0: A medida contribui para a redução das emissões de gases de efeito estufa e para tornar o Brasil um país carbono negativo, como explica o ministro de Minas e Energia, Alexandre Silveira.
1: Capturar o carbono, colocá-lo onde é possível colocá-lo de forma segura, nas rochas, e tornar a produção de petróleo e a produção de outros biocombustíveis com captura e estocagem negativa de carbono.
0: Outro decreto estimula a produção e consumo de combustível sustentável de aviação no país. O ministro Silveira também anunciou a regulamentação da abertura do mercado de energia, permitindo que consumidores de baixa tensão escolham seu próprio fornecedor de energia elétrica, o que alcança consumidores residenciais, pequenas indústrias e comércios.
1: Até dezembro de 27, todo o comércio e toda a indústria poderá escolher de quem comprar energia. E até novembro de 28, todos os consumidores brasileiros.
0: Também foi regulamentado o mercado de hidrogênio de baixa emissão de carbono no país. O decreto prevê a estruturação do Sistema Brasileiro de Certificação de Hidrogênio, que tem como objetivo comprovar o desempenho ambiental do hidrogênio em comparação com outros combustíveis. Reportagem Graziele Bezerra.
2: Portos, aeroportos e hidrovias. Um documento aponta os principais desafios no modal de transportes do Brasil.
3: O Plano Nacional de Logística mapeia problemas atuais, prevê demandas que devem crescer e aponta onde a infraestrutura de transportes precisa avançar em até 2025.
4: O plano reúne 31 eixos prioritários de transporte para os próximos 24 anos. São 12 rodoviários, 8 ferroviários, 4 aquaviários e 7 intermodais, que combinam diferentes formas de transporte. Outros 11 eixos integram um banco de projetos para estudos futuros. Com 112 objetivos prioritários, o Plano Nacional de Logística identifica problemas que precisam ser enfrentados hoje, demandas que podem crescer até 2050 e oportunidades de desenvolvimento regional. O plano também identifica a necessidade de ampliar o uso de ferrovias, hidrovias e cabotagem, e de melhorar a integração entre diferentes modos de transporte. Entre os desafios estão os gargalos para o transporte de produtos importantes para a economia brasileira, como soja, milho e carnes. O ministro de Portos e Aeroportos, Tomé Franca, defende novos modais para ampliar o escoamento.
5: O grande gargalo do setor portuário hoje não é mais a sua capacidade, mas o acesso aos portos para que a gente possa ter maior eficiência. A gente precisa integrar esses modos de transporte. Portanto, eu acho que o PNL, ele aponta para esse futuro da infraestrutura brasileira.
4: Hoje, as rodovias respondem por mais da metade do transporte de cargas e o setor emite cerca de 217 milhões de toneladas de CO2 por ano. O ministro dos Transportes, Jorge Santoro, explica que o PNL vai ser o principal instrumento de transformação do setor para a próxima geração.
6: Então, isso é um investimento que tem um efeito multiplicativo na economia muito relevante, muito importante. E a gente, com esse PNL, está procurando propor um olhar diferente para o país para os próximos anos.
4: O documento foi elaborado pelos Ministérios dos Transportes e de Portos e Aeroportos, com participação dos estados, do setor produtivo, da sociedade civil e de especialistas. Reportagem Pablo Mundim.
3: Como a gente ouviu na reportagem de Pablo Mundim, o Plano Nacional de Logística prevê ações até o ano de 2050. Cerca de 5.300 empresas brasileiras foram diretamente afetadas pelas novas tarifas de importação anunciadas pelos Estados Unidos contra o Brasil.
2: Para ajudá-las a enfrentar as dificuldades causadas pela perda do mercado norte-americano, a Agência Brasileira de Promoção de Exportações, Apex Brasil, anunciou uma série de ações.
3: Elas envolvem atendimento individualizado para encontrar outros países compradores e auxílio para adaptação a novos mercados.
2: Mais cedo eu conversei com o presidente da Apex Brasil, Laudemir Miller, sobre essa atuação. Acompanhe. Presidente Laudemir Miller, um prazer ter o senhor com a gente aqui na Voz do Brasil, seja bem-vindo. Então, vamos falar pra gente, explica pra gente, por favor, sobre esse plano de diversificação de exportações. O que que é essa nova estratégia criada pela Apex para ajudar as empresas que foram afetadas pelas novas tarifas dos Estados Unidos?
7: Oi, Mariana, um prazer estar aqui. É um plano de socorro, de atendimento às empresas que estão sendo impactadas pelo aumento de tarifas pelo governo americano. Nós temos hoje vários setores, mais de 2.000 produtos estão com tarifas elevadas. Você imagina que de uma hora para outra o empresário brasileiro está enfrentando um imposto a mais, uma tarifa a mais de 40%. Então nós vamos apoiar diretamente as empresas brasileiras, vamos trabalhar com 5.300 empresas para que essas empresas, o empresário, possa encontrar, ficar frente a frente com o comprador internacional do mercado dele, né, do produto dele, em mercados alternativos. Então é isso que a gente vai fazer. Nós vamos fazer isso por meio de feiras internacionais, rodadas de negócios, trazer compradores ao Brasil, e o nosso objetivo é realmente fazer com que apoiar esses empresários para que eles diversifiquem, encontrem um novo caminho, encontrem um novo mercado.
2: Pois é, o senhor mencionou aí 5.300 empresas, né, afetadas, que podem ser ajudadas por esse novo plano. São 35 setores econômicos. Quais são esses setores, presidente? Onde é que o problema é mais grave? E o plano, ele tem mecanismos aí para priorizar alguns setores, onde, entre esses 35, onde o problema seja ainda pior?
7: Nós vamos atender a todas as empresas impactadas, né? 5.300 empresas, todas as empresas impactadas pelo tarifaço. Claro que a gente tem algumas prioridades, são setores que estão sofrendo mais, né? Porque a gente tem muitas empresas, por exemplo, do setor de rochas, que pega muito, né? Aí a região do Espírito Santo, que os Estados Unidos é o mercado principal. A gente tem o setor de madeira, que pega a região sul, que os Estados Unidos é o mercado principal. Móveis, a gente tem calçados, têxteis, enfim, de várias regiões do Brasil. Nós vamos priorizar estes setores numa estratégia também setorial. A Apex Brasil, que é a Agência Brasileira de Promoção de Exportação, nós temos uma parceria com 29 entidades setoriais, empresariais, que estão conosco nesse grande movimento, né, de apoiar essas empresas. Então a gente tem prioridade, mas nós vamos atender todas as empresas, cada uma delas individualmente. E aí, Mariana, até para as empresas, né, as pessoas que estão ouvindo a Voz do Brasil e acompanhando a gente, o Brasil, neste mês de julho, nós exportamos 35 bilhões de dólares. E de janeiro a julho, a balança comercial brasileira já registra 220 bilhões de dólares de exportação. Ano passado, nesse período, a gente estava em 200 bilhões. E o que está acontecendo, né? Nós temos, portanto, 20 bilhões a mais em relação ao ano passado. Nós caímos a exportação para os Estados Unidos em 3 bilhões de dólares, mas nós tivemos um aumento para a Europa de 3,1 bilhões de dólares. Para a Índia, que é um mercado que agora a gente está tracionando mais as nossas exportações, nós crescemos 2 bilhões e 700 milhões, nós crescemos 11 bilhões e 300 milhões para a China. Então, a exportação brasileira está num caminho muito importante. A gente já tem um superávit da balança comercial no Brasil deste ano, nessa metade do ano, de 50 bilhões de dólares, mas tem setores que estão sofrendo com o mercado americano. Então, nós estamos num movimento geral para trabalhar a diversificação das exportações brasileiras, com um foco específico nas empresas que estão sendo afetadas. E a gente vai trabalhar com vários mercados. Vamos trabalhar com o Canadá, com o México, a gente vai trabalhar a África, vamos trabalhar com a Europa, que a gente tem esse acordo tão importante, com a Alemanha, vamos trabalhar com a Ásia principalmente, né? Não só China, mas Filipinas, Indonésia, Malásia, Singapura, que o Brasil acabou de assinar um acordo. Então é um grande movimento de ampliação das exportações do Brasil, de diversificação das exportações brasileiras, mas principalmente, sabe, Mariana, para pegar na mão, para atender aquele empresário que de uma hora para outra está enfrentando um imposto de 40%. É para esse empresário que é esse plano. E o que que a gente vai fazer? Nós vamos colocar compradores internacionais do produto dessa empresa frente a frente para que ele possa negociar. E a gente vai fazer isso, inclusive, com isenção de taxa. Nós não vamos cobrar os serviços que geralmente a Apex Brasil cobra, né? A gente tem algum subsídio, mas dessa vez a gente vai fazer com uma isenção total de taxa para esses setores, porque realmente as empresas estão precisando. E ainda mais, muitos empresários nos falam assim: mas eu estava preparado para os Estados Unidos.
2: Sim, inclusive, uma alegação, né? Ah, é um mercado específico, eu tinha que vender para a demanda da forma como eles apresentam. É possível adaptar isso para outros mercados?
7: Muitos, por exemplo, falam assim: ah, mas a minha máquina, ela está certificada para o mercado americano, né? O meu produto tem uma certificação específica, eu fiz uma adaptação, eu mudei minha embalagem, seja específica para os Estados Unidos. Nós vamos poder atender também essas empresas, inclusive com apoio financeiro para a certificação, para mudança de embalagem, num valor de até R$40 mil. Então, as empresas que trabalharem com a Apex Brasil, que se inscreverem, que entrarem nesse nosso plano de diversificação, vão ter uma série de medidas de estar frente a frente com um comprador, mas também de se preparar. E o empresário vai poder ele buscar uma certificação, vai poder ele, por exemplo, fazer uma adaptação no produto, e aí a gente vai ter uma metodologia, inclusive, de fazer um ressarcimento de até R$40 mil para realmente a gente trabalhar nos próximos 12 meses para que essas empresas encontrem um novo mercado. Nós não queremos e não vamos, Mariana, abandonar os Estados Unidos. Estados Unidos é um mercado muito importante, nós vamos continuar trabalhando nos Estados Unidos, junto com as empresas brasileiras, inclusive junto com as empresas americanas. Nós temos um escritório, a Apex Brasil tem um escritório em Washington, onde nós vamos trabalhar para que o setor privado estimule, negocie um aumento das isenções. Nós queremos que mais produtos brasileiros fiquem isentos, os produtos já isentos, nós queremos aumentar a nossa participação no mercado americano, mas o nosso ponto principal agora é diversificar as exportações brasileiras e pegar na mão, apoiar esses empresários que estão sofrendo com esse aumento de tarifa repentina, né? O que muda os negócios, muda toda a estratégia, e a Apex Brasil, a Agência Brasileira de Promoção de Exportações, junto com 29 entidades do setor privado brasileiro, vão trabalhar a partir de hoje já, junto com as empresas, para que elas possam encontrar um novo mercado e seguir as exportações.
2: Presidente, o senhor mencionou até um atendimento individualizado que vai ser feito com as empresas, né? Ou seja, cada uma sendo atendida na sua especificidade. Exato. Os empresários, então, que estiverem, né, esses 5.300 empresários que estiverem interessados em receber esse apoio da Apex Brasil, como é que eles devem proceder? Onde eles podem procurar informação? Como é que eles podem acessar a Apex?
7: Eles podem procurar diretamente a Apex Brasil, que é apex.com.br. Então a gente já está preparado para atender essas empresas, e o atendimento é individualizado, Mariana. Sabe por quê? Porque cada empresa tem a sua realidade, tem o seu produto, tem a sua estratégia, tem a sua maturidade. Então nós vamos atender uma por uma, montar uma estratégia para o seu produto, para um mercado alternativo. A gente tem uma base de inteligência muito importante de oportunidades dos mercados internacionais para cada um desses produtos, mas também toda uma estratégia com 29 entidades do setor. Então a empresa também pode procurar a sua entidade, empresa de calçado, de móveis, de plástico, enfim, de 29 setores que nós estamos trabalhando nessa parceria, nesse grande movimento, nesse esforço extraordinário. Toda a nossa equipe tá mobilizada. É a hora de a gente se unir para diversificar as exportações brasileiras, para apoiar os nossos empresários que tanto trabalham, que têm orgulho do seu produto. A exportação muitas vezes é um sonho para o empresário, né? E esse sonho, em alguns casos, está interrompido. Então a gente quer voltar a sonhar com outro mercado, para que esse produto, que é tão bom, que é resultado do trabalho de muitas pessoas, de homens, mulheres, empresários, empresárias, possam encontrar um novo caminho, possam encontrar um novo mercado. E é esse o trabalho que a gente começa a fazer a partir de hoje.
2: Muito bem, nós conversamos com Aldemir Miller, presidente da Apex Brasil. Presidente, muito obrigada pela sua entrevista à Voz do Brasil.
7: Obrigado, Mariana, e obrigado aí a todos os ouvintes que acompanham a Voz do Brasil.
2: Pequena correção: o endereço da página da Apex é apexbrasil.com.br.
3: A Agência Nacional de Proteção de Dados determinou que o Discord suspenda as transmissões ao vivo na plataforma no Brasil.
2: A medida preventiva foi tomada após a identificação de falhas na proteção de crianças e adolescentes.
3: A decisão faz parte de uma fiscalização iniciada na semana passada após episódio que resultou na morte de um adolescente de 13 anos.
8: As transmissões ao vivo, as famosas lives, realizadas dentro da plataforma Discord, serão suspensas após determinação da Agência Nacional de Proteção de Dados, a ANPD. O bloqueio deve começar em até 3 dias úteis e vale também para outros recursos de compartilhamento de vídeo. Segundo a agência, foram identificados riscos graves relacionados ao uso das lives para violência, assédio, automutilação e incentivo ao suicídio envolvendo crianças e adolescentes. O Discord é uma plataforma que permite a troca de mensagens por texto, voz e vídeo. O serviço também reúne comunidades em que os usuários podem conversar e interagir em tempo real, sobretudo por meio das lives em jogos online. De acordo com a ANPD, pela forma como o serviço funciona, o Discord não consegue analisar o conteúdo das transmissões em tempo real. A plataforma depende de sistemas automatizados e de denúncias dos próprios usuários para identificar possíveis violações, como explica ente de fiscalização da ANPD, Fabrício Lopes.
9: Se o Discord não consegue ter acesso ao contexto incidente, ele não consegue, de maneira espontânea e automatizada, agir em tempo para evitar essas violações que acontecem ali dentro, como exposição de crianças e adolescentes a conteúdo violento, a incitação à automutilação, a maus tratos e até tortura de animais, entre outros conteúdos proibidos pelo artigo 6º do ECA Digital.
8: A agência ainda apura outras possíveis falhas, como problemas na verificação de idade e na remoção de conteúdos que violem os direitos de crianças e adolescentes. O superintendente de fiscalização da ANPD, Fabrício Lopes, explica ainda que a suspensão será mantida até que a empresa comprove a adoção de medidas técnicas de segurança e de governança que sejam adequadas para proteger os menores de 18 anos.
9: Essa suspensão ela vai ser por prazo indeterminado, porque o motivo que justificou essa suspensão precisa ser vencido antes de que a plataforma possa restaurar essas funcionalidades. Enquanto permanecerem as razões técnicas que justificaram essa suspensão, não há, a gente não entende como possível a restauração dessas funcionalidades.
8: O Discord tem 3 dias úteis para comprovar o cumprimento da determinação e 10 dias úteis para apresentar recurso. Caso sejam confirmadas as irregularidades, a empresa também poderá sofrer sanções previstas no Estatuto Digital da Criança e do Adolescente, o ECA Digital, incluindo multa de até 50 milhões de reais por infração. A decisão faz parte de uma fiscalização iniciada na semana passada, que investiga um grupo criminoso suspeito de incentivo ao suicídio por meio do Discord, resultando na morte de um adolescente de 13 anos no último dia 22 de julho. Segundo a plataforma Discord, uma investigação interna identificou evidências de que a atividade criminosa foi coordenada em outras plataformas e afirma contar com equipes especializadas que trabalham no combate a indivíduos envolvidos em atividades violentas. Reportagem Thaís de Araújo.
2: Hoje é Dia Nacional dos Direitos Humanos.
3: E nesta data vamos falar sobre o Clique Cidadania, um aplicativo móvel gratuito desenvolvido que funciona como um guia digital de direitos, serviços e políticas públicas.
10: Encontrar o serviço público certo nem sempre é uma tarefa simples. Para ajudar nessa busca, o aplicativo Clique Cidadania reúne informações sobre direitos e orienta como os serviços de assistência social, saúde, educação, trabalho e renda. Além das orientações, o aplicativo também reúne canais de atendimento para situações de violação de direitos, como o Disque 100 e o Ligue 180, como detalha Fernanda Becker, coordenadora geral de promoção dos direitos das pessoas migrantes, refugiadas e apátridas.
11: É um lugar de acessar direitos. Você tem informação sobre o direito e sobre o órgão, a instituição que você pode buscar, né? E aí tem a geolocalização, você consegue já o referenciamento de achar onde está aquele espaço no seu território, na palma da mão.
10: Além de explicar a função de cada serviço público, o aplicativo conta com um mapa integrado que mostra onde ficam as unidades, como CRAS, CREAS, unidades básicas de saúde, conselhos tutelares e outros equipamentos públicos mais próximos da localização do usuário. Como é integrado ao sistema de navegação do celular, também permite traçar rotas até os locais de atendimento. O aplicativo também pode atender a demandas específicas e disponibilizar novos temas, como explica Fernanda Becker.
11: Ele é um aplicativo dinâmico, né? A mais nova guia dele é de brasileiros retornados, né? Repatriados. Para quando as pessoas que chegam aqui, a maioria deportadas, assim como os migrantes, que às vezes estão muito tempo fora do país, já passam a entender os seus direitos, quais órgãos e quais instituições buscar.
10: O Clique Cidadania está disponível de graça para celulares Android e oferece conteúdos em português, espanhol e inglês. Reportagem Luciana Colares de Holanda.

0: Federais de ensino superior terão 154 mil vagas em cursos de formação continuada para professores da educação infantil em 2027.
1: A partir de 17 de agosto, as instituições interessadas em oferecer os cursos poderão se inscrever na chamada pública no Sistema Integrado de Monitoramento, Execução e Controle, o SIMEC.
0: As inscrições devem ser feitas até o dia 9 de setembro e os resultados serão divulgados em 9 de outubro.
1: O endereço para inscrição é cimec.mec.gov.br.
0: Foram reabertas as inscrições para instituições de ensino criarem novos programas de residência médica.
1: Também é possível solicitar ampliação de vagas nos programas já existentes.
0: Novos pedidos podem ser feitos até 31 de agosto.
1: Podem participar instituições federais ligadas ao Ministério da Saúde ou da Educação, órgãos públicos e instituições privadas sem fins lucrativos.
0: A inscrição pode ser feita no site sigresidencias.saude.gov.br.
1: E essas foram as notícias do governo federal.
0: Uma realização da Secretaria de Comunicação Social da Presidência da República.
1: Com produção da empresa Brasil de Comunicação.
0: Fique agora com o Minuto do TCU e em seguida as notícias do Poder Judiciário e do Congresso Nacional. Boa noite.
1: Boa noite para você, até amanhã.
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3: 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Você vai ouvir agora notícias do Poder Judiciário.
5: Presidente do STF se reúne com representações diplomáticas do grupo de países da América Latina e do Caribe.
6: Urna eletrônica ganha nova interface para as eleições 2026.
5: Para o STJ, poderes para atuação extrajudicial de advogado não limitam procuração geral em processos judiciais.
6: Boa noite, eu sou Marcela Luiz.
5: E eu sou Walter Lima.
6: O presidente do Supremo Tribunal Federal, ministro Edson Fachin, se reuniu hoje com representações diplomáticas do grupo de países da América Latina e do Caribe.
5: Na ocasião, ele destacou duas prioridades da agenda externa do STF. A primeira prioridade é a defesa da democracia constitucional que, segundo Fachin, se encontra sob pressão em diferentes partes do mundo. Na ocasião, ele falou sobre a importância da independência judicial. Vamos ouvir um trecho da fala do ministro.
7: Em particular, tenho buscado, seja multilateralmente, seja bilateralmente, contribuir para a articulação de uma rede de cortes supremas e tribunais constitucionais atentos para a autonomia dos juízes como pressuposto da democracia constitucional. Afinal, são os juízes, sobretudo os juízes constitucionais, os guardiões últimos dos direitos fundamentais.
6: A segunda prioridade da agenda externa do Supremo, apontada por Fachin, é a ênfase na América Latina e no Caribe, com a consolidação de uma região de encontro, de entendimento e cooperação.
5: O presidente do STF também destacou que o Supremo vai sediar, em novembro deste ano, o 11º encontro do Fórum de Cortes Supremas do Mercosul.
6: Plenário do STF reconhece validade da moratória da soja e decide sobre leis de Rondônia e Mato Grosso que restringem benefícios fiscais.
5: A moratória da soja é um acordo privado e voluntário firmado entre empresas que impede a aquisição de produtos de fazendas localizadas em áreas desmatadas após julho de 2008 na Amazônia. Marta Ferreira.
8: O julgamento começou em março, mas foi suspenso após o Supremo decidir encaminhar o caso ao Núcleo de Solução Consensual de Conflitos. A ideia era buscar um acordo entre as partes. No entanto, em junho, houve um recuo que impossibilitou um consenso sobre o tema. Na retomada do julgamento, o plenário reconheceu a validade das leis estaduais e a licitude da moratória da soja. Também decidiu pela consequente extinção das ações e procedimentos relacionados à sua suposta ilegalidade.
6: Urna eletrônica ganha nova interface para as eleições 2026.
5: Com as novidades, votação será mais acessível e intuitiva. Fábio Ruas.
9: Na interface, uma nova fonte torna a urna mais acessível para pessoas com deficiência visual, porque o desenho das letras privilegia contraste, espaçamento e definição dos caracteres, facilitando a leitura. Também foi inserida uma barra de progresso que permite ao eleitor acompanhar em tempo real o andamento da votação. Além dessas novidades, também foi ampliado o uso de Libras, a língua brasileira de sinais, em diferentes etapas da votação.
6: Procuração dada a advogado para atuar em processos continua válida, mesmo se conceder poderes para atuação fora da justiça, perante órgãos administrativos.
5: Essa conclusão é do STJ, Fátima Uchoa.
10: Ainda na fase de conhecimento em ação de indenização por danos morais, uma operadora de plano de saúde substituiu advogados e apresentou procuração que dava às novas representantes amplos poderes para o foro em geral e as autorizava a representá-la perante especialmente duas autarquias federais. A terceira turma do STJ reconheceu a regularidade da representação processual da empresa e afastou a necessidade da intimação pessoal no cumprimento de sentença. Segundo a relatora, ministra Nancy Andrighi, nesse caso, quando a procuração prevê expressamente poderes gerais para o foro, a inclusão de atribuições extrajudiciais, ainda que qualificadas como especiais, não restringe a representação judicial.
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6: Uma boa noite.
5: E até amanhã.

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1: Eu sou Paula Groba.
2: E eu sou Humberto Pinheiro.
1: E estes são os destaques de hoje do Jornal do Senado, que começa agora.
2: Senado aprova protocolos de atendimento a doenças cardiovasculares no SUS.
1: Vagas ociosas em ônibus escolares rurais poderão atender professores e universitários.
2: Segurança pública pode ter prioridade na restituição do imposto de renda.
1: Boa noite.
2: Boa noite.
1: Doenças cardiovasculares são a principal causa de morte no Brasil, mas em muitos casos o desfecho pode ser diferente quando o atendimento é rápido e o tratamento começa nos primeiros minutos.
2: É justamente para agilizar esse socorro que o Senado aprovou um projeto que prevê protocolos específicos para o atendimento desses casos no SUS. Os detalhes com o repórter Douglas Castilho.
3: O maior gargalo combatido pela proposta é a falta de previsão específica para que as unidades de pronto atendimento, UPAs, utilizem terapias trombolíticas, que consistem basicamente na utilização de remédios capazes de dissolver coágulos sanguíneos. Esse tipo de procedimento médico desempenha papel crucial na resposta imediata a casos como o de infarto do miocárdio, sobretudo em localidades onde não seja possível realizar práticas mais complexas como cirurgias. A relatora substituta, a senadora Damaris Alves, do Republicanos do Distrito Federal, falou da necessidade de aprovação da medida.
4: No infarto agudo do miocárdio, a rapidez no reconhecimento do quadro clínico e na instituição do tratamento adequado é fator decisivo para a sobrevida e o prognóstico do paciente.
3: Na prática, já existem normas do Ministério da Saúde que possibilitam a padronização do atendimento no SUS. Porém, os parlamentares optaram por dar força de lei ao protocolo. O projeto vai à sanção presidencial.
1: E seguiu para a sanção presidencial, o projeto que amplia as possibilidades de estoques de insumos pelo governo para alimentação animal. A proposta altera o programa de venda em balcão da Conab, que facilita o acesso de pequenos criadores ao milho em grão.
2: O texto inclui produtos como sorgo, caroço de algodão e farelos de soja e milho. A medida também permite à Conab comprar estoques em leilões públicos para dar mais segurança ao abastecimento em períodos de quebra de safra e instabilidade climática. O projeto vai à sanção presidencial. A relatora do projeto, senadora Tereza Leitão, do PT de Pernambuco, explicou a urgência da aprovação do texto.
5: É muito importante para o momento atual que nós vivemos com a ameaça dos impactos climáticos provocados pelo El Niño.
1: O Senado também aprovou a medida provisória que abriu crédito extraordinário para garantir o pagamento de ajuda de custo às famílias da zona da Mata Mineira que tiveram perdas materiais provocadas pelas fortes chuvas na região.
2: A medida provisória seguiu para promulgação. Repórter Alexandre Campos.
6: O Senado confirmou a medida provisória que abriu crédito extraordinário no valor de R$75 milhões ao orçamento do Ministério da Integração e do Desenvolvimento Regional. Esse valor garantiu o pagamento de apoio financeiro às famílias residentes na zona da Mata Mineira que tiveram prejuízos materiais e perderam bens por causa de fortes chuvas no início deste ano. O governo transferiu uma parcela única de R$7.300 a cerca de 10 mil famílias atingidas. No entanto, parte dos recursos liberados pela MP ainda não teve destinação. Se a medida provisória não fosse aprovada antes do fim do seu prazo de vigência, esse montante não poderia mais ser usado, como explicou o presidente do Senado, Davi Alcolumbre.
7: O governo federal ainda tem um saldo, e se nós perdermos esse saldo do crédito extraordinário, algumas propostas em relação a desastres naturais vão perder o objeto no Ministério, para que essas famílias que foram atingidas por esse desastre não percam esse apoio do governo federal.
6: Como não sofreu alterações durante sua análise no Congresso Nacional, a medida provisória segue para promulgação.
1: Professores e estudantes do ensino superior poderão utilizar vagas ociosas nos veículos do transporte escolar das áreas rurais.
2: Foi o que aprovou a Comissão de Educação. O projeto segue agora para análise do plenário. Repórter Rodrigo Rezende.
8: O projeto garante que as vagas ociosas no transporte escolar rural possam ser utilizadas pelos professores e por universitários. O senador Camilo Santana, do PT do Ceará, que apresentou o relatório favorável ao projeto feito pela senadora Jussara Lima, do PSD do Piauí, ressaltou que a possibilidade de uso do transporte se dará apenas após o atendimento de todos os alunos da zona rural da educação básica. Camilo apresentou uma emenda que permite que os estudantes de institutos federais também possam usar do benefício.
9: Mas muitas vezes o transporte ele vai ocioso, com assentos ociosos, então esses assentos vão permitir que professores, que muitas vezes precisam se deslocar, que às vezes não tem um transporte próprio, não tem incentivo, eles vão poder utilizar. E a gente incluiu, que não estava previsto, também os alunos dos institutos federais, que também muitas vezes sofrem com essa questão do transporte, deslocamento da sua casa aos campos.
8: Para possibilitar a utilização dos assentos vagos, o projeto modifica uma lei de 2004 que criou o Programa Nacional de Apoio ao Transporte Escolar.
1: Segurança pública e agilidade no atendimento a pacientes com câncer serão as principais prioridades do senador Sargento Reginauro, do PSDB do Ceará. Ele assumiu temporariamente a cadeira do senador Eduardo Girão do Novo, também do Ceará, que se licenciou do mandato para disputar as eleições de 2026 como candidato a vice-presidente.
2: Ao tomar posse, Reginauro afirmou que vai trabalhar pela efetivação da chamada Lei dos 60 Dias, que estabelece prazo máximo para o início do tratamento de pacientes com câncer após o diagnóstico. O senador lamentou que, em muitos casos, a demora do atendimento pelo SUS pode agravar a doença e até contribuir para a morte dos pacientes.
1: Reginauro também destacou ter sido o primeiro bombeiro a ocupar uma cadeira no Senado. Segundo ele, sua trajetória política começou na luta classista, em defesa dos profissionais da segurança pública, que à época tinham pouco reconhecimento e valorização.
10: Nós éramos uma categoria para ilustrar bem. O bombeiro é praticamente como um extintor, mas você só lembra dele na hora do incêndio. Hoje se debate a valorização dos profissionais da segurança.
2: Já o senador Carlos Fávaro, do

0: o salário inteiro, não tem como pagar o aluguel. Houve pais que descobriram que o cartão de crédito estava estourado porque o filho jovem entrou numa espiral de apostas que ele não consegue parar. Houve esposas que perderam o casamento porque o marido esconde dívidas de apostas.
1: Profissionais de segurança pública poderão ter prioridade no recebimento da restituição do imposto de renda.
2: O projeto foi aprovado pela Comissão de Assuntos Econômicos do Senado e, se não houver recurso para o plenário, segue para a Câmara dos Deputados. A reportagem é de Marcela Cunha.
3: Se virar lei, os profissionais de segurança pública terão preferência na restituição do imposto de renda, depois dos idosos e dos contribuintes, cuja principal fonte de renda é o magistério. A medida alcança os profissionais de segurança pública previstos na Constituição e no Sistema Único de Segurança Pública, além dos agentes do sistema socioeducativo. Autor da proposta, o senador Jaime Campos, do União de Mato Grosso, afirmou que a prioridade é uma forma de reconhecer o trabalho de categorias que enfrentam riscos diariamente.
4: São policiais, bombeiros, guardas municipais, agentes penais que deixam suas casas para enfrentar a criminalidade. Não estamos falando de privilégio. Estamos falando de reconhecimento.
3: A mudança não altera o valor das restituições, nem cria uma nova despesa para o governo, como explicou o presidente da Comissão de Assuntos Econômicos, o senador Renan Calheiros, do MDB de Alagoas.
5: Não tem repercussão fiscal, inverte apenas a ordem das prioridades e atende com essa prioridade os profissionais da segurança pública, que cuidam da proteção de vida das pessoas.
3: Se não houver recurso para análise pelo plenário do Senado, o texto segue para a Câmara dos Deputados.
1: Com edição de Paula Groba e trabalhos técnicos de Eliseu Caires, o Jornal do Senado fica por aqui. Acompanhe agora as notícias da Câmara dos Deputados. Boa noite.
2: Boa noite e até amanhã.
6: 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Deputados criam programa que promove a inclusão digital de idosos.
7: Câmara analisa a participação de sindicalistas em conselhos estatais.
6: Projeto reconhece o trabalho das mulheres no setor da pesca artesanal.
7: Parlamentares pedem votação do fim da escala 6x1 no Senado Federal.
6: Boa noite. Benedita da Silva, do PT do Rio de Janeiro, cobra do Senado a votação da proposta que reduz a jornada de trabalho e acaba com a escala 6x1. A congressista argumenta que a mudança amplia o tempo de descanso e de convivência familiar dos trabalhadores.
7: Benedita da Silva considera que a redução da jornada também pode favorecer a saúde e a produtividade dos cidadãos. Para ela, os avanços tecnológicos permitem rever o tempo de trabalho sem retirar direitos ou comprometer a atividade econômica.
6: Carlos Aratini, do PT de São Paulo, defende o fim da escala 6x1 e a redução da jornada de trabalho semanal para 40 horas, sem diminuição dos salários. O deputado pede que a presidência do Senado dê andamento à proposta aprovada pela Câmara.
7: Carlos Aratini argumenta que a medida vai permitir mais convivência entre os trabalhadores e suas famílias. Segundo o deputado, a redução da jornada também é viável diante dos ganhos de produtividade proporcionados pelas novas tecnologias.
6: Trabalho. Projeto que permite a participação de sindicalistas em conselhos de estatais avança na Câmara. A repórter Maria Neves traz mais informações sobre a proposta.
8: A Comissão de Trabalho da Câmara aprovou o projeto do deputado Raimundo, PT do Rio de Janeiro, que autoriza a participação de dirigentes sindicais nos conselhos de administração de empresas públicas ou de economia mista. Atualmente, a legislação proíbe a presença de sindicalistas nesses conselhos. Para Raimon, essa vedação não se justifica e é inconstitucional. Na opinião do deputado, impedir que um cidadão ocupe o cargo de representante eleito dos empregados em um conselho de administração de empresa estatal por ser dirigente sindical se choca com a liberdade associativa prevista na Constituição. Relator do texto, o deputado Bongás, do PT do Rio Grande do do Sul, acrescenta que ninguém melhor que o dirigente sindical para defender os interesses dos trabalhadores nos conselhos das empresas públicas.
9: Quando a categoria precisa

0: precisa indicar alguém, o dirigente sindical pode também ser indicado. E eu quero dizer, até como esse dirigente sindical responsável de estudar com mais profundidade, dedicação de tempo, conhecimento das legislações, que ele pode exercer melhor esta representação da categoria nos interesses da estatal.
1: Como forma de evitar um possível conflito de interesses, o projeto prevê situações em que o dirigente sindical não deve participar das decisões do Conselho de Administração. A proposta veda a participação nas deliberações sobre assuntos que envolvam relações sindicais, remuneração, benefícios e vantagens, inclusive em matérias de previdência complementar e assistenciais. O projeto que autoriza a participação de dirigentes sindicais nos conselhos de administração de empresas públicas ainda será analisado pelas comissões de administração e de Constituição e Justiça. Da Rádio Câmara de Brasília, Maria Neves.
2: Silvia Cristina, do PP de Rondônia, cobra a votação da proposta de emenda à Constituição que garante a transposição de servidores dos ex-territórios para os quadros da União. A deputada critica o fato de a proposta estar parada na Câmara há mais de 2 anos.
3: Por isso, Silvia Cristina pede o apoio dos colegas para reunir as 22 assinaturas necessárias à inclusão da PEC na pauta da Comissão de Constituição e Justiça. Para a deputada, a medida representa justiça e reconhecimento aos trabalhadores dos ex-territórios.
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5: Economia.
2: Luiz Lima, do Novo do Rio de Janeiro, avalia que o poder de compra do salário mínimo diminuiu nos últimos anos. O deputado compara os preços entre o governo anterior e a atual gestão federal, afirmando que a quantidade de sacos de cimento comprados com um salário mínimo caiu de 69 para 45.
3: Luiz Lima lamenta o que classifica como empobrecimento das famílias brasileiras, devido também à alta no preço dos alimentos. O parlamentar acrescenta que o salário mínimo do Brasil está entre os mais baixos da América do Sul.
2: Jandira Fegali, do PCdoB do Rio de Janeiro, ressalta a necessidade de um projeto nacional de desenvolvimento focado na soberania econômica, tecnológica e ambiental, em contraposição a propostas de privatização e alinhamento geopolítico externo.
3: Jandira Fegali argumenta que o país deve usar suas riquezas estratégicas para gerar empregos e fortalecer a indústria. Ela defende um Brasil com competitivo e sofisticado, alinhado a parceiros comerciais importantes.
5: Agricultura.
2: Afonso Ram, do PP, cobra uma solução para o endividamento dos agricultores atingidos pelas secas e enchentes no Rio Grande do Sul. Ele critica a medida provisória que cria linhas de crédito para renegociar dívidas rurais e afirma que nenhum produtor conseguiu acessar o benefício.
3: Afonso Ram defende mudanças na medida para garantir o refinanciamento aos produtores que atendam aos critérios estabelecidos. O deputado observa que mais de 180 mil agricultores gaúchos dependem da renegociação para retomar a produção.
5: Meio ambiente.
2: Célia Chacriabá, do pessoal de Minas Gerais, alerta que julgamentos de ações previstos no STF podem enfraquecer o licenciamento ambiental e facilitar a exploração mineral em territórios indígenas e quilombolas. Ela chama a atenção para os riscos à saúde das comunidades e para a biodiversidade.
3: Célia Chacriabá também cobra a votação na Câmara do projeto que criminaliza a misoginia. Para a deputada, adiar a análise da proposta significa deixar as mulheres mais vulneráveis à violência.
5: Previdência.
2: O projeto que reconhece o trabalho das mulheres no setor de pesca artesanal já está pronto para sua última votação na Câmara. A repórter Silvia Munhato conta quais as medidas propostas.
6: A Comissão de Defesa dos Direitos da Mulher da Câmara aprovou o projeto que reconhece formalmente as mulheres que atuam em todas as etapas da cadeia produtiva da pesca artesanal como trabalhadoras do setor. Na prática, o texto assegura a elas acesso a direitos sociais e previdenciários, como auxílio doença, seguro defeso e salário maternidade. O projeto define como trabalhadoras da pesca as mulheres que exercem atividades de preparo de redes e embarcações, captura, cultivo e manejo de organismos aquáticos. Também estão incluídas as fases de beneficiamento, transporte, comercialização e até a gestão e produção de conhecimento ligadas à cultura pesqueira. A deputada Laura Carneiro, do PSD do Rio de Janeiro, autora do projeto, afirma que a proposta deixa de ver o trabalho dessas mulheres como um complemento do realizado por seus companheiros.
7: E ao mesmo tempo ela tem que estar disponibilizado a ela as linhas de crédito que são disponibilizadas aos pescadores artesanais e também, e muito importante, quando do defeso ela não recebe nada. Então imagina, ela é uma marisqueira, trabalha no marisco, mas ela não é considerada pescadora artesanal e ela não recebe nada.
6: A deputada Rogéria Santos, do Republicanos da Bahia, relatora do texto, diz que a cadeia produtiva da pesca depende diretamente do trabalho feminino, especialmente no beneficiamento do pescado, para agregar valor ao produto. A proposta, que reconhece o trabalho das mulheres na cadeia produtiva da pesca, ainda será analisada pela Comissão de Constituição e Justiça. Da Rádio Câmara de Brasília, Silvia Minhar.
3: Giovanni de Sá, do Republicanos de Santa Catarina, defende a revisão das regras de aposentadoria especial para trabalhadores expostos a agentes nocivos. A proposta reduz exigências de idade criadas pela reforma da Previdência e prevê benefício de 100% da média das contribuições.
2: Relatora da matéria, Geovânia de Sá, pede urgência para votação no plenário. A deputada avalia que as regras da reforma da Previdência prejudicaram categorias submetidas a atividades insalubres, como mineiros, metalúrgicos e trabalhadores expostos a agentes químicos, físicos ou biológicos.
5: Desenvolvimento regional.
3: Padre João, do PT de Minas Gerais, reclama do fechamento de agências do Banco Itaú em pequenos municípios da Zona da Mata. Ele defende que a instituição financeira, sindicatos, Ministério do Trabalho e órgãos de defesa do consumidor promovam debates sobre os impactos da medida.
2: Para exemplificar a insensibilidade do fechamento, Padre João cita Urucânia, cidade onde a maioria dos 4.500 clientes do banco tem dificuldades para usar serviços digitais. Ele destaca que servidores estaduais vão ter que buscar atendimento presencial em outros municípios.
5: Educação.
3: Na avaliação do IDEB, Índice de Desenvolvimento da Educação Básica, o município de Parnarama, no Maranhão, alcançou o primeiro lugar do estado na categoria Anos Finais da Rede Pública Municipal. Para Rubens Pereira Júnior, do PT, o resultado é fruto do esforço conjunto da Secretaria Municipal de Educação, do Corpo Docente e das famílias.
2: Segundo Rubens Pereira Júnior, a conquista reflete a convicção de que o desenvolvimento social e a construção de um futuro melhor só ocorrem quando a educação é entendida como pilar de transformação. Ele reforça o compromisso de apoiar o avanço dos indicadores da região.
5: Justiça.
3: Jorge Sola, do PT da Bahia, cobra investigações e a responsabilização de políticos da oposição sobre denúncias de um desvio bilionário de recursos do INSS e de contratos irregulares envolvendo o Banco Master e a gestora Reag Investimentos.
2: Para Jorge Sola, decisões de ministros do STF indicados na gestão anterior e a condução da CPI do INSS são exemplos de proteção a alguns investigados. Por outro lado, o parlamentar destaca a recuperação de mais de 2 bilhões de reais para os aposentados, promovida pelo atual governo.
3: Júnior Amaral, do PL de Minas Gerais, cita o escândalo envolvendo fraudes no INSS para reiterar críticas ao governo federal. O deputado questiona supostas relações entre pessoas ligadas à atual gestão e integrantes apontados como envolvidos no esquema.
2: Júnior Amaral também acusa parlamentares governistas de tentarem distorcer os fatos, afirmando que o eleitorado deve dar uma resposta nas urnas. O parlamentar afirma que é preciso responsabilizar os envolvidos nas fraudes e combater a corrupção no país.
5: Segurança Pública.
3: Luiz Couto, do PT da Paraíba, defende a aprovação do projeto que criminaliza a misoginia. Na visão do deputado, manifestações de ódio e discriminação contra as mulheres não podem ser confundidas com opinião ou liberdade de expressão.
2: Luiz Couto lembra que o projeto já foi aprovado pelo Senado e teve o regime de urgência aprovado na Câmara. O parlamentar acredita que a votação da proposta é um passo importante para reforçar a proteção às mulheres.
3: Para Fernanda Pessoa, do PSD do Ceará, a Lei Maria da Penha representa uma das principais conquistas brasileiras no enfrentamento à violência contra a mulher. Mas a deputada cobra mais avanços no que diz respeito à prevenção, proteção e punição a agressores e autores de feminicídios.
2: Fernanda Pessoa ressalta a trajetória de Maria da Penha, que transformou sua dor em luta em defesa das brasileiras. Ela também defende urgência na aprovação da lei que tipifica a misoginia, sustentando que o ódio e o desprezo contra as mulheres precisam ser enfrentados pelo Estado e pela sociedade.
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3: Tadeu Venere, do PT do Paraná, critica a tentativa de registro de candidaturas de agentes políticos declarados inelegíveis pela Justiça Eleitoral. O deputado cita ainda a ausência de candidatos em debates para cargos majoritários.
2: De acordo com Tadeu Venere, a Operação Lava Jato teria causado prejuízos ao Paraná e ao Brasil, com impacto sobre o mercado de trabalho. Para ele, envolvidos na ação buscam novos cargos públicos, apesar das restrições impostas pela Justiça.
3: João Carlos, do Republicanos, do Amazonas, anuncia seu retorno à Câmara de Vereadores de Manaus depois de ter atuado por 4 meses como deputado federal. Em sua avaliação, o conhecimento acumulado em Brasília servirá para conectar melhor as demandas locais ao debate nacional.
2: João Carlos observa que a atuação federal serviu para reafirmar a importância do Estado e da região amazônica para o restante do país, não apenas como paisagem distante. Ele ressalta ainda a relevância da atuação de vereadores no cotidiano das famílias e nas comunidades locais.
5: Ciência e tecnologia.
3: A Câmara aprovou a criação de um programa para promover a inclusão digital de idosos. A repórter Paula Bittar acompanhou a votação.
8: A Comissão de Constituição e Justiça da Câmara aprovou um projeto que cria o 60 Digital, o Programa Nacional de Oficinas Digitais para a Terceira Idade. O objetivo é promover a inclusão digital por meio de capacitação tecnológica gratuita. A proposta prevê parcerias com escolas, universidades, centros de convivência e outras instituições para as oficinas, que deverão abordar temas como usos de smartphones e aplicativos de comunicação, acesso a serviços bancários e públicos digitais, navegação segura na internet e prevenção a golpes digitais e uso das redes sociais de forma segura e produtiva. O relator na CCJ, deputado Júlio César Ribeiro, do Republicanos do Distrito Federal, ressaltou a importância da inclusão dessa faixa etária.
9: A tecnologia faz parte da nossa vida e precisa estar ao alcance de todos, inclusive da população idosa. A proposta, ela é simples. É ajudar os idosos a terem mais autonomia e segurança para o celular, acessar serviços, se comunicar e utilizar as ferramentas digitais no seu dia a dia. É inclusão, independência e mais qualidade de vida para quem tanto já contribuiu com o nosso pais.
8: O projeto que cria o Programa Nacional de Oficinas Digitais para a Terceira Idade já pode seguir ao Senado. Da Rádio Câmara, de Brasília, Paula Bittar.
2: Merlong Solano, do PT do Piauí, pede que o Congresso regulamente as plataformas digitais para combater crimes praticados na internet. Para o deputado, as redes são usadas para disseminar discursos de ódio, desinformação, golpes financeiros e conteúdos prejudiciais às crianças.
3: Merlong Solano defende a suspensão da Discord no Brasil por considerar que a plataforma não oferece proteção adequada ao público infantil. O parlamentar também pede a votação de projetos que regulamentam as Big Techs e combatem a disseminação de notícias falsas.
5: Comissões.
2: Glauber Braga, do PSOL do Rio de Janeiro, critica a abertura de processo contra a deputada Érica Hilton, do PSOL de São Paulo, no Conselho de Ética. O parlamentar acusa o órgão da Câmara de agir de forma seletiva.
10: O Conselho sem ética tem que acabar. Tá virando praxe. Atacam, agridem e aí depois, quando a pessoa se defende, tocam o Conselho de Ética para cima para tentar calar vozes divergentes. Eu quero saber quando que o Conselho sem Ética vai avaliar algum caso de parlamentares envolvidos com orçamento secreto. Quando é que isso vai acontecer?
3: Glauber Braga também critica as chamadas emendas PIX, que permitem a transferência direta de recursos indicados por parlamentares para estados e municípios. Ele defende mais transparência na destinação do dinheiro público e afirma que a concentração de recursos pelo Congresso prejudica investimentos essenciais para o país.
2: Termina agora o jornal Câmara dos Deputados, produzido pela Rádio Câmara, com trabalhos técnicos de Everson Urani e apresentação de José Carlos Andrade e Luciana Vieira. Uma boa noite para você.
3: Ótima noite. A Voz do Brasil volta amanhã.
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1: Alô amigos, alô amigas, muito, mas muito boa noite. Que bom ter e ser a sua companhia. Sejam todos muito bem-vindos.

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2: Boa noite. A sequência dessa quinta, sexta e sábado segue com o predomínio das nuvens e com chuvas ocasionais de intensidade fraca moderada que intercalam com um outro período de melhora. Pontualmente, alguns temporais localizados não podem ser descartados. Não é ruim o tempo todo, quanto mais em direção ao fim de semana, mais vai tendo melhorias. Essas melhorias, elas seguem mais presentes, mais frequentes, sobretudo aí com destaque no domingo, onde o sol aparece momentaneamente, proporcionando até um certo aquecimento. A temperatura, ela se mantém um pouco mais baixa durante as madrugadas e início das manhãs. A temperatura mínima, ela deve oscilar próxima dos 10, 8 graus nesta quinta, 12, 13 graus na sexta, sábado, 12, 14 graus aproximadamente. E sempre durante as tardes, temperaturas mais agradáveis, em torno acima dos 18, 20 graus. Peter Scheuer, meteorologista, com a previsão do tempo.
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2: 10 e 18.
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2: 10:26.

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3: 10:31.
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5: Cuide o melhor que puder do seu hoje. 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
3: 10:47.
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0: 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Vivê-la como se milagres não existissem. 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Albert Einstein.

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1: A Prefeitura de Lages pagou os seguintes valores na produção e na veiculação desse anúncio: R$ 62,69.
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3: A justiça decretou a prisão preventiva do homem de 21 anos, acusado de matar a namorada de 19 anos em Sangão, no sul catarinense. O pedido foi feito pelo Ministério Público de Santa Catarina após o suspeito se apresentar à polícia e confessar ter aplicado um golpe mata-leão na vítima após uma discussão. O corpo da jovem foi mantido no quarto do acusado por cerca de 3 dias até que a mãe da vítima registrasse o desaparecimento dela. O homem foi encaminhado ao presídio e o Ministério Público aguarda a conclusão das investigações da Polícia Civil para apresentar a denúncia formal. A Prefeitura de Lages deu início a uma nova turma do curso de costura voltado para a qualificação e autonomia de mulheres no município. A capacitação, realizada no CRAS 2 do bairro Centenário, em parceria com a empresa Sensivest, tem duração de 3 meses e busca abrir portas para o mercado de trabalho ou para o empreendedorismo individual. A iniciativa integra as ações do Agosto Lilás, fortalecendo a independência financeira e a promoção de novas oportunidades para as participantes. 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Para a Hora da Notícia, Evandro Giopo.
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4: 11 e 12.
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2: 23.
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0: Duas maneiras de viver a vida: vivê-la como se milagres não existissem, ou vivê-la como se tudo fosse um milagre. Albert Einstein.

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Pode ser que daí você sinta qualquer coisa entre esses 20 ou 30.

meia-noite e 14. 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

meia-noite e 28. 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

0: obrigado.
1: 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Meia-noite e 45.

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1: Meia-noite e 51.
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1: Boa noite. A sequência dessa quinta, sexta e sábado segue com o predomínio das nuvens e com chuvas ocasionais de intensidade fraca moderada que intercalam com um outro período de melhora. Pontualmente, alguns temporais localizados não podem ser descartados. Não é ruim o tempo todo, quanto mais em direção ao fim de semana, mais vai tendo melhorias. Essas melhorias, elas seguem mais presentes, mais frequentes, sobretudo aí com destaque no domingo, onde o sol aparece momentaneamente, proporcionando até um certo aquecimento. A temperatura, ela se mantém um pouco mais baixa durante as madrugadas e início das manhãs. A temperatura mínima, ela deve oscilar próxima dos 10, 8 graus nesta quinta, 12, 13 graus na sexta, sábado, 12, 14 graus aproximadamente. E sempre durante as tardes, temperaturas mais agradáveis, em torno acima dos 18, 20 graus. Peter Scheuer, meteorologista, com a previsão do tempo.
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1: 1:28.

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1: 1:32.

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1: 1:51.

0: 1:54.
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1: 1:58.

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2: 2:05.

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2: 2:39.

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1: 2:51.

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1: Boa noite. A sequência dessa quinta, sexta e sábado segue com o predomínio das nuvens e com chuvas ocasionais de intensidade fraca moderada que intercalam com um outro período de melhora. Pontualmente, alguns temporais localizados não podem ser descartados. Não é ruim o tempo todo, quanto mais em direção ao fim de semana, mais vai tendo melhorias. Essas melhorias, elas seguem mais presentes, mais frequentes, sobretudo aí com destaque no domingo, onde o sol aparece momentaneamente, proporcionando até um certo aquecimento. A temperatura, ela se mantém um pouco mais baixa durante as madrugadas e início das manhãs. A temperatura mínima, ela deve oscilar próxima dos 10, 8 graus nesta quinta, 12, 13 graus na sexta, sábado, 12, 14 graus aproximadamente. E sempre durante as tardes, temperaturas mais agradáveis, em torno acima dos 18, 20 graus. Peter Scheuer, meteorologista, com a previsão do tempo.
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3: 3 e 5.

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1: 3:15.

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1: Boa noite. A sequência dessa quinta, sexta e sábado segue com o predomínio das nuvens e com chuvas ocasionais de intensidade fraca moderada que intercalam com um outro período de melhora. Pontualmente, alguns temporais localizados não podem ser descartados. Não é ruim o tempo todo, quanto mais em direção ao fim de semana, mais vai tendo melhorias. Essas melhorias, elas seguem mais presentes, mais frequentes, sobretudo aí com destaque no domingo, onde o sol aparece momentaneamente, proporcionando até um certo aquecimento. A temperatura, ela se mantém um pouco mais baixa durante as madrugadas e início das manhãs. A temperatura mínima, ela deve oscilar próxima dos 10, 8 graus nesta quinta, 12, 13 graus na sexta, sábado, 12, 14 graus aproximadamente. E sempre durante as tardes, temperaturas mais agradáveis, em torno acima dos 18, 20 graus. Peter Scheuer, meteorologista, com a previsão do tempo.
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2: 3:34.

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1: 3:38.

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1: 3:45.

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1: Boa noite. A sequência dessa quinta, sexta e sábado segue com o predomínio das nuvens e com chuvas ocasionais de intensidade fraca moderada que intercalam com um outro período de melhora. Pontualmente, alguns temporais localizados não podem ser descartados. Não é ruim o tempo todo, quanto mais em direção ao fim de semana, mais vai tendo melhorias. Essas melhorias, elas seguem mais presentes, mais frequentes, sobretudo aí com destaque no domingo, onde o sol aparece momentaneamente, proporcionando até um certo aquecimento. A temperatura, ela se mantém um pouco mais baixa durante as madrugadas e início das manhãs. A temperatura mínima, ela deve oscilar próxima dos 10, 8 graus nesta quinta, 12, 13 graus na sexta, sábado, 12, 14 graus aproximadamente, e sempre durante as tardes temperaturas mais agradáveis, em torno acima dos 18, 20 graus. Peter Scheuer, meteorologista, com a previsão do tempo.
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1: 4:27.

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1: 4:34.

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1: 4:38.

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1: Olá, muito bom dia. Estamos chegando com o programa Alma Cabocla, nas manhãs aqui na número 1 do Ibope. Para você que acorda cedinho, fica ligadinho aqui na programação, muito obrigado pelo carinho, pela audiência. Você é dona de casa, você é homem do campo, você é agricultor, você que está acompanhando sempre, sempre a programação da Rádio Clube, muito obrigado pelo carinho, pela audiência. Na comunicação e apresentação de Sérgio Delis, que fica com vocês aí até as 8 horas, com muita música, informação, a sua participação. Temos a charadinha do dia. Temos a mensagem com o Padre Hermes, tudo isso e muito mais aqui no programa Alma Cabocla, que fica com vocês agora na comunicação e na responsabilidade de Serginho Delis. Agradecendo a todos pelo carinho, a gente segue com muita música para você que está acompanhando aqui a número 1 do Ibope, e é claro, sempre com a boa música para você, nosso querido ouvinte.

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5: Muito bem, é Alma Cabocla aqui nas manhãs da sua Rádio Clube, agradecendo seu carinho e sua audiência, você que está aí ligadinho com a gente todas as manhãs, você que está no galpão, você que está aí na lida do dia a dia, muito obrigado, você que acorda cedinho, está marchando, está aí tomando seu café, curtindo a programação da Rádio Clube, agradeço de coração o seu carinho, a sua audiência, você que tem acompanhado sempre aqui a programação do Alma Cabocla. Um grande abraço a todos vocês, a melhor seleção musical, a melhor informação é aqui na número 1 do Ibope, que segue com vocês aqui com o Alma Cabocla. E vamos lá na comunicação de Serginho Diniz, agradecendo a todos pelo carinho e pela grande audiência na Rádio Clube de Lages.

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1: E seguimos com o programa Alma Cabocla, para você que está aí do outro lado do radinho, está aí despertando para um novo dia, você professora, você aluno, você papai, você mamãe, obrigado pelo carinho, pela audiência, você trabalhador, você da indústria, você do comércio, os nossos amigos aí, os motoristas de aplicativo, motorista de ônibus, obrigado pela sintonia, você está acompanhando o programa Alma Cabocla, todas as manhãs aqui na comunicação de Sérgio Delis, muito obrigado mesmo pela sintonia. E vamos juntos, porque é muita música aqui para você que está acompanhando a número 1 do Ibope.

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8: E vou lembrando que daqui a pouquinho tem a mensagem com o Padre Hermes e tudo isso e muito mais. A charadinha do Alma Cabocla para você aí que sempre, sempre está respondendo, está sempre interagindo com a gente. Muito obrigado pela sintonia. E vamos juntos porque muita música e informação é aqui no Alma Cabocla com o Serginho Liz na número 1 do Ibope. Vamos lá com música para você, nosso querido ouvinte.

Agora 5:53. Terra Tombada, Chitãozinho Chororó e Daniel. Instantes, um momento de esperança com o Padre Hermes. Enquanto isso, Adair de Freitas, Vento Chucro. 5:54, bom dia.

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1: 5:57. Um momento de esperança com o Padre Hermes. Bom dia.
2: Bom dia, minha irmã. Bom dia, meu irmão ouvinte. Aqui do Momento de Esperança, no Alma Cabocla, nesta manhã de quinta-feira, 13 de agosto, celebramos Santa Dulce dos Pobres, que dedicou sua vida a serviço dos pobres e marginalizados, necessitados, com amor generoso e perseverante. Como Jesus nos ensina sobre o perdão e compaixão, que possamos abrir nosso coração para acolher e ajudar nossos irmãos e irmãs, praticando a misericórdia em cada gesto. Iniciemos esta manhã com gratidão e fé, meditando a palavra de Deus. No evangelho de hoje, Jesus nos chama à imersão na virtude do perdão. Pedro pergunta: quantas vezes devo perdoar? A resposta surpreende. A parábola do rei que perdoa uma dívida imensa, impagável, mostra que o perdão é infinito e nasce do coração, não de cálculos humanos. Quem recebe misericórdia deve também praticá-la. Caso contrário, a dureza de coração gera sofrimento. Perdoar não é apenas esquecer a ofensa, mas escolher a vida, como nos ensina Santa Dulce dos Pobres. O perdão liberta, cura feridas e fortalece as comunidades. Isso nos orienta a perdoar incessantemente, transformando o coração humano e permitindo que o reino de Deus se manifeste em nossas relações. Nesta manhã, rezemos ao Senhor, fonte de toda santidade. Imploremos por aqueles que vivem a paciência e a mansidão e que são luz em meio à agressividade e ao rancor. Rezemos ao Senhor, fonte de toda santidade. Imploremos por aqueles que vivem com alegria e senso de bom humor e que são luz no meio da desesperança e da soberba. Rezemos ao Senhor, fonte de toda santidade. Imploremos por aqueles que vivem a ousadia e o ardor, que são luz em meio à tibieza e ao medo. Rezemos ao Senhor, fonte de toda santidade, e imploremos por aqueles que vivem a amizade e a comunhão e que são luz em meio ao isolamento e à rivalidade. Preparemos-nos assim para a oração e a bênção desta manhã.
3: Pai nosso, que estás no céu, santificado seja o
2: cuida bem, Senhor, daqueles que estão à minha frente. Cuida bem, Senhor, daqueles que me seguem no caminho. Cuida bem, Senhor, daqueles que se encontram ao meu lado. Cuida bem, Senhor, e caso for também do teu agrado, cuida bem de mim, Senhor. Amém. Querida irmã, querido irmão ouvinte, aqui do Momento de Esperança, no Alma Cabocla, Deus te guarde onde estiveres, Deus te guie por onde andares, Deus te ilumine naquilo que decidires e em todos os dias da tua vida, pela intercessão de Nossa Senhora dos Prazeres, mãe e companheira de caminhada do povo serrano, Deus te abençoe e te proteja, em nome do Pai, do Filho e do Espírito Santo. Amém.
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1: 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Manhã de quinta-feira, 13 de agosto de 2026, uma temperatura de 13 graus. E seguimos com o programa Alma Cabocla, para você que vem chegando em mais uma manhã. Dele que dele vaneira com os mateadores. 6:02, bom dia.

0: André Renner com Tandara Duarte, Cor de Caramelo, aqui no programa Uma Cabocla. Agora 6:11. É instantes, o Peter, as condições do tempo, saber como é que o tempo vai se comportar para esta quinta-feira.
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5: Muito bem, momento de conversar com ele, o meteorologista Peter Shaw, e saber como é que o tempo vai se comportar para esta quinta-feira. Ontem, uma quarta-feira de muita chuva aqui na Serra Catarinense, e vamos saber como é que o tempo aí vai ficar para os próximos dias e horas com ele. Meu amigo Peter, bom dia.
6: Bom dia para você, Sérgio, bom dia para todos. Olha, a tendência é que nós mantenhamos o domínio do tempo mais instável, segue com previsão de chuva. Essa chuva, ela é bastante ocasional, é aquela chuva que vai e volta, em momentos tempo seco, em momentos chuva e até mesmo alguma chuva mais forte, podendo vir acompanhada por algumas trovoadas. A temperatura, ela se mantém mais agradável, a máxima prevista, ela não consegue passar muito aí do patamar aí dos seus 18 graus. Chove também ao longo dessa sequência aí de quinta e sexta-feira, sexta e sábado, não ruim o tempo todo, vai intercalando com breves melhorias e a temperatura ela se mantém um pouco mais agradável, com valores que devem ficar próximas aí da casa dos seus 17 graus nessa sexta, 20 graus no sábado. No decorrer aí do domingo, o sol ele consegue aparecer um pouco mais, apesar de ainda ter algumas pancadas. Essas pancadas acontecem preferencialmente entre a madrugada e início da manhã, depois dá uma boa melhorada. Na segunda, terça, quarta, volta a fazer um certo calor, com temperaturas que permanecem próximas ou acima dos 30 graus.
5: Muito bem, meu amigo Peter, as informações aqui no Alma Cabocla. Durante a programação você atualiza as condições do tempo e a gente fica com o nosso encontro marcado aqui neste mesmo horário. Combinado assim?
6: Beleza, um abraço aí para você, a todos os ouvintes, e até logo mais.
5: Até logo mais. O Peter e as condições do tempo aqui no programa Alma Cabocla, 6:16. Bom dia para você que vem despertando para um novo dia. Então, vai sair, não esquece de levar o guarda-chuva, hein? Deu uma acalmada no tempo aí, mas como diz o Peter, as condições vêm com aquelas aí, hora chove, hora para e assim vai.
7: Eu sigo taureando o tempo com essa vaneira.
5: Chega mais, são campeões.

0: Bruno e Marrone, Goiás é mais. Agora 6:24.
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7: Olha a hora, não perca a hora. 6:27. 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Bom dia, vai para Ieda Bastiani, saindo para uma quinta-feira, para 12 horas de plantão. Pessoal da saúde, obrigado aí pelo carinho, tá certo? E quem mais vem chegando, também ouvindo aqui a Rádio Clube, indo para o trabalho, Daniel Elias. Ô Daniel, tudo certo com você? Ótimo dia de trabalho, quinta-feira para você. Meu amigo Osni chegando por aqui, bom dia para você. Estamos na sintonia, estive lá em Palmeira e deixa eu ver aqui quem que tá mandando pra gente. E a Luciana do bairro São Miguel. Ô Luciana, obrigado pelo recado aqui, tá certo? Obrigado aí pelo carinho. Tomando aquele chimarrão e ouvindo a Rádio Clube, é o nosso amigo Sérgio Costa, o pessoal lá em fundo do campo, no interior. Obrigado pelo carinho. O Marcos vem chegando aqui lá de São Luís, mandando um abraço pros amigos aí, o Bigode, o Zanqueta, o pessoal do meio ambiente e também para o Frank, que está lá em Florianópolis se tratando. Boas melhores, isso aí, né, meu amigo, o Marcos aí. Mandando um abraço para toda essa moçada. Quem mais vem chegando por aqui? A Sandra Andrade está parabenizando aí o esposo Nilton Andrade, que está de aniversário hoje, desejando saúde e vida longa. Ô, seu Nilton, parabéns então pelo seu aniversário, que Deus abençoe grandemente, com muito carinho da esposa aí, a Sandra, tá bom? O Márcio vem chegando por aqui, um abraço para você, Márcio, tudo bom também aí? Ótima quinta-feira, o pessoal ouvindo o programa sempre, lá do bairro São Luís. Quem mais aqui? O tio Cruz. Ô tio Cruz, tá tudo certo com o senhor? Mandando aquele abraço aí para o Ari Madruga. Essa moçada que vem acordando cedo aí para mais um dia. Já já tem a charadinha do Alma Cabocla, porque sábado tem sorteio. Doces Palavras com o musical São Francisco. 6:29.

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1: 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Tem um palmo de pescoço, tem barriga, é rígido e não tem osso. O que é, hein? Tem um palmo de pescoço, tem barriga, é rígido e não tem osso. É a charadinha do Alma Cabocla. Para responder é no 32 21 31 48, é lá no interativo, opção 1, durante o programa e durante o dia todo, quantas vezes quiser, ou no nosso WhatsApp para facilitar a sua vida, 991 52 38 83. Vou lembrando, hein? Mensagem de áudio, a resposta, nome completo, tá bom? E o bairro, pronto, já tá concorrendo. 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Muito bem, então vamos lá, o pessoal participando com a gente aqui no nosso WhatsApp, o pessoal que tá saindo para mais um dia de trabalho, quem vem chegando por aqui, Tânia Mendes, tudo bem com você? No São Francisco aí, desejando ótima quinta-feira para todos, o nosso amigo Gauchinho, o pessoal aí do transporte escolar, o Dudu, o Célio, Mariano, todo esse pessoal aí, o Delfis, todo mundo tá na luta. Então, pessoal do transporte escolar, muito obrigado aí pela sintonia, hein? Walter lá em Floripa, mandando um abraço pro pessoal no Morro Grande, obrigado aí pela sintonia. João Terra chegando por aqui, bom dia. Lá no Jardim das Camélias, quem é? A Célia, bom dia para você. A Cida Antunes, tá cedinho, já tomando aquele mate no Barra Habitação, compartilhando com a gente foto aqui. Ô Cida, bom mate para você, tá certo? Pessoal lá em Otacílio Costa, é isso? A família Stephen, ô Edson, tá tudo certo com você aí? Obrigado pelo carinho. A Mari Costa chegando por aqui também, bom dia. O Frank lá em Floripa, ô Frank, como é que você tá aí? Tá recuperado? Tá tudo bem? Tá tudo certo? Tá mandando um abração pro amigo aí, o Marcos Desenho. Coisa bacana esta troca de carinho dos amigos aí, né? Ser solidário com o próximo é muito bonito esse gesto. Sirlei Varela, lá em Vacas Gordas, tá tudo bem com você, Sirlei? Quer mandar um abraço para a Cláudia, é isso? A Eduarda, a Cristiane, a tia Rose. Opa, um abraço para toda essa moçada aí. 6:37, grupo chamamento. Dia de cambicho.

0: Grupo Chamamento, Dia de Cambicho.
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0: Vinte para momento aí do Só de Gaita, para você arredar as cadeiras da cozinha aí e partir aí para aquela dança para esquentar nesta manhã. O Márcio vem chegando por aqui. Bom dia para você, Márcio. Obrigado aí pela sintonia de todas as manhãs com a gente aqui no programa Alma Cabocla. O pessoal que está aí no Hospital Tereza Ramos, em tratamento, excelente recuperação para todos, as enfermeiras e também o tio Tena aí. Obrigado, Márcio, pela sintonia, tá bom? Então, a moçada que estão trabalhando na saúde, obrigado pelo carinho. Quem mais vem chegando por aqui? Pessoal que vem participando, a Suzana Bruder e toda a família lá no São José de Cerrito. O Francisco aqui do bairro da Brusque, bom dia para você, Francisco. Márcia Vieira de Souza Lopes, bom dia. Marisa Amaral chegando por aqui do Petrópolis. Um abraço para o Mário, motorista de ônibus da PAI, e também a monitora aí, a Fátima Ramos. A tia Mercedes, o pessoal aí do lado do interior estão sempre ligadinho com a gente. Silvio Studinica, tá tudo certo com você, Silvio, no bairro Bela Vista? Obrigado pela sintonia. Mais Fábio Formento Antunes do bairro Santa Helena. Um abraço. Essa moçada que vão curtir agora aqui no Só de Gaita, os Filhos do Rio.

0: Aqui no Som de Gaita, os filhos do Rio Grande, Galpão, agora faltando 15 para as 7, quer construir com segurança da base ao telhado na MM Macedo Materiais de Construção. 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A Casa do Laço, você sabe, é a vitrine do gaúcho. 15 para as 7, o Marido Volpato vem chegando aqui com as informações do mercado agrícola. Volpato, bom dia.
1: Bom dia, bom dia. Que bom estarmos juntos mais uma vez aqui no Alma Cabocla. Mel silvestre, R$12. Mel de Bracatinga, R$16,50. A soja, R$128. Milho amarelo, R$59,13. Feijão preto, R$196,25. E o carioca, R$226,67. Cordeiro vivo de 40 a 50 quilos, R$16. E a ovelha matriz, de 50 a 70 quilos, R$10. Preço do leite, agosto, padrão, R$2,61. O boi gordo, R$12,50. E a vaca gorda, R$10,68. Um forte abraço, eu retorno já já, sempre, sempre com muitas informações. A todos, um bom dia.
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2: Não perca a hora, Maneca, 10 para as 7.
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2: Na apresentação de Serginho Delis, que fica até às 8 horas, porque às 8 vem o Jornal da Clube com Rodrigo Silvério. E falar em Rodrigo Silvério, essa moçada já acorda cedinho, vão fazendo um apanhado aí das matérias para deixar você bem informado no Jornal da Clube. E falar em Rodrigo chegando por aqui. Bom dia, Rodrigo.
7: Muito bom dia, Sérgio. Bom dia, Cláudio. Os ouvintes da programação da Rádio Clube. Já estamos lá no setor de jornalismo atualizando. E daqui a pouco, às 8 horas, vamos contar aqui algumas informações no Jornal da Clube. Por exemplo, Santa Catarina, Sérgio, teve um ponto negativo no estado, porque a indústria, ela acabou tendo uma queda de 1,7% no primeiro semestre. Isso acende um alerta importante, porque nesse dado a questão de emissões acaba influenciando no dia a dia das famílias aqui do nosso estado. Também estamos no mês de agosto, que é o agosto dourado. Esse mês reforça o incentivo à amamentação e está ampliando ações de apoio às mães nas UBSs aqui do município. E lá no cemitério da Penha, Sérgio, nós vamos saber também de um investimento que está fazendo com que o estacionamento ele seja todo asfaltado. Então essa informação também já estamos produzindo para o nosso ouvinte. Tem hoje o Amarildo Volpato trazendo as informações do esporte, a previsão do tempo e os principais destaques do setor policial. Tudo isso às 8 da manhã.
2: Muito bem, Rodrigo Silvério já chegando com a gente aqui nesta manhã e já ele retorna aí com as informações, porque está preparando todas as notícias para você, nosso querido ouvinte. Faltando agora 9 para as 7, o Valdecir Madruga tá chegando aqui lá de Cerro Negro, diz que começou a chuvinha de novo por lá e tá dizendo aqui, ó, avisa o Cláudio, se ele for lá no galpão, tem que usar bota, porque senão não vai conseguir chegar devido a todo esse barro que tá acontecendo aí. Falar em Cláudio, tá chegando por aqui. Ontem o Cláudio não passou porque ele tava aí com aquele bode lá no galpão, lá sofrendo, levou um pialo do bichinho aí, mas já tá recuperado, tá por aqui. Cláudio, bom dia.
8: Bom dia, Serginho, bom dia o Rodrigo Silvério, que já passou, deu um alerta aí das informações.
2: O Valdecir lá de Cerro Negro.
8: Oi, Valdecir. não. Até antes do Rodrigo falar, ele me deu uma mão lá pra descarregar um incesto de milho, pra tratar a bicharada, e o bode velho tá preso lá, né?
2: Não, o bode velho tá...
8: Fica lá, o ganso também tá preso.
2: Tá complicado esse bode.
8: Quando ele dá uma cantada, canta de longe, fica aí, porque você não vai mais atrapalhar meu serviço. Terneirada, estão tudo hoje amanheceram tudo perturbados esses bichos.
2: Foi a muita chuva de ontem, né, Cláudio?
8: Muita chuva, né?
2: O pessoal ali, até inclusive mandaram foto pra mim, lá de Bocanha, ali de Dois Irmãos, muita chuva naquela região, alagamento, tudo isso, trazendo transtorno aí pra comunidade, né?
8: É verdade, né? Mas é como eu te disse, né? O caboclo é o culpado. Esse negócio de ficar tirando muitas árvores aí, rapaz.
2: Resultados depois, né?
8: Vamos lá, né? Eu vou continuar lá, porque eu tenho que, já descarreguei meu milho com o Rodrigo Silvério. E agora tem que gradear, né? Gradear as espigas pra não estragar, pra não ficar espalhado. Aí já vou aproveitar.
2: Isso, porque o
8: já bairro... Já vou debulhar uns milho lá pra tratar as galinhas, e marreco, e ganso, e pato.
2: O bairro ruano aí, ó, já tá lá. Tá.
8: Já. O gago ficou lá no garpão agora, o gago ferrador. Porque eu comprei uma mula.
2: Comprou uma mula?
8: Eu comprei uma mula, porque a mula tem a parte, o casco pequeno, daí é melhor pra você andar nas cavalgadas.
2: Cláudio, você para de estar arrumando encrenca com essa bicharada. Tu já tá sofrendo aí com esse bode, agora é uma mula que é bichinho difícil de lidar, né?
8: É, eu comprei a mula porque daí eu quero fazer parte também do Terra e Tropa, né? O Anderson, a esposa dele, já tô indo lá agora pro trabalho, né? Isso, senhor Felchilício. Fala pro Zé Moreno aí que quando eu precisar dele aqui vai ter uma lavoura boa pra nós capinar.
2: Agora 6:54, sabe quem perguntou de você?
8: Ah.
2: O nosso colega de trabalho aqui, seu Vargas, diz que o Cláudio tá sofrendo com aquele bode lá, Serginho.
8: Olha, seu Vargas, a melhor academia pro ser humano é o cabo da enxada, viu? Isso. Ali você perde caloria, uma barbaridade.
2: Né? E é coisa boa, né?
8: Ele dá na lavoura. Pra planta, e assim já vai, né?
2: Quem é que não botou aquela enxadinha nas costas e foi pra roça aí? Ajudar o pai.
8: Verdade.
2: Cláudio Pereira, um grande abraço pra você, ótima quinta-feira.
8: Ah, avisa a Maria que desculpe, eu achei, andei pisando no esterco de novo.
2: Mas rapaz, do céu.
8: Fica um cheirinho, mas não é tão assim.
2: Isso pra quem lida no galpão?
8: Celeste, tem que comprar um chapéu de palha, meu Deus, não tô aguentando ainda. Agora porque tá chovendo, mas no dia de sol aí tem que queimar o lombo, né?
2: É? E falar em dia de sol, semana que vem aí, as temperaturas para passar dos 30 graus.
8: Ah, daí a bicharada fica fazendo. Daí o pasto vem que vem brilhando, né?
2: Ah, não, daí você vai ter que acordar às 5 horas em vez de acordar às 4.
8: É, mas lá onde eu lido ali é tão silencioso que você escuta nascer a grama.
2: Cláudio, ótima quinta-feira. Vai lá porque a Barrosa tá lá, tá te chamando lá, Barrosa.
8: Tá, segura aí, gatuxa.
2: Segura a Barrosa aí. 5 para as 7. Edson Hudson, sapateia a galera.

Sapateia, galera, com Edson Hudson aqui no Alma Cabocla, 6:58. No nosso playlist, também agora, Bandinhas. Musical JM, Amor Mafioso.

0: Musical JM, Amor Mafioso, é Alma Cabocla em Novos Tempos, mas eu quero fazer um convite para você, que das 5 até 6 aqui no Alma Cabocla são aquelas músicas que você ouvia aí há 30 anos atrás. Então, acorda cedinho aí e acompanha a primeira hora do Alma Cabocla com músicas Sérgio Reis, tem José Mendes, tem Teixeirinha, tem tudo isso e muito mais. Agora, 7 horas com mais um minuto.
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4: Agora às 7:05. E seguimos com Alma Cabocla e a charadinha do Alma Cabocla da semana está no ar. Tem um palmo de pescoço, tem barriga, é rígido e não tem osso. O que é, hein? Tem um palmo de pescoço, tem barriga, é rígido e não tem osso. É a charadinha. Para responder, 991-523883, nome completo, bairro e não esquece da resposta charadinha, tá certo? Mensagem de áudio aqui no Zapta Clube ou no nosso interativo 3221-3148. Na opção 1, você responde quantas vezes quiser e durante o dia todo, tá certo? Combinado assim? E o nosso bom dia vai para esse povo que vem chegando aqui, a Ione Paz, lá em Amola Faca. Bom dia para você, Ione, obrigado pela sintonia. O Dani, lá do bairro da Várzea, chegando por aqui, marchando. Epa, bom marte para você, tá bom, Dani? Obrigado sempre pela sintonia. Estou sempre, sempre ligadinho aí no Alma Cabocla. Maria Chaves, do bairro da Várzea, obrigado aí pela sintonia. Tá chovendo por aqui, Serginho. É Aparecida aqui no centro? Ó, Aparecida, realmente o tempo hoje vai dessa maneira aí. Igual ontem, chove, daqui a pouco dá uma parada, parece que vai deitar e vem chuva de novo. Vinícius Castro chegando por aqui. Bom dia, meu amigo. Adelita, bom dia pra você. Mandando um abraço pros seus amigos aí, todo mundo tá ligadinho. E também para a neta Maitê. Deve estar de aniversário hoje, mas vai nosso abraço então, tá bom? Quem? Fátima Ramos, tá mandando um abraço para a Maquele Andeguete. Parabéns da Fátima Ramos, de toda a família. Ô, Maquele, saúde, vida longa, é o desejo de toda a família aí, pela passagem do seu aniversário, tá bom? Fátima Ramos tá mandando aquele abraço para você. Felício chegando por aqui, estamos em escuta, então tá bom. Vamos lá, 7:07. Despertando uma Lages, uma região. E de bem com a vida, os mirins, shot laranjeira.

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3: 7:12. 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Eu quero chamar a atenção aqui, você que acabou pelas ruas da cidade perdendo seu RG, tem um passa aqui na recepção da Rádio Clube, Davi Gabriel da Silva de Jesus, Carlos Eduardo das Neves Vieira, Adriano Cunha, Nilza Lucas Costa, tem RG de vocês aqui na recepção da Rádio Clube, Ramon Coelho de Oliveira, Matheus Santos da Silva, Graziela de Souza, Marcelo Monteiro de Almeida, Joana Rodrigues de Oliveira, Hélio Delis Anhanha, Luciano Costa, todos esses nomes, é claro, tem muita identidade ainda aqui na recepção da Rádio Clube, porventura esse pessoal aí acabou perdendo nas ruas da cidade, comparece nos nossos escritórios em horário comercial. 7:14, já já as informações do esporte com Amarildo Volpato, enquanto isso, vamos curtindo, Boto Pra Remexer com ele, Leonardo, 7:14.

0: Voto para remexer com Leonardo aqui no programa Uma Cabocla, 7:17 e vamos falar de esporte.
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0: E as informações do esporte vem chegando com ele, Amarildo Volpato. Bom dia, Volpato.
2: Olá, Serginho, bom dia a todos. Agora o esporte, Libertadores, Palmeiras 1, Cerro Porteño também 1. Palmeiras tomou empate nos acréscimos. No outro jogo da noite de ontem, Cruzeiro e Flamengo, 1-1, Cruzeiro saiu na frente, o Flamengo empatou. E na terça-feira, Fluminense e Rivadavia empataram em 0-0. Hoje, Mirassol e LDU de Quito, 9:30, Rosário Central e Corinthians. Ontem, pela Sul-Americana, Atlético Mineiro derrotou o Bragantino, 1-0. Eu volto na primeira edição com mais esportes para vocês. Bom dia.
0: Muito bem, Amarildo Volpato fazendo esporte hoje, porque quem tá de aniversário aproveitando esse minuto aqui esportivo é o nosso colega de trabalho Elcio José, de aniversário hoje. Elcio, nosso desejo de saúde e vida longa pela passagem de mais um ano de vida.
3: Feliz aniversário.
0: Elcio, narrador, comentarista, faz o esporte aqui na Rádio Clube, recebendo os parabéns aí de todos os seus colegas do Grupo SCC, tá bom, Elcio? Saúde e vida longa é o desejo de todos os colaboradores. Agora 7:18.
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0: E seguimos com a nossa programação nesta quinta-feira. Chove e uma temperatura neste momento aqui de 13 graus. E assim o tempo persiste no decorrer do período com certas melhorias. Mais detalhes daqui a pouquinho com o Peter no Jornal da Clube. Vanderlei Rodrigo.

Olha a hora, não perca a hora, 7:22, Grupo Rodeio. Recordando Viva Bombacha aqui no Alma Cabocla.

0: Grupo Rodeio aqui no programa Uma Cabocla com a música Viva a Bombacha, agora às 7h25 e o setor policial é destaque agora com ele, Adilson Oliveira. Bom dia.
1: Olá, bom dia aos ouvintes da Clube. A Polícia Militar prendeu um homem ontem depois de furtar uma lixeira na Avenida Dom Pedro II em Lages. As informações sobre essa ocorrência no setor policial, no Jornal da Clube, primeira edição.
0: E as informações com Adilson Oliveira. Vende-se um sítio em Capão Alto, localidade de reserva a 3 quilômetros da praça. Área de 10.000 metros quadrados com galpão e tudo fechado com cerca. Preço a combinar. Aceita-se um veículo de um valor médio no negócio. O WhatsApp para você entrar em contato aí sobre esse sítio em Capão Alto, DDD 49, de repente você tá fora do município, se interessou, então 9-8910-6088, tá bom? 9-8910-6088. 7:27. 1, 2, 3, Jean e Giovanni aqui no Alma Cabocla.

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16: Não perca a hora, maneca, 7:34.
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16: E seguimos até as 8 horas aqui no Alma Cabocla, porque depois vem Rodrigo Silvério com o Jornal da Clube na sua primeira edição. E a charadinha do Alma Cabocla está no ar. Vamos lá respondendo, porque sábado tem o sorteio de um vale compras de R$100. Tem um palmo de pescoço, tem barriga, é rígido e não tem osso. Tá certo? Para responder, 3221-3148, opção 1, ou aqui no WhatsApp da Rádio Clube até as 8, 991-52-3883, mensagem de áudio, tá bom? Então, tem um palmo de pescoço, tem barriga, é rígido e não tem osso. Quem não acerta essa charadinha, tá pensando? É o nosso colega de trabalho aí das vendas, o Edson Patrício. Não acerta, não tem jeito. Serginho, o que que é essa charadinha? Vamos ver então se o nosso ouvinte sabe. Vamos lá, bom dia.
17: Bom dia, Serginho. Tudo bem? O Serginho, a resposta da pergunta é...
16: É ó, o quê? Quem tá falando?
17: Zenita Antunes, do bairro Carora.
16: Resposta tá certa, tá, Zenita? Claro, a gente não vai revelar pra não perder a graça aí, mas vai respondendo. Faz que nem a Zenita aí. Manda mensagem de áudio, porque sábado tem sorteio. Quero mandar um abraço aqui pro Darcy Lopes, a Dona Vera, o Guinho aí, o pessoal dos Filhos do Rio Grande, obrigado sempre pela sintonia, em nome aqui do Serginho e também do Cláudio Pereira. Diz que o Cláudio encontrou esse pessoal ontem aí, diz que estão acompanhando todos os dias o Alma Cabocla. 7:35, terceira dimensão.

0: Fogo de Chão, aqui no Alma Cabocla, Catarina, 7:42.
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0: E seguimos. Eu quero chamar atenção, porque dentro do Jornal da Clube, daqui a pouquinho com o Rodrigo, tem uma matéria especial com a repórter Shaina Macon. A Defesa Civil de Lages está ampliando a capacitação dos profissionais que atuam em situações de emergência. A formação aborda gestão de desastres, atendimento à população e procedimentos administrativos. Mais detalhes sobre esta matéria você acompanha no Jornal da Clube com a Shaina Macon ali na apresentação de Rodrigo Silvério, tá certo? E na Clube você fica bem informado.
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0: A Capela Santa Teresa do quilômetro 14 em Capão Alto convida toda a comunidade para

cartela, custa apenas R$10 e você concorre aos 4 prêmios, tá bom? Crianças até 7 anos não pagam. Os organizadores pedem que leve talheres. Desde já, a comissão, a organizadora e os festeiros agradecem a presença de todos nesta grande festa na Capela de Santa Teresa, no encontro 14, em Capão Alto, que vai ser no dia 15, sábado agora, hein? A partir das 19 horas. Agora faltando 15 para as 8, um bom dia para Eliane de Jesus, lá em Rincão dos Munizes, que acorda cedinho para acompanhar o Alma Cabocla. Obrigado aí pela sintonia. Caipirinha é com ele, Daniel.

0: Tafarel, com a música caipirinha, aqui no Alma Cabocla, agora às 7h48.
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4: Agora 7:52, só uma correção, agora há pouco, sem um comercial aí do Stock Center falando sobre o arrastão. E na verdade o arrastão foi no final de semana que passou, tá certo? Então só corrigindo aí os nossos ouvintes, deixar bem claro. Então, o arrastão do Stock Center foi no final de semana que passou e não nesse, no próximo aí, tá certo? Agora 7:52.
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4: E a charadinha do Alma Cabocla está no ar, tem um palmo de pescoço, tem barriga, é rígido e não tem osso. Para responder, no interativo da Rádio Clube, 3221-3148, opção 1. Tá bom? A resposta, nome completo, bairro e pronto. 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Só me resta agradecer o carinho da sua audiência. Vem chegando o Rodrigo Silvério com o Jornal da Clube na sua primeira edição. Volto com vocês amanhã a partir das 5 da manhã aí com o Alma Caboclo. Um abraço pessoal lá do PEC da Rádio Clube aí, a Jennifer, né? O seu Elcio, toda essa moçada aí que são responsáveis pelos comerciais aqui que saem no ar na Rádio Clube, tá bom? 7:53, Tia Sarandeio, Gaita da Bossoroca.

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0: Olá, muito bom dia. Hoje, quinta-feira, dia 13 de agosto de 2026. É dia do economista, dia internacional do canhoto e dia do psiquiatra. Nossa quinta-feira começa com instabilidades na Serra Catarinense, a temperatura marcando 13 graus em Lages, Capão Alto, São José do Cerrito, Urubici e Urupema. Em Cerro Negro, os termômetros marcam 14 graus. Agora, 8 horas, 1 minuto, estamos começando a primeira edição do Jornal da Clube. A apresentação é de Rodrigo Silvério e trabalhos técnicos de Sérgio Diniz.
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0: Em Santa Catarina, a indústria de transformação recua 1,7% no primeiro semestre. Isso acende um sinal de atenção para a economia no estado. Prefeitura de Lages investe R$350 mil na reforma do estacionamento do cemitério da Penha. Alerta ambiental, o Brasil perdeu 14% da vegetação natural nos últimos 40 anos. No esporte, Amarildo Volpato vai trazer as principais informações da Libertadores da América. E atenção para o tempo, Peter Scheuer vai contar como ficam as condições aqui na Serra Catarinense ao longo do dia.
2: Uma baixa pressão passa sobre o estado, provocando chuva. E alguns temporais isolados não podem ser descartados. Mais detalhes você confere daqui a pouquinho na Clube FM.
0: O setor policial DIC de Lages prende dois investigados de alta periculosidade. Um deles, integrante da cúpula de organização criminosa e investigado por homicídio.
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0: O dólar vale hoje R$5,18. O euro é vendido a R$5,98. No setor agropecuário, atualização da Ipagre, o feijão carioca com preço médio de R$226,67. O feijão preto, R$196,25. Feijão vermelho é vendido a R$300. O milho negociado a R$60. A soja é comercializada a R$128 e o trigo a R$69. Aqui, média de preço, saca de 60 quilos. Já o boi gordo vale R$12,50 o quilo e a vaca gorda R$10,68 o quilo.
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0: 8:03, o Brasil perdeu 14% da vegetação natural nos últimos 40 anos. As informações com Eduardo Amaral.
3: Os biomas Cerrado e Pampa são os que mais perderam, proporcionalmente, vegetação natural ao longo dos últimos 40 anos. Já quando se fala na perda total de vegetação, a Amazônia e o próprio Cerrado lideram essa queda de cobertura nativa. Os dados foram apresentados nesta quarta-feira em estudo do MAP Biomas, que compila as informações de uso da terra entre 1985 e 2025. O levantamento mostra que em todo o país a cobertura vegetal natural caiu de 79% para 65% ao longo desses 40 anos. Mas enquanto os biomas originais foram perdendo espaço, as atividades econômicas cresceram e tomaram espaço, como destaca o coordenador do MAP Biomas, Tasso Azevedo.
4: Aquilo que foi perdido dentro de formações florestais, formações savânicas, ganhou-se na agropecuária. A agropecuária ocupava 18% do Brasil em 1985, hoje representa 32% do Brasil em 2025, sendo que os principais ganhos aconteceram em pastagem, 62%, e na agricultura, que cresceu 258%, com mais 48 milhões de hectares. Proporcionalmente também, o que mais cresceu foi a silvicultura, que ganhou 8 milhões de hectares e cresceu aí 427%. Na agricultura, além da ocupação do solo em si, ela também vem acompanhada de irrigação, que também aumenta a demanda de água naquela bacia específica. E aí tem alguns destaques que a gente apresenta aqui para cada uma dessas bacias. Por exemplo, a bacia do Paraguai teve uma redução de 75% da sua cobertura de água, é ali onde fica o Pantanal, e a bacia do Tocantins Araguaia que teve a maior redução de vegetação nativa, né?
3: O estudo aponta ainda que as regiões que mais perderam vegetação natural também são as mais impactadas pelas influências do El Niño. O fenômeno, que acontece de tempos em tempos, vem trazendo como consequência uma alteração na disponibilidade de chuvas, reduzindo assim a quantidade de água nos biomas mais afetados. Produção e reportagem, Eduardo Amaral.
0: 8:06 e uma comissão do Senado aprovou piso salarial para médicos. Yuri Hudson.
5: A Comissão de Assuntos Econômicos do Senado aprovou o aumento escalonado do piso salarial de médicos e cirurgiões dentistas. A proposta estabelece remuneração equivalente a 9 salários mínimos para uma jornada de 20 horas semanais. O texto também prevê adicional de 50% para trabalho noturno e horas extras, além de reajuste anual. A mudança aprovada nesta terça-feira atende parcialmente a uma tentativa do governo federal de reduzir o impacto da medida nas contas públicas. O relator da proposta, senador Nelsinho Trade, do PSD do Mato Grosso do Sul, aceitou apenas uma das mudanças apresentadas pela liderança do governo e explicou como será feita a implantação gradual do novo piso.
6: A transição confere tempo de adaptação aos empregadores, tanto do setor privado quanto do setor público, e mitiga eventuais impactos negativos sobre o mercado de trabalho. Os percentuais escalonados garantem elevações significativas em cada um dos anos de transição, e o valor final do piso salarial mantém-se inalterado.
5: Pelo modelo aprovado, 40% do valor nominal serão aplicados no primeiro ano após a publicação da futura lei. O percentual sobe para 70% no ano seguinte e chega a 100% no terceiro ano. O relator rejeitou outras mudanças defendidas pelo governo, entre elas a retirada de servidores públicos do alcance do piso. O texto também mantém a previsão de compensação financeira da União a estados, municípios e ao Distrito Federal pelo aumento das despesas com pessoal. Os recursos devem ser transferidos por meio do Fundo Nacional de Saúde. Agora, a proposta segue para a votação no plenário do Senado e depois para análise da Câmara. Agência Rádio Web de Brasília, Yuri Hudson.
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0: 8:08, a indústria de transformação de Santa Catarina acumulou queda de 1,7% no primeiro semestre deste ano, comparado com o mesmo período de 2025, enquanto o resultado nacional teve alta de 0,4%. Entre os principais recuos estão móveis, com menos 16,7%, veículos automotores, menos 12,8%, e produtos de madeira, menos 6,5%, pressionados pelo crédito caro e pelas tarifas dos Estados Unidos. Na outra ponta, borracha e plástico cresceram 10,4% e alimentos 3%. Apesar do resultado negativo no semestre, a produção industrial catarinense avançou 1,9% em junho, puxado por borracha e plástico e pelos produtos alimentícios. E o Detran de Santa Catarina reforça a fiscalização no novo processo da primeira CNH e está orientando candidatos sobre segurança. A reportagem é de Carol Denardi.
7: Começaram a valer em Santa Catarina as novas regras para tirar a primeira CNH de carro e moto, que permitem estudo teórico digital gratuito e contratação de instrutores autônomos. No entanto, o Departamento Estadual de Trânsito de Santa Catarina alerta que o processo exige cuidado dos candidatos para não comprometerem a segurança no trânsito. O presidente do Detran catarinense, Ricardo Miranda Versa, reforça a importância de garantir a qualidade na formação prática do condutor.
8: O Conselho Nacional de Trânsito definiu novas regras para o processo de habilitação, flexibilizou muita coisa. Eu dou um exemplo típico, né? Que a redução de uma carga horária de aula prática foi reduzida para apenas 2 horas. Eu costumo dizer que 2 horas você aprende a movimentar o carro, só que dirigir num trânsito requer muito mais conhecimentos que eram passados numa carga horária de 20 horas. Então foi uma redução muito drástica.
7: Para combater fraudes e garantir que as aulas práticas realmente aconteçam, o Detran Catarinense implementou o bloqueio de instrutores não cadastrados.
8: Então agora nós aqui no Detran de Santa Catarina criamos esses filtros. O primeiro deles já entrou em vigor na última sexta-feira, bloqueando essa validação de aula prática de instrutores de trânsito que não estejam regularmente inscritos aqui junto ao Detran de Santa Catarina, porque essa é a norma prevista no Código de Trânsito Brasileiro e que nós temos por obrigação cumprir.
7: Ricardo Miranda explica que a fiscalização do Detran também vai funcionar com biometria.
8: Uma outra que vai entrar em vigor essa semana é a questão da biometria. Eles têm o sistema de biometria da aula, ou seja, quando o candidato entra num carro da autoescola, o instrutor da autoescola faz a biometria dele e diz qual é o veículo que ele está usando. Feito isso, durante o percurso, de forma aleatória, o sistema às vezes pede para fazer nova biometria. O percurso da aula, ele é monitorado, né, através do celular, e ao final da aula, também uma nova biometria, o que dá a carga horária de aula prática que ele teve.
7: Para evitar cair em golpes, a orientação é o candidato à primeira habilitação procurar o instrutor autônomo diretamente no site oficial do Detran.
8: Vai escolher no instrutor autônomo, vai escolher o caminho que não é o do CFC? Ok, mas procure lá no nosso site o nome e os contatos desses instrutores que estão regularmente cadastrados junto ao nosso Detran.
7: Suspeitas de irregularidades podem ser enviadas à ouvidoria no site do Detran de Santa Catarina. De Florianópolis, da Rede de Notícias ACAERT, Carol Denardi.
0: 8:12, em instantes. Otacílio Costa entrega quase 600 mudas a 73 agricultores. Agosto Dourado reforça apoio à amamentação nas UBSs do município de Lages. E aqui em Lages, um investimento de 350 mil foi colocado em reforma para o estacionamento do cemitério da Penha. Vamos também trazer informações do esporte. Leoas empatam no primeiro jogo das quartas da Copa do Brasil. E ainda no setor policial.
9: Um homem foi preso ontem após furtar uma lixeira na Avenida Dom Pedro II, em Lages.
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1: Oito horas, 17 minutos.
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1: Marido Volpato compartilha com a gente uma informação de Capão Alto. A prefeitura está comunicando que na manhã desta quinta-feira as aulas estão suspensas devido às chuvas. A suspensão inclui todas as unidades escolares e CEINS. A Secretaria de Educação informou que a reposição dessas aulas de hoje vai ser posteriormente comunicada, ou seja, uma nova data vai ser marcada. A medida é válida, então, para esta quinta-feira. Já a Prefeitura de São José do Cerrito, através da prefeita Tainara Heitz, por meio da Defesa Civil, interditou agora cedo a ponte do Travessão no Rio Caveiras, que liga Campo Belo do Sul a São José do Cerrito. E aqui para esta informação, não há previsão para a liberação. Quase 600 mudas de árvores frutíferas e plantas ornamentais foram entregues a 73 agricultores de Otacílio Costa na última quarta-feira, em ação realizada no Sindicato dos Trabalhadores Rurais. A campanha, promovida em parceria entre a Secretaria Municipal de Agricultura, o Sindicato e a EPAGRE, ofereceu espécies como jabuticaba, pêssego, maçã, pocã, laranja e limão, com preços mais acessíveis aos produtores. A iniciativa busca incentivar o plantio, ampliar os pomares e fortalecer a diversificação das propriedades rurais. A próxima edição, lá em Otacílio Costa, está prevista para 2027. O maior de todos os problemas no meio rural da Serra Catarinense é a manutenção das estradas que dão acesso a localidades e por onde se faz o escoamento da produção. Por causa disso, os gestores municipais tentam alternativas para superar gargalos. Exemplo disso é São Joaquim, que busca um modelo gaúcho que pode ser interessante, inclusive, para outros municípios da Serra. Nós vamos saber do que se trata esse projeto com Edson Varela.
9: Que não faltem, então, prospecções para a busca de soluções visando resolver um problema comum aqui nos municípios da Serra Catarinense, que é a dificuldade da manutenção das estradas rurais. E ali do outro lado do Rio Pelotas, o prefeito Dorinho de São Joaquim e sua equipe foram buscar um modelo que está dando bom resultado. Trata-se do trabalho em desenvolvimento nas estradas rurais de São José dos Ausentes, que fica ali então do lado de Bom Jesus e lá na localidade de Luizinho, faz divisa exatamente entre São Joaquim e São José dos Ausentes. O modelo que se utiliza em São José dos Ausentes se refere à aplicação de pedra brita em cima de uma preparação de base e subbase nas estradas rurais, garantindo uma durabilidade bem mais significativa e mais resistente para o tráfego, inclusive pesado, de caminhões que trafegam naquelas estradas do município gaúcho. O prefeito Dorinho dialogou com o prefeito de São José dos Ausentes, José Carlos Pereira Becker, e entendeu então a dinâmica e a logística para dar essa maior durabilidade na manutenção das estradas. O próximo passo a ser utilizado, então, nesse modelo por São Joaquim, é buscar a legalização de uma pedreira para ampliar a disponibilidade do material adequado para a manutenção das estradas. A gente até traz essa informação aqui para nossa audiência, porque é praticamente comum aqui em São José do Cerrito, Cerro Negro, Anitta Garibaldi, Campo Belo, Capão Alto, Lages também, conviverem com esse problema de dificuldade de manter estradas do interior. Elas até recebem patrulhamento, cascalhamento, mas não é aquela durabilidade prolongada. E daí, de repente, e provavelmente, esse modelo de São José dos Ausentes é interessante. É isso? Informação porque onde há, a clube está. Edson Varela.
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1: Agora 8:22, a Defesa Civil de Lages está ampliando a capacitação dos profissionais que atuam em situações de emergência. A formação aborda a gestão de desastres, atendimento à população e procedimentos administrativos. A repórter Sheina Marcon tem os detalhes.
11: A capacitação faz parte de um planejamento de formação continuada dos agentes da Defesa Civil de Lages. Nesta quarta-feira, os profissionais participaram em Campos Novos de uma capacitação integrada em proteção e defesa civil, voltada aos coordenadores municipais das associações de municípios. O objetivo é aprimorar os conhecimentos técnicos e preparar as equipes para atuar antes, durante e depois de situações de emergência ou outros eventos adversos. Entre os assuntos abordados estão gestão de desastres, rotinas administrativas, assistência humanitária e o Sistema Integrado de Informações sobre Desastres, o S2ID. A plataforma do governo federal é utilizada para registrar ocorrências, solicitar o reconhecimento de situação de emergência e encaminhar pedidos de recursos para ações de resposta e recuperação. A formação também trata da organização do atendimento às pessoas afetadas por desastres e da articulação entre os diferentes órgãos envolvidos nas ações de resposta. A capacitação permanente é uma forma de manter as equipes preparadas e garantir uma atuação mais organizada diante de situações que possam afetar a população. Segundo a Defesa Civil, a atualização dos profissionais é fundamental para aperfeiçoar os procedimentos adotados no dia a dia. E a atuação dos profissionais exige conhecimento técnico, organização e atualização constante, desde o gerenciamento de uma ocorrência até os registros oficiais e as ações de assistência humanitária. A Prefeitura informou que a capacitação integra o planejamento estratégico do município para fortalecer a estrutura de prevenção, resposta e recuperação diante de diferentes tipos de eventos adversos. Shaina Marcon, Mundiá, a Clube está.
1: 8:24, muito obrigado, Shaina, pelas informações. Durante o Agosto Dourado, as unidades básicas de saúde de Lages vão realizar ações para incentivar o aleitamento materno e orientar gestantes, mães e familiares. A programação inclui rodas de conversa e orientações sobre os benefícios da amamentação, manejo e importância do leite materno exclusivo até os 6 meses, com continuidade até os 2 anos ou mais. As atividades ocorrem durante todo o mês em diferentes UBSs aqui do município, com destaque para encontros em salas de espera. No dia 14, às 14 horas, haverá grupo de gestantes com o tema aleitamento materno na UBS do bairro Coral.
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1: Passado a chuvarada de ontem, quero saber, Peter, há chances de chuva na Serra ao longo desta quinta? Bom dia.
12: Bom dia. A presença de um sistema de baixa pressão proporciona uma condição de tempo instável ao longo dessa quinta, sexta e parte do sábado. São chuvas ocasionais que vão e voltam, intercalando com breves melhorias. As temperaturas elas permanecem mais amenas. Hoje a máxima não passa muito aí dos 18, 20 graus. Amanhã 15 a 17, 18, 20 no sábado e esquenta mais no domingo. O sol aparece mais e as pancadas elas começam a se tornar um pouco mais irregulares. Então ainda tem previsão de pancadas no domingo? Tem, só que são pancadas mais mal distribuídas. Provável que na segunda, terça e quarta volte a fazer calor em todas as regiões por conta do avanço de uma massa de ar quente. Temperatura deve passar dos 30 graus. Peter Scheuer, meteorologista, com a previsão do tempo.
1: Tá certo, Peter. Obrigado pelas informações. 8:27, o estacionamento do cemitério Nossa Senhora da Penha, em Lages, passa por reforma com investimento de R$350 mil. A obra inclui implantação de sistema de drenagem, meio-fio e pavimentação em lajota. Melhorias que devem proporcionar mais segurança e facilitar a circulação de veículos e pedestres. Este ano, o pinhão da serra não foi exportado para a China em grandes quantidades como em anos anteriores. Mas os chineses não esqueceram da semente que representa o orgulho e a força econômica da região. Este ano, a exportação não vai para o mercado, mas sim para os laboratórios. Eles querem ter um pouco mais de informação a respeito do nosso pinhão serrano, como nos conta Amarildo Volpato.
13: O pinhão exportado em 2024 e 2025 foi para o consumo no mercado chinês e também para a merenda escolar. Este ano, a exportação será de 1.500 quilos. Os chineses vão utilizar em laboratórios para processos de enxertia e, posteriormente, realizar plantios, formando as suas próprias florestas. O objetivo é produzir pinhão entre 5 e 6 anos. A região para onde está indo o pinhão da Serra Catarinense já existe plantio de maçã. O clima é muito parecido com o da nossa região. A rusticidade e o alto valor nutricional foram preponderantes para a escolha dos produtores chineses. O pinhão que está sendo exportado é o cajuvá, conhecido aqui na região como pinhão do tarde. A exportação está sendo feita pela ATEL, Associação Rural do Município de Painel, evitando atravessadores. Quem vai nos detalhar sobre a exportação e quando esse produto vai é o presidente da ATEL, Armstrong Zen de Souza.
14: É informar a Serra Catarinense e principalmente aos produtores de pinhão. A associação já intermediava a exportação de pinhão para a China nos anos de 2024 e 2025. A gente fazia uma parceria através de uma empresa lá da Bahia. E esse ano, em virtude da quebra violenta na safra que aconteceu aqui em Painel e Urupema, e quebra na safra, aumento do preço da semente do pinhão, alguns impostos novos que apareceram aí com a reforma tributária para fazer exportação, não foi possível exportar pinhão em quantidades maiores. Mas durante toda a safra do pinhão, a gente vinha conversando em tratativas lá com a empresa chinesa que compra o pinhão. E chegou agora para o final da safra que eles viabilizaram então a importação aí de 1.500 quilos de pinhão de sementes para fazer material genético lá de porta-enxerto lá na China para eles transplantarem uma variedade mais produtiva em cima do nosso material rústico aqui, produzido aqui na região de Urupema e Painel. A gente está exportando via ARPEL, via Associação dos Produtores Rurais aqui de Painel, 1.500 quilos de pinhão para a China, para fazer esse porta-enxerto lá na China. E já vai servir também, que a gente vai, para poder fazer essa exportação, a gente está fazendo todo o trâmite legal de documentos, né? São 14 documentos que precisa para exportar, para que fique pronto toda essa documentação para as próximas safras aí.
13: O produto está armazenado em câmaras frias do município de Painel, a temperatura de 5 graus. Conforme a expectativa da Associação Rural, o pinhão deve ser embarcado para a China já na próxima semana. Onde há, a Clube está, Amarildo Volpato.
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15: Olá, sou o Dr. Paulo Ribeiro, ortopedista, e hoje iremos conversar sobre as lesões meniscais. 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
17: Lages adere à campanha Agosto Lilás pela conscientização e combate à violência contra a mulher. 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
20: A Prefeitura de Lages pagou os seguintes valores na produção e na veiculação desse anúncio: R$188,15.
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19: 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Informam a hora certa.
1: 8:35.
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1: Vamos lá, Sérgio Diniz. Bom, ele saiu de férias, ficou um mês viajando e hoje já não está aqui novamente, porque é aniversário de Elcio José. Nós vamos parabenizando, abraçando o nosso grande amigo Elcio José. E aí, dia de aniversário é dia de folga para quem comemora. Para a gente aqui é dia normal de trazer informação de esporte. Hoje ele retorna, relembra. Marildo Volpato e sua caderneta, bom dia.
25: Bom dia, Silvério, a todos que nos acompanham. O que nos resta é aguardar o convite para a festa.
1: Queremos bolo.
25: Eu acho que vai dar certo. Quartas de final da Copa do Brasil Feminina de Futsal, ontem no Jones Minosso, Leoas e Copa Gril 0-0. Agora no próximo dia 18, terça que vem, o jogo de volta lá no Paraná, na cidade de Marechal Cândido Randon. Aqui é quartas da Copa do Brasil, competição que vale vaga para Libertadores. Ainda sobre o futsal de Lages, o Lages entra em quadra sábado agora, no feriado. Será no Jones Minosso, pela nona rodada da Série Ouro do Campeonato Catarinense. 7 da noite, Lages Futsal e Caçador. Os portões serão abertos às 18h15, ingressos antecipados R$10. Libertadores da América, ontem Palmeiras e Cerro Porteño empataram em um gol. Palmeiras levou empate nos acréscimos. E outro jogão de bola, Cruzeiro e Flamengo, também empate em 1-1. E na terça, pela Libertadores, Fluminense e Rivadavia 0-0. Este empate e o fraco desempenho do tricolor custou o cargo do técnico Luiz Zubeldia, demitido agora pela manhã. Fluminense anunciou oficialmente, não só ele, toda a comissão técnica. O seu comando começou a ser questionado mesmo, principalmente após a eliminação pelo Vasco na Copa do Brasil. O eterno auxiliar técnico Marcão vai comandar o Fluminense contra o Palmeiras sábado pela Série A do Brasileiro. Hoje na Libertadores, 19 horas, Mirassol e LDU, 9:30, Rosário Central e Corinthians. Pela Sul-Americana, também jogos ontem e hoje. Ontem o Atlético Mineiro derrotou o Bragantino 1-0. Agora, às 7 horas, tem Santos e Macará do Equador, Vasco da Gama e Olímpia. E às 9:30, Cienciano do Peru e Botafogo. Jogos de volta e as decisões acontecem na próxima semana. Lembrando que a Série A do Campeonato Brasileiro, esta semana a gente não tem, retomando então no final de semana seguinte com a 23ª rodada. E o Vasco da Gama anunciou Santiago Sosa, contrato até 2029. O meio-campista não vai reforçar a equipe contra o Olímpia hoje pela Sul-Americana, porque o time carioca não conseguiu o registro a tempo. E o Internacional está muito perto de anunciar o atacante sueco Niklas Eliasson. Para contar com esse reforço, o Colorado se comprometeu em pagar 300 mil euros ao clube grego, cerca de 1.800.000 reais pela cotação atual. E o Grêmio tem um reforço fora de campo, Leonardo Gaciba, ex-árbitro de futebol e agora será o novo consultor de arbitragem do Grêmio. Ele foi chefe já da arbitragem da CBF, já exerceu também um cargo semelhante no Cruzeiro um ano passado e agora Gaciba, que é de Pelotas, gaúcho, vai comandar então todo o institucional do Grêmio. Falando em Grêmio, William é o 22º jogador a deixar a arena desde a última temporada. Dois times o Grêmio já dispensou. Copa do Brasil, definidos os dias e horários: 25 de agosto, terça-feira, aí pelas quartas de final, 9 da noite, Cruzeiro e Atlético Mineiro. Dia 26, uma quarta, 9:30, Vasco e Vitória. 26 de agosto, uma quarta-feira, 9:30 da noite, Palmeiras e Santos. E na quinta, Internacional e Grêmio no Beira-Rio. Então, dia 27 de agosto, né, acontecendo aí jogo de ida, Grenal, Copa do Brasil. Mais esportes a qualquer momento aqui no Minuto Esportivo, Rodrigo Silveira.
1: Tá certo, Volpato. Obrigado pelas informações. 8:40. E agora é a hora das loterias. Atualizando o concurso 6.091 da Loteria Federal, quinto prêmio, saiu para o bilhete de número 03-9210. 039-210, então, o quinto prêmio. O quarto prêmio para o bilhete de número 082-438. Olha só o terceiro, hein? São quatro zeros: 000091. 000091, o terceiro prêmio, aqui 30 mil reais, né? Faixa de premiação. Segundo prêmio para o bilhete de número 004852 e o primeiro prêmio, aí sim, a quantia de R$500.000 para o bilhete 086997. Ontem tivemos dupla cena no primeiro sorteio, os números foram 10, 16, 19, 26, 31 e 42. O segundo sorteio da dupla cena concurso 2.995 teve os seguintes números: 13, 28, 29, 32, 46 e 47. Ontem tivemos Lotomania, concurso 2.962. Lotomania acumulou, deve pagar no dia 14 a quantia de R$12 milhões. Os números sorteados foram 13, 15, 21, 29, 34, 35, 36, 42, 47, 56, 60, 64, 74, 75, 86, 89, 91, 95, 96 e 99. Loto Fácil, concurso 3.760

0: 19, 21, 22, 24 e 25. Na faixa então de 15 acertos, uma aposta simples para Uberaba, Minas Gerais, acabou levando o prêmio. Valor R$ 6.666.614. Então, uma aposta de Minas Gerais levando esse prêmio da Loto Fácil, concurso 3.760. E nós fechamos com a Quina. A Quina acumulou. A Quina no concurso 7.090. Prêmio que deve ser pago hoje chega a R$ 4.600.000. E os números foram 05, 46, 62, 72 e 78. 05, 46, 62, 72 e 78. Números da Quina, concurso 7.090. 8:45.
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0: Atualizando as informações do setor policial, Adilson Oliveira, bom dia.
2: Bom dia, Rodrigo Silvério, bom dia a você e também aos ouvintes do Jornal da Clube. A polícia militar ontem prendeu um homem depois de furtar uma lixeira na Avenida Dom Pedro II, em Lages. A vítima relatou à polícia, disse que ouviu barulhos e ao verificar pela janela percebeu que a lixeira havia sido retirada. Por meio das câmeras de segurança, viu dois homens furtando. Um dos envolvidos foi localizado e abordado nas proximidades. Estava com a lixeira. A lixeira já estava desmontada. O homem foi detido pela polícia, levado à polícia científica para avaliação médica e depois conduzido à delegacia para as devidas providências. Um homem que estava foragido do presídio foi preso ontem no bairro Morro do Posto, em Lages, na rua Virgílio Ramos. Foi abordado na rua pela polícia militar, identificado que estava com mandado de prisão em aberto, foi encaminhado ao presídio. Ontem, na Estrada Geral Cooper Campos, município de Anita Garibaldi, ontem no final da tarde, corpo de bombeiros atendeu um acidente. Saída de pista, seguida de capotamento de um veículo Saveiro, placas de Celso Ramos. O condutor, de 69 anos, não sofreu ferimentos. De carona estava uma senhora de 64 anos. Ela foi atendida dentro do carro, estava com dores na região cervical. Foi retirada do veículo pelos bombeiros e depois encaminhada ao hospital para atendimento médico. Município de Campos Novos, ontem à noite, 22:40, corpo de bombeiros foi acionado para atendimento de um incêndio em um restaurante na rua Nereu Ramos, no centro de Campos Novos. Não havia pessoas no local na hora do incêndio. A guarnição foi acionada por vizinhos. Os bombeiros usaram 400 litros de água para controlar esse incêndio ontem à noite no centro do município, em um restaurante no município de Campos Novos. A Polícia Civil, a DIC de Lages, prendeu dois homens ontem no bairro Santa Cândida, em Lages, considerados de alta periculosidade. Um dos presos, de 42 anos, natural de Lages, investigado pelos crimes de tráfico de drogas, organização criminosa, apontado como integrante de alta cúpula de uma organização criminosa armada com atuação no estado. O segundo homem preso, um homem de 32 anos, natural de Lages, investigado pela prática de homicídio. Crime aconteceu no dia 18 de julho de 2026,

0: Rua São Cristóvão, em Lages, onde foi morto em sua casa Mateus William Oliveira de Jesus, de 26 anos, morto com 5 disparos de arma de fogo na região da cabeça. Os dois homens presos ontem foram encaminhados à DIC para os procedimentos e depois levados ao Presídio Regional de Lages, e agora os dois permanecem à disposição da Justiça. Essas foram as principais informações do setor policial das últimas horas. Para o Jornal da Clube, primeira edição, informou o repórter Adilson Oliveira.
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9: Oito horas 54 minutos.
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9: Vamos lá, coladinho com o Jornal da Clube, a gente vai trazer aqui um assunto interessante. Quem é que nunca pensou em ter um poço na propriedade, no sítio, né? Só que, será que é só encontrar uma máquina e começar a perfurar a terra? Precisa de licença? É garantido encontrar água? Quanto custa? Isso tudo vai ser o nosso bate-papo de hoje aqui do Clube Cidade. Marco Aurélio, especialista em perfuração de poços, vai estar com a gente falando sobre esses e outros assuntos, como legislação, documentação, os cuidados, os benefícios e também como fugir dos problemas. É o nosso bate-papo no Clube Cidade. 10 horas ele vem chegando, a Dilson Oliveira, e trazendo aqui na conversa a presença do diretor executivo da CDL de Lages, Jonathan Roberto da Silva. Ele vem falar sobre a primeira corrida Cooperação, que acontece no dia 27 de setembro. Essa é a nossa agenda de conversa nesta manhã, de um tempo que abre, fecha e que tem inclusive a previsão de chuva para a Serra Catarinense.
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9: 8 horas 56 minutos. O Sindicato Rural aqui de Lages informa que a terapeuta Edilaine vai realizar atendimento dia 18, terça-feira, nos respectivos sindicatos rurais. 8 horas, então, do dia 18, em São José do Cerrito. À 1 da tarde, no Sindicato Rural aqui de Lages. E às 3:30 da tarde, do dia 18, terça-feira, no Sindicato Rural de Campo Belo do Sul. O atendimento é voltado para pessoas com problemas de coluna, dores em geral, depressão, impotência sexual masculina, gordura no fígado, problemas intestinais, psoríase, rinite, gastrite, entre outros. Atende sócios e não sócios. A Fruticultura Malki informa aos moradores de Lages e regiões próximas que estão com vagas abertas para as seguintes funções: tratoristas, técnico agrícola para atuar no pomar, trabalhador rural e auxiliar de produção. Interessados podem comparecer na empresa matriz aqui em Lages para entrevistas nos seguintes dias: toda terça-feira e toda quinta-feira, a partir da 1:30 da tarde. Então, se você quer trabalhar como tratorista, técnico agrícola para atuar em pomar, trabalhador rural ou auxiliar de produção, pode ir na Fruticultura Malki terça e quinta, a partir da 1:30 da tarde. 8 horas 58 minutos, fechamos a primeira edição do Jornal da Clube. Você sabe, né? 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A apresentação foi de Rodrigo Silvério, trabalhos técnicos de Sérgio Diliz, a coordenação de conteúdo é de Anderson Souza. Direção de rádio Celeste Basquerotti e a presidência do grupo SCC, Dr. Roberto Amaral. A produção é da Central de Conteúdo.
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0: Vamos lá, Sérgio de Lis, 9 horas em Lages. Bom dia para você, ouvinte da programação da Rádio Clube. Muito obrigado pelo carinho da audiência. Estamos começando mais um Clube Cidade. Neste dia 13 de agosto, por um dia, não é uma sexta-feira 13, Sérgio de Lis. 13 de agosto, quinta-feira. Hoje é aniversário do Elcio José, rapaz. Tá lá completando mais um ano de vida. Grande Elcio José, parabéns aí, nosso grande amigo, locutor esportivo, traz aqui todos os dias as informações do esporte, lá no domingo apresenta a programação à tarde também aqui na, é o Arena, né, Sérgio? Eles apresentam o Arena aqui na programação. Então, Elcio, tenho certeza que tá ouvindo aí, aquele abraço especial, carinhoso, paga o churrasco, né?
1: Parabéns pra você.
0: É, parabéns, grande Elcio José. E se você hoje aniversaria, tá completando mais uma data querida, muitas, mas muitas felicidades nesse dia do canhoto, Sérgio de Lis. É, dia do canhoto. Lá na Argentina, o canhoto eles chamam de surdo. Aí uma vez fui jogar futebol lá, daí tava jogando, o cara falou, ah, você é surdo, né? Eu disse, não, eu sou até, tenho, né, normal, né? Não, não, é quem chuta com a esquerda aqui, a gente chama de surdo, né? Então hoje é dia do canhoto, que mais também é dia do economista, rapaz, aquele cara que põe ali na planilha tudo certinho, agenda, né? Leva tudo certinho. E dia do médico psiquiatra, pra você que é doutor e trabalha com psiquiatria, aquele grande abraço. Bom dia também para você onde estiver, né? Tá em casa, tá no carro, tá na rua, no trabalho, seja muito bem-vindo aqui na programação do Clube Cidade com Rodrigo Silvério, com os trabalhos técnicos dele, Sérgio de Lis. Hoje homenageando o economista, veio de terno e gravata, rapaz, tá bonita essa tua gravata verde limão com vermelho. Que coisa chique, Sérgio, olha. E gostei dessa ombreira nesse seu paletó, hein? Ficou bonito, deu mais destaque, né? Deu uma postura, né? Tá imponente o Sérgio de Lis. A gente tem a coordenação de conteúdo de Anderson Souza, a direção de rádios de Celeste Basquerotti e a presidência do grupo SCC, Dr. Roberto Amaral. Bom, a nossa conversa hoje vai tocar em um assunto que está literalmente debaixo dos nossos pés, Sérgio de Lis. Vai falar sobre água. É, bem isso mesmo. Quem é que nunca pensou, né? É até uma curiosidade minha, inclusive, ter um poço na propriedade. Eu lembro antigamente, Sérgio, morei um tempo em Curitiba, numa casa, tinha um poço na frente da casa, né? Tinha a rua, ali o espaço do lote entre a cerca e a casa, tinha um poço ali, que a gente pegava água, inclusive, desse poço, né? E hoje em dia já não é mais comum isso, né? Mas quem é que não pensou em ter um poço na propriedade, no sítio? Só que aí a pergunta vem, né? Será que é só contratar uma máquina e começar a perfurar? Precisa de licença? É garantia que vamos encontrar água? Quanto custa? Essa água pode ser consumida? O poço pode secar? Qual que é a diferença, né? Mini poço, semi-artesiano, artesiano? Ou seja, de uma simples curiosidade surge um caminhão de dúvidas aqui na nossa cabeça. E aí, nós vamos receber Marco Aurélio, especialista em perfuração de poços, que vai falar sobre legislação, documentação, custos, cuidados, benefícios e também os problemas, gente, que podem aparecer quando uma perfuração é feita sem planejamento. É uma conversa para quem está pensando em investir em água própria e também para quem simplesmente quer entender o que existe por debaixo da terra. Hoje, nós literalmente vamos furar esse assunto até chegar na resposta, Serginho. 9h05, é claro, eu quero que você que está ouvindo venha para a conversa, para que você que está acompanhando o Rodrigo Silveira envie a sua mensagem. E aí eu já descobri onde é que você está escondendo meu celular do WhatsApp Clube, Sérgio. Agora eu não fico mais esperando você liberar o WhatsApp para mim, já tá na minha mão aqui e tá liberado. 499-9152-3883. Envia sua mensagem no WhatsApp Clube, é o WhatsApp mais movimentado da Serra Catarinense. 99152-3883. 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Clube. 9:06 de uma manhã que tá daquele jeito, né? Saí de casa, tinha uma neblina, um garoão. Agora, olhando aqui, tá nublado o tempo, mas tem ainda 73% de previsão de chuva ao longo do dia para a Serra Catarinense. 14 graus a temperatura neste momento, em uma máxima que hoje deve chegar a 18. Já dá aquela amenizada, pelo menos, na temperatura. Tudo isso, é claro, preparando a próxima semana. Domingo a máxima já vai a 21, segunda 27, terça 29. E o que me alegra nisso tudo é que segunda e terça já aparece um sol entre nuvens ali, né? Então, pelo menos a gente vai voltar a ver a cor do sol novamente, que já é artigo raro na Serra Catarinense, Sérgio. Ah. O que te entristece é o que vem depois, Sérgio? Chuva de novo? É, Sérgio Diniz, é o alerta laranja, tempestade segue aqui para nossa região sul, de acordo com o Instituto Nacional de Meteorologia. Então tá aí, né? Vamos torcer para que esse alinho dê uma acalmada, gente, porque foi chuva ontem, né, Sérgio? Rapaz, eu saí depois do programa dar um giro aqui pela cidade, eu e o Cláudio Pereira, até mandar um abração para ele que tá ouvindo a gente aí na nossa unidade móvel. E fomos em uns pontos bem preocupantes, né? A Avenida Brasil, como sempre, ali água já represando, uma lâmina bem grande de água ontem, por volta de umas 10:30, e depois fomos no Passo Fundo, lá onde tem o Rio do Passo Fundo, né? Fundos ali do batalhão, e ali chama atenção porque são muitas residências, né? No entorno, e a água subindo de uma maneira muito considerável, então aí preocupa porque tem essa questão humana, né? Não é só uma rua que alagou ali, o carro não passa, mas tem a questão humana envolvida. Mas graças a Deus não tivemos nenhum registro de acidente. A Defesa Civil, até um abraço pro Sargento Ribeiro, atuando muito constante nas ações, nos atualizando aqui com as informações, agradeço demais também. São 9:07, 9:07. O que eu tenho que fazer aqui, Sérgio? Já falei do WhatsApp. Ah, é verdade, é o café, né? Tá pronto o café aí, Serginho? Tá pronto então, ó. Você que tá em casa ouvindo a gente, já puxa o café mais perto aí, pega o chimarrão, pessoal que gosta do mate amargo, tchê, pela manhã, né? Ou então o seu chá. Esse é o do Sérgio, na verdade, né, Sérgio? O que é o chá hoje, Sérgio? Chá de erva doce, rapaz. Relaxar, ficar tranquilo, né? Aí a gente faz um programa bem tranquilo, né? O ouvinte vai descansando. É isso aí, Sérgio. Chá de erva doce do Sérgio Diniz. Pega aí o café, o chá de erva doce, o chimarrão. Vamos junto, gente, até às 10, porque o melhor da manhã é sempre ao seu lado.
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0: Ô, Sérgio Diniz, você falou aí que não é só pra relaxar, não, o chá de erva doce, rapaz. Aí eu fiquei pensando aqui, pra que mais serve o chá de erva doce, Serginho? Pra cólica, pra eliminar os gases, é isso, Serginho Diniz? É, então o chá de erva doce também é pra isso, Sérgio? Tu tá com gases, Sérgio? Não? Gente, 9:09. Vamos fazer o nosso cafezinho. Passa um café pra mim, Sérgio Diniz. Meu Deus do céu, rapaz. Adoce esse café, fazendo favor, e corta o meu pão de serrote. Já corta esse pão de serrote, umas 3 fatias mais ou menos. 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Até falava esses dias, acho que foi na terça que saiu o sorteio da Copa do Brasil, na quarta, né? Que o Perão tava meio nervoso, né? Porque vai dar Grenal na Copa do Brasil, vai dar Grenal, e aí eu falei, o Perão tá lá tomando o Mel São Brás, né? Mas aí um ouvinte me falou assim, não, Silvio, tá tranquilo, nesse confronto da Copa do Brasil tá bom, porque as duas equipes que vão se enfrentar, né, são as equipes mais fracas, então vai estar tranquilo, né? Então é um confronto aí que vai estar tranquilo. Mas tá o Perão lá já torcendo por esse Grenal. Deixa eu ver quem tá chegando com a gente aqui. Eu tava aqui enrolando porque eu tava ali no WhatsApp aqui, viu, Sérgio? Olha só, tá chegando uma informação aqui, gente. É deslizamento de terra na estrada bem próximo do começo da escadaria do Morro Grande, no pé da escadaria. Quem me passou aqui foi o 20 do 7445. Até vou encaminhar pro Volpato essa informação. E realmente é um grande deslizamento ali, a rua não passa, né? Então, atenção aí para quem vai ir ali pro sentido da escadaria do Morro Grande, pé da escadaria, Tá aqui feito esse alerta. Se o Sérgio já puder encaminhar, Sérgio, para mim, pro Volpato, fazendo um favor aí, a informação do ouvinte, a gente vai conferir lá em loco com a nossa reportagem, né? Rodrigo Rua Ercílio de Oliveira, do bairro Maria Luísa, asfalto tá ruim demais. Rua da UBS. Tá aqui o alerta também, né? Quem tá na peleia tomando café com a gente é o ouvinte aqui do, não mandou o nome pra gente, né? Do DAG Construções Civil. Obrigado aí, meu amigo, tá com a gente na peleia. Bom dia, Silvéria, Sinara Wolf chegando. Ô, Rodrigo, eu quero chá de erva doce do Serginho. É a Michele da Várzea. Esse chá tá fazendo sucesso, tá mais famoso que o café com o pão de serrote, viu, Sérgio? Vou eliminar o chá aqui da programação, Sérgio Liz. Já tá resolvido, né? A Ana Paula da Luz do Araucária chegando e deixando seu bom dia, muito obrigado. Amo chá, quem tá falando com a gente que gosta de tomar um chá. E a Serlei Antunes, bom dia, Serlei. Um bom dia também para a Angelita, tá participando com a gente. Ótima quinta para Rosa e também pro Rosa Felipe, né? Está aqui participando. O Edilson do bairro Getal, muito bom dia. Obrigado para o Romenick Lins, né? O que que ele mandou para mim aqui? Mandou uma foto. Ah, tá tomando Camargo, rapaz. Não, mas daí é chique demais, né? Tá lá, ó, o pessoal tirando o leite e aí já faz aquele Camargo. Olha, eu faz muito tempo, Sérgio, que eu não tomo Camargo, mas é delicioso, né? E engraçado que eu consigo lembrar do gosto, né? Só de ver a foto que me vem já o gosto do Camargo e é saborosíssimo. Quem tá com a gente aqui é a Simone Aparecida e ela pergunta, tão servidos, Rodrigo? Mandando bolinho frito com açúcar, rapaz, essa hora já, o pessoal já tá provocando aqui, mandando bolinho frito com açúcar. Pessoal de São José do Cerrito, Fazenda dos Machado, Elizabeth, muito bom dia. Rodrigo, manda aquele pão de serrote pra gente, é a Eliane. Oi, Eliane, bom dia. Quem tá parabenizando o Elcio aqui é a Maria Terezinha Savimundo. Tá deixando um abraço aí pro Elcio, parabenizando pela data querida. Deixa eu ver quem mais está por aqui, o Emerson do Guarujá, Madruguedes, que vai participar da Rusca da CDL e também está deixando um abraço pro nosso amigo Elcio José, que hoje completa mais uma data querida. Bom dia, vamos tomar o chá, estamos no chimarrão, né? Depois o chá. É a Ivone e o seu Antônio no bairro Caroba. Gente, obrigado, tá? Obrigado pela audiência, obrigado pela companhia. 9:13, Mel São Brás é o melhor mel do Brasil, está com a gente patrocinando o Café com Pão de Serrote. 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O pessoal tá falando que eu não gosto de chá, mas de tanto ouvir falar de chá, vou tentar tomar um chá também. É a Jussara. Tá certo, Jussara. Obrigado aí, né? Faz o que? Qualquer dica, Sérgio, pra quem tá entrando no mundo dos chás, né? Quem tá começando, pode falar no microfone aí, Sérgio, vem aqui conversar com a gente. Bom dia, meu amigo Sérgio, quem tá começando nesse universo de chá, qual que é a sua recomendação, meu amigo? Bom dia.
2: Bom dia, Rodrigo, bom dia a todo o pessoal aqui nessa grande audiência do Clube Cidade. Para começar, a dica é simples, começa aí com chá de maçã.
0: Chá de maçã. Chá de maçã, Sérgio.
2: De maçã é a dica.
0: Esse não tem erro.
2: Não, mas você vai aprender a gostar de chá.
0: E aí você coloca açúcar no chá ou não?
2: Sim, coloca um pouquinho.
0: Adoça um pouquinho ali, né?
2: Um pouquinho.
0: Tá certo. Então tá aí, né? A dica do Sérgio Diniz. Chá de maçã pra começar, gente. 9:14.
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2: Vamos lá, Sérgio Diniz, 9:19, 9:19, aqui na programação hoje, nosso bate-papo vem para uma dúvida de muitos ouvintes, né? Que é a questão de você poder fazer ou não um poço, mini poço, semi-artesiano, artesiano, na sua casa, no seu sítio, na sua chácara, na sua propriedade. E aí eu repito a pergunta, quem é que nunca pensou em ter água ali, né? À disposição, não é verdade? Mas será que tudo isso ele pode ser feito? A água que a gente, quando consegue, ela pode ser consumida, né? A legislação permite? Qual documentação? Quem pode, onde pode ser feito? Os cuidados, os benefícios e também problemas que podem aparecer quando uma perfuração é feita sem planejamento. É o nosso bate-papo de hoje. E aqui na programação, Marco Aurélio Teodorovix. Rapaz, esse é uma daquelas assinaturas que me complica. É ucraniano, né, Marco? Seja bem-vindo. Marco é proprietário da Água Azul Poços Artesianos, um parceiraço nosso aqui. E... Ah, é?
8: Sim.
2: Ah, tá certo, então.
8: Sim, e trabalho há 16 anos.
2: 16 anos, já tem uma experiência grande. Mas me fala primeiro aqui, Marco, seja bem-vindo, bom dia, dessa assinatura, rapaz. Como é que estamos, tudo certo?
8: Bom dia, Silvério. Bom dia. Tudo certo, tudo certo. É, esse sobrenome aí veio lá dos lados da Ucrânia, né? O lugar que tá meio complicado, como a gente
2: tá hoje já tá bem difícil lá, né, Marco?
8: É, mas nós estamos aí já há 16 anos trabalhando com poço artesiano. E vamos lá, vamos tentar aí sanar um pouquinho das dúvidas, né? Da melhor maneira possível aí dos nossos ouvintes aí, né? Para que as pessoas entendam um pouquinho de como pode e não pode ser feito, né?
2: Essa obra de engenharia. E é uma curiosidade de muitas pessoas, né? Eu posso ter um poço aqui no meu lote, na cidade, no sítio. Como é que funciona essa parte legal? Quem pode ter e onde, Marco?
8: Bom, Silvério, hoje a legislação diz o seguinte, é que dentro de área urbana você não pode ter um poço artesiano ou mesmo ter uma captação própria, né?
2: Uhum.
8: Onde existe o acessamento público, né?
2: Uhum.
8: Infelizmente não pode ter. Isso só pode acontecer em sítios, né? Em áreas rurais, tá?
2: Uhum.
8: Áreas urbanas ou melhor, áreas onde existem as indústrias, né? Aí sim, né? Dependendo do teu uso, você pode ter sim um poço ali para abastecer, para produzir alguma coisa. É, eu tenho uma empresa, uma indústria, vou produzir alguma coisa. Aí sim a legislação ainda permite,
2: uhum,
8: né? Se não para consumo humano, infelizmente não.
2: Eu estava até começando o programa que falando antigamente, a gente tinha muito, né, na casa um poço, o pessoal fazia ali.
8: Sim, sim.
2: E isso não pode mais, então.
8: É, existe muitos ainda, né?
2: Uhum.
8: Mas é uma questão sanitária, na verdade, né?
2: Uhum.
8: Hoje, o que a lei diz, né? O que se prega aí? É que você tem que ter um tratamento nessa água, né? Então, lógico, né? A gente sabe que no interior o pessoal vive a vida inteira tomando água no nascente,
2: uhum,
8: mas é assim, na cidade onde existe esse abastecimento é uma responsabilidade, na verdade, das empresas, né? Tipo hoje aqui, vamos falar nome, a Cemasa, uhum, em Lages, né?
2: Uhum.
8: Eles têm a responsabilidade de entregar uma água de qualidade. Então, se você tiver um poço, você não pode misturar essa água no mesmo reservatório, porque senão você acaba complicando,
2: claro,
8: a qualidade
2: da água.
8: Por mais que a tua água tenha qualidade, mas você não tem como, né? Não existe um tratamento, então não dá, né?
2: Uhum. E aí, olhando um pouco para a questão também da nossa geografia, tem a questão do aquífero Guarani também, né, Marco?
8: É, nós aqui falando em região de Lages, o aquífero Guarani, o Botucatu, que faz parte do Guarani,
2: uhum,
8: ele está aflorando, né? Aqui em Lages, eu estou falando na região da cidade, né?
2: Uhum.
8: É lógico, falando em região aí, indo mais pro lado de São Joaquim, Painel, ou mais pro oeste aí, ele vai aprofundando um pouquinho, né? Mas aqui então você tem ele muito em cima, aflorando, e você acaba tendo um problema sério aí, que se não for bem construído um poço, você acaba tendo um problema sério de contaminação, né?
2: Da contaminação.
8: E você acaba contaminando toda uma região, na verdade, né? Então a construção é muito importante.
2: Ô, Marco, como é que contamina? Quando você fala em contaminação, o que seria essa contaminação?
8: A contaminação, ela se dá bastante pela falta do selo sanitário, né? De você fazer esse preenchimento do espaço anular aí até dentro do basalto ou dentro da rocha. Você tem que ter esse isolamento, né? Que, uhum, é feito a base aí com nata de cimento, enfim, com concreto, né? E uma tubulação bem colocada no início desse poço, né?
2: Uhum.
8: Então você tem que fazer esse isolamento, porque senão você acaba deixando a água da chuva, né? Dos animais, tá lá no campo, por exemplo, tem uma vaquinha lá, um boizinho, e acaba chovendo e escorrendo lá as fezes dos
2: contamina animais, tudo ali.
8: Contaminação, uhum, coliformes, né? Principalmente, né?
2: Quer um bicho lá e morrer lá dentro também, coisa, né?
8: Tudo consegue contaminar, né?
2: Uhum.
8: Você tem que ter um cuidado muito grande, né? Inclusive, quando você vai fazer uma coleta de uma água com um laboratório, se você não tiver um cuidado muito sério, você acaba contaminando e você está mascarando todo o resultado, né?
2: Exatamente.
8: Então é bem sério, né?
2: Tem que ter esse cuidado também.
8: Todo cuidado.
2: É possível a gente saber antes da perfuração ali, né? Estou tentando imaginar aqui o processo, se naquele local que vai ser perfurado existe água? Consegue? Porque antigamente tinha, né, o pessoal que ia uma madeirinha, né? Fazia uma medição ali, meio que no empírico, falando, né, com um profissional. É possível saber isso, Marco?
8: Olha, Silvério, assim, a maneira mais simples e que normalmente é usada para se definir um ponto para essa perfuração é você olhando a geologia, né? Você vai olhar os morros, olha as fraturas naturais, né? As falhas naturais desse terreno. Mas existe também a radiestesia, que o pessoal usa bastante para as águas mais superficiais, né?
2: Uhum.
8: Tá, isso acaba às vezes deixando as pessoas um pouco em dúvida do que, vou procurar ali com a varinha. Essa varinha vai te ajudar bastante, mas ela é mais para água superficial.
2: A superficial.
8: O que é recomendado? Não é? Não são poucas pessoas que fazem. A gente da Água Azul, nós não fazemos, uhum. Tá? Nossa empresa não faz. Nós contratamos empresas para se fazer a geofísica, né?
2: Ah, legal.
8: Que é por eletroresistividade, tá? Mas isso tem que ser feito por empresas especializadas, por profissionais competentes. Não uhum. adianta você chegar com qualquer aparelhinho ali
2: que vai resolver,
8: fazer,
2: né?
8: Achando que vai estar fazendo uma geofísica, que você acaba pegando só água superficial do uhum. mesmo jeito. Então, a princípio, eu diria para você que na maioria das vezes é feito olhando bastante o terreno, né? Para onde que vai as águas e por aí vai, e funciona muito bem, tá?
2: Uhum. O pessoal já está perguntando aqui, tem algumas dúvidas chegando, eu vou deixar para depois o nosso intervalo comercial. E aí eu quero saber do Marco, nesse. Para fazer a perfuração, ele tem que ter uma liberação do município, mesmo sendo lá no interior. Eu preciso ter uma liberação do município para daí contratar a empresa, ou eu já posso ir direto na empresa e fazer o contrato para perfurar um poço, Marco?
8: Bom, todos os poços devem ser licenciados, tá? Perante ao Estado. Então, hoje, você fazer um poço sem licença ambiental, você está incorrendo num crime ambiental, né? Você está sujeito a multas e apreensão de equipamento, se estiver no local e por aí vai, né? Não vou me adentrar nesses detalhes porque a parte jurídica uhum, é meio complicada, uhum. né? Mas é um crime ambiental. Então, hoje, se um cliente chegar, eu quero fazer um poço artesiano, ele vai se dirigir, por exemplo, à nossa empresa, e a gente vai fazer toda essa documentação. Nós vamos fazer um projeto, nós vamos pegar a documentação que se refere ao município, né? Inclusive a parte das águas,
2: uhum,
8: no caso aqui da Semasa, né?
2: Ou a Casan,
8: no caso independente, né, do órgão que é responsável, e a gente vai fazer toda a documentação, a gente vai deixar o cliente licenciado para uhum. daí sim eu entrar na propriedade. Não entro na propriedade se eu não tiver
2: a documentação
8: em mãos, tá? Então, a gente vai ter uma autorização prévia do Estado para essa perfuração, né?
2: E a gente está falando de um período de quanto tempo, mais ou menos, a partir do momento que o cliente entra em contato com vocês, fazem a documentação e a água chega lá na casa da pessoa?
8: Olha, para mim, ter a documentação em mãos, nossa equipe aí, em torno de 10 dias, 15 dias, a gente consegue ter essa... É lógico, a gente depende muito do município, né? Depende muito da prefeitura, né? A gente sabe que todo mundo tem muito uhum. trabalho, então às vezes demora um pouquinho, mas em torno aí de 2 semanas a gente consegue ter essa documentação. E a obra se estende, é lógico, a gente não faz toda essa obra de uma vez só, porque eu tenho umas etapas que tem que ser cumpridas, né?
2: Uhum.
8: São 3 equipes que fazem esse trabalho, né? Então a primeira faz a perfuração e depois eu entro com uma segunda equipe fazendo o teste de vazão 24 horas para mim saber realmente quanto que produz esse poço. E daí sim, com todos os dados na mão, a gente faz o dimensionamento dos equipamentos, né? Aí vem a terceira equipe e faz a instalação.
2: Instalação.
8: Nessa segunda etapa, a gente já faz a coleta da água, já manda pro laboratório também, né?
2: Uhum.
8: Porque eu preciso deixar o cliente, né, saber a qualidade da água que ele tem na mão, né?
2: Para saber
8: como que a gente vai proceder, né?
2: Um poço artesiano, ele pode secar?
8: Um poço bem construído, que não utilize essas águas superficiais, é bem difícil secar.
2: Uhum.
8: Ela pode ter, realmente pode diminuir vazão, né?
2: Uhum.
8: Porque esse nosso tempo aí não tá fácil, né? Mas águas mais profundas tendem a continuar ali no poço. Tem que ter um bom uso, né?
2: Uhum.
8: Você não pode, tem que cuidar desse poço. Você tem que ter uma limpeza, de vez em quando fazer uma limpeza, né? Nesse poço, cada ano, cada 2 anos,
2: uhum.
8: né? Fazer uma manutenção do equipamento. Uhum. Então, tudo isso ajuda a preservar a vida útil do poço. Mas temos poços aí com mais de 30, 40 anos aí em funcionamento e né? Também, né?
2: Isso é importante, é, esse cuidado.
8: É uma vida, na verdade, né? Bem cuidado e bem construído, com águas mais profundas, é, para a vida, né?
2: Aqui para nossa região, o que que seria uma água profunda? Quantos metros, mais ou menos?
8: Bom, vamos falar da região de Lages? Vamos falar de Lages. Lages, nós temos poços aí em torno de 70 a 150 metros de profundidade. Em média, né? Alguns mais rasos, outros mais fundos, mas é isso aí. O mínimo de perfuração nosso é em torno de 70 metros, né?
2: Uhum.
8: Por que 70 metros? Por que uma profundidade maior e não 20 e 30? Para não, justamente, não pegar aquela água superficial, né? Para ter o isolamento dessa superfície, dessa água de superfície, e daí sim pegar uma água mais profunda, que teoricamente você vai ter mais qualidade, né?
2: Uhum.
8: Essa é a ideia. Então, nossa região aqui, entre 70 e 150, aí saindo aqui da região, tanto para um lado como para o outro, se estende um pouquinho mais. Aí nós temos aí poços até de 200 metros, 200 e pouco. Não estou falando de pegar o aquífero do Guarani, né? Desse arenito, né?
2: Uhum.
8: Que saindo de lá já está mais profundo. Aí nós temos poços aí na região do São Joaquim que chegam a 1.200 metros de profundidade, né? E indo aqui para a região aí, passando a 116, indo para a região do Rio Grande, digamos assim, ele vai se aprofundando, 150, 200, 250 metros dentro do basalto.
2: Daí, uhum. Né? Essa água está dentro do basalto.
8: Dentro do basalto, é. É normalmente as águas, quando você não está aqui pegando o arenito aqui na região de Lages, mais na cidade, mais próximo da cidade, aqui no interior, você vai entrar no basalto, né?
2: Uhum.
8: E esse basalto daí é fraturas, né? São falhas dentro desse basalto que vão ter da água, né?
2: Interessante, né, rapaz? São 9h32, me dá só um minutinho, Marco, já voltamos aqui aí com a pergunta ou as perguntas dos ouvintes, né? É um assunto muito legal, né? Eu sempre tive essa curiosidade, né? De saber como pode ser feito um poço artesiano, se é permitido na cidade, já sabemos que não, né? E pro interior como funciona. 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
15: 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Informam a hora certa.
2: 9:36.
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0: Sérgio, vamos mudar de profissão, Serginho de Lis. Já tô pegando o dia que já achei um professor já pra me ajudar, viu, Sérgio? Já cheguei num ponto interessante da conversa aqui, Sérgio. Hoje aqui na nossa programação, grande amigo Marco Aurélio Teodorovics, ele é lá da Águas do Poço Artesianos, trazendo pra gente que diversos assuntos relacionados à perfuração de um poço, né? A gente falou aqui onde encontra, como, a profundidade, se pode ou não secar, mas é importante nesse assunto todas as licenças, né, Marco? É um assunto que a gente tem que levar com muito rigor, porque todo o trabalho que é feito, ele é embasado em uma legislação, e para que isso ocorra da melhor maneira, tem que ser cumprido à risca, não é verdade?
1: É, Silvério, é verdade. É, como a gente tinha falado há poucos minutos atrás, o primeiro passo seria ali realmente a autorização prévia, né? Que eu dependo um pouquinho do município, enfim, né? Mas são tudo coisas que a gente resolve dentro da empresa mesmo. Uhum. E após a perfuração, eu tenho duas situações. Eu tenho aquela pessoa que usa para o consumo de casa, né? Que está lá no sítiozinho, lá e na sua chácara. E tem aquele uso para maior consumo, por exemplo, aí um confinamento de gado e por aí vai, né? Uhum. Então existe uma diferença nessa questão do licenciamento. Existe a declaração de uso insignificante, que é aquela pessoa que usa só para casa, uhum, ou para os bichinhos que, uhum, tem em volta de casa, para uma horta, ali, né? Enfim, né? Para o consumo do dia a dia. Uhum. E existe aquele uso mais profissional, né? Que daí a gente faz a outorga de direito. Independente de ser uma ou outra, as duas têm uma validade de 10 anos, né, perante ao Estado, e antes do vencimento dela tem que se renovar, né? Mas isso é importante, faz parte da legislação e a gente tem que cumprir, né?
0: Tem que cumprir.
1: Então a gente faz todo esse processo aí para deixar o cliente bem tranquilo.
0: Ele vai ficar, ele não se incomoda, na verdade, né?
1: Não se incomoda, né? O que a gente vai fazer e vai fazer bem feitinho para ele ficar bem tranquilo.
0: Pergunta do ouvinte, nessas perfurações de poços, encontra água mineral e o que é a água mineral?
1: Bom, água mineral, então assim, ó, todas as águas podem ser minerais, né? Ou existem águas que podem ser minerais, a questão é a potabilidade dela. Então, dizer que uma água é mineral, para, por exemplo, para comercializar ela, você vai depender de uma análise muito específica, né? Muito criteriosa, né? Então, quando você faz um poço artesiano, e nós temos águas de excelente qualidade na nossa região, né? Eu diria que questão de potabilidade, e poderiam ser, muitas delas poderiam ser consideradas minerais, né? Uhum. Tá? É lógico, todas elas têm os seus minerais dentro, a questão é quais minerais estão ali naquela água, né? Naquele local, e aí sim você dizer se ela pode ser mineral ou não, é uma questão de análise, né?
0: Existe uma água melhor e uma pior numa tabela? A gente consegue elencar uma melhor água?
1: Existem águas aí com excesso aí de ferro, manganês, né? E por aí vai. Existem águas que estão com os minerais tudo dentro dos parâmetros ali, tudo ok, né? Então essas sim são umas águas boas, né? E o que eu disse, nossa região aqui da serra tem águas muito boas, né? Não estou falando de água superficial, estou, uhum, falando de água mais profundas, uhum, né? Uhum. Senão nós vamos cair naquela história lá de contaminação, e água superficial tem muito ferro e por aí vai, né?
0: O Alex do Coral está dizendo que teoricamente casas não podem ter poços artesianos, mas na prática muda um pouco, porque muitos condomínios acabam tendo a perfuração de poços artesianos. Um condomínio, ele pode ter uma liberação para fazer uma perfuração?
1: Bom, a princípio não pode, tá?
0: Uhum.
1: Lógico, a lei, né, eu não sou experto nisso, na questão da lei, mas se você tiver algum problema de abastecimento público, aí sim, né, através de conversas com a concessionária, talvez você entre num consenso de que realmente você precisa ter uma água alternativa, né?
0: Uhum.
1: Uma fonte alternativa, né? Mas no geral você não pode ter, e isso é crime, né? Como, uhum, eu já falei anteriormente, é um crime ambiental, não pode ter, tá? Então, pode ser denunciado, esse poço pode ser lacrado, né? O município pode fazer isso, né?
0: Uhum.
1: Então, é bom evitar as complicações, né? Então, no interior você pode fazer, tendo todas as documentações, e na área urbana a princípio você não pode ter poço artesiano, você vai ter que se contentar com a água da concessionária.
0: A Elizabeth está perguntando se é muito caro para fazer um poço em uma propriedade rural. O custo é muito elevado ou não?
1: Oh, olha, Silvério, isso depende muito de profundidade, do volume a ser extraído do poço, de como vai ser a construção dele, né? Então, nós temos poços aí que, falar em valores fica meio...
0: Assim, vai depender muito de cada
1: vai depender muito
0: localidade,
1: de,
0: né?
1: De cada local, uhum. do perfil construtivo que vai ter esse poço, né?
0: Uhum.
1: Tá? Então, mas existem umas variações aí que podem, né? Eu acredito que assim, não é caro, tá? Se você for considerar a qualidade que você vai ter de, né, de vida, inclusive, ele acaba não sendo caro.
0: Uhum.
1: Mas é uma coisa que é bem particular, né? Bem particular, cada propriedade, cada poço é uma história.
0: Uma,
1: né,
0: história. O pessoal lá de São José do Cerrito, a dona Ivone está com a gente aqui, um abraço para dona Ivone. Ela está perguntando, ela na verdade fez um comentário, ela contratou, acredito, alguém para fazer um poço artesiano na casa dela, perfuraram em 5 lugares. No último quebrou uma peça dentro da terra. Daí desistiram. Daí minha pergunta é essa: o nosso subsolo, ele é muito rochoso, ele dificulta uma perfuração de poço?
1: Olha, dona Ivone, como eu estava falando há pouco aí atrás, a nossa região você vai encontrar bastante basalto, né? É uma pedra dura e você tem que entrar com equipamento bom para fazer uma perfuração mais profunda.
0: Uhum.

0: Guarujá tá com a gente, falou que são excelentes profissionais, tá recomendando aqui o trabalho do pessoal da Águas do Poço Artesianos. É um abraço para Ayrton, tá sempre ouvindo a gente aí na programação. Aí chega uma outra pergunta aqui, Rodrigo, eu já tenho na minha casa um poço do tempo antigo, né? Ou seja, já existia, só que eu precisava fazer uma manutenção nele. A empresa faz esse tipo de trabalho?
1: Olha, se for um poço artesiano, a gente faz essa manutenção, a gente faz uma limpeza, vai lá ver o que... A gente tem que conversar, né? Para ver o que realmente está precisando ser feito, né? Se tiver uma bomba submersa, vai ter que tirar ela fora, fazer talvez uma manutenção, fazer uma limpeza, enfim. Cada caso é um caso. Poços desses comuns, desses como assim, tupiniquim, ou esses grandes que antigamente existiam, que tem um metro de boca, um metro e meio, não, esses a gente não trabalha com eles, né? A gente não mexe neles, né? Mas os outros poços é interessante sim fazer uma manutenção preventiva, né? E realmente, às vezes, dependendo das entradas de águas, às vezes até um pouco superficiais, ou não, mas mesmo assim é importante você ter essa manutenção.
0: Tá certo. Com relação à água sulfurosa, e aí a gente tem aqui, tá uma localidade aqui em Correia Pinto, né? É comum encontrar outros tipos de água aqui na região?
1: Olha, eu acho que é mais comum, né? Que acaba aparecendo aí em determinados pontos da região. Realmente, falando ali, a região de Correia Pinto, tem alguma coisa aqui um pouco antes, é essa água sulfurosa, né? Tá? Ela tem um odor, um cheiro, um gosto assim meio desagradável inicialmente. É enxofre, né? É meio desagradável no início, né? Muita gente dizem que ela é medicinal, mas enfim, né? Mas não, na região aqui, ou é essa água sulfurosa ou a água é normal, né? Não estou, vou voltar a repetir, não estou falando de água mais de superfície, né? Porque daí você vai ter muito ferro nessa água, né?
0: Entendi. O José César disse que tem um poço artesiano e foi feita uma análise da água. Deu rica em magnésio. Faz mal?
1: Tudo que é excesso faz mal, né? Então, é assim, a nossa região aqui, isso acontece assim, com uma certa frequência, né? Tem muito cálcio e magnésio, né? Nessa água. Um tanto pela questão aí do aquífero, né? Enfim. E sim, o que é excesso nunca é bom, né? Então eu recomendo aí você procurar assim, um profissional para talvez colocar um filtro nesse
0: tem poço, como tratar, né? Ela, né,
1: Marcos? Tem que contratar uma empresa para colocar um filtro nessa água, fazer um tratamento para retirar um pouco, para deixar ela potável, digamos assim, né?
0: Maravilha.
1: Magnésio não é uma coisa assim tão ruim assim, mas em excesso não é bom.
0: Acaba,
1: né,
0: prejudicando. Eu não tenho mais tempo, 9h48, tem que fechar nossa conversa aqui. Eu quero saber do Marcos, eu deixei de perguntar alguma coisa, se não, eu queria que você falasse um pouquinho da Águas do Poço Artesianos, que vem fazendo esse trabalho na nossa região, e aí, se algum ouvinte ficou interessado, quer conhecer, né, Marco?
1: Sim.
0: O trabalho, como é que faz para encontrar aí essas informações?
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0: Sempre passando aqui
1: sempre passando por aqui. E a gente está aí para atender da melhor maneira possível. 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Água Azul é uma empresa aí que já está aí com o nome Água Azul aí há 26 anos, mais de 26, e trabalhando com poço desde 83, 80 alguma coisa, já foi começado as manutenções, né? E nós, com a nossa experiência, a gente tenta atender sempre da melhor maneira possível a todos os clientes, né? Nosso atendimento aí, ele é direto na propriedade do cliente, a gente marca, vai lá, conversa, tem uma conversa, tenta contar um pouquinho de como que funciona a construção, né? Porque é uma obra de engenharia que deve ser muito bem feita, né? E cada caso é um caso, então a gente está aí para atender a todos, né? E agradeço aí a Rádio Clube aqui, o Silvério, a todo mundo aqui pela oportunidade, né? E é isso.
0: Marco, obrigado, ótimo dia, sempre tiver essas novidades aí, traz pra gente aqui na programação.
1: Sim, pode, com certeza.

0: Estou sempre à disposição para poder ajudar um pouquinho, né? Esclarecer um pouco, né? A gente sabe que tem muita coisa a ser falada, a ser contada e a ser explanada, mas o que a gente puder fazer, a gente está aí à disposição.
1: Muito bem, 9h49, obrigado, Marco Aurélio Teodorovics. 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Antes de parar aqui, Sérgio, só para trazer o Volpato. O Volpato tá chegando com informações aqui na programação da Clube. Desmoronamento, né, Volpato? No Morro Grande. Seja bem-vindo, bom dia.
2: Olá, Rodrigo Silveira, um abraço, bom dia a todos que estão conosco aqui no Clube Cidade, um abraço também ao Marco Aurélio, né, que está aí sendo entrevistado, e eu peço licença rapidamente, porque estou aqui na rua Frei Silva Neiva, bem no pé, né, da escadaria, bem no início da escadaria do Morro Grande, onde ocorreu um deslizamento de terra. Pedro Figueiredo está aqui, diretor da Secretaria de Obras. O que aconteceu aqui, Pedro, que tem toda a equipe trabalhando nesse momento? Bom dia.
3: Bom dia, Volpato, bom dia a todos os ouvintes da Rádio Clube, aonde deu esse deslizamento aí, né? Desbarrancou esse barranco, né? Então a gente tá com a equipe aqui fazendo a limpeza, né, Volpato? Aonde que esse barranco pegou cada muita chuva aqui, né? Então a gente tá com a equipe fazendo a limpeza para não dar o transtorno aqui para os moradores, né? Tá o pessoal também da Celesc aqui acompanhando o trabalho, né? Tem um poste no meio aqui, né? Então estamos com a equipe toda a vapor aqui,
2: Vopato. Ô, Pedro, já estou observando aqui um muro, né? Já tem um muro de contenção. Me parece que já outros deslizamentos ocorreram aqui, dá impressão, há algum tempo atrás.
3: Já tem uma taipa aqui para cima que deve ter desbarrancado outra vez, né, Vopato? Então para baixo, que nesse vão onde que desbarrancou, não tem essa proteção, né?
2: Que tipo de serviço vocês vão realizar aqui?
3: É, hoje, cada do tempo, nós vamos fazer a limpeza, né? Depois o engenheiro deve avaliar o que é que vamos fazer aqui, né?
2: Ok, muito obrigado ao Pedro Figueiredo. Silvério, eu observo aqui logo acima, né? Daqui a pouquinho vocês já vão acompanhar, né? No digital da Rádio Clube, todas as imagens. Acima tem uma, duas, três, quatro casas. Ainda não tem perigo de desmoronamento, mas com as chuvas que vem, com a previsão, né? Do El Niño, realmente o desmoronou na parte de baixo aqui desse morro da rua Frei Silva Neiva, no Morro Grande. O trânsito está interditado nesse momento, né? Porque tem muito barro em cima da pista e muitas casas abaixo da rua, né? Que é o grande perigo, o grande problema. A gente continua por aqui, daqui a pouquinho retornando com mais informações. Então, rua Frei Silva Neiva, nesse momento, trânsito interrompido, bem na escadaria, começando a escadaria Frei Silvério, né? Porque o trabalho das equipes permanece para a retirada dos entulhos da terra que acabou invadindo a pista. Onde a Clube está, Amarildo Volpato.
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1: 9:57. 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Bom, a gente trouxe aqui a informação do Volpato, esse alerta importante, né? Que a gente acabou destacando, recebendo de um ouvinte, né? E aqui eu lembro, né? O nosso WhatsApp tá liberado. Se você tem aí algum registro, você quer destacar, envie no nosso WhatsApp Clube. Você pode enviar aqui no nosso 991-52-3883, né? Esse fato é que chamou muita atenção, né? A gente teve aí esse desmoronamento no Morro Grande. O Volpato já foi lá, já fez as imagens, já fez a cobertura. E aí você acompanha tudo lá no nosso Instagram, arroba Rádio Clube Lages. Então, a gente recebe do ouvinte, faz a produção com o repórter, traz aqui no ar a informação e aí traz também a repercussão lá no nosso Instagram, tá bom? Você pode participar dessa maneira enviando aí a sua sugestão, a sua foto, seu vídeo no nosso WhatsApp Clube 991523883. Um ouvinte aqui, a dona Célia de, deixa eu ver a cidade que eu perdi a mensagem, Correia Pinto, né? Ela falou assim, velho, há um tempo atrás você trouxe uma psicanalista falando aí na programação, você pode passar o contato para mim? Então tá, eu procurando aqui nas pautas, a gente trouxe lá no começo do ano, janeiro, você me fala, memória de Ana Martins, é a psicanalista que eu lembro aqui, foi quem esteve com a gente, né? Então, só passar o contato para dona Célia, talvez você tá precisando de um psicanalista. Hoje, inclusive, a gente comemora o dia do médico psiquiatra, que também trata, né, a nossa mente. Então você anota aí, ó, é 9-99-79-62-65, tá bom, dona Célia? 9-99-79-62-65, psicanalista, né? Atendendo com um propósito, né? Tô te vendo aqui o contato 49 99 79 62 65, tá bom? Precisa de um bom psicanalista, tá aqui a indicação de Ana Martins para dona Célia e para você que, né? Esses dias aí são corridos, né, rapaz? Tem hora que a mente dá aquela bugada e aí a gente ter alguém do lado ali ajudando, auxiliando é muito importante.

0: importante, né? É muito importante para o desenvolvimento do nosso dia a dia.
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0: Olha, meu amigo, minha amiga, quem somos nós para Deus? Somos mais do que aquilo que as pessoas dizem, mais do que nossos erros e muito mais do que nossas conquistas. Para Deus, cada vida tem valor, propósito e significado. Talvez hoje você esteja se sentindo pequeno, esquecido ou sem importância, mas Jesus olha para você com amor e conhece até aquilo que ninguém consegue enxergar. Caminhe com essa certeza. Você não é um acaso. Você tem propósito e existe um Deus que conhece seu nome, cuida da sua história e acredita no que você ainda pode se tornar. 10 horas em Lages, fechamos a programação do Clube Cidade, que amanhã recebe o vice-presidente da Amures, prefeito de Urubici, Leandro Correia. Vamos falar aqui dos 58 anos de fundação da Amures. Obrigado, Sérgio, pelo comando mais técnico do Rádio de Santa Catarina. Vem chegando Hora da Notícia e depois a Dilson Oliveira comanda o Clube Comunidade. Um grande abraço, beijo no coração e até amanhã.
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0: Olá, bom dia. Urubici realiza durante agosto uma programação de prevenção e enfrentamento à violência contra a mulher, com palestra, defesa pessoal, dança, pedágio informativo e ações de conscientização. Nesta sexta, dia 14, às 15 horas, na Câmara de Vereadores, o delegado regional Fabiano Henrique Schmidt fala sobre a Lei Maria da Penha e o combate à violência. A programação também inclui atividades nos dias 19 e 22 e ações informativas em estabelecimentos comerciais. A iniciativa em Urubici reforça a importância da informação e da rede de apoio às mulheres. O estacionamento do cemitério Nossa Senhora da Penha, em Lages, passa por reforma, com investimento de R$350 mil. A obra inclui implantação de sistema de drenagem, meio-fio e pavimentação em lajota, melhorias que devem proporcionar mais segurança e facilitar a circulação de veículos e pedestres. A intervenção também busca reduzir o acúmulo de água e a formação de lama em dias de chuva, oferecendo melhores condições às famílias que frequentam o local para visitas, sepultamentos e homenagens. Onde há, a clube está. Para a Hora da Notícia, Rodrigo Silvério.
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0: Dez horas, 5 minutos, bom dia, estamos começando o programa Clube Comunidade. Telefones liberados, 3221-3102, 3221-3103. O ouvinte participa aqui na Clube FM. Temperatura marcando 15 graus aqui no centro. Clube Comunidade, apresentação hoje é Adilson Oliveira, trabalhos técnicos do Serginho de Liz.
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0: Serginho tava de folga ontem, Serginho? Folga ontem? Ah, então tá certo. 10 horas e 5 minutos. Hoje nós vamos receber aqui no estúdio o vereador de Lages, Éder Santos, sobre um projeto de lei aprovado na Câmara, Dia da Cultura do Flashback, repercutindo bastante essa matéria da Câmara de Vereadores pelo vereador de Lages, o vereador Éder Santos. Algumas pessoas concordando, outras não. Daqui a pouco o vereador vai estar aqui falando sobre essa matéria dele na Câmara de Vereadores. Dia da Cultura do Flashback. Aquelas músicas antigas, Serginho. Aquelas músicas. Você gosta? Serginho gosta. É, algumas pessoas concordaram, outras não. Virou polêmica nas redes sociais. Então vamos ouvir aí o vereador Éder Santos daqui a pouco aqui no Clube Comunidade. Vamos também ouvir o Eloy Bassim do Sindicato do Comércio. Próximo sábado é feriado. Vamos saber as regras para o pessoal abrir as lojas. Tem loja que vai abrir. Vamos saber com o Eloy as regras para você que tem comércio e deseja abrir no feriado. 10 horas 7 minutos.
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0: Vamos lá, Marildo Volpato, desmoronamento de terra no Morro Grande. É isso, Serginho? É no Morro Grande? Volpato tem informação para nós. Bom dia, Volpato.
3: Olá, Dilson, bom dia, um abraço a todos que estão conosco aqui no Clube Comunidade. Eu continuo no Morro Grande, na rua Frei Silva Neiva. Hoje pela manhã, né, a gente já fez a reportagem para o Clube Cidade, em decorrência aí da situação que realmente é muito, muito perigosa. O deslizamento, né, é próximo à escadaria Frei Silvério. Eu estou aqui com o Valdair, ele que é morador, está aqui o barro, a terra no deslizamento, ficou aí a pouquíssimos metros da sua casa. Valdair, que horas foi esse deslizamento ontem? Falando da Rádio Clube.
4: Tudo bem, foi por volta da 1h40 da tarde, mais ou menos, que deu esse problema.
3: Você estava em casa?
4: Tava em casa. Ela deu um tremor no chão por causa da bomba que eles soltam lá atrás na pedreira. Aí começou a tremer tudo a casa dos vizinhos, a nossa casa que tremeu tudo. Aí logo em seguida já desceu tudo a... Deu um estouro ali no barranco e começou a vir essa terra aqui para baixo.
3: Eu só imagino o susto de vocês, porque o volume é muito grande de terra e ficou aqui a 1-2 metros da casa de vocês, né?
4: Sim, exatamente isso. E sem contar das pedras, né? Que veio bastante pedra junto e...
3: Com a detonação veio a pedra junto?
4: Isso. É, toda manhã eles fazem essa detonação ali atrás do morro ali. E as casas aqui do bairro inteiro já tá toda trincada já. As paredes trinca tudo, e por causa dessas forte tremor que tá dando.
3: E agora ocorreu aí esse, o pessoal, a gente até pede escusas aí com relação ao som, porque a Retro está trabalhando aqui para a retirada do barro, para liberar, né, Adilson, liberar o trânsito, porque agora está interrompido. Então, a preocupação é constante. Hoje teve uma situação ainda preocupante, porque teve o deslizamento junto, né?
4: Isso, exatamente isso.
3: E agora vocês pretendem fazer o que? Vão continuar morando aqui? Porque com o El Niño, com a previsão de muita chuva, o perigo é iminente, né, Valdair?
4: Sim, a gente não tem o que fazer, né? É onde que a gente tem para morar e a gente conseguiu um canto para a gente morar, então não tem o que fazer, né?
3: Está aí o Valdoair, a situação, Valdoair Amaral, né? A situação realmente preocupa bastante. Já hoje pela manhã o Pedro Figueiredo da Secretaria de Obras falava a respeito, agora está aqui também o Sargento Ribeiro da Defesa Civil, já tomou conhecimento ontem, imediatamente após o ocorrido, e a partir desse momento, após a limpeza, Sargento, o que, que será feito por aqui? Bom dia, Rádio Clube.
5: Bom dia, Volpato, bom dia, amigos da Rádio Clube. A situação é a seguinte, nós tivemos algumas, ao total, né? Foi em torno de 20, mais de 20 ocorrências que atendemos ontem, né? Estamos finalizando o relatório final agora, entre elas, né? Tivemos quatro situações de movimentação de massa. Uma delas é essa aqui, aonde vocês estão aqui, né? E também teve uma ali no bairro Centenário, que nós estamos monitorando. Então, qual é o procedimento agora? Nesse caso aqui, está sendo limpada a via, né? E a Defesa Civil agora, junto com o Corpo Técnico, enfim, estamos analisando, né? Essa movimentação, vamos monitorando, né? Claro que se acontecer mais alguma... como você mesmo comentando com os moradores aqui, eles são orientados, né? Se eles perceberem mais alguma movimentação, já está informando a Defesa Civil na hora. Então, para estar tomando as providências. Então, nesse caso aqui está sendo limpado e continua o monitoramento. No caso do Centenário, nós vamos deixar para, junto com o Serviço Público, a Obras, para mexer naquela terra lá, quando o tempo estabilizar. Até porque ainda há risco de movimentar mais massa ainda. Então, nós vamos analisando, vamos monitorando. E conforme vai evoluindo, nós vamos tomando as providências que requer a Defesa Civil.
3: Ô, sargento, com relação ao morador, né? O Valdoair falava que o desmoronamento ocorreu quando ouviram estrondos de uma britadeira, de uma empresa que tem aqui próximo. A Defesa Civil tem essa informação, né? Porque, segundo os moradores, foi em decorrência dessa pedreira que foi detonada que ocorreu o fato.
5: Pelas imagens que nós temos ali, pelo que o nosso pessoal aqui teve no local, né? A questão foi a água aqui, que desceu bastante água, então foi bastante volume d'água. Então, é terra sobre a pedra, como vocês podem notar aqui. A terra, quando o solo está muito encharcado, é lógico que a tendência dela é movimentar. E como ela está em cima da pedra, então ela vai descer todo esse material, né, que estava ali praticamente já encharcado, assim falando, né? Em relação a essa questão, né, do igual tu comentou ali sobre a explosão, enfim, tá, a Defesa Civil, ela acompanha essa situação, né, nós fazemos um monitoramento, né? Mas claro, a gente vai estar averiguando, vai estar verificando essa situação assim. Mas como eu falei, né? Bastante água descendo no morro, a terra fica solta em cima da pedra e é igual aconteceu no Centenário ali. Mas vamos monitorando, sim, com certeza.
3: A gente vê logo acima desse desmoronamento, Sargento Ribeiro, umas 3, 4 casas. E realmente o perigo o que a Defesa Civil vai fazer, interdita ou não, conversa com as famílias?
5: Nesse caso aqui o engenheiro da Defesa Civil já está ali junto com o Corpo Técnico, né, já orientando as famílias, analisando a questão do próprio solo ali, né? É claro, né? Se tiver risco à vida, com certeza interdição, encaminhamento para os demais órgãos, né?
3: Ok, muito obrigado ao Sargento Ribeiro, ele executivo da Defesa Civil. Pedro Figueiredo está aqui com a equipe também, então está aí um desmoronamento. E nesse momento as equipes estão trabalhando, o trânsito continua interrompido, Adilson, mas a preocupação é para os próximos dias, próximos meses, né? Porque a previsão é de muita chuva e desceu muita terra aqui, conforme o Sargento Ribeiro falava, também outros pontos de desmoronamento. Então está aí a situação, você já acompanha também, né, nas redes sociais da Rádio Clube, a cobertura desse fato aqui que ocorreu, desmoronamento, bem na escadaria Frei Silvério, no Morro Grande, rua Frei Silva Neiva, onde a Clube está, Amarildo Volpato.
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6: Problema complicado no Morro Grande, já vai dar sérios problemas no Morro Grande, hein, gente? Já vai dar sérios problemas, chuvarada e dos últimos dias, últimos meses, previsão de mais chuva, aquela questão de pedreira, tudo isso aí, o povo faz tempo que reclama, as autoridades dizem que tá tudo ok, mas começou a dar problema, né? Começou a dar problema com a situação aí de desmoronamento no Morro Grande. Vamos aguardar quais as providências as autoridades nossas aí vão tomar sobre o assunto. 10:14, ver bem é viver melhor. 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Fazemos o intervalo, 10 horas 15 minutos.
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6: Dez horas com mais 17 minutos, estamos tentando um contato aí também com o Eloy Bassin, presidente do Sindicato do Comércio, para nós saber aí sobre o feriado de sábado, se você tem comércio, você quer abrir no sábado, tem algumas regras. É a nossa matéria com o Eloy Bassin do Sindicato do Comércio. Eloy Bassin, bom dia.
12: Bom dia, Dilson, bom dia a todos os ouvintes da Clube.
6: Ô Eloy, sábado feriado, para quem tem comércio, como é que fica a regra se quiser abrir o seu estabelecimento?
12: Olha, assim, Adilson, nós temos três feriados que não pode abrir durante o ano, que é Natal, primeiro do ano e primeiro de maio. Então esses três estão fora do acordo. Todos os feriados, tanto municipais, estaduais e federais, são obrigados quem abrir a fazer o acordo e pagar em dobro, né? Pagar com 100% as horas extras trabalhadas. Então, a gente tem ainda hoje mais de meio-dia, amanhã sexta-feira, algumas empresas já fizeram, outras não fizeram ainda. Então, é importante a gente participar do teu programa e passar essa informação, porque aquelas empresas que abrem e não pagam, a não ser, Dilson, aquela empresa que tem um proprietário só que trabalha, que não tem funcionário, né? Esse não é problema. Mas as que têm funcionário é obrigado a fazer o acordo e pagar com 100% as horas extras.
6: Então, quem tem comércio e depende de funcionário para abrir no feriado, repete para nós as regras, Eloy.
12: Isso, e agora também, Adilson. Deixa eu fechar o vidro um pouquinho, desculpa, do carro, que eu estou no trânsito, parei o carro. Então, assim, Adilson, o que acontece? Os mercados, antes a pessoa podia ou pagar, desculpa, as empresas, ou compensar. Agora também não pode mais. Então, todo feriado que o trabalhador trabalhar, ele tem que receber o CDL. Então, isso é importante. Eu até conversei com o pessoal no CDL também, passei a informação, né, para que eles também divulguem. Então, ainda dá tempo aquela empresa que quer abrir, porque aquelas que não fazer acordo disso e abrir com o funcionário, o sindicato vai entrar com ação para cobrar tudo isso, tá, Dilson? Então, a gente não quer tomar essas decisões, mas é importante, então, que todo mundo esteja atento e faça acordo para abrir no sábado, dia 15.
6: Então, tem que pagar 100%?
12: 100%, pagando em dobro as horas.
6: Muito bem. E a questão do transporte, como é que fica, Eloy? Já que...
12: Tá junto no acordo, também tá. A gente já fez contato também com a Transul, nós temos tido problema, né, Dilson? Com a falta de ônibus, né, Dilson? Mas assim, a gente tá no acordo, o pagamento em dobro, se fazer hora extra, uma hora extra a mais, com 50%, se fazer mais que uma, com 100%, e também tá incluso o vale transporte também, para quem vai trabalhar no feriado.
6: Qualquer dúvida, então, o comerciante entra em contato com o sindicato, Eloy.
12: Exatamente, pode acessar o site, entra em contato com o sindicato, fala com o Gilberto, que é ele que é o responsável dos acordos, no telefone 3224-3504, e a gente está lá à disposição para atender todo mundo.
6: Tá bom, Eloy, grande abraço, obrigado.
12: Eu que agradeço a Dilson mais uma vez pela colaboração. E é importante, então, a gente passar essas informações. Obrigado e um bom dia a todos.
6: Grande abraço, Eloy Bassim, presidente do Sindicato do Comércio, falando com nós aí sobre o feriado, sábado feriado, 10h20. Serginho, vamos agora ao nosso quadro de empregos.
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6: 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Então, até sexta. Depois volta na segunda. 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Vamos com o secretário de Indústria e Comércio do município, Joel Melo Júnior, as vagas disponíveis no Banco de Emprego.
13: Olá, ouvinte da Rádio Clube de Lages. Aqui é João Melo Júnior, estou secretário de Indústria e Comércio e Serviços e hoje quero falar com vocês sobre as vagas disponíveis de emprego que temos aqui na secretaria. Algumas oportunidades como camareira, trabalhador rural, operador de caixa, auxiliar de produção, PCD, trabalhador rural, PCD, assistente administrativo, auxiliar de estoque, auxiliar de açougue, fiscal de prevenção e perdas, mecânico de caminhões, tratorista, caseiro, enfim, estamos com em torno de 312 vagas de empregos, vagas que atendem todos os níveis de escolaridade e são destinadas para os setores da indústria, comércio, hotéis, supermercados e restaurantes. Para se cadastrar, compareça pessoalmente na Rua Manuel Thiago de Castro, 258, no centro, com documento oficial com foto, carteira de trabalho física ou digital e comprovante de residência. Este é mais um serviço de parceria com a empresa e população angiana, através da Secretaria de Indústria e Comércio e Serviços e da Prefeitura de Lages, sob o comando da prefeita Carmen Zanotto. Está em busca de oportunidade de trabalho? Conte com o apoio do Banco do Emprego.
6: Muito bem, tá aí as vagas do Banco do Emprego, secretário Joel Melo Júnior. Vaga de emprego também nos supermercados Miatã. Vaga de açougueiro na loja da Duque de Caxias. Leva seu currículo, fala com o gerente Tiago. Essa vaga nos supermercados Miatã de açougueiro, loja da Duque. Conversa com o gerente Tiago. 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Tem uma ligação de emprego, Serginho? Alô, bom dia.
14: Bom dia.
6: Oi, quem?
14: É
6: a
14: Adriana.
6: Tudo bem, Adriana?
14: Tudo bem, Adilson.
6: Fala de que bairro?
14: Eu moro no São Miguel, só que no momento eu tô no centro, que eu tô trabalhando.
6: Você quer trabalhar do que, minha amiga?
14: Eu trabalho de faxina, de diarista.
6: Diarista.
14: Só de manhã, tá? Aí eu tenho segunda e terça livre, que eu não tenho trabalho.
6: Você tem algum segunda e na terça livre?
14: Isso, aham.
6: Para trabalhar de diarista, bastante experiência, sim, bastante referência, né, Adriana?
14: Tenho bastante referência, Adilson. Faz tempo já que eu trabalho assim.
6: Qual o telefone de contato, o número?
14: É 49988.
6: 988.
14: 39.
6: 39.
14: 4720.
6: 4720. Repete para nós.
14: É 988-39-4720.
6: Então, se alguém precisar de uma diarista, conversa com você.
14: Isso, só que assim, Adilson, eu queria pedir. Eu dou mais preferência se for pelo centro, coral, porque às vezes me manda mensagem lá do outro lado, daí pra mim fica muito longe, sabe?
6: A não ser que daí compense com o ônibus, né?
14: É, só transporte. Que se a gente pedir um pouquinho mais, todo mundo já acha caro, né? E hoje em dia tá tudo caro, né, Adilson?
6: Hoje é por período? Como é que é?
14: Eu cobro por período, aham. Uhum.
6: Por período?
14: Isso.
6: Então a pessoa te liga aí e combina tudo certinho.
14: Isso. Tá bom, Adilson? Obrigada.
6: Bom, minha amiga. Boa sorte.
14: Bom dia. Obrigado.
6: Tudo de bom aí. 10:27. Daqui a pouco o vereador Éder Santos com a gente aqui no Clube Comunidade. 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

0: Serginho, fazemos intervalo, previsão do tempo. Vamos lá então, previsão do tempo agora.
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2: Bom dia, a presença de um sistema de baixa pressão proporciona uma condição de tempo instável ao longo dessa quinta, sexta e parte do sábado. São chuvas ocasionais que vão e voltam, intercalando com breves melhorias. As temperaturas, elas permanecem mais amenas. Hoje a máxima não passa muito aí dos 18, 20 graus. Amanhã 15 a 17, 18, 20 no sábado. E esquenta mais no domingo. O sol aparece mais e as pancadas, elas começam a se tornar um pouco mais irregulares. Então ainda tem previsão de pancadas no domingo, tem. Só que são pancadas mais mal distribuídas. Provável que na segunda, terça e quarta volte a fazer calor em todas as regiões por conta do avanço de uma massa de ar quente. Temperatura deve passar aí dos 30 graus. Peter Scheuer, meteorologista, com a previsão do tempo.
0: Abraço, Peter. 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
3: 10:35.
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0: bem, estamos recebendo aqui no estúdio o vereador Éder Santos, vereador do município. Projeto de lei sobre o Dia da Cultura do Flashback, esse assunto está repercutindo bastante. Então, por isso a gente resolveu convidar o vereador Éder para estar com a gente explicando para o povo, né, sobre essa matéria. Bom dia, vereador.
1: Bom dia, Dilson. Bom dia, Serginho. Todos os ouvintes da Rádio Clube. É uma honra estar mais uma vez aqui, Dilson.
0: Ô, vereador, agora então foi aprovado já na Câmara o Dia da Cultura do Flashback, é isso?
1: Exatamente. Fica instituído no calendário de eventos do município o dia 5 de novembro como dia cultural, o dia municipal da cultura flashback.
0: Cultura flashback. O que que isso significa? É um dia para comemorar? O que que é?
1: É uma data comemorativa, Dilson. Eu recebi algumas pessoas, até quero falar aqui a Lilian e o DJ Sandrão, ali do Bar Triunfos. Eles nos procuraram com um grupo de pessoas falando dessa ideia, que já aconteceu em outras câmaras municipais, que é para enaltecer e dar mais visibilidade ao flashback. Você sabe que o flashback, as músicas eram tão boas no passado, né? Hoje em dia a gente tem músicas que não têm a linguagem apropriada, enfim. Então, eles me levaram essa demanda. Tem grupos de flashback na cidade onde fazem passinhos, fazem coreografias, enfim. Eu achei bacana a ideia e propus na lei, a lei na Câmara de Vereadores, teve aprovação. Vamos aguardar a sanção da prefeita Carmen Zanotto.
0: Então é o dia do passinho.
1: Pode ser falado dessa forma também, mas eu acredito muito na música e na cultura, porque através da música muitas pessoas são curadas, né, da depressão, saem de casa, podem se reunir. É um motivo para que as pessoas possam se reunir. E também neste dia, Dilson, vai ser um dia de grande movimentação, porque vai ter venda de bebidas, vai ter os locais aqui da cidade vão estar movimentados também. Então a ideia
0: mas
1: é.
0: Mas vai ter, daí no caso, algum evento?
1: Nós vamos organizar junto aos grupos ali no mercado público para que no dia 5 tenha um evento relacionado a esse dia também.
0: Sim. E daí, no caso, você levantou esse assunto na Câmara e foi aprovado.
1: Foi aprovado, Edilson. Teve unanimidade, agradeço aos colegas vereadores, foi uma proposição minha, através de um pedido das pessoas. Muitas pessoas passam pelo nosso gabinete, levando demandas, propostas, para que a gente possa apresentar, né? Então, não sou o vereador apenas para correr atrás de ruas, para trabalhar em prol a uma pauta só. Já ajudei na elaboração de eventos culturais como o rap, hip hop na Praça do Céu. Então, assim, já é uma pauta que eu aderi, e tenho certeza que o vereador Adilson, ele não é apenas para anunciar obras, inaugurar obras, colocar placas, e sim para valorizar a cultura também.
0: Então, o senhor acha que o vereador tem que participar de tudo?
1: Exatamente. O vereador tem que estar presente, tem que estar participando. Agora, imagina só uma liderança, uma autoridade da cidade, estar com as portas fechadas para determinada pauta. Isso aí não ia ter representatividade. Então eu prefiro ser criticado por fazer do que ficar omisso e fechar as portas para quem procura, porque na Câmara, no dia da votação, teve mais de 60 pessoas lá.
0: Mais de 60 pessoas
1: acompanhando a votação. Então, e fora na cidade toda, quantas pessoas também gostam do flashback. E também vale ressaltar, Dilson, deixar bem claro para a comunidade lagiana que não onera os cofres públicos, não tira nenhum recurso.
0: Não tem despesa.
1: Não tem despesa nenhuma, não vai deixar de pavimentar uma rua, não vai tirar dinheiro da educação, não vai tirar dinheiro da saúde. Então, assim, é apenas uma data comemorativa para que as pessoas que gostem possam festejar nesse dia 5 de novembro. Mas quem não gosta, eu também aceito a crítica, e a crítica faz parte da democracia. E é muito importante pessoas que discordem.
0: É, nas redes sociais aí muita pressão, né? Muitas pessoas criticando essa matéria, esse projeto. O que que o senhor tem a dizer para essas pessoas?
1: Exatamente, Edilson, a questão da pressão. Eu vou falar para quem está nos acompanhando até. A pressão, eu senti pressão, Edilson, quando chegou mães com filhos com diabetes tipo 1 no meu gabinete chorando. A mãe chorando por ver o seu filho com 3 anos, com 10 meses, tendo que ficar picando o seu dedo para ver qual era o valor da glicose. As mães chorando por ver o sofrimento, tendo que picar o filho do seu dedo, da criança. Quem tem filho, que está acompanhando, tem filho, sabe, e que tem diabetes, sabe do que estou falando. Eu senti pressão, mas daí conseguimos viabilizar um recurso de 1 milhão para que esse sofrimento tenha um fim. Então, Lages e região serrana hoje não, as crianças não irão mais sofrer com essas dolorosas picadas no dedo. Agora temos sensor de glicemia. Eu senti pressão, Adilson, quando uma família no bairro Habitação teve a casa incendiada, perderam a casa num terrível incêndio. E nós, eu com a minha equipe e voluntários do bairro, nos dispusemos a fazer, a reconstruir essa casa de forma voluntária. Eu senti pressão quando eu estava numa máquina de hemodiálise com 15 dias de vida, diagnosticado pelo médico, quando a minha mãe foi a doadora do rim para mim. Eu senti muita pressão na vida. Então, quando eu falo do projeto da cultura flashback, isso é valorização, valorização da cultura. E aqui eu quero deixar as portas do meu gabinete inteiramente abertas, da forma que sempre esteve, para que alguém que tenha alguma demanda, alguma ideia, possa ir. Porque eu não tenho vergonha, eu tenho orgulho.
0: Adilson, bom dia. E a música gaúcha, quando vai ser? Ouvinte pergunta aqui.
1: Nossa, se for uma pauta importante e que seja de relevância, a gente vai com certeza propor, a gente vai conversar.
0: A Giane, quero dar os parabéns ao vereador Éder, sempre atuante. Ela gostou do projeto e do flashback. Com tantos problemas, e o vereador quer fazer dia de dancinha. Ouvinte aqui, deixa eu ver se tem o nome. O Marcelo mandando essa mensagem para nós.
1: Adilson, eu propus diversos projetos na. Às vezes as pessoas ficam ter conhecimento desses projetos por conta de uma lei de autoria minha. Hoje, no município de Lages, tem um programa de educação no trânsito para as crianças. Nós vemos com frequência acidentes envolvendo crianças. Agora, Serginho, em Blumenau, naquela, na 470, duas crianças ultrapassaram a via e foram atropeladas. Dois irmãos indo para a escola. Eu propus na Câmara de Vereadores, teve aprovação e já está funcionando no município de Lages o programa de educação no trânsito, para que os agentes de trânsito possam conscientizar as crianças nas salas de aula a importância dos cuidados ao ir para a escola, ao atravessarem a rua, os cuidados que tem que ter no trânsito quando estão como caroneiro junto com os pais. Então, tem projetos também referente aos renais crônicos, às pessoas com diabetes, para que tenham prioridade na fila de atendimento aos exames laboratoriais que requer jejum total ou parcial. Consegui recursos também, Adilson. Viabilizei para a pavimentação da Avenida das Bracatingas, no bairro Habitação, onde é meu bairro, onde eu sou nascido, lá crescido, enfim. Então, tem muitos projetos, mas esse projeto do flashback, eu falo com orgulho porque é uma valorização para as pessoas que gostam, entendeu? Tem pessoas que não gostam e a gente entende, eu tenho que entender.
0: Mas isso foram pessoas que procuraram o senhor que gostam de flashback.
1: Exatamente, foram um grupo de pessoas que se dedicam, eles treinam, eles se apresentam. Então, eles querem um dia para isso e como não vai onerar os cofres públicos, não vai ter despesa pro município, não vai tirar dinheiro da educação, da saúde, eu não vejo problema algum. Eu vejo o problema a pessoa que fica só atrás da tela do celular criticando ao invés de dar uma sugestão de melhoria. E eu, quando eu proponho uma lei dessa, Adilson, eu não estou deixando de lado outras demandas da cidade. Estou com frequência. Quem quiser me acompanhar nas redes sociais, meu Instagram é Éder Santos Lages. Eu sempre estou nos bairros, sempre estou acompanhando de perto. Porque o vereador não é aquele que fica atrás de uma cadeira, atrás de uma mesa, numa cadeira. Eu estou no bairro, estou na rua, conversando com as pessoas, encaminhando as pessoas nos órgãos competentes, que é a secretaria, a coordenação habitacional, é na secretaria de obras, é levando as demandas que realmente fazem a diferença.
0: O Ney faz uma colocação aqui, vereador tem que estar mais nos bairros, ver as necessidades da população.
1: E eu peço que o nosso amigo Ney nos acompanhe na rede social ali, acompanhe nosso trabalho.
0: O Jonathan, vereador Éder, sempre atuando em todas as áreas. Reconhecendo o seu trabalho. Parabéns, gostei da ideia. Davi Cachoeira, do bairro Santa Catarina, gostou?

0: estivesse aqui no seu programa agora e falando que me arrependo de uma coisa que eu fiz. Não sou envolvido em corrupção, não sou envolvido em nada que seja ilegal. Agora, propor um dia municipal que não vai onerar os cofres públicos, não vai deixar de pavimentar a rua, isso não é vergonha, é valorização. Eu tenho muito orgulho.
1: É, outro ouvinte aqui, melhor dançar do que usar drogas e vandalismo.
0: Exatamente, a gente vê na nossa cidade em muitos pontos de pichações, pessoas usando droga. Então, assim, nós propusemos essa lei, mais uma vez reforçando aqui, tem o Bar Triunfos, onde as pessoas até treinam ali, fazem apresentações no Aero New Club também, com o Curi, que esteve na Câmara de Vereadores também acompanhando, quero deixar uma
1: saudação. Tem o Edson Andrade na cidade.
0: Exatamente, tem o DJ Hugo.
1: Robson.
0: Nossa, são diversas pessoas, o Newton Wolff também, nosso grande amigo.
1: Newton Wolff dança também?
0: Sim, dança também. Mas, assim, são muitas pessoas que apoiam o Flashback, inclusive agora sexta-feira vai ter uma festa, o retorno, tem o Midback do Marco Leandreoli, tem diversas festas na cidade, mas uma boa parte da população que não gosta de festas, que não sai, que eles pensam que, por eu ser o proponente desta matéria apenas, eu só luto por isso, e não, tem diversas outras pautas, e eu solicito e peço que as pessoas nos acompanhem nas redes sociais para ficar por dentro das demais ações do nosso mandato.
1: O Bruno manda mensagem: acho que seria melhor fortalecer a tradição gaúcha juntamente com a festa do pinhão.
0: Exatamente.
1: Ele diz que prefere a música gaúcha, mas daí cada um tem a sua preferência também aí no assunto, né? A Batista, pena que eles não divulgam. Não deu para entender aqui a mensagem sobre o dia do Flashback, da cultura, né, do Flashback.
0: Sim, eu recebi muitas mensagens de pessoas perguntando e se informando aonde seriam feitos esses ensaios, esses treinamentos, essas apresentações. E aqui eu já deixo, ali na rua Cruz de Souza, no bairro Centro, ali próximo à avenida, ao cruzamento da Avenida Dom Pedro, no bairro Triunfos, ali acontecem os ensaios e treinamentos, apresentações, Adilson.
1: O tanto de mensagens, Serginho, que estamos recebendo sobre o assunto do vereador Éder na Câmara de Vereadores, Dia da Cultura do Flashback. Agora depende da prefeita assinar, é isso?
0: Sim, a gente aguarda a sanção da prefeita e sabendo que, mais uma vez reforçando que não onera os cofres públicos, não vai ter impacto financeiro no município, não vemos problema algum.
1: A Marilei, tantos de problemas na cidade, saúde, segurança e buracos, ruas. Ela disse que, segundo ela, né, teria assuntos mais importantes, segurança, saúde. O que o senhor diria para essas pessoas que acham
0: e já
1: isso?
0: Estão sendo tratados, Adilson. Já fiz projetos de lei para isso. Estou acompanhando também as pessoas que jogam lixo nos córregos, inclusive posto nas redes sociais. E a gente está conversando, agora tem uma reunião com o secretário do meio ambiente para que a gente possa tomar medidas, conversar como que está funcionando a parte de fiscalização dessas pessoas que jogam lixo, se estão sendo multadas ou não, porque muitos dos alagamentos, inundações ocorrem pela falta de conscientização das pessoas em jogar lixo nos córregos, nos bueiros. Então, isso é uma parte de conscientização também. Estou frequentemente nos bairros cobrando, fazendo indicações na Câmara de Vereadores para melhorias. Eu até tenho o costume, Adilson, de deixar meu número pessoal de WhatsApp para quem tiver alguma sugestão, alguma demanda, para me encaminhar. Até se você me permitir.
1: Pois não, pode divulgar.
0: 49 99954 4750. Esse é o meu número pessoal, sou eu que atendo, sou eu que recebo mensagens. Então, eu deixo sempre aberto, sempre quando eu tenho oportunidade, para que as pessoas possam ter um acesso direto comigo, porque eu gosto de estar presente aonde está o problema, aonde está a demanda. Eu gosto de ir lá. Fui no bairro Santa Cândida ontem ver uma situação, uma mãe, Adilson, que está com o filho na UTI, agora vai ganhar alta. Fui na casa dela, ela falou que o quarto dela está, não tem forro, não tem a parte habitacional da casa dela, está bem precária. E o bebezinho dela, de apenas 10 meses, vai ganhar alta do hospital. Então, agora, nós já encaminhamos a demanda à coordenação habitacional para que a gente possa ver quais são os encaminhamentos, que a gente pode fazer para melhorar a vida dessa família. Eu podia muito bem não ir, mas eu faço diferente. Eu gosto de estar onde está o problema, onde está a necessidade do povo. Essa é a minha principal função e o motivo porque eu estou vereador.
1: O José, Adilson, gostei da ideia. Melhor Flashback do que funk.
0: tem os prós e contras, né? Como eu falei, tem pessoas

0: pessoas que gostam do funk, tem pessoas que gostam do pagode, tem pessoas que gostam do flashback, enfim, mas é um dia, uma data comemorativa onde as pessoas vão poder expressar ali e fazer suas apresentações e assim movimentar também a economia do nosso município. Pouco ou muito, mas vai ser movimentada a nossa cidade.
1: O Clóvis Rodrigues está ouvindo nós em Florianópolis. Segundo ele, o povo não quer saber de dancinha. É, o povo precisa se divertir mais. Sugiro ao vereador que trabalhe também pela limpeza da cidade. É, então, várias mensagens chegando para nós, não dá para ler todas, é muita coisa chegando. Uns gostaram, outros não gostaram, mas tá aí a matéria então do vereador Éder na Câmara de Vereadores. Foi essa semana, né, vereador?
0: Foi essa semana, Gilson, foi na terça-feira. Então, assim, a crítica ela faz parte da democracia e é importante ter a crítica, desde que seja uma crítica construtiva e que seja para melhorar. Realmente, nós estamos aqui para ouvir cada situação, cada demanda, cada sugestão e encaminhar para os órgãos competentes, fazer proposições na Câmara, enfim.
1: Muito bem. Vereador, a gente agradece a sua participação. É no dia mesmo que vai
0: no
1: ser?
0: No dia 5 de novembro.
1: 5 de novembro. Provavelmente vai ter uma festa para comemorar.
0: Exatamente.
1: Então tá bom. Mais alguma colocação para nós, vereador?
0: Eu gostaria apenas de agradecer a oportunidade, o espaço, para que a gente possa divulgar e falar um pouco mais sobre essa pauta, né, que foi muito comentada e cogitada na cidade. A gente sabe que tem pessoas que gostaram, tem pessoas que não, mas isso aí, como eu falei, faz parte da democracia e meu gabinete continua de portas abertas e a gente vai seguir trabalhando como sempre fez. Independente da circunstância, a gente vai trabalhar e defender e fiscalizar.
1: Tá certo então. Grande abraço, obrigado, vereador Éder Santos com a gente. 10:52, Serginho, vamos fazer um espaço comercial.
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7: 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Amarildo Volpato volta com mais informações sobre desmoronamento de parte de um local lá no Morro Grande. Tem mais informações para nós. Vamos ouvir.
8: Muito bem, Adilson, retornando, continua aqui no Morro Grande, na rua Frei Silva Neiva, bem na escadaria Frei Silvério, onde, conforme a gente já vem destacando aí, um desmoronamento, né, colocando em risco aí a vida das pessoas, o trânsito continua interrompido por aqui, e ainda há pouco, né, os ouvintes acompanharam a entrevista que eu fiz com um dos moradores aqui, o Valdair Amaral, né, falando sobre esse deslizamento, a terra ficou aí a um metro e meio da casa dele para entrar na garagem, e ele comentava sobre a detonação de rocha que teve ontem. Ele ligou um fato a outro, mas nós estamos aqui com a Defesa Civil, o sargento Ribeiro e também a engenheira Roberta Machado, que acompanharam essa detonação ontem, porque tudo é conforme autorização. É assim que funciona, sargento. Mais uma vez, Rádio Clube.
9: Isso, Volpato. Até estava conversando com o meu pessoal do setor técnico, né? Ontem nós, sempre que a empresa vai fazer a detonação de rochas ali, ela oficializa a Defesa Civil, né, para estar acompanhando, né, a situação, até para a questão do próprio risco, né? E o meu corpo técnico ontem, né, eles acompanharam essa detonação, foi por volta das 9 horas da manhã, né? Até tinha uma solicitação de um morador ali, que segundo ele, quando há a detonação da rocha, a casa vibra, enfim. Então, eles fizeram ponto estratégico, como ela vai explicar agora para vocês, esse acompanhamento.
8: A engenheira Roberta esteve... porque o desmoronamento, para a nossa audiência entender, foi ontem a 1:30 da tarde, em torno de 1:30. E as rochas foram detonadas, as pedras, pela manhã, acompanhado pela engenheira Roberta Machado, da Defesa Civil, esteve aqui. Porque vocês são comunicados para acompanhar sempre. Engenheira Roberta, bom dia, Rádio Clube.
10: Bom dia, isso, eles avisam a gente com 1 a 2 dias de antecedência da detonação. Aí o engenheiro civil, o Felipe, ele ficou na casa do solicitante e a gente ficou lá no local da detonação. E ele na casa, ele não sentiu o tremor que aconteceu na detonação. Então, a gente acredita que esse deslizamento aqui é pela quantidade de chuva, né? Porque tá vindo chovendo, já vem alguns dias chovendo, e a quantidade de chuva acaba saturando o solo, pesa e acaba acontecendo esses deslizamentos pontuais.
8: Pela análise da Defesa Civil, não tem uma relação, então, o deslizamento com a detonação das pedras?
10: A gente não pode afirmar 100% de certeza, né? Mas já pela diferença de horário, a detonação foi 9, o deslizamento foi 1:00 da tarde, a princípio não tem essa ligação, né?
8: Não pode ter ocorrido, então, a detonação pela manhã, daí mais tarde a terra começou a ceder, porque pode ter ocorrido isso ou não? Vocês vão fazer uma análise agora?
10: Então, 100% de certeza a gente não pode afirmar, né? Porque essa questão de solo, ela é bem complexa. Mas se você vê ali o solo, ele deslizou porque ele tá muito saturado, tá molhado. Então, pela quantidade de chuva, a coesão ali do solo não foi o suficiente e ele deslizou, né?
8: Ok, muito obrigado. Então, como é que é, sargento?
9: É assim, ó, eu até ouvi ali, comentou, né, que comentando em off ali, que em outros momentos eles escutam também essa questão, né? Eu volto a frisar, eles são obrigados a comunicar à Defesa Civil, tá? Até porque tem uso de dinamite, enfim, tem que ter toda uma autorização do Exército, enfim, para manuseio desse material. Então, por isso que eles avisam com antecedência, tá? Mas se eles estão, que nem ele comentou, mas em outros horários pode acontecer também. Se eles verem que acontece, eles podem denunciar, pode estar ligando para a Defesa Civil, ó, tá dando barulho aqui, enfim, que com certeza a Defesa Civil vai vir, tá ok?
8: Ok, muito obrigado ao Sargento Ribeiro, à engenheira Roberta Machado, que acompanharam então. Só trazendo, né, Adilson, no primeiro momento da entrevista o morador levantou essa suspeita, mas os técnicos estão aqui, os engenheiros da Defesa Civil, que acompanharam a detonação ontem. Então, a priori, salvo uma melhor análise também mais criteriosa, não tem a relação do deslizamento ontem à tarde com a questão das pedras detonadas pela manhã. A gente continua por aqui, este é o serviço da Rádio Clube, sempre trazendo os dois lados, trazendo a verdade à nossa audiência. Você que está sintonizando agora, só recuperando a informação, deslizamento de terra na rua Frei Silva Neiva, bem na subida da escadaria Frei Silvério, no bairro Morro Grande, ontem à tarde. E as equipes da prefeitura já estão aqui fazendo toda a limpeza. O trânsito continua interrompido por enquanto. Onde a Clube está, Amarildo Volfato.
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7: Muito bem, 11:02. Fiscalização tem que ter, viu? Pessoal da Defesa Civil. Defesa Civil, IMA, Antiga Fátima, o pessoal tem que fiscalizar isso aí, gente. Tem que levar as coisas certas. Né? O pessoal tá reclamando bastante, os moradores daquela região, né? As autoridades têm que ficarem mais espertas sobre isso. Deixar o povo, pelo menos, mais bem informado. Né? Defesa Civil tem esse papel aí na cidade. 11:02, vamos ao espaço comercial.
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11: Olá, bom dia. Quase 600 mudas de árvores frutíferas e plantas ornamentais foram entregues a 73 agricultores de Otacílio Costa nesta semana, em uma ação realizada no Sindicato dos Trabalhadores Rurais. A campanha, promovida em parceria entre a Secretaria Municipal de Agricultura, o Sindicato e a EPAGRE, ofereceu espécies como jabuticaba, pêssego, maçã, pocã, laranja e limão, com preços acessíveis aos produtores. A iniciativa busca incentivar o plantio, ampliar os pomares e fortalecer a diversificação das propriedades rurais. A próxima edição está prevista para 2027. O projeto da Janas em Ação levou informação, acolhimento e orientações sobre prevenção à violência contra a mulher à comunidade de Bodegão, em Coxilha Rica. A atividade reuniu cerca de 50 pessoas e contou com ações de saúde, artesanato e orientações sobre direitos, Lei Maria da Penha e serviços da rede de proteção. A iniciativa faz parte da programação do Agosto Lilás, que durante todo o mês promove palestras, rodas de conversa e campanhas de conscientização em diferentes regiões do município, incluindo comunidades rurais e 26 unidades básicas de saúde. Um dos destaques será o segundo seminário Agosto Lilás, marcado para o dia 24 de agosto na Uniplac. 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Para a Hora da Notícia, Rodrigo Silvério. Próxima edição, às 14 horas.
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5: A Prefeitura de Lages pagou os seguintes valores na produção e na veiculação desse anúncio: R$62,69.
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0: 11 horas com mais 9 minutos. Estamos recebendo aqui o Célio Bueno, presidente da CDL com a gente, CDL de Lages, né, Célio? Bom dia, bem-vindo.
1: Bom dia, Dilson. Bom dia, Serginho. Os dois, o Rafael, a Nath, Jonathan e a Tamires.
0: O Jonathan Roberto da Silva, diretor executivo, bom dia, bem-vindo.
2: Bom dia, Dilson, Serginho, bom dia a todos os ouvintes.
0: A Tamires de Oliveira Silva, gerente também da Credicomim, bom dia, bem-vinda.
3: Bom dia, muito obrigada pelo espaço, bom dia a você e todos os ouvintes que estão conosco.
0: Ô Célio, vamos falar aqui sobre a corrida cooperação, é isso? Vocês estão organizando?
1: Exatamente, inclusive o John e a Tamires estão mais por dentro aí, tá? Mas acho que é importante, falta 30 e poucos dias aí, então dá tempo pro pessoal se preparar, e que não tiver 100% preparado, ainda dá tempo para se preparar e vamos fazer uma excelente corrida aí.
0: A intenção é movimentar o pessoal para participar.
1: É, o lojista, o colaborador, em geral, os bancários, né, Tamires? Todos eles para que se prepare aí, que vai ser uma baita corrida aí, diferente de todas as outras aí.
0: Ô Jonathan, como é que está a organização?
2: Então, Adilson, nós estamos aí praticamente com pouco mais até de 40 dias da corrida, então há, como disse o presidente, o espaço ou o tempo para que o pessoal se programe. É uma corrida que a ideia, como o nome já diz, a integração, né? Integração de um todo, né? Dos empresários, seus colaboradores, associados, cooperados da Credicomim, dos profissionais que já estão na corrida. Então, nós já estamos com as inscrições abertas nas redes sociais da Ailus Credicomim, da CDL e também do site cdlages.com.br, né? Onde as pessoas podem acessar, tem um link ali e já ter o espaço. Então, nós vamos ter um dia todo de integração. Né, um dia todo não, desculpa, um domingo, que é o dia 27, todo de integração, onde a gente inicia lá às 7 horas da manhã e vai até o meio-dia, com uma arena, com várias atrações, né, não só para as pessoas que vão correr, mas quem vai acompanhar também, né, Dilson?
0: Que local que vai ser, Jonathan?
2: Então, a corrida ela sai ali na rua Coronel Córdova, na Praça Vidal Ramos, em frente à CDL. Então, onde nós teremos 5 km de corrida e 2,5 km de caminhada. Então, vai ser um dia aí que tem para todos os gostos, para os corredores já profissionais, para quem está iniciando ou para quem, de repente, quer fazer uma caminhada, né, Tamires?
0: E a Credicomim na parceria, Tamires?
3: Isso mesmo, essa primeira corrida da cooperação, então, está sendo realizada com a Credicomim e a CDL Lages. Porque o propósito da Credicomim é muito semelhante com o da CDL, que é, de fato, olhar para o desenvolvimento da nossa comunidade, para o bem-estar, para a saúde, das pessoas que estão na nossa comunidade. Então, por isso que a gente resolveu organizar essa primeira corrida da cooperação aí, olhando para todo o público que faz parte aí da nossa comunidade.
0: E todo o povo pode participar, no caso?
3: Isso mesmo.
0: Só que gosta de correr aí?
3: Isso mesmo. A corrida é aberta para todo o público. Comunidade, moradores de Lages, pessoal aí de outros municípios também, com certeza podem participar também.
0: E como que as pessoas fazem para ter mais informações?
3: Nas redes sociais, tanto da Credicomim quanto da CDL, tem os links para inscrição, onde vai ter todos os valores para a corrida, que hoje o valor para público geral está em R$90. E associado da cooperativa e da CDL tem um desconto, que está saindo por R$60 o valor da inscrição. Aí, como o Jonathan comentou, teremos também corrida kids, para as crianças participarem depois ali, um trajeto mais curto para eles participarem, estarem correndo também. E para PCD participarem também conosco aí, olhando para a questão da inclusão e do social aí com a nossa comunidade também.
0: Ô Célio, é um evento então para reunir o pessoal, para a cidade participar.
1: É, com certeza. Eu acho que é importante quem não pratica esporte, né? A gente tem que pensar lá na frente, porque custa muito caro. O cara que joga futebol tem uma vida diferente das pessoas. Quem faz esporte, eu digo.
0: Quem então, pratica o esporte.
1: Quem pratica esporte é diferente. Então você tem que cuidar da tua saúde, que lá na frente vai precisar muito dela.
0: Vai correr também, Célio?
1: Com certeza, né?
0: Com certeza.
2: No mínimo,
0: o Jonathan,
2: no mínimo,
0: vai correr também ou não?
2: No mínimo, o presidente vai caminhar, né? No mínimo.
0: No mínimo,
2: mas
0: faz
2: aí...
0: abertura, né, Célio?
1: Eu acho que não tenho escolha, não.
2: Não, vamos correr sim, estamos se preparando.
0: Vamos ver quantos quilômetros o Célio aguenta correr, mas eu acho que... qual é a quilometragem do...
3: 5 quilômetros.
0: Ah, não, é pouco, caminhada. Célio, é pouco.
1: Não, isso é teta.
0: É pouco. É
1: xixinha pra nós.
2: Ele que já foi atleta, né, Dilson, já fez aí atleta há vários anos, futsal, aí disse que era o melhor volante que tinha, então, né?
1: Era melhor se eu tinha um, né?
0: Já joguei futsal com o Célio uma vez aí, uns 15 anos atrás, quando o
1: Sérgio... Nós fizemos contra clube, lembra? Lá no Ivo Silveira.
0: Já jogamos.
4: Olha só aí, viu?
0: O Jonathan que eu nunca vi no futebol e nem nas corridas também.
1: Não, jogamos muito, mas eu batia bastante, sabe?
4: Futebol não é minha arte, mas corrida não, corrida eu vou.
3: Jonathan é maratonista, inclusive?
4: Não, corrida eu vou, já participei de 6, inclusive, a de 6 São Silvestres. Esse ano a ideia é ir de novo, não sei se. Esse ano eu não estou preparado, porque eu não estou correndo, né? Mas a ideia agora é se preparar nos próximos dias para correr os 5 km da corrida CDL Crédito Comim. Mas vamos estar nativa e precisa, né? Como disse bem o presidente, não só a corrida, mas qualquer tipo de exercício, ele é bom porque a gente fica melhor, produz melhor, então, para a saúde, para a mente, enfim. Acho que todo o exercício ele é muito, muito importante, né?
0: E como tem pessoas na cidade que praticam aí as corridas no dia a dia, né, Tamires?
3: Sim, é um movimento que tem criado cada vez mais força aí, né, na nossa região, principalmente. E como tu bem disse, Edilson, hoje existem vários grupos de corrida, né? Então aqui a gente gostaria também de estender o nosso convite para essas pessoas que já estão acostumadas a participarem conosco, a prestigiarem o nosso evento, que com certeza a gente está organizando aí para ser um evento muito bacana e ter alguns diferenciais aí no nosso dia da nossa corrida.
0: Reforça para nós o dia também, o pessoal tá perguntando aqui.
3: Sim, vai ser no dia 27 de setembro, a partir das 8 horas da manhã, com a saída em frente à CDL na Praça Vidal Ramos.
0: É o Paulo Sérgio, olha só, ele tá mandando até foto aqui, né? Que participa das corridas. Ô Paulo, então, dia 27 de setembro.
3: Isso mesmo, as inscrições nas redes sociais da Crédito Comim e da CDL. E se ele for cooperado da Crédito Comim ou associado da CDL, tem desconto na inscrição.
1: Eu acho então, importante também, né?
0: Pois
1: que tem várias modalidades. Então, o cara que não participa, esse que já participa, então vai ter uma modalidade específica para ele. E pessoas que nunca participaram também vai ter outro tipo de corrida, né?
0: Daí é menos.
1: Tem as várias categorias, né?
3: Isso mesmo, nós temos a corrida de 5 km, a caminhada, que é 2,5 km.
0: Ah, pode caminhar,
3: tá? Pode sim, vai ter a caminhada também, com certeza.
0: Ah, então o Célio vai na caminhada.
1: Mas nós dois nessa, né?
0: Célio vai na caminhada.
3: E é justamente esse movimento, aquelas pessoas que ainda não têm o hábito que possam vir estar conosco nesse momento, para se desafiarem a participarem dessas caminhadas, pelo menos inicialmente conosco.
0: Que comece a se movimentar.
3: Com certeza. Como o Jonathan disse, né? Olhando para a saúde, para o bem-estar aí de cada um, porque não é para nós, é de fato para cada um dos indivíduos que vai fazer a diferença aí na sua saúde.
0: Ô Jonathan, tem promoção então para a pessoa que mandar mensagem agora para vocês, entrar em contato, como é que vai ser?
4: Tem promoção. A ideia é que os 5 que entrarem em contato com o telefone do marketing nosso terá acesso aí a um desconto especial. Né, para as 5 pessoas que encaminharem aí os primeiros contatos. E também as pessoas podem estar procurando, né, as inscrições além do Instagram da CDL e da Crédito Comim, que está lá o link na bio. Tem também o site que é eventooficial.com.br e também pode estar fazendo lá. A Tamires, acho que está com o telefone aí, né?
3: Sim. Então, reforçando, né, Edilson, os 5 primeiros ouvintes que mandarem mensagem para o telefone 499-9181-6925 vai ganhar um desconto aí nas inscrições da corrida, tá? Então, os 5 primeiros ouvintes. Repetindo o número, 499-9181-6925. Só enviar uma mensagem, dizer que está ouvindo a clube aqui conosco, que vai ganhar desconto nas inscrições da corrida conosco.
0: A Maria Cristina diz que está pronta para correr. Ela corre sempre. Vai nos 5 km, ela, Jonathan.
4: Isso é bom, né? A gente tá fazendo aí, Edilson, essa primeira edição com 5 km e 2,5 de corrida e também com a Kids, mas a ideia é essa, é a primeira de muitas edições que nós vamos fazer, e por que não chegar numa meia maratona ou até numa maratona? É claro que isso a gente também tem que ter mais experiência, mas a ideia é essa. Essa é a primeira de muitas aí que vão estar, né, nessa parceria aí CDL Crédito Comim, né?
0: Então, gente, o telefone para você entrar em contato agora, se você quiser participar, ganhar desconto, saber mais aí sobre o evento, 99181-6925. 99181-6925 é o telefone. Pessoal da região, Tamires, pode participar.
3: Com certeza, é aberto a todo o público aí, não precisa ser necessariamente de Lages, está aberto a todos os ouvintes aí de Lages e de região para participar conosco.
4: Mais até, né, Tamires, Lages, região, Santa Catarina e do Brasil também, não há problema, e até é bom frisar, porque nós temos aí em termos de premiações, até inclusive premiações em vale compras no comércio, troféu, medalha, um kit bastante robusto, então vai ser uma corrida bem legal, então pode participar todo mundo, né?
0: Começa, vamos reforçar começa a partir de que horas o evento aí, Jonathan?
4: É, começa, a corrida é 8 horas pontualmente, mas a partir das 7 horas da manhã a gente já está com todos os parceiros ali na praça em frente à CDL até o meio-dia, com atrações, shows, praça de alimentação, food truck, cama. Piscina de bolinha,
3: espaço kids,
4: enfim, vai ter várias atrações ali para todos os públicos também, além das pessoas que vão correr, né?
0: Célio Bueno, mais alguma colocação para nós aí sobre o evento?
1: Não, reforçar o convite, né? Então, sempre que a gente está sempre à disposição, isso é exatamente para aquele pessoal que não é direcionado, mas a pessoa assim que nunca praticou esporte, o empresário, o colaborador, a gente sabe que hoje a pessoa se incomoda bastante com o comércio, indústria e serviço. Então essa pessoa vai lá e solta um pouquinho lá suas, né?
0: Mas assim, quem não quiser correr, tem a caminhada.
1: Tem a caminhada.
0: Quem não quiser correr nem caminhar, vai lá para participar.
1: Exatamente.
0: Esperamos. Vai ter um cafezinho, com certeza.
1: Com certeza vai ser um grande evento.
0: É isso também, Iris.
3: Isso mesmo, Adilson. E só reforçar, né, que o valor da inscrição, ele está bem acessível. A gente está preparando um kit para todas as pessoas que participarem dessa inscrição, com camiseta específica para corrida, sacochila, squeeze, toalha personalizada e uma viseira também. E além disso, todas as pessoas que participarem da corrida, elas vão ter uma medalha, vão ganhar a medalha de participação com a gravação do tempo. Então, acabou a corrida, no final eles passam no evento ali para gravar o tempo da corrida de cada um, para ficar registrado na medalha. Então vão ser alguns diferenciais que vai estar participando aí dessa nossa primeira corrida da cooperação, que nós acreditamos que será um sucesso.
0: Legal. Jonathan, mais alguma colocação para nós?
4: Para finalizarmos também, Adilson, primeiro agradecer a parceria da Rádio Clube, que também está apoiando, assinando esse grande evento, e dizer para os empresários, né, que estão nos ouvindo, que vai ter uma premiação também para o empresário, ou melhor, a empresa que levar mais corredores, para o associado cooperado da Crédito Comim também. Então nós temos essas duas, além de todas as demais categorias, nós temos categorias de não só de premiação, como o troféu da empresa que levar mais colaboradores, e do cooperado também que levar mais o seu colaborador para fazer parte dessa grande corrida, né?
0: Grande abraço, obrigado.
4: Um abraço.
0: Pessoal que não anotou o número, daqui a pouco, papel e caneta na mão, que eu vou divulgar de novo aí. Muita gente já perguntando qual é o número, repete. Então se prepare que daqui a pouco eu repito o número para vocês entrarem em contato agora sobre a corrida. Obrigado a todos, 11 horas e 20 minutos, vamos fazer um espaço comercial.
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0: Foram 11 horas com mais 23 minutos. A gente libera o telefone se alguém quiser comentar algum assunto, falar com a gente, reclamar, elogiar. O telefone aí está aberto. 3221-3102, 3221-3103. Daqui a pouco nós temos uma matéria. O SAMU registra aumento de 24% nos casos de infarto neste inverno em Santa Catarina. Olha só. Até sugeri aí pro pessoal da produção convidar um médico para falar sobre esse assunto aí no Espaço da Saúde à tarde. SAMU registra aumento de 24% nos casos de infarto durante o inverno. 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Vamos ao telefone. Alô, bom dia.
10: Bom dia.
0: Bom dia, quem?
10: É o Fernando aqui do Bela Vista.
0: Bela Vista, pois não, Fernando?
10: É assim, ó, a respeito dessa declaração que foi feita aí, essa pessoa que reclamou aí, ela tem razão, porque a quantia também de explosivo que pôr da detonação, ela tem uma distância para atingir. E ela não vai, às vezes, fazer o efeito em ato contínuo. Ela pode ir desmoronando lá com alguma hora. Então, não estou dizendo com isso que foi a detonação, mas possivelmente foi essa detonação. Porque assim, ó, é tipo arma de fogo. O arma de fogo, ela tem a distância para atingir o alvo. Por exemplo, que nem qualquer outro tipo de arma de fogo, ela tem a distância para atingir o alvo. Assim, a pessoa que fez a detonação aí, não estou culpando a pessoa, mas talvez a quantia de explosivo que arrumou, ela atingiu a mais da distância que era para atingir. Então, essa pessoa aí que reclamou que essa foi essa detonação que atingiu a propriedade dele, talvez foi muito explosivo que foi posto acima daquela cortina para atingir aquela distância que a pessoa queria que atingisse.
0: Certo, então, amigo, mas o pessoal já foi acionado, Defesa Civil, as autoridades aí, para tomarem providências sobre essa questão, essa ocorrência aí no Morro Grande. Importante, Defesa Civil, IMA, pessoal, e ficar atento, como falei, quando o Volpato fez a matéria. 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Serginho, vamos ao esporte. 11:28, o esporte agora com Amarildo Volpato.
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12: Olá, bom dia, bom dia. Estamos aqui com o esporte para você agora, Dilson. Na terça-feira, pela Libertadores da América, Fluminense e Rivadavia empataram em 0-0. E este empate e o fraco desempenho do tricolor custou o cargo do técnico Luiz Zubeldia. O Fluminense anunciou oficialmente agora cedo a demissão do treinador e todos os seus auxiliares. O comando começou a ser questionado principalmente após a eliminação pelo Vasco da Gama na Copa do Brasil. O eterno auxiliar técnico Marcão vai comandar o Fluminense contra o Palmeiras pela Série A do Campeonato Brasileiro no próximo sábado. Lembrando que a Série A do Campeonato Brasileiro será retomada então neste final de semana. Não tivemos jogos aí essa semana em decorrência da Libertadores e também da Sul-Americana. Mais esportes na segunda edição. Bom dia.
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4: 11 horas 33 minutos.
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4: Deixa eu conversar agora com o Gentil da Associação de Moradores do Bairro Tributo, na linha com a gente. Gentil, bom dia.
6: Bom dia, Dilson, bom dia, Serginho, bom dia a todos os ouvintes aí da Rádio Corrida.
4: Ô Gentil, foi feito um bingão beneficente aí, você ajudou na coordenação, problema de saúde, como é que foi o bingão, Gentil?
6: Dilson, o bingão foi realizado domingo, né? Então aí passando para fazer uma prestação de contas aí no nosso bingo. Então, a gente ajudou ali o Elias, a Tati, né, o pessoal que estava organizando o bingão. Então, aconteceu no domingo lá no Caíque Irmanduz, no bairro Guarujá. Então, agradecer a Deus já a presença de todo o pessoal, né, o Dia dos Pais, aí o pessoal deixar as famílias, né, para estar lá presente. Então, viu pessoas no ginásio, uma festa muito bonita, né, agradecer a todos que participaram. Foi vendido aí em torno de 2.300 cartelas, né, então deu o as cartelas atendeu 23 mil, a doação de Pix, rifas que foi feito, bebidas, petinho. Então foi um total assim, Adilson, de vendas 33.200. Aí houve algumas despesas, né? Então o valor líquido do bingo sobrou 28.200. 28.200 o valor, a quantidade que sobrou do bingão e de domingo.
4: E com esse dinheiro a família já consegue daí fazer a cirurgia, gente?
6: Adilson, não, a cirurgia ela é um valor bem alto, né? Então, em torno aí de 53 mil. Então, ainda vamos ver agora o que vai ser feito, né? Mas acredito assim que ela vai fazer mais alguma promoção, porque o valor é 53 mil. Então, falta aí em torno ainda de 25 mil ainda para arrecadar, né, Adilson?
4: Tá certo então, mas esse bingão que foi feito, ajudamos a divulgar aqui na clube, 28 mil limpo, é isso?
6: 28 mil limpo, então deu bastante gente, tinha mais de 1000 pessoas no ginásio, né? Agradecer todos que participaram, o pessoal compraram bingo, compraram cartela, tiveram presente, muitos compraram cartela, não compareceram, né? De outros fizeram para ajudar, o pessoal que fizeram doação através de Pix, através de doações lá, então teve gente que fez doação, pediu para não se identificar, então é uma ação assim muito bonita, né? Agradecer cada um que participou, cada um que ajudou, cada um que estava envolvido nesse grande bingão do Lidica aí há mais de 2 meses e meio, né? Então, onde sentamos, fizemos a prestação de contas, fizemos a entrega do carro ontem para Marinês, que é lá do, esqueci o nome do bairro agora, tá? Mas é a Marinês que ganhou, então ganhou sozinha ali, não houve, só ela bateu, né? Então, ficou muito feliz ali. Lá do Jardim das Camélias, a Marinês. Então, onde fizemos a entrega ali, acho que foi muito, muito gratificante, assim, esse bingão aí.
4: Tá certo. Então, gente, o importante aí, esclarecer para a nossa audiência, para o nosso ouvinte, o resultado do bingão, até porque a gente divulgou aqui. Grande abraço, muito obrigado.
6: E agradecer, né, a clube, né, Adilson? Agradecer você e o Serginho aí pela força, divulgação aí, a gente fica muito feliz. Obrigado.
4: Muito bem, tá aí a participação do Gentil da Associação de Moradores do Bairro Tributo, prestando conta para a comunidade sobre o bingão beneficente que foi realizado no último domingo, lá no Caíque do Guarujá. 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
4: Hoje de manhã, saída de pista de um veículo Ford Fiesta, BR-282, próximo ao cruzamento com a BR-116. Subida depois que passa ali o Parque da Saudade, sentido a BR-116. Esse acidente hoje de manhã, saída de pista de um veículo Ford Fiesta. Os bombeiros atenderam essa ocorrência. Polícia Militar prendeu um homem ontem foragido do presídio. Foi preso no bairro Morro do Posto, em Lages, na rua Virgílio Ramos. Conduzido novamente ao presídio e agora fica à disposição da justiça. 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Ouvinte, manda para nós, Adilson, será que os nossos tataranetos vão conhecer o Morro Grande? Acho que só por fotografia, diz para nós aqui o Fábio, preocupado com a questão de uma pedreira que tem no Morro Grande. Segundo informações, está tudo legalizado, a pedreira. Informações aí das nossas autoridades, mas o povo sempre manda mensagem com essas preocupações aí sobre o Morro Grande. Daqui a pouco nós temos a mensagem do dia com o Padre Marcos no Clube Comunidade. Serginho, podemos trazer essa informação sobre o SAMU? SAMU registra aumento 24% casos de infarto durante o inverno. Vamos ouvir.
7: O Serviço de Atendimento Móvel de Urgência de Santa Catarina registra aumento nos atendimentos relacionados a doenças cardiovasculares neste inverno no estado. 413 casos mobilizaram as ambulâncias do SAMU catarinense em julho, número 24% superior ao observado em janeiro. Também houve crescimento nas ocorrências ligadas a problemas respiratórios, com 1.479 chamados atendidos no mês passado, 40% a mais do que no início do ano. A cardiologista e coordenadora médica da Unidade de Suporte Avançado do SAMU no Meio Oeste de Santa Catarina, doutora Amanda Souza de Andrade, alerta.
8: Durante o inverno, o nosso organismo reage bastante ao frio. Nesse processo, ocorre um aumento da pressão arterial. O nosso coração acaba trabalhando mais. Todo esse processo aumenta o risco de doenças cardiovasculares e neurológicas, sobretudo em pacientes predispostos. Então, o paciente que já tem uma doença subjacente, o frio do inverno, pela contração vascular, acaba aumentando o risco de desenvolver essas doenças cerebrovasculares e cardiovasculares, como infarto e o AVC. Também há um aumento de doenças respiratórias, o que eleva o processo inflamatório e o risco mesmo de desenvolver doenças cardiovasculares e cerebrovasculares pela hiperativação dos sistemas.
7: Pessoas com fatores de risco como hipertensão, diabetes, histórico prévio de doenças cardiovasculares, pacientes renais crônicos, tabagistas e idosos precisam manter atenção aos possíveis sinais de infarto ou acidente vascular cerebral, como orienta a médica cardiologista do SAMU catarinense, doutora Amanda Souza de Andrade.
8: No infarto, o que é mais comum é a dor torácica, que é o sintoma mais fácil de se reconhecer. Em casos de dor torácica, sobretudo em pacientes que têm fator de risco, a gente não pode achar que aquilo ali não é nada. Dor torácica que queima, que aperta, que irradia para braço, para as costas, para mandíbula. Outras situações menos típicas, como dor abdominal ali na boca do estômago, falta de ar, suor frio, mal-estar intenso, que é fora do habitual. A gente sempre tem que pensar em risco de infarto, então essas pessoas precisam de atendimento imediato. No AVC, a gente precisa reconhecer também de forma rápida sinais de fraqueza de um lado do corpo, dormência súbita de um lado do corpo, fala embolada, né, que é a disartria, o desvio da boca, perda de visão, tonturas intensas também podem ter relação com um infarto cerebral, perda de equilíbrio, dor de cabeça intensa, forte, de início súbito. Nessas situações, a gente precisa de atendimento imediato.
7: Diante de eventuais sinais, acione imediatamente o SAMU por meio de ligação para o telefone de emergência 192. De Florianópolis, da Rede de Notícias Acaerte, Cadu Reis.
4: Muito bem, 11:43, então informação aí sobre o atendimento do SAMU. SAMU que atende as pessoas que acabam passando mal no estado de Santa Catarina. Aumentou 24% os casos de infarto durante o inverno. Vamos fazer um espaço comercial, 11:43.
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0: 11:46. 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
0: Cristian Moraes, chegando aqui no Clube Comunidade, bom dia.
2: Bom dia, Dilson, bom dia, Serginho, os nossos ouvintes, tudo bem?
0: Tudo bem, Cristian, o que que vamos ter de assuntos hoje à tarde na Clube?
2: Muito bem, Adilson, agora meio-dia a gente tem a segunda edição do Jornal da Clube com Evandro Jopo. Hoje o Elcio José está de folga, aniversariante do dia, né? A gente deixa os parabéns ao amigo, mas a nossa programação segue. Em seguida a gente vai ter o Agroclube com a Marildo Volpato e a partir da 1:30 nós vamos ter o Conexão Saúde. E hoje, dia 13 de agosto, além do aniversário do Elcio, como a gente já mencionou, também é dia do médico psiquiatra. E nós vamos receber aqui a doutora Camila Cuco, ela que é dessa especialidade, a psiquiatria. Vamos saber como identificar quando o estresse é normal e quando que ele vira um transtorno de ansiedade. E outros temas relacionados também à questão da saúde mental, à questão da psiquiatria, hoje à tarde no Conexão Saúde. Em seguida, vamos ter o Clube Interativa, o quadro Achados e Perdidos e em seguida o quadro Papo de Mulher. Vamos conversar hoje com a professora e doutora Melissa Amaral, presidente do Conselho Consultivo do Grupo SCC, doutora e mestre em Engenharia e Gestão do Conhecimento. Nosso assunto, lançamento de um guia prático que fortalece o papel da comunicação no combate à violência contra as mulheres. Então tem esse assunto hoje à tarde no Clube Interativa. E para fechar a tarde com boa música e informação, chimarreando com a Clube com Adelar Machado. Adilson.
0: Legal, abraço, Cristian.
2: Um abraço, até mais.
0: 11:49, então hoje é aniversário, Serginho, do Elcio José, nosso companheiro de trabalho. Parabéns, Elcio, saúde.

ontem, aniversário da nossa diretora também, a Melissa Amaral. Doutora Melissa, ontem aniversário, parabéns. Parabéns aí a todos os aniversariantes do dia. É, bairro Frei Rogério, sem água desde a madrugada. Alguma informação? Aqui na clube, pelo menos, não. Quem tá mandando aqui? Aécio. Aécio, dá uma ligadinha na Semasa. Informa eles que daqui a pouco eles não sabem se deu algum problema, né? Algum vazamento, alguma coisa. Então, a importância de ligar na Semasa. 115, informando o horário.

0: região aí, daqui a pouco pode ter estourado um cano ou algo assim, e a Semasa ainda não tem conhecimento. Por isso a importância de ligar sempre no órgão competente para que eles tomem conhecimento e procurem resolver a situação. Supermercados Miatan tem vaga de açougueiro na loja da Duque de Caxias. Entregar currículo para o gerente Tiago na Duque. Muito bem, 11 horas com mais 52 minutos. É, tudo certo aí, Serginho, né? A divulgação. Ah, eu fiquei de divulgar de novo o telefone da corrida para o pessoal participar aqui da CDL e da Credicomim. Então, se você quer participar da corrida CDL Credicomim, liga nesse número para você ter mais informações, reservar lá a sua participação. 99181-6925. 99181-6925.
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0: Mensagem do dia agora com o Padre Marcos. Na sequência, informação continua. Evandro Jopo na apresentação do Jornal da Clube, segunda edição. A todos, uma boa tarde.
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4: Amados irmãos, amadas irmãs em Cristo Jesus, uma pessoa apaixonada na fé levanta de manhã e diz: Bom dia, Jesus, aqui estou. Obrigado por mais um dia que me leva um passo mais perto de onde quero chegar. Paixão significa que não importa quão difíceis as coisas possam estar, o que creio é maior do que aquilo que vejo. O anseio é mais profundo do que qualquer resistência que possa encontrar, e o desejo de vencer é maior do que o de parar. A realidade é que as pessoas entregam os pontos muito cedo. Você tem a tendência de parar no primeiro obstáculo? Mude isso. Levante-se. Continue a caminhada. Uma pessoa apaixonada está sempre ansiosa para cumprir a vontade de Deus. Aqueles que desejam manter a chama acesa e uma fé viva precisam encontrar formas de cultivar e aumentar sua paixão. Se você luta para descobrir uma vocação clara para a sua vida, saiba que ela precisa estar fundamentada na paixão de Cristo, seu amor pelos perdidos. Somente assim estará alinhada com o coração de Deus. Há muitas formas de manter e até aumentar a paixão. Tente descobrir o que faz seu coração arder, o que você se vê fazendo. Esteja certo de que sua vida é uma expressão plena de seus dons e talentos. Quando sou a peça certa no lugar certo, o trabalho é prazeroso e se torna fonte de renovação. Quando sou frutífero e os resultados aparecem, há evidências de que estou no caminho certo. O processo flui. A paixão na fé também cresce em períodos silenciosos com Deus. Se tenho acesso à mente e ao coração divinos e invisto tempo na presença de Deus, acabo me apaixonando pelas mesmas coisas que Ele. É o que Jesus fazia no monte em oração. Gastava energia ouvindo, recebendo e discernindo para fortalecer a sua missão de anunciar o amor ao mundo e a todas as pessoas. Em nome do Pai, e do Filho, e do Espírito Santo. Amém.

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0: Olá, boa tarde para você que faz companhia pra gente, está sintonizado aqui na 98,3 na Rádio Clube. Hoje é quinta-feira, dia 13 de agosto de 2026. O tempo em Lages neste momento é de 15 graus e está alternando aí nesse tempo instável, então, aí com chuva, em alguns momentos uma trégua, né? E de vez em quando algumas pancadinhas mais fortes, mas a temperatura está na marca de 15 graus em Lages, em Bom Retiro, também tempo instável, só que um pouquinho mais quente, 17 graus, e em Otacílio Costa também, 17 graus, neste momento, neste início de tarde. São os destaques do Jornal da Clube nesta segunda edição. Operação Arena mina grupo de apostas esportivas e determina o bloqueio de mais de R$1 bilhão. O DESC aprova sistema de cotas com inclusão de pessoas trans e refugiados. Urubici terá reforço na fiscalização ambiental de locais turísticos em áreas sensíveis. Deslizamentos de terra interdita rua no Morro Grande e mobiliza a Defesa Civil em Lages. Você acompanha também nessa edição as informações e destaques do setor esportivo hoje com Amarildo Volpato. No setor policial, homem é preso pela Polícia Militar após furtar uma lixeira na Avenida Dom Pedro II em Lages.
1: Internacionais.
0: Os Estados Unidos e a Colômbia vão realizar operações militares conjuntas para combater o narcotráfico e grupos armados na América Latina. O anúncio foi feito durante a reunião de Coalizão das Américas, no Panamá, e prevê a elaboração de um plano de ação até o mês de novembro.
2: Os Estados Unidos devem realizar operações militares conjuntas com a Colômbia para atacar o que chamaram de redes terroristas no continente. A declaração do secretário de Defesa norte-americano foi dada nesta quarta-feira no Panamá em uma reunião da Coalizão das Américas contra cartéis. Pete Hegseth disse que a Colômbia autorizou os ataques conjuntos contra grupos armados, como o Exército de Libertação Nacional e as Forças Armadas Revolucionárias da Colômbia, as FARC. Ele comparou traficantes de drogas a terroristas da Al-Qaeda e do Estado Islâmico. O ministro da Defesa da Colômbia, Jorge Eduardo Mora, recém-empossado, afirmou ao lado do norte-americano que a Colômbia poderia desempenhar um papel fundamental no combate aos narcotraficantes, tanto na costa do Pacífico quanto no Caribe. Também na reunião, o presidente do Panamá, José Raul Mulino, classificou o narcotráfico como a maior ameaça enfrentada pela região. Foram 2 dias de reuniões entre os 19 membros da coalizão. Um plano de ação foi anunciado para ser elaborado até o mês de novembro. De acordo com a agência Reuters, a política do atual governo dos Estados Unidos para a América Latina vem se mostrando mais presente. Mais de 200 pessoas morreram desde o início dos ataques contra embarcações suspeitas de transportar drogas, além da operação em janeiro, que tirou Nicolás Maduro do poder na Venezuela. Ainda segundo a Reuters, enquanto críticos afirmam que os ataques dos Estados Unidos equivalem a crimes de guerra que deveriam ser julgados no Tribunal Penal Internacional, o secretário de Defesa norte-americano criticou a organização e incentivou os aliados na reunião no Panamá a se retirarem do tribunal. Em São Luís, Gabriel Correa.
1: Nacionais.
0: Os candidatos das eleições de 2026 estão autorizados a pedir votos a partir deste domingo, dia 16 de agosto, nas ruas e na internet. Já o horário gratuito na rádio e também na televisão, ou no rádio, na verdade, e na televisão, começa no dia 28. A campanha deste ano terá regras estritas do TSE para o uso da inteligência artificial.
3: Os candidatos podem começar a pedir votos no dia 16 de agosto, quando a propaganda eleitoral começa nas ruas e na internet. Já o horário gratuito nas rádios e TVs começa depois, em 28 de agosto. Até lá, os interessados podem se manifestar e divulgar as ideias, mas o pedido explícito de voto é proibido, como explica o advogado e professor de Direito da Universidade Federal de Pernambuco, Valber Agra.
4: Então, a partir do dia 16 de agosto, eu posso pedir voto sem um tipo de enquadramento em propaganda antecipada, que é um instituto. Mas antes disso, eu posso exercer meus direitos políticos de sobremaneira. Por exemplo, eu posso fazer manifestações políticas, eu posso expor minhas opiniões, eu posso divulgar minhas qualidades.
3: O professor reforça que é proibido o uso de discursos de ódio e calúnia aos adversários para convencer os eleitores.
4: Eu não posso abusar do poder econômico, do poder político, para desequiparar as eleições. Então, por exemplo, eu não posso ter discurso de ódio, por exemplo, contra mulheres, contra negros. Eu não posso dizer que uma pessoa que não tem o trânsito em julgado cometeu crimes. Eu não posso, por exemplo, pegar e gastar milhões e milhões e milhões em propagandas negativas na internet, nas plataformas.
3: O Tribunal Superior Eleitoral aprovou regras para regular o uso de inteligência artificial e combater o uso de deepfakes e desinformação nas campanhas. Por exemplo, um alerta de que o conteúdo foi produzido com IA, vale para textos, áudios, vídeos e imagens. Caso as normas sejam descumpridas, o material deve ser excluído diretamente pela plataforma ou por determinação judicial. O horário eleitoral gratuito no rádio, na TV, é composto por blocos fixos em dois horários de segunda a sábado, além de pílulas de 30 a 60 segundos distribuídas na programação. Em Brasília, Gabriel Brum.
0: Bom, a Polícia Federal cumpriu o mandado de busca e apreensão na casa do advogado Nelson Williams na manhã desta quinta-feira no âmbito da Operação Arena. A ação investiga um grupo empresarial do setor de apostas esportivas suspeitos de utilizar empresas no exterior para ocultar a origem dos recursos e praticar lavagem de dinheiro. A Justiça Federal autorizou 17 mandados de busca e o sequestro de até R$1 bilhão em bens. Esta é a segunda operação contra o advogado no último mês. Em nota, a defesa de Nelson Williams declarou que a relação com a empresa de apostas é estritamente profissional.
1: Estaduais.
0: O Conselho Universitário da UDESC aprovou por 39 votos a 37 a nova política de ações afirmativas da instituição. Com a decisão, a metade das vagas nos cursos de graduação passa a ser reservada para estudantes de baixa renda, negros, indígenas, quilombolas e pessoas com deficiência ou espectro autista. A universidade também criou vagas suplementares para pessoas trans, integrantes de comunidades tradicionais e também refugiados, além de estender o sistema de cotas para os programas de pós-graduação e concursos públicos da instituição. O Serviço de Atendimento Móvel de Urgência de Santa Catarina registrou um aumento de 24% nos casos de infarto neste inverno. O SAMU alerta que as baixas temperaturas aumentam o risco de doenças cardiovasculares e reforça a atenção aos primeiros sinais de emergência.
5: O Serviço de Atendimento Móvel de Urgência de Santa Catarina registra aumento nos atendimentos relacionados a doenças cardiovasculares neste inverno no estado. 413 casos mobilizaram as ambulâncias do SAMU catarinense em julho, número 24% superior ao observado em janeiro. Também houve crescimento nas ocorrências ligadas a problemas respiratórios, com 1.479 chamados atendidos no mês passado, 40% a mais do que no início do ano. A cardiologista e coordenadora médica da Unidade de Suporte Avançado do SAMU, no meio-oeste de Santa Catarina, doutora Amanda Souza de Andrade, alerta.
6: Durante o inverno, o nosso organismo reage bastante ao frio. Nesse processo, ocorre um aumento da pressão arterial. O nosso coração acaba trabalhando mais. Todo esse processo aumenta o risco de doenças cardiovasculares e neurológicas, sobretudo em pacientes predispostos. Então, o paciente que já tem uma doença subjacente, o frio do inverno, pela contração vascular, acaba aumentando o risco de desenvolver essas doenças cerebrovasculares e cardiovasculares, como o infarto e o AVC. Também há um aumento de doenças respiratórias, o que eleva o processo inflamatório e o risco mesmo de desenvolver doenças cardiovasculares e cerebrovasculares pela hiperativação dos sistemas.
5: Pessoas com fatores de risco como hipertensão, diabetes, histórico prévio de doenças cardiovasculares, pacientes renais crônicos, tabagistas e idosos precisam manter atenção aos possíveis sinais de infarto ou acidente vascular cerebral, como orienta a médica cardiologista do SAMU catarinense, doutora Amanda Souza de Andrade.
6: No infarto, o que é mais comum é a dor torácica, que é o sintoma mais fácil de se reconhecer. Em casos de dor torácica, sobretudo em pacientes que têm fator de risco, a gente não pode achar que aquilo ali não é nada. Dor torácica que queima, que aperta, que irradia para braço, para as costas, para mandíbula. Outras situações menos típicas, como dor abdominal ali na boca do estômago, falta de ar, suor frio, mal-estar intenso, que é fora do habitual. A gente sempre tem que pensar em risco de infarto, então essas pessoas precisam de atendimento imediato. No AVC, a gente precisa reconhecer também de forma rápida sinais de fraqueza de um lado do corpo, dormência súbita de um lado do corpo, fala embolada, né, que é a disartria, o desvio da boca, perda de visão, tonturas intensas também podem ter relação com infarto cerebral, perda de equilíbrio, dor de cabeça intensa, forte, de início súbito. Nessas situações, a gente precisa de atendimento imediato.
5: Diante de eventuais sinais, acione imediatamente o SAMU por meio de ligação para o telefone de emergência 192. De Florianópolis, da Rede de Notícias Acaerte, Cadu Reis.
0: A inadimplência das famílias catarinenses apresentou queda no mês de julho, mostrando uma melhora na capacidade de pagamento dos consumidores. Por outro lado, um estudo da Fecomércio indica que o nível de endividamento atingiu o maior patamar da série recente no estado, influenciado pelos juros altos.
7: A inadimplência das famílias catarinenses recuou em julho e chegou a 23,6%, uma queda de 1,8 ponto percentual em relação a junho. O resultado também ficou 5 pontos abaixo do registrado no mesmo período do ano passado. A economista da Fecomércio, Edilene Cavalcante, explica os fatores que contribuíram para essa melhora.
8: A queda da inadimplência, né, mostra que as famílias estão com menos contas atrasadas. Isso pode ser explicado pelo aumento da renda aqui em Santa Catarina. A gente teve um crescimento de 10% no final do ano passado da renda real dos trabalhadores. Então, quanto mais renda disponível, né, melhor o orçamento e melhor a capacidade de pagamento.
7: Apesar da queda na inadimplência, o percentual de famílias endividadas subiu e chegou a 76,9%, o maior nível da série recente. A economista destaca que o endividamento, por si só, não representa necessariamente um problema para a economia.
8: O endividamento não necessariamente é um fator ruim para a economia, né? Significa, além de ter uma conta, né, para pagar, que as famílias têm uma previsão de orçamento. Pode ser no cartão de crédito, um financiamento, um crédito pessoal. Então, há uma expectativa de renda no médio e longo prazo. Então, quanto mais endividados, também mostra que as famílias estão tendo possibilidade de consumir mais. Isso é favorável para o comércio, aumenta o faturamento, aumenta as vendas. Mesmo assim, a gente tem esse percentual, né, de contas que estão atrasadas. Então, as famílias estão se endividando e muitas delas não estão conseguindo pagar, estão deixando as contas atrasarem. Então, tem que, a gente espera, né, que haja um cenário de equilíbrio para os próximos meses.
7: O cartão de crédito continua sendo a principal modalidade de endividamento entre as famílias catarinenses. Edilene alerta, no entanto, para os cuidados necessários diante dos juros elevados dessa modalidade.
8: Apesar do cenário, né, que a gente tem de juros altos, as famílias, né, estão conseguindo acessar, fazer financiamentos, obter crédito nesse cenário econômico. Mesmo assim, o cartão de crédito continua sendo a principal modalidade de endividamento aqui em Santa Catarina e também, ao mesmo tempo, indica um cenário de preocupação e cautela. Porque se há um atraso nas contas do cartão de crédito, o juro que incide sobre essa modalidade de pagamento é bastante alto. Então, ela segue sendo a mais utilizada pela sua facilidade de obter um cartão de crédito, mas é preciso ter um cuidado no final do mês para não deixar essa conta atrasada, dado esse cenário que a gente tem acompanhado de juros bastante elevado, apesar dessa sequência de recuos nos juros que a gente tem observado.
7: De Florianópolis, para a Rede de Notícias Acaerte, Vanessa Carini.
0: Muito bem, você confere em instantes aqui no Jornal da Clube. Elevação do Rio Canoas força interdição da balsa entre o Tarcílio Costa e Bocaina do Sul. Deslizamentos de terra são registrados em Lages e mobilizam a defesa civil. Urubici terá reforço na fiscalização ambiental em locais turísticos e áreas sensíveis do município. Também você fica sabendo o que aconteceu no mundo do esporte. Teve leoas nas quadras aí, na quadra, na verdade, né? Jogando. Também teve Libertadores da América. Tudo isso você vai saber daqui a pouquinho com a Marildo Volpato. E você fique ligado, porque vamos trazer aqui a previsão do tempo para essa quinta, sexta, final de semana. Semana que vem, previsão de 30 graus, será que realmente se confirma? Daqui a pouquinho você fica sabendo na previsão do tempo no Jornal da Clube, agora 12:19.
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13: Agora, 12:24.
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13: A travessia pela balsa de Santa Rosa, que liga Otacílio Costa à Bocaina do Sul, foi interditada nesta quinta-feira. A paralisação ocorreu devido à elevação do nível do Rio Canoas, comprometendo a segurança da operação da balsa. A estrutura segue inoperante e sem previsão de reabertura. Já as balsas de São Sebastião do Canoas e a do Mato Escuro continuam funcionando normalmente na região. Em São José do Cerrito, ainda em relação às chuvas, a Defesa Civil interditou a ponte do Travessão na manhã desta quinta-feira. A estrutura sobre o rio Caveiras dá acesso ao município de Campo Belo do Sul e teve a passagem bloqueada por questões, então, de segurança, essa estrutura da ponte aí do Travessão. As autoridades informaram que não há previsão para a liberação da ponte e recomendam que os moradores busquem vias alternativas ao se deslocarem na região. Agora em Lages, a preocupação foi com os deslizamentos registrados aí nas últimas horas na cidade. Um deles no bairro Morro Grande, próximo à escadaria Frei Silvério. O sargento Ribeiro da Defesa Civil de Lages falou com a nossa equipe e relatou esses casos de deslizamento neste local e em outros pontos que ocorreram durante a madrugada. Vamos ouvir.
14: A situação é a seguinte, nós tivemos algumas, ao total, né, foi em torno de 20, mais de 20 ocorrências que atendemos ontem, né, estamos finalizando o relatório final agora, entre elas, né, tivemos 4 situações de movimentação de massa, uma delas é essa aqui, aonde vocês estão aqui, né, e também teve uma no, ali no bairro Centenário, que nós estamos monitorando. Então, qual é o procedimento agora? Nesse caso aqui, está sendo limpada a via, né? E a Defesa Civil agora, junto com o Corpo Técnico, enfim, estamos analisando, né, essa movimentação, vamos monitorando, né? Claro que se acontecer mais alguma, como você mesmo comentando com os moradores aqui, eles estão orientados, né? Se eles perceberem mais alguma movimentação, já está informando a Defesa Civil na hora, então, para estar tomando as providências. Então, nesse caso aqui está sendo limpado e continua o monitoramento. No caso do Centenário, nós vamos deixar para, junto com o Serviço Público, a Obras, para mexer naquela terra lá, quando o tempo estabilizar. Até porque ainda há risco de movimentar mais massa ainda. Então nós vamos analisando, vamos monitorando e conforme vai evoluindo, nós vamos tomando as providências que requer a Defesa Civil. A terra, quando o solo está muito encharcado, é lógico que a tendência dela é movimentar. E como ela está em cima da pedra, então ela vai descer todo esse material, né, que estava ali praticamente já encharcado, assim falando, né?
13: Bom, tá aí então os detalhes sobre esses pontos, né, de deslocamento de terra, deslizamento, né, que chamam a atenção. E ali no bairro Morro Grande, que foi o que realmente a gente acompanhou mais de perto, a nossa equipe estava lá, a Maria do Volpato, pela manhã estava fechada a rua Frei Silva Neiva, né, onde havia o material ali de barro, terra mesmo que havia se deslocado e ficado sob a pista. O pessoal da obras foi lá, fez a limpeza e ela já está liberada neste momento aí. Então, que a gente teve a informação do Figueiredo, né? Que é da Secretaria de Obras, informando que já está liberada neste momento. Mas é claro que requer toda a atenção para quem passa nesse local. Os moradores comentaram na manhã de hoje que o deslizamento pode ter tido alguma relação com a detonação de pedras que ocorrem na região ali do Morro Grande diariamente. O repórter Amarildo Volpato ouviu a engenheira ambiental da Defesa Civil, a Roberta Machado, e que explica tecnicamente o que ocorreu. Lembrando que a Defesa Civil, e ela informa isso no boletim, é avisada os dias aí de detonação que ocorrem nesse ponto do Morro Grande. Vamos ouvir.
3: Isso, eles avisam a gente com um a dois dias de antecedência da detonação. Aí o engenheiro civil, o Felipe, ele ficou na casa do solicitante e a gente ficou lá no local da detonação. E ele na casa, ele não sentiu o tremor que aconteceu na detonação. Então a gente acredita que esse deslizamento aqui é pela quantidade de chuva, né? Porque tá vindo chovendo, já vem alguns dias chovendo, e a quantidade de chuva acaba saturando o solo, pesa e acaba acontecendo esses deslizamentos pontuais.
8: Pela análise da Defesa Civil, não tem uma relação, então, o deslizamento com a detonação das pedras?
3: A gente não pode afirmar 100% de certeza, né? Mas já pela diferença de horário, a detonação foi às 9, o deslizamento foi 1 hora da tarde, a princípio não tem essa ligação, né?
8: Não pode ter ocorrido, então, a detonação pela manhã, daí mais tarde a terra começou a ceder, porque pode ter ocorrido isso ou não? Vocês vão fazer uma análise agora?
3: Então, 100% de certeza a gente não pode afirmar, né? Porque essa questão de solo, ela é bem complexa. Mas se você vem ali, o solo, ele deslizou porque ele tá muito saturado, tá molhado. Então, pela quantidade de chuva, a coesão ali do solo não foi o suficiente e ele deslizou, né?
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13: O Ministério Público de Santa Catarina articulou um acordo para reforçar a fiscalização ambiental e a regularização do turismo em Urubici, em parceria com o município, o IMA e a Polícia Militar Ambiental, para acompanhar pousadas e empreendimentos na serra que exploram esse setor turístico. A repórter Shaina Marcon tem mais informações. Boa tarde, Shaina.
16: Boa tarde, Evandro Giopo, e a todos os ouvintes do Jornal da Clube, segunda edição. O acordo foi firmado por meio de um termo de ajustamento de conduta, com participação do Núcleo Permanente de Incentivo à Autocomposição do Ministério Público de Santa Catarina, o NUPIA, junto à Promotoria de Justiça da Comarca de Urubici. A iniciativa surgiu depois que os órgãos identificaram um crescimento desordenado no número de pousadas no município e a necessidade de ampliar a fiscalização e a orientação aos proprietários sobre a regularização ambiental. Um dos primeiros desafios apontados foi a falta de um mapeamento completo dos empreendimentos e das áreas mais sensíveis. Com o novo acordo, os órgãos passam a atuar de maneira coordenada para conhecer melhor a realidade do território e prevenir danos ambientais. As fiscalizações serão realizadas pelo Instituto do Meio Ambiente e pela Polícia Militar Ambiental, seguindo critérios técnicos de prioridade. Entre os locais que terão atenção especial estão empreendimentos com obras em andamento, aqueles instalados em áreas de preservação permanente, as APPs, locais com indícios de retirada de vegetação nativa e atividades consideradas de maior potencial de impacto ambiental. A partir de maio deste ano, cada um dos dois órgãos deverá realizar pelo menos 18 fiscalizações por mês. A previsão é que até 24 meses seja concluída a avaliação dos empreendimentos identificados no levantamento. As informações das vistorias serão registradas em um sistema digital georreferenciado, com fotografias coordenadas e registros de possíveis irregularidades. Os dados vão gerar relatórios técnicos mensais que serão encaminhados à Promotoria de Justiça. O município de Urubici também terá novas responsabilidades. A prefeitura deverá elaborar e manter atualizado um cadastro dos meios de hospedagem existentes na cidade. A implantação desse cadastro deverá ser apresentada em até 6 meses a partir da assinatura do acordo. Outra medida prevista é ampliar a divulgação de informações sobre os procedimentos necessários para regularização ambiental. As orientações deverão ser divulgadas nos canais oficiais da Prefeitura, nas redes sociais institucionais e também em rádios locais. O acordo prevê ainda uma parceria entre o município e o IMA para compartilhamento de informações e produção de materiais educativos, como cartilhas e folders. Segundo o Ministério Público, a intenção não é impedir o crescimento do turismo em Urubici, mas garantir que a atividade se desenvolva de forma organizada e compatível com a preservação ambiental. O acordo já foi homologado pelo Conselho Superior do Ministério Público e está em vigor. Em caso de descumprimento das obrigações previstas, o termo estabelece multa diária de R$500 por obrigação, limitada a R$50 mil, conforme as condições previstas no documento. Os valores eventualmente arrecadados serão destinados ao fundo para a reconstituição dos bens lesados. A proposta, segundo o Ministério Público, é transformar o diagnóstico dos problemas ambientais em ações concretas de prevenção, fiscalização e orientação, conciliando o desenvolvimento do turismo com a proteção das áreas ambientais de Urubici. Shaina Marcon, onde há, a Clube está.
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13: Bom, para você que olha pela janela agora, vê esse tempo mais fechado, chuvoso, um frio, né? Para quem está circulando nas ruas ou quem passeou pelas ruas da cidade, sentiu esse ar mais gelado na Serra Catarinense, não dá nem para imaginar que semana que vem as temperaturas vão estar altas. E quem traz essa informação e essa previsão é o nosso especialista do tempo, o meteorologista Peter Scheuer, que chega agora no Jornal da Clube. Boa tarde, Peter.
17: Boa tarde. A presença de um sistema de baixa pressão favorece muitas nuvens carregadas, segue com chuva, chuvas ocasionais de intensidade fraca moderada, podendo em alguns momentos vir alguma chuva mais forte, acompanhada de trovoadas. Lá de vez em quando intercala com breves melhorias. A chuva é persistente ao longo dessa sexta e sábado. Em alguns momentos chuva forte, em outros momentos breves melhorias, pontualmente alguns temporais localizados. E no domingo o tempo melhora, não 100%. O sol aparece mais e a temperatura ela se mantém um pouco mais agradável. A expectativa é que nós mantenhamos o domínio do tempo mais estável durante a próxima semana. Tanto na segunda, terça, quarta, segue quente e com presença de sol e muito calor, com temperaturas próximas ou acima dos 30 graus, tanto na segunda, terça, quarta. Peter Scheuer, meteorologista, com a previsão do tempo.
13: Tá certo, obrigado, Peter, pelas informações. Agora vamos para Bocaina do Sul. O Centro de Referência de Assistência Social de Bocaina deu início nesta quinta-feira às aulas de música voltadas para as crianças e adolescentes atendidos pelo município. A iniciativa busca ampliar a oferta de oficinas no CRAS de Bocaina, estimulando a criatividade, o desenvolvimento pessoal e a convivência entre os alunos. A Secretaria de Assistência Social do município destaca que a ação reforça o apoio às famílias e contribui para o aprendizado e a descoberta de novos talentos na comunidade. Agora, 12:35, termina hoje o prazo de inscrição para o curso técnico concomitante em informática para internet no campus Lages do IFSC. As vagas são voltadas a estudantes que já cursam o ensino médio em outras instituições e querem se capacitar para o mercado digital. As informações você acompanha agora com Christian Moraes.
18: Os estudantes do ensino médio de Lages e região têm até esta quinta-feira, dia 13 de agosto, para se inscrever no curso técnico em informática para internet, oferecido pelo IFSC Campus Lages. A formação é ofertada no modelo concomitante. Isso significa que o aluno continua frequentando o ensino médio em sua escola de origem, seja no turno da manhã ou da noite, e realiza a formação técnica no IFSC durante o período da tarde. O curso prepara o estudante para atuar no desenvolvimento de sites, sistemas e soluções digitais, cobrindo áreas como programação, criação e manutenção de páginas web e bancos de dados. As inscrições são gratuitas e devem ser feitas por meio do formulário eletrônico disponível no perfil oficial do IFSC Campus Lages, no Instagram, pelo endereço @ifsclages. O preenchimento das vagas ocorre por ordem de inscrição, de acordo com as regras previstas no edital. Onde há clube está, Cristian Moraes.
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13: Agora na Clube, meio-dia e 41.
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13: Pois é, quinta-feira está o Amarildo Volpato trazendo as informações do esporte, porque o titular Elcio José está folgando. Aniversário dele, mais uma primavera, mais um verão, um outono, um inverno. E Elcio José celebrando aí mais um aninho de vida. o Elcio, né? Que a gente só tá na expectativa aqui do convite, né? Para o bolo, para o aniversário, para a festa, onde vai acontecer. E a gente vai lá curtir junto com ele essa passagem aí de mais um aninho de vida. Sucesso, saúde, alegria e paz para você, meu amigo Elcio José. Christian Moraes preparou até uma homenagem, gente, da história do Elcio José na página do Facebook, onde ele escreve sobre histórias aqui de personagens, de pessoas, de histórias aqui da nossa região, né, e da nossa cultura. Memórias, lembranças online, eu sempre penso que é memórias, você vai ter que trocar para memórias. Lembranças online, lá no Facebook tem a história dele, lá do Elcio José, nosso grande parceiro aqui na programação da Rádio Clube, no Esporte da Clube. Agora, 12:42, e também temos ele, que movimenta o esporte, sabe de tudo, o Elcio José sabe de tudo também, mas o Amarildo Volpato vai em todas as áreas, né? Vai da política, do esporte, das informações diárias, sempre bem antenado e bem informado, e agora chega na editoria aí do setor esportivo, trazendo as informações do mundo esportivo. É com você, Amarildo Volpato.
8: Boa tarde, Evandro Giopo, e a todos que nos acompanham aqui na segunda edição Copa do Brasil Feminina de Futsal. Leoas estrearam ontem nas quartas de final, até porque ano passado as Leoas tiveram uma excelente classificação e agora entram somente nesta fase. E ontem, aqui no Jones Minoso, Leoas da Serra e Copagril empataram em 0-0. O jogo de volta, agora é mata-mata, será terça que vem no Paraná, no município de Marechal Cândido Rondon, será no dia 18. Ainda sobre o futsal, o Lages entra em quadra sábado agora, dia 15, feriado, no Jones Minoso, pela 9ª rodada da Série Ouro do Campeonato Catarinense. Vai enfrentar Caçador. 19 horas ao jogo, os portões serão abertos às 18:15 e o ingresso R$10. Libertadores da América, ontem Palmeiras e Cerro Porteño empataram em um gol. Palmeiras levou o gol de empate nos acréscimos. Cruzeiro e Flamengo também empataram em 1-1. Na terça-feira, a gente teve Fluminense e Rivadavia 0-0. E este empate e o fraco desempenho do tricolor custou ao técnico Luiz Zubeldia o comando. Ele não é mais treinador do tricolor. Inclusive, toda a comissão técnica também foi dispensada. Marcão, o auxiliar técnico que sempre assume o comando na saída dos técnicos, vai ser o preparador contra o Palmeiras pela Série A do Campeonato Brasileiro, sábado agora. Ainda da Libertadores da América, a gente informa que hoje, 19 horas, Mirassol e LDU, e 9:30, Rosário Central e Corinthians. Pela Sul-Americana, ontem o Atlético Mineiro derrotou o Bragantino 1-0. Hoje, Santos e Macará do Equador, será às 19 horas. O Macará do Equador é o vice-líder da liga local, portanto é um time que vem tendo um bom desempenho. O Santos tem que tomar muito, muito cuidado, até porque o Santos não está bem também na competição no brasileiro, lá no rebaixamento. Às 19 horas também, Vasco da Gama e Olímpia do Paraguai, e às 9:30, Cienciano do Peru e Botafogo. Lembrando que os jogos de volta e as decisões acontecem na próxima semana. O Campeonato Brasileiro da Série A, 23ª rodada, será agora neste sábado e domingo. Não tivemos aí a competição neste meio de semana em decorrência

0: 9:30 PM, Vasco da Gama e Vitória em São Januário. Também na quarta, 9:30, Palmeiras e Santos. E na quinta, o clássico no Beira-Rio, Grenal, Inter e Grêmio, jogos de ida, que eu falei. De na outra semana, a partir do dia 1º de setembro, os jogos de volta, e aí valendo tudo, quem vai e quem fica na Copa do Brasil. E aqui na Clube a gente vai trazer todas as informações para vocês. Aquele abraço, mais esportes dentro do Minuto Esportivo. Já já a gente se encontra dentro do Agro Clube. Uma boa tarde.
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2: Agora é vez da editoria de polícia. Quem está chegando é ele, Adilson Oliveira. Boa tarde.
3: Olá, boa tarde aos ouvintes do Jornal da Clube. A polícia militar prendeu um homem ontem na Avenida Dom Pedro II em Lages. Uma vítima relatou à polícia que ouviu barulhos e, ao verificar pela janela, percebeu que a lixeira havia sido retirada do local. Por meio das câmeras de segurança, viu as imagens, dois homens furtando a lixeira. Um dos envolvidos foi localizado. Ele estava com a lixeira já desmontada. O homem foi detido pela polícia, levado à polícia científica para avaliação médica e depois conduzido à delegacia para as providências legais. A polícia militar prendeu um homem ontem que estava foragido do presídio. Foi preso no bairro Morro do Posto, em Lages, na rua Virgílio Ramos, encaminhado ao presídio, e agora ele fica à disposição da justiça. Na estrada geral Cooper Campos, município de Anita Garibaldi, ontem, no final da tarde, corpo de bombeiros atendeu um acidente, saída de pista seguida de capotamento de um veículo Saveiro, placas de Celso Ramos. O condutor, de 69 anos, não sofreu ferimentos. De carona, estava uma senhora de 64 anos. Ela foi atendida dentro do carro com dores na região cervical. Foi retirada pelos bombeiros e encaminhada à emergência do hospital. Hoje de manhã, por volta de 9:30, saída de pista de um veículo Ford Fiesta, BR-282, próximo ao cruzamento com a BR-116, no bairro Boqueirão, em Lages. O acidente foi atendido pela Polícia Rodoviária Federal. Ontem à noite, município de Campos Novos, corpo de bombeiros foi acionado para atender um incêndio em um restaurante, rua Nereu Ramos, no centro de Campos Novos. Não havia pessoa no local na hora do incêndio. A guarnição foi acionada por vizinhos. Usaram cerca de 400 litros de água para controlar o fogo. A Polícia Civil de Lages prendeu dois homens ontem no bairro Santa Cândida, em Lages, considerados de alta periculosidade. Um dos presos, de 42 anos, natural de Lages, investigado pelos crimes de tráfico de drogas, organização criminosa, apontado como integrante de alta cúpula de uma organização criminosa armada com atuação no estado. O segundo preso, de 32 anos, natural de Lages, investigado pelo crime de homicídio que aconteceu no dia 18 de julho de 2026, no bairro São Cristóvão, em Lages. Foi morto Matheus William Oliveira de Jesus, de 26 anos. Foi morto com 5 disparos de arma de fogo na região da cabeça. O suspeito pelo crime foi preso ontem. Os dois envolvidos encaminhados para a DIC para os procedimentos e depois levados ao presídio. Essas foram as principais informações do setor policial das últimas horas. Para o

0: Jornal da Clube, segunda edição, informou o repórter Adilson Oliveira.
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3: Agora na Clube, 12:56.
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3: A Capela Santa Teresa do quilômetro 14 em Capão Alto convida toda a comunidade para um delicioso jantar neste sábado, dia 15, a partir das 7 horas. No cardápio, galeto, arroz, maionese, farofa e saladas. Os ingressos custam R$25 antecipados até sexta-feira, então até amanhã, dia 14. Na hora, o valor será de R$30. Após o jantar, haverá um grande bingão com 4 prêmios em dinheiro. O primeiro prêmio, R$500. O segundo prêmio, R$300. O terceiro prêmio, R$200. E o quarto prêmio, R$100. A cartela custa apenas R$10 e concorre aos 4 prêmios. Crianças de até 7 anos não pagam. Os organizadores pedem que levem talheres. Desde já, a comissão organizadora e os festeiros agradecem a presença de todos. O Conselho Pastoral da Comunidade, juntamente com os festeiros Volni Silva e Edna Viger Silva, convidam para a tradicional festa em honra ao Senhor Bom Jesus na localidade de Ponte Alta, em Bocaina do Sul, neste domingo, dia 16 de agosto. A programação, às 10:30, Santa Missa, ao meio-dia, almoço com churrascos e bebidas em geral. À 1:00, leilão com animais doados pela comunidade. Às 12:30, início da tarde dançante com o grupo Camperiando e o grupo Gabriel Córdova e a Gaita Fandangueira. Durante a festa, acontece também o sorteio da rifa. O conselho e os festeiros agradecem a presença e a participação de todos. Padre Lindomar, juntamente com o conselho e os festeiros da Capela São Roque, Comunidade São Roque dos Gramados, em Cerro Negro, convidam para a grandiosa festa neste sábado, dia 15. A programação, às 10:00, Santa Missa, ao meio-dia, almoço com churrascos e bebidas em geral. Logo após, tem bingos e leilão dos animais doados pelos devotos. E às 16:00 da tarde, é uma tarde dançante com a banda San Rafael. O sorteio da rifa será durante a festa. Lembrando que haverá seguranças e policiamento no local e será proibido durante o evento som automotivo e a presença de vendedores ambulantes. Desde já, a equipe organizadora e o conselho agradecem a participação de todos. O conselho da pastoral, né, de pastoral da comunidade da Capela Nossa Senhora dos Prazeres de Palmeira, juntamente com o pároco, o padre Darcy Sá, convidam para a tradicional festa em honra à padroeira de 13, que então já começou, né, hoje, a 16 de agosto. No sábado, dentro da programação, no dia 15, após a missa, das 7:00 da noite, acontece o grande bingo, com mais de R$2.000 em prêmios. No domingo, a programação inicia às 10:30 da manhã, com Santa Missa. Ao meio-dia, será servido um almoço completo, com churrascos, bebidas e o serviço de bar e cozinha. À tarde, acontece os tradicionais leilões, o bolo da festa, e depois tem uma tarde dançante com Adriano Farias e um grande baile com Os Mateadores. A entrada é gratuita. Apoio Petiscão e Chope Lasberg, sempre presente no seu evento. O conselho agradece a presença de todos, visto padre Darcy Sá. O Sindicato Rural de Lages informa que a terapeuta Edilaine estará realizando atendimentos no dia 18, terça-feira, nos respectivos sindicatos rurais. Às 8:00 da manhã em São José do Cerrito, à 1:00 da tarde em Lages e às 3:30 em Campo Belo do Sul. Os atendimentos são voltados para pessoas com problemas de coluna, dores em geral, depressão, impotência sexual masculina, gordura no fígado, problemas intestinais, né? Psoríase, rinite, gastrite, entre outros. Atende sócios e não sócios.
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8: 1:05.
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8: Esposo Ivori Rodrigues Teixeira, Verônica e família convidam parentes e amigos para a missa de 7 anos do falecimento de Anaide Rodrigues Teixeira, que será celebrada neste domingo, dia 16, às 9h na Igreja Matriz de Cerro Negro. Desde já, a família agradece a presença de todos.
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8: Agora 1:09.
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8: O esposo Ivori Rodrigues Teixeira, Vorica e família convidam parentes e amigos para a missa de 7 anos do falecimento de Anaide Rodrigues Teixeira, que será celebrado neste domingo, dia 16, às 9 horas da manhã, na Igreja Matriz de Cerro Negro. Desde já, a família agradece a presença de todos.
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8: Precisa-se de casal sem filhos para trabalhar em sítio. É necessário ter experiência com gado e trator, além de referências de trabalhos anteriores. Mais informações pelo telefone 499-8884-7537. 98884-7537. Vende-se sítio em Capão Alto, na localidade de Reserva, 3 quilômetros da praça. Área de 10.000 hectares, com galpão, tudo fechado, com cerca. Preço a combinar. Aceita veículo de um valor médio no negócio. Telefone WhatsApp 499-8910-6088. 98910-6088. A Fruticultura Malk informa aos moradores de Lages e regiões próximas que estão com vagas abertas para as seguintes funções: tratoristas, técnico agrícola para atuar no pomar, trabalhador rural e auxiliar de produção. Interessados podem comparecer na empresa, na matriz, aqui em Lages, no bairro Ferrovia, para as entrevistas, que acontecem todas as terças e quintas-feiras, a partir da 1:30 da tarde. A Fagnello Indústria de Compensados está com vaga aberta para mecânico, para atuação no Rio Grande do Sul. A empresa busca profissional com experiência em manutenção de máquinas pesadas utilizadas nas operações florestais e conhecimentos básicos em manutenção de frota. Os interessados devem enviar currículo pelo WhatsApp para Eliette. No telefone, o número, o código é 42 99812-5684. Código 42 99812-5684. Ou com a Regina, código também 42 99840-2602. Código 42 99840-2602. Ou pode procurar uma unidade da Faganello. A Faganello Indústria de Compensados aguarda o contato dos candidatos. A transportadora Zapelina está com vaga aberta para auxiliar de limpeza. Deve ter ensino fundamental completo, organização, atenção aos detalhes, comprometimento com a limpeza e conservação dos ambientes, boa disposição para as atividades operacionais e experiência comprovada na função. Oferece auxílio transporte, almoço na empresa, seguro de vida e convênio com o SESC Senat. A carga horária, das 8 da manhã ao meio-dia e da 1 até as 5h45, com salário a combinar. Os interessados devem enviar currículo para o e-mail recrutamento@zapeline.com.br com o assunto auxiliar de limpeza. A transportadora Zapelina está com vaga aberta para assistente de abastecimento e logística. Deve ter conhecimento em Excel, facilidade com sistemas, boa comunicação e habilidade no atendimento aos motoristas. Oferece vale transporte, vale alimentação, seguro de vida e convênio SESC Senat. A carga horária é do meio-dia às 16h e da 1 até às 20h da noite. O salário a combinar. Os interessados devem enviar currículo para recrutamento@zapeline.com.br com o assunto assistente de abastecimento e logística. Ponto final no Jornal da Clube de hoje. Na sequência vem ele, Amarildo Volpato, com Agroclube. A apresentação do jornal foi minha, Evandro Giopo, e os trabalhos técnicos de Christian Moraes. Tenham todos uma ótima tarde de quinta e fiquem bem.
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0: Tarde, quinta-feira, continua o tempo instável e assim a gente segue com o trabalho. Dificuldades, é claro, né? Pessoal do agro, enormes dificuldades, uma semana praticamente perdida, mas é assim. Previsões indicando mais chuvas ainda e agora a gente tem que ir se adequando, né? E se adaptando a este momento. São novos tempos, infelizmente, com El Niño trazendo todas estas mudanças pra gente. E o agro já está no ar com muitas informações para vocês. Obrigado pela audiência e assim a gente segue com as notícias.
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0: E conforme a Defesa Civil de Bocaina do Sul, a executiva Leujane Sutil informando que a balsa está interditada à de Santa Rosa, que liga Otacílio Costa e Bocaina do Sul. Decorrência aí do Rio Canoas continua subindo, nesse momento está na cota, mas aí vai, a gente sabe que continua subindo mesmo com as chuvas diminuindo e por isso então, por segurança de todos, a balsa de Santa Rosa. Já as balsas de São Sebastião do Canoas e Mato Escuro, na divisa entre Otacílio Costa e Palmeira, permanecem operando normalmente. Então agora, já sendo interditada nesse momento, repito, a de Santa Rosa, na divisa entre os municípios de Otacílio Costa e Bocaina do Sul. Hoje pela manhã, eu conversava com a prefeita Tainara Heitz, São José do Cerrito e a ponte do Travessão, que liga São José do Cerrito a Campo Belo, foi interditada.
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0: E vai acontecer na próxima semana. E vai acontecer a quarta semana de agricultura familiar, de 18 a 22 de agosto, uma grande programação sendo desenvolvida em vários locais aqui em Lages. Então, inclusive, vai ter dentro da Semana da Agricultura Familiar, o evento voltado à apicultura. Mas este é apenas um dos eventos. Aziz Aboaten, ele que está na coordenação, engenheiro agrônomo da EPAGRE, nos detalha um pouco mais como será o evento. Seja bem-vindo, Aziz.
3: É com satisfação que convidamos a todos os ouvintes da Rádio Clube, também o lagiano, todos os lagianos, serranos, a participar da quarta semana da agricultura familiar da Serra Catarinense, que acontecerá de 18 a 22 de agosto. Se programe, terão várias atrações, vários eventos de capacitação na área de pecuária, na área de apicultura, de mel, de produção de mel, na área de produção da merenda escolar, na produção da agricultura familiar, feira catarinense de produtos artesanais, que acontecerá em Lages, de 18 a 22 de agosto. Iniciando dia 18 já com uma oficina de panificados especiais para nossas agricultoras, trabalhadoras aí da área de alimentação, merendeiras, para a área de panificados sem glúten, sem lactose, que é uma realidade hoje, Tem várias alternativas aí de alimentação com dietas especiais, e essa oficina acontecerá no CAV. O WorkPack também é o quarto WorkPack, que é um workshop de pecuária que vai acontecer no CAV, para as novas pesquisas, novas atualizações, encerrando com um dia de campo de pecuária na EPAGRE Regional, na Estação Experimental de Lages, lá no Morro do Posto. Então, são várias atividades para pecuaristas, mas no dia 20 também acontece no Centro Serra o 8º Encontro Regional de Apicultura da Serra Catarinense, junto com a primeira feira do mel, Então, é bom para o lajeano também conhecer e poder comercializar direto com o produtor, Conhecer os novos equipamentos, conhecer as novas técnicas. Esse encontro vai compartilhar, informações e vai integrar as diversas atores na cadeia produtiva do mel. As empresas que fornecem equipamentos, que fornecem insumos, os apicultores que têm os seus produtos. E nós teremos, além de palestras, a partir das 8 horas da manhã, até oficinas práticas, até o final do dia, junto a uma feira do mel, Então, o Centro Serra estará recebendo os apicultores de toda a região da Serra Catarinense, mas também de outras regiões também virão participar. Já no dia 21 de agosto, já na sexta-feira, é o encerramento aí dos nossos eventos, com dois eventos. O segundo seminário regional de agricultura familiar e alimentação escolar, onde traremos assuntos relevantes aí sobre os editais de chamada pública do PNAE, do Programa Nacional de Alimentação Escolar, do Programa Nacional de Aquisição de Alimentos Federal e Estadual, onde vai vir O Marcelo Donati falando sobre os editais de chamada pública, falando sobre tomada de preços regional, os programas como Contrata Mais Brasil, o próprio Programa Nacional de Alimentação Escolar com suas documentações exigidas, né? Então será muito rico de informações para os agricultores familiares, mas também para as prefeituras, para os setores de licitações. São informações muito importantes para nós organizarmos a nossa região, como estamos acontecendo desde o ano passado no primeiro seminário, né, de alimentação escolar. Então vai ser o ponto alto. E também vai vindo a Conab para falar do PAA estadual e nacional. E também no sábado, das 10 da manhã às 20 horas da tarde, da noite, com apresentações artísticas, praças de alimentação. Vamos lá conhecer o mel de melata da Bracatinga, a cerveja artesanal de mel de melata da Bracatinga, a questão da maçã, a questão do pinhão, os produtos à base dos produtos regionais, queijos serranos, queijos tradicionais.
0: Aí está, portanto, Aziz Aboaten falando sobre a quarta semana da agricultura familiar, que acontece de 18 a 22 de agosto. E a gente aqui no Agro sempre, sempre vai atualizar as informações. Programe-se, participe. É muito, muito importante aí para a sua propriedade, também para o seu dia a dia.
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0: E a previsão do tempo está chegando com ele, Peter Scheuer, atualizando tudo, tudo pra gente. A chuva forte foi ontem, hoje deu uma amenizada, mas o solo continua muito encharcado com a possibilidade de deslizamentos. Mas quem vai nos atualizar? Ele. Boa tarde, Peter Scheuer.
6: Boa tarde. A presença de um sistema de baixa pressão favorece muitas nuvens carregadas, segue com chuva, chuvas ocasionais de intensidade fraca, moderada, podendo em alguns momentos vir alguma chuva mais forte, acompanhada de trovoadas. Lá de vez em quando intercala com breves melhorias. A chuva é persistente ao longo dessa sexta e sábado. Em alguns momentos chuva forte, em outros momentos breves melhorias, pontualmente alguns temporais localizados. E no domingo o tempo melhora, não 100%. O sol aparece mais e a temperatura ela se mantém um pouco mais agradável. A expectativa é que nós mantenhamos o domínio do tempo mais instável, mais estável durante a próxima semana. Tanto na segunda, terça, quarta, segue quente e com presença de sol e muito calor, com temperaturas próximas ou acima dos 30 graus, tanto na segunda, terça, quarta. Peter Scheuer, meteorologista, com a previsão do tempo.
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0: Precepa desta quinta-feira. Lembrando que sempre após as 17 horas você acompanha no Chimarreando a atualização. Agora vamos ao mel silvestre, R$12. Mel de Bracatinga, R$16,50. Soja, R$128. E o milho amarelo, R$59,13. Feijão preto, R$196,25. E o carioca, R$226,67. Feijão vermelho, R$300. O feijão carioca, só uma curiosidade, iniciou a semana a R$235 e agora caiu para R$226,67. Suíno vivo, produtor independente, R$5,08. O suíno vivo, produtor integrado, R$5,28. Cordeiro vivo, de 40 a 50 quilos, R$16. A ovelha matriz, de 50 a 70 quilos, R$10. Preço do leite, pago ao produtor, agora agosto, que é o padrão, R$2,61. Boi gordo, R$12,50. E a vaca gorda, R$10,68. Sheina Marcon, Evandro Jopo já estão aqui acompanhando o finalzinho do Agroclube. Fica à vontade, porque com vocês agora o comando do Conexão Saúde, Clube Interativa e muitas informações. E os repórteres na rua trazendo todos os detalhes, porque a gente acompanhou aí com Peter Scheuer, né? Vai dar uma trégua, vai melhorar, mas a gente sabe que o tempo é, a qualquer momento pode voltar aí ter pancadas e o solo está muito encharcado. Mesmo com a parada das chuvas, pode sim ocorrer então deslizamentos. Esta é a maior preocupação. E você no interior, né? Conhece bem todas as estradas, conhece bem o caminho, não passe onde não tem condições. Eu sei que você conhece bem, é o seu dia a dia, mas a água passando por cima de pontilhões, por ponte, né? Você não deve arriscar, porque infelizmente a gente tem notícias muito tristes e não queremos aqui trazer outras não. Então, vale a pena esperar um pouquinho, perder um pouquinho para não arriscar aí com a sua vida. A todos uma boa tarde.
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4: Olá, boa tarde para você. 1:32, estamos começando o nosso Conexão Saúde, o nosso clube interativo nesta tarde de quinta-feira chuvosa. Eu, Evandro Giopo, volto aos microfones da Rádio Clube agora, ao lado dela, Sheina Marcon, e ele continua comigo aqui também, junto com a gente agora, né, Sheina? Christian Moraes, e tá junto aqui do ladinho dele a Ana Júlia, né, na nossa produção também aqui do nosso Clube Interativa, do nosso Conexão Saúde, equipe reforçada, né? Aí pra gente trazer informação para você que está do outro lado, que também faz parte da nossa programação. Uma ótima tarde para vocês. Boa tarde, Sheina.
5: Boa tarde, Evandro. Boa tarde a todos os nossos ouvintes nesta tarde chuvosa, como você falou, né, Evandro, de quinta-feira. Nesse momento faz 17 graus aqui em Lages, chance de chuva de 41%, né? Já choveu e agora deu uma parada, deu uma estiada, mas tem mais chance, probabilidade de chuva ao longo da tarde de quinta-feira. A umidade relativa do ar está em 91% e os ventos soprando a 13 quilômetros por hora. Uma excelente quinta-feira para você, apesar da chuva, mas, né, a gente sabe que é bom a chuva também, né, para auxiliar todos, né, a vegetação, enfim, também a gente sabe que é importante também a chuva, que estamos vivendo o inverno, né, Evandro?
4: É verdade, é assim, o nosso clima tá desse jeito, e a semana que vem que me chamou a atenção, né?
5: Vai ser um calorão, né?
4: Peter Scheuer falou que os termômetros podem chegar aí até 30 graus na semana que
5: Haja
4: vem.
5: Haja saúde.
4: Então a gente vai ter que aguentar firme aí, né? Tanto nesse clima chuvoso, um pouquinho mais frio, como também o calor da próxima semana. Hoje, dia 13 de agosto, quinta-feira, como você falou, estamos vivendo o inverno. Hoje é dia do canhoto, Sheina Marcon. Você é destra ou você é canhota?
5: Sou destra.
4: Destra? Destra. Eu sou canhoto.
5: Você é canhoto, Evandro?
4: Sou canhoto.
5: Sabe que eu nunca percebi que você escreve com a esquerda?
4: Desde nascença.
5: Desde que eu nasci.
4: Sou canhoto, né? Sou...
5: Os seus filhos, algum deles
4: não, os dois não? São destros.
5: Olha só.
4: É verdade, a habilidade deles é mais com a mão direita ali, né? Antigamente o pessoal não gostava, né?
5: Pois é.
4: Até hoje tem, mas daí é na esfera política, o pessoal não gosta muito, mas daí não, nada a ver, vamos deixar para outra conversa.
5: É, né?
4: Mas, antigamente, né, eu tenho relatos na família, assim, que o pai amarrava a mão esquerda pro filho escrever com a mão direita. Né?
5: Nossa,
4: pra escrever certinho,
5: não sabia aprender. Disso.
4: Aham. O pessoal não gostava muito, era errado, né? Aí você ser canhoto ou utilizar a mão esquerda, o pé esquerdo. No futebol chama atenção, né? Que diz que o cara que joga com o pé esquerdo, né? É muito bom ou muito ruim. Não presta pra jogar bola.
5: Com certeza.
4: Então não tem meio termo quem tem a perna esquerda no futebol. Bom, vamos deixar esse assunto pra depois aí, pra gente falar um pouquinho mais. Hoje é dia do economista e dia do médico psiquiatra, ou da médica, no caso de hoje, é o nosso tema do Conexão Saúde aqui também, né? Esse dia de uma profissional, nós estamos recebendo aqui, né? A doutora Camila, médica psiquiatra. A gente vai falar sobre um assunto, um tema aqui, mas já a gente detalha pro nosso ouvinte. Também hoje, só que aí na história, dia 13 de agosto de 1822, há 204 anos, na independência do Brasil, o príncipe Dom Pedro de Alcântara nomeia a sua esposa, dona Leopoldina, como chefe de conselho de estado, princesa regente interina do Brasil. Quem está fazendo aniversário no mundo dos famosos, Marcelo Novaes, ator brasileiro, já iniciou a carreira lá em 1988, ele que está completando 64 anos.
5: Tá em forma o Marcelo Novaes, né? Mesmo com 64 anos.
4: É,
5: né?
4: Eu não vejo ele faz tempo assim nas novelas.
5: Ele participou de uma novela, acho que é a última das sete, eu acho. Tá em forma ainda.
4: Quem está fazendo também aniversário, o ator norte-americano, ele que ficou conhecido ali por interpretar o Soldado Invernal na Marvel, né? Nos Vingadores, Sebastian Stan, ele que está completando aqui 44 anos.
5: Parabéns a todos os aniversariantes deste dia 13 de agosto aqui em Lages, na Serra Catarinense. Você que está de aniversário hoje, sinta-se abraçado aqui pela equipe da Rádio Clube de Lages.
4: Quem está de aniversário no mundo dos famosos também é Elcio José.
5: É Elcio José no mundo dos famosos, né? Parabéns, Elcio José. Hoje ele está de folga, nem apareceu para trabalhar, né? Que é aqui na nossa empresa.
4: Tem essa,
5: né,
4: prerrogativa.
5: Quem faz aniversário fica de folga. Então, bem legal isso, né? Aí não precisa mais trazer o bolo também, né?
4: Não traz o bolo, mas
5: dá o bolo.
4: No caso, a gente por enquanto tá recebendo o bolo, né? A gente tá recebendo o bolo aí do Elcio.
5: Ah, mas a gente vai querer o bolo, vamos cobrar.
4: Estamos pelo convite aí.
5: É.
4: Boa tarde pra Jucemara, que tá mandando mensagem pra gente. Também ao ouvinte aqui do final 1638, não mandou o nome, tá dando boa tarde, obrigado pela companhia. Boa tarde também ao Eduardo Oliveira Correia, ligadinho na programação. E um recado do João Carlos, ele fala assim, ó, tem muito óleo na pista na Avenida das Torres, próximo à loja Avan. Poderia avisar o setor de trânsito? Tá avisado já no ar, o pessoal da Diretran sempre tá ligadinho também na nossa programação. Muito cuidado também aí, avisando aos motoristas que estão passando pela Avenida das
5: Torres. Perigosíssimo, né? Ainda mais com essa chuva, né, Evandro?
4: Verdade.
5: Tem que ter muito cuidado, até porque pode deslizar o carro ali, não só por conta do óleo, mas também por conta da água, né? É que mistura ali, aí essa combinação pode não dar certo mesmo. Então, atenção, equipe da Diretran aí, ó, o pessoal avisando a gente que tem óleo na pista na Avenida das Torres, ali próximo à Avan.
4: E ali tem um grande movimento, né? Que tem aquela rotatória da BR-282, então, pessoal que tá passando aí, que tá ouvindo a gente, muito cuidado neste momento. Agora, 1:37, conheça os destaques da nossa programação nesta quinta-feira.
5: No Conexão Saúde, hoje, 13 de agosto, é comemorado o dia do médico psiquiatra. Por isso, a gente vai falar sobre você identificar quando o estresse normal pode virar um transtorno de ansiedade. E para homenagear, né, os médicos psiquiatras, estamos recebendo aqui no estúdio a doutora Camila Cuco, médica psiquiatra, que vai falar desse assunto pra gente sobre o estresse. Se pode virar um transtorno de ansiedade. Então você já pode mandar sua pergunta, sua dúvida aqui para o nosso Conexão Saúde, que esse é o nosso tema de hoje.
4: No Interativa, o destaque é para a professora doutora Melissa Amaral no quadro Papo de Mulher com Shaina Marcon. Ela é presidente, a Melissa Amaral, né, do Conselho Consultivo do Grupo SCC, doutora e mestre em Engenharia e Gestão do Conhecimento, e ela vai falar sobre o lançamento do guia prático que fortalece o papel da comunicação no combate à violência contra as mulheres.
5: Muito bacana esse tema. A gente vai tratar desse assunto hoje, então, no quadro Papo de Mulher, e claro que tem muito mais, né? Com a nossa central de conteúdos, nossos repórteres trazendo todas as informações, tudo que é notícia em Lages, na Serra Catarinense, você fica sabendo primeiro aqui na Rádio Clube de Lages.
4: Vamos lá então, start no nosso Conexão Saúde.
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4: Uma hora e 39 minutos, estamos começando nosso Conexão Saúde de hoje, né? Especial dia da especialidade da psiquiatria, e a gente está recebendo a doutora Camila Cuco, médica psiquiátrica. Psiquiatra. E a gente vai falar aqui, né, além dessa profissão, dessa especialidade na medicina, vamos falar sobre quando que o estresse normal acaba virando um transtorno de ansiedade, quando que você deve buscar essa ajuda especializada. Primeiramente, boa tarde, doutora Camila, um prazer recebê-la aqui.
6: Boa tarde a todos, boa tarde a todos os ouvintes. Um prazer é todo meu de estar aqui podendo ajudar a comunidade, né, esclarecer alguns fatos.
4: Vamos lá, parabéns pelo dia da especialidade que a doutora escolheu aí também, e a todos os profissionais da área.
6: Obrigada.
4: Bom, doutora Camila, quando que o estresse normal vira um transtorno de ansiedade? Vamos começar explicando o que é um estresse normal, o que é isso na nossa rotina. Hoje em dia, eu acho que não tem pessoa que não teve um episódio estressante ao longo da vida.
6: Sim. A ansiedade, na verdade, é um sintoma que todo mundo tem.
4: Também?
6: Né? Todo mundo sente ansiedade. A ansiedade, ela nos move. É o que faz a gente ter ambição, é o que faz a gente querer as coisas, despertar. Só que a ansiedade, ela é normal até o momento onde ela não gera prejuízo. Quando ela começa a gerar sintomas como coração acelerado, angústia, dificuldade às vezes para levantar da cama, dificuldade para enfrentar algum lugar, não querer mais ir naquele lugar que gostava, isso pode estar virando uma ansiedade patológica. Então é aí que a pessoa precisa procurar ajuda.
4: Aí acende o alerta e a pessoa tem que ir atrás de uma ajuda especializada.
6: Isso.
4: E na questão do estresse, isso faz normal? É da nossa rotina também?
6: Hoje nós vivemos num mundo ansioso, né? Onde a gente tem que trabalhar, a gente tem que cuidar da casa, a gente tem que cuidar dos filhos, a gente tem que cada vez adquirir mais as redes sociais, mostrando que a vida de todo mundo é maravilhosa, sendo que não é, né? Então, isso acaba deixando as pessoas estressadas, as pessoas correndo, aquele corre, trânsito. Isso, então, aumenta o estresse, e esse estresse acaba gerando ansiedade, e essa ansiedade às vezes vira patológica.
5: Doutora Camila, seja bem-vinda mais uma vez aqui no nosso Conexão Saúde. E quais os sintomas, os primeiros sintomas de que aquela ansiedade, ela está se tornando algo que pode atrapalhar a vida da pessoa?
6: É quando ela começa a gerar prejuízo, né? A pessoa começa a não funcionar mais no seu normal. Então ela ficava ansiosa, às vezes ficava aquela angustiazinha, no outro dia passava. Mas quando isso começa a se tornar corriqueiro, a maior parte dos dias a pessoa acorda já angustiada, tá nervosa, começa a ter sintomas físicos, às vezes diarreia, às vezes vômito, taquicardia, sudorese, vai enfrentar uma situação daquele mal-estar, e isso começa a prejudicar, ela não começa mais a funcionar do jeito que ela funcionava. Isso é acende, né, a luzinha do opa, tem coisa errada.
4: A ansiedade, ela é classificada em grau, em nível, como a pessoa está sentindo ela, doutora Camila?
6: Ela é considerada ela não tem ansiedade leve, moderada, grave, né? Ela é considerada um transtorno de ansiedade generalizada, que a gente considera. Aí tem outras classificações, como síndrome do pânico, quando vem em seguida desses sintomas que geram a crise de pânico, né? Que é uma situação onde a pessoa tem taquicardia, sudorese, sensação de morte ou que vai desmaiar, que vai perder o controle. Isso é a síndrome do pânico, quando isso começa a acontecer sem ter um gatilho. Do nada vem essa situação onde a pessoa acha que vai morrer e, ou então vai desmaiar. Dura em torno de 30 minutos até 2 horas, né? E isso, então, é um transtorno, a síndrome do pânico. Então, é um transtorno de ansiedade generalizada, síndrome do pânico, fobia social, fobias específicas são transtornos de ansiedade. E aí nós temos outras que hoje não estão mais no diagnóstico das grandes ansiedades, mas que cursam com ansiedade, que é a fobia específica, não. É o estresse pós-traumático e o TOC.
5: Elas não entram mais, então, na questão da ansiedade.
6: É, elas não são mais consideradas um transtorno de ansiedade. Uhum. Ela mudou no DSM-5, ela mudou para outra classificação. Uhum. Mas ela cursa com ansiedade também. Uhum. Um dos sintomas é a ansiedade.
4: Além dos sintomas, existem alguns exames que são lançados mão aí pelo profissional ou pela profissional na psiquiatria para fechar um diagnóstico de ansiedade. Como é que vocês fazem isso? Fechar esse diagnóstico e dizer assim, olha, você está com ansiedade, vamos tratar isso.
6: O diagnóstico de ansiedade, ele é clínico. Então, é através da consulta, né, com o psiquiatra ou com o clínico, que vai fazer a anamnese, que a gente chama, que é investigar sintomas, desde quando começou, há quanto tempo tem, história familiar, já toma medicamento, já teve isso antes, não teve, teve algum estresse na infância. É feita essa conversa, que a gente chama de anamnese, e aí a gente faz as hipóteses diagnósticas, tudo mentalmente, clinicamente, né? E aí tu vai criar a hipótese diagnóstica e o diagnóstico e o tratamento. Não existe um exame específico.
4: Nem aqueles testes psicológicos que o profissional psicólogo, a psicóloga utiliza?
6: Ajuda, também, né? Mas não é isso que vai fazer o diagnóstico. Isso às vezes ajuda, claro, mas o diagnóstico é clínico. Então nós não temos uma tomografia, uma ressonância, um exame clínico que defina. É mesmo pela conversa, pela informação do paciente. Então, quando o paciente ele não informa muito bem, é difícil de fazer um diagnóstico, né? Então, uma história é o que realmente vai fazer o diagnóstico correto. Uhum. E aí, claro, a gente pede exames como hemograma, glicemia, tireoide. Muito desses exames ajuda a gente a diferenciar outras doenças clínicas. Por exemplo, um hipotireoidismo, ele causa sintomas como uma depressão. Então, a gente tem que fazer diagnóstico diferencial. Uma síndrome do pânico pode ser um infarto. Então, é diagnóstico diferencial. Então, a gente faz esses exames para fazer esses diagnósticos diferenciais, mas não existe um exame específico.
5: Doutora Camila, e qual a faixa etária que mais acomete as pessoas? A gente sabe que existe na infância também, né? Crianças podem ter, mas qual que é mais prevalente, né? Qual faixa de idade, se é homens ou mulheres?
6: A faixa mais prevalente hoje é para cima dos 30 anos até 50 anos, mas tem bastante em crianças, só que os diagnósticos, os sintomas são diferentes, né? A criança não vai chegar e dizer para a mãe, eu estou ansioso, eu estou angustiada, eu estou triste, né? Então ela demonstra com atitudes, às vezes uma criança que está mais irritada, que não quer comer, não

0: Realidade na medicina aqui, 13 de agosto, né? A gente vai fazer um rápido intervalo, porque o tema de hoje do Conexão Saúde é o estresse normal e quando ele vira um transtorno de ansiedade, quando ele vira uma ansiedade e que realmente precisa da busca aí de um especialista, de uma especialista para ajuda, né, no tratamento. Agora, 1h48, uma pausa rapidinho, já já a gente volta.
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4: Uma hora e 1:52, virou o relógio aqui, o ponteiro, agora 1:52. A gente está conversando com a doutora Camila Cucu, ela é médica psiquiatra, e a gente está falando sobre estresse normal e o cuidado aí quando vira ansiedade, que tem que procurar ajuda especializada.

0: lembrando que hoje é o dia da médica ou do médico psiquiatra. Até gostaria de saber, doutora, tem alguma história em relação a esse dia de hoje?
1: Não sei te dizer.
0: Uma especialidade? Não.
1: Não é do meu conhecimento. Não.
0: Mas deve ter alguma relação aí pra ser 13 de agosto.
2: É exatamente nesse dia, 13 de agosto. É.
1: Deve ter, até vou procurar depois.
0: Bom, agora a gente normalmente traz as dúvidas dos ouvintes, né? O pessoal que tá ouvindo a gente, que traz um relato, que traz, né, um caso que eles conhecem ou que estão vivenciando, e o profissional, que é o nosso convidado ou a nossa convidada no caso de hoje, a doutora Camila, esclarece aí, dá uma luz aí para as pessoas em relação a esses problemas enfrentados pela nossa comunidade aqui, ó. Por exemplo, nós temos um relato da Camila. Ela fala assim, ó: boa tarde, eu tive uma familiar diagnosticada com um lapso de memória por um psiquiatra. Queria saber mais sobre esse diagnóstico. Realmente existe esse diagnóstico, doutora?
1: Só o lapso de memória não dá para ser um diagnóstico. Ele
0: parece
1: é um sintoma.
0: Episódio, né?
1: É, o lapso de memória, ele é um sintoma que pode estar dentro de vários diagnósticos. Pode estar dentro de uma demência, de uma doença de Alzheimer. Pode até nas depressões graves, às vezes, ter lapsos de memória. Então, só com esse sintoma não tem como a gente dizer se está certo ou não o diagnóstico, porque o lapso de memória, ele não é um diagnóstico.
0: O pessoal até comentou na época da Covid, né? Que algumas pessoas depois sofriam com memórias, com a falta de memória, lapsos de memória mesmo, né?
1: Também. Sim, foi um... O Covid até eles ainda está em estudo, né? Questão de inflamação neurocerebral que causou esse sintoma, mas sim, é um sintoma que ficou bem presente na vida das famílias, a questão do esquecimento, né? Que as pessoas referem muito esquecimento. E é uma queixa bem frequente, esquecimento em consultório, falta de atenção, mas tem muita relação com a ansiedade.
2: Com a ansiedade.
1: Às vezes a pessoa tá muito ansiosa, ela faz 20 coisas ao mesmo tempo, não presta atenção no que tá fazendo e aí não lembra. Né? Ou ela está falando com uma pessoa e está conectada em outra coisa e não presta atenção, então ela esquece. Vai pegar uma coisa, no meio do caminho já não lembra mais, já pensa em outra coisa. Então é muito relacionado à ansiedade também. Então teria que ver o que mais que está junto com esse sintoma, né?
2: Doutora Camila, tem uma ouvinte aqui, a Márcia, de Otacílio Costa. Ela diz que ela tem depressão e ansiedade. Ela diz que sente muitas dores no corpo. Ela diz que não consegue esperar as coisas. Ela diz que tem vontade de ficar na cama sem falar com ninguém, no escuro, e tem muita dor no peito e no braço. Isso são sintomas característicos da pessoa que tem ansiedade, que tem depressão?
1: Sim, a dor no peito, o isolamento social, o ficar no escuro, não ter vontade de fazer nada, sim. Pode geralmente estar associado a quadros de depressões mais graves. Essas dores no corpo, tem que ver se não tem diagnóstico também de fibromialgia, sim, que é uma doença que é bem comum estar associada aos quadros de depressões.
0: A Zumira tá trazendo um relato aqui, né, pra gente lá do bairro da Vaz. Ela fala assim, ó: boa tarde vocês da Rádio Clube, a doutora Camila. Eu tenho ansiedade com depressão também, um diagnóstico. Mas eu gosto de sair de casa, né? Na verdade, eu acho que ela quis dizer que não gosta de sair, porque ela falou aqui na sequência: se eu saio, eu já quero voltar pra casa. Então foi isso, né? Eu gosto, ela quis dizer que ela não gosta mais de sair de casa, eu acredito, né? Porque quando ela sai, ela já quer voltar para casa, e se não chega em casa, ela tem crises ali, né? E acaba tendo uns tremores.
1: Uhum.
0: Isso é um sinal também da ansiedade, da depressão, e pode ter mais alguma coisa? Sim. Que a Zumira tem que ficar atenta, doutora Camila?
1: Os sintomas de ansiedade ali, às vezes tremor, ou o coração acelerar, sentir mal-estar, sensação que vai perder o controle da situação, que nem eu relatei, que vai às
0: vezes... tremores.
1: Tremores, pode ter, são sintomas sim. E o fato de ela sair de casa... E ela sai da zona de conforto dela, de onde ela está protegida. Então, ela não sabe o que, que ela vai enfrentar no mundo. Isso gera ansiedade, o cérebro fica num estado de alerta. E aí, quando está em estado de alerta, fica com esses sintomas de como se tivesse levado um susto, né?
0: Uhum.
1: De adrenalina, assim, de coração disparado, sudorese, mal-estar. Então, é isso que pode acontecer com ela. Aí ela volta para casa, ela está protegida de novo, ela relaxa e passa a crise.
2: Uma outra ouvinte manda também um relato pra gente aqui, a Marisete. Ela diz que ela disse que tinha muita tristeza e chorava muito. Disse que chorava, até ficava assustada, né? Até os familiares se assustavam. Ela foi consultar e foi diagnosticada com começo de depressão. Esse negócio, essa questão da tristeza também é muito comum, né, doutora?
1: Sim, faz parte também do diagnóstico da depressão, né? A tristeza constante. É diferente da pessoa estar triste um dia. Todo mundo fica triste um dia, fica ansioso um dia, aquele dia que tu não tá tão legal. Só que quando isso se torna corriqueiro, a maior parte dos dias tá triste, tá com vontade de chorar, aí junto com os outros sintomas se faz o diagnóstico de depressão.
0: A Cirlei tá perguntando, boa tarde, a ansiedade, doutora, pode dar dor no peito, sensação de aperto?
1: Sim, é o que a gente chama de angústia. Essa dor no peito, essa angústia, como se estivesse às vezes sufocando, e as pessoas também descrevem às vezes que não conseguem comer porque tem sensação de aperto na garganta. Então são sintomas sim de ansiedade.
0: As pessoas confundem com um infarto, uma parada cardiorrespiratória?
1: Podem, porque o sintoma principalmente da síndrome do pânico é muito parecido com um infarto, né? Porque a pessoa tem dor no peito, tem o coração acelera, amortece o braço, tem aquela sensação que vai morrer de angústia, que as pessoas falam angústia da morte, né? Uhum. Então, isso pode ser muito confundido. É uma das principais queixas que chega no pronto-socorro, a pessoa acha que está infartando e é uma síndrome do pânico. Mas também não dá para achar que toda a ansiedade é uma ansiedade, porque às vezes realmente pode ser um infarto. Então é sempre importante, se é o primeiro episódio, tem que fazer diagnóstico diferencial com doença clínica. Se já teve outras crises e é igual, ok, então é uma crise de ansiedade. Agora já teve outras crises, mas essa tá diferente, tem que procurar ajuda, porque pode ter algo diferente ali.
0: Tá bom. Bom, doutora Camila, tem mais perguntas chegando aqui dos ouvintes. A gente tem perguntas também da nossa produção aqui, da nossa entrevista no Conexão Saúde. Doutora Camila Cuco é a nossa convidada, ela é médica psiquiatra e a gente está falando sobre o estresse normal e o transtorno de ansiedade no nosso Conexão Saúde de hoje. A gente vai para a nossa central de conteúdo e já a gente volta.
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4: Olá, boa tarde. A indústria de transformação de Santa Catarina acumulou queda de 1,7% no primeiro semestre deste ano. Isso na comparação com o mesmo período de 2025. Enquanto o resultado nacional teve alta de 0,4%. Entre os principais recuos estão móveis, com menos 16,7%, veículos automotores, menos 12,8%, e produtos de madeira, menos 6,5%, pressionados pelo crédito caro e pelas tarifas dos Estados Unidos. Na outra ponta, borracha e plástico cresceram 10% e alimentos 3%. Apesar do resultado negativo no semestre, a produção industrial catarinense avançou 1,9% em junho, puxada por borracha e plástico e produtos alimentícios. Durante o Agosto Dourado, as unidades básicas de saúde de Lages realizam ações para incentivar o aleitamento materno e orientar gestantes, mães e familiares. A programação inclui rodas de conversa e orientações sobre os benefícios da amamentação, manejo e importância do leite materno exclusivo até os 6 meses, com mais continuidade até os 2 anos ou mais. As atividades ocorrem durante todo o mês em diferentes UBSs, com destaque para encontros em sala de espera. No dia 14 de agosto, às 14h, haverá grupo de gestantes com o tema aleitamento materno na UBS do bairro Coral. Onde há, a Clube está. Para a Hora da Notícia, Rodrigo Silvério. Próxima edição, às 15 horas.
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0: Muito bem, a gente está retornando aqui no nosso Conexão Saúde de hoje, doutora Camila Cuco, médica psiquiatra, nossa convidada. Bom, doutora, impressão ou aumentou os casos de ansiedade ou melhorou o diagnóstico? Porque a gente está vendo, até por relatos que estão chegando para a gente aqui, né, no nosso WhatsApp aqui no 991523883, é que realmente muitas pessoas estão sofrendo, né, com ansiedade. O que aconteceu nos últimos anos, doutora Camila?
1: Assim, eu acredito que as pessoas estão tendo mais informação, mais acesso a diagnósticos, né? Então, as pessoas ficam sabendo que aquele sintoma pode ser uma doença e aí se tocam que isso que sentem não é normal e buscam ajuda. Mas acredito que pós-Covid, os transtornos de ansiedade aumentaram muito também. Então, acho que as duas coisas. Tanto aumentou como as pessoas estão tendo mais acesso aos diagnósticos.
2: Bom, a gente tem mais relatos, né, e perguntas dos nossos ouvintes aqui. Meu nome é Regiane e ela fala que tem os seguintes sintomas. Tudo isso que a doutora falou, muito esquecimento, falta de ar com frequência. Ela diz que vai fazer alguma coisa, acaba esquecendo e depois de um tempo ela lembra. Ela tem 49 anos, que teve Covid por 2 vezes e ela diz que tem muita ansiedade. Ela diz que não gosta de sair de casa, gosta de ficar um pouco isolada. Ela pergunta, pode ser então crise de ansiedade ou início de uma depressão?
1: Sim, Regiane, provavelmente sim. Se tu tem esses sintomas, o meu conselho é buscar uma ajuda para poder conversar, fazer a anamnese certinho e aí diagnosticar, mas acredito que sim.
0: Bom, a Maria tá mandando aqui, ó, eu tenho uma fibromialgia e com as crises eu sinto que parece que tô infartando, né? Dá um aperto no peito, trava a garganta, esquenta o rosto, né? E ela fala assim que ela já tem um acompanhamento aí, né? Pedido pelo reumatologista. E será que seria bom ter um acompanhamento com um psiquiatra também, já que eu tenho esquecimento e a fibromialgia também está muito relacionada à saúde mental, né, doutora?
1: Sim, mas acredito que o tratamento conjunto seria melhor, porque provavelmente é um transtorno de ansiedade junto com a fibromialgia aí nesse caso.
0: Normalmente eles estão casados ali, vamos dizer assim.
1: Muitas vezes eles caminham juntos, né? Uhum. Mas nesse caso dessa paciente específica aí, ela provavelmente tem um transtorno de ansiedade generalizada e a fibromialgia.
2: Tem uma outra ouvinte aqui que também está fazendo um relato aqui e ela disse que ela tem ansiedade no último estágio e depressão. Já há mais de 30 anos, ela disse que não tem vontade de fazer nada, nem de olhar no espelho. Ela disse que tem muita dor de cabeça, mas isso ela disse que já tinha bem antes de saber que tinha também a fibromialgia, né? Que ela também foi diagnosticada. Ela disse que toma muitos medicamentos para depressão, mas ela disse que não adianta, doutora. Uhum.
1: Depende do caso. Talvez tu tenha uma depressão mais refratária, teria que mudar os medicamentos e trocando as classes para tentar algo mais específico. Hoje também a gente tem a ketamina, que é um tratamento endovenoso, que também ajuda nas depressões mais graves, quando tem pensamento suicida. Então tem várias linhas de tratamento que podem ser usadas. Aí teria que avaliar o caso para poder.
2: Algumas precisam também associar com psicoterapia, doutora?
1: Sim, a psicoterapia. O tratamento medicamentoso sozinho, ele não vai funcionar uhum. tão bem quanto associado à psicoterapia e associado à mudança de estilo de alimentação mais saudável, atividade física. São tudo situações que elas se completam para ter o tratamento mais adequado.
0: A Caroline tá mandando assim, eu tenho 27 anos. É jovem, né? A Caroline, 27 anos, e ela falou assim, eu tenho fibromialgia, depressão, ansiedade generalizada, pensamento acelerado, crises de pânico e agorofobia. Depois eu gostaria que a doutora falasse sobre isso também. Faço uso de duloxetina, 120 mg, acho que eu acertei o nome aqui. Escitalopram, 10 mg, clonazepam, nossa, trouxe a receita inteira aqui, 2 mg, fora outros remédios para dor. Fiquei 3 anos afastada do trabalho. Hoje em dia, o que eu mais sinto são crises de raiva e com isso, dificuldade para respirar. A minha psicóloga acha que eu tenho mania também. Nossa, é um relato bem completo, vamos dizer assim, uhum. e bastante coisa que a Carolina está enfrentando nesse momento, né, doutora?
1: Carolina, eu acho que teria que rever esse diagnóstico, ver se não tem um transtorno bipolar associado, ou então um transtorno de personalidade borderline, porque crises de raiva, às vezes, são sintomas que podem estar nessas patologias. E, às vezes, o tratamento para depressão, ele é diferente do transtorno bipolar, porque a depressão é tratada com antidepressivo e o bipolar com estabilizador de humor. Então, teria que ver se o tratamento está adequado realmente.
2: Uhum. Às vezes, tem que fazer, né,
1: ajustes.
2: Uns ajustes para poder verificar melhor, né?
0: Nesse casamento que ela falou, desculpa, Sheina.
2: Pode falar.
0: Do psicólogo e o médico psiquiatra, esse acompanhamento, ela está no caminho certo, que o psicólogo
1: sim,
0: também
1: sim.
0: é um profissional que atua nessa área.
1: Porque o psiquiatra, ele vai ajustar a medicação para diminuir os sintomas e melhorar a funcionalidade da pessoa, e o psicólogo, ele vai tentar trabalhar na questões de gatilhos, o que desencadeia os sintomas, a questão às vezes de infância, alguns traumas, tentar resolver essas coisas que incomodam no dia a dia e atrapalham gerando os sintomas.
2: Tem uma outra ouvinte aqui que fala o seguinte, ela diz que tem depressão psicológica, muita ansiedade também, diz que dói todo o corpo, a cabeça, e agora ela diz que tem medo de ficar até sozinha. Ela diz, mas tem horas que eu não saio de casa, fico só fechada pra não ver ninguém. Ela diz que tem até raiva dela mesmo. Isso pode acontecer, doutora? A pessoa ter raiva dela mesma?
1: Pode, ficar chateada com a situação de não conseguir enfrentar, né? Ou a tristeza, a angústia e essa chateação pode ser um sintoma que ela tem. O medo faz parte da ansiedade também.
0: Bom, tá, essa pergunta da ouvinte está relacionada à anterior ali, que a gente acabou deixando passar, mas ela fala assim, ó, poderia falar um pouco sobre agorafobia? O ano passado eu fui diagnosticada com isso, hoje já estou melhor, mas muita gente não sabe ou nunca ouviu falar sobre, e a psiquiatria e o psicólogo me ajudam bastante. É a Debs que está mandando aqui a mensagem, final do telefone 8222, participando com a gente.
1: A agorafobia é o medo de ficar em lugar fechado. Isso ela vem muito no transtorno de ansiedade, na síndrome do pânico, onde a pessoa entra num lugar, por exemplo, no supermercado, e tem a sensação que ela vai passar mal e não vai conseguir sair daquele lugar. Então, é geralmente quando ela se vê fechada, que ela acha que está faltando ar, que vai ter uma crise, e aí desencadeia os sintomas da crise de ansiedade por causa desse local mais fechado.
0: Mas isso pode ser qualquer ambiente daí?
1: A pessoa tem essa patologia, sim, daí geralmente é lugar mais fechado, mais cheio, né? Lugares cheios, entra num consultório médico onde acha que não tem janela e vai faltar o ar, no supermercado, num evento social, num ônibus, é bem comum no ônibus.
2: Olha só, a pessoa, agorafobia, eu achei que era, sei lá, não imaginava que era isso, assim, que era de pessoas em lugares fechados. Porque tinha um outro nome, não tinha, doutora, esse negócio da pessoa fobia de lugar fechado?
1: Claustrofobia. Mas é daí geralmente ligado ao transtorno de ansiedade, né? Quando dá essa sensação de que a pessoa vai passar mal e que ela não vai conseguir sair.
2: Uhum.
1: Então, como se ela não tivesse recurso
2: daquele lugar. Recurso de... E agorafobia, então, é a mesma coisa.
1: Não, a agorafobia, que é que cursa com os transtornos de ansiedade.
2: Ah, tá. Uhum. Bom, e a questão do transtorno de ansiedade, existem gatilhos que podem ativar isso na pessoa, doutora? Ou a pessoa pode ter isso em qualquer situação?
1: Pode vir sem um motivo aparente, né? Tem pessoas que ficam ansiosas sem motivo aparente. Tem outras que têm uma crise de ansiedade por alguma situação. Veio uma situação que lembrou lá o inconsciente de algum gatilho. Ontem eu até tive uma paciente que fez um relato bem isso aí. Tava contando a história sobre a avó, que era uma pessoa muito querida, e lembrou das questões da infância, da avó, e aí quando terminou de conversar com a amiga, ela teve uma crise de pânico. Porque fez o gatilho lá ativou no inconsciente delas, lembranças, né, boas com a avó. E aquilo acabou gerando uma crise de ansiedade. Então, pode vir com gatilhos. Pode, às vezes, vir uma fobia específica que a gente fala, né? Ah, uma pessoa que tem medo de sapo, de rato, de cobra, e aí tem uma crise de pânico.
2: Vê então, o sapo ali e fica desesperado.
1: Sim. Uhum,
2: então, pode acontecer isso
1: pode
2: também.
1: Pode ser um gatilho, né? Então, várias coisas podem ser gatilhos. Às vezes, tá tudo bem e tem uma discussão com o filho, e aí é um gatilho para ter uma crise.
0: Tem uma ouvinte aqui que pediu para não ser identificada, a gente respeita, claro, né? E ela fala assim, o meu caso é o seguinte, há 10 anos eu tomei 8 diazepam, 10 miligramas, falaram que eu tentei o suicídio, me encaminharam para o CAPS, né, para atendimento, mas eu não tentei me matar, eu queria apenas dormir e descansar, agora eu tomo fluoxetina, e ela coloca outras medicações aqui, né, mas não tive um diagnóstico fechado, o que que eu devo fazer?
1: Provavelmente procurar o psiquiatra para relatar os sintomas atuais, né? Não só os sintomas antigos, para ver o diagnóstico atual.
2: Uhum.
1: Aquela vez, talvez ela tivesse deprimida, onde ela não queria morrer, mas ela queria dormir, né? Ela queria sair daquela situação, isso acontece. É diferente ideação suicida quando a pessoa tem a intenção de morrer. Ela faz a tentativa porque ela queria morrer. Ela está relatando que ela não queria morrer, ela queria dormir. Então, é diferente.
0: Uhum.
1: Mas pode ser porque ela estava deprimida, mas daí teria que avaliar a situação atual dela, de ver quais são os sintomas que estão envolvidos.
0: Tá, ok. Bom, doutora Camila, tem mais um relato aqui, eu achei bem bacana. Vou procurar um relato aqui de uma ouvinte aqui também pra gente falar no próximo bloco, porque a gente tem que fazer um rápido intervalo aqui. Doutora Camila Cuco é a nossa convidada, ela é médica psiquiatra e a gente tá falando sobre ansiedade, o estresse e também muitas perguntas relacionadas aqui à depressão no nosso Conexão Saúde de hoje.
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3: Muito bem, 2:21. 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Estamos conversando com a doutora Camila Cuco, médica psiquiatra, né? Hoje dia 13 de agosto, parabéns a todos os profissionais que atuam nessa especialidade, né? A doutora conseguiu a informação, doutora, porque do dia do psiquiatra?
4: Ah, sim.
3: Porque eu vi ali que o pessoal tá ouvindo a gente, né? Também aí, tanto os familiares da doutora Camila, como também a equipe aí que atua junto com ela. Tem essa informação? Porque eu fiquei curioso agora com o 13 de agosto.
4: A data foi escolhida em homenagem à fundação da Associação Brasileira de Psiquiatria, ABP, ocorrida em 13 de agosto de 1966. Por isso, o dia passou a ser usado para reconhecer o trabalho dos profissionais da psiquiatria e também chamar atenção para a importância da saúde mental.
3: Aí tá aí, então, por causa da fundação da Sociedade Brasileira.
4: Isso.
3: Legal. Teve uma ouvinte, eu não estou conseguindo encontrar a mensagem dela, mas eu achei muito legal aqui. Aqui, ó, bem interessante. A Maria, ela fala assim, ó: há 7 anos eu tive crises de choro e muita tristeza, doutora. O médico me falou que possivelmente seria um quadro de depressão. Fiz esporte e acabou esses sintomas, né? Não tive mais. Mas, porém, no ano passado eu me mudei para Lages e agora estou sentindo um pouquinho novamente essa tristeza. Eu não sinto muita vontade de socializar e quando eu saio de casa preciso ingerir álcool para poder socializar com as pessoas. Então, o relato dela tem fatos interessantes que me chamaram a atenção aqui e tem episódios também aqui que realmente, né, doutora Camila, a senhora poderia explicar um pouquinho mais o porquê dessa tristeza novamente com a Marília?
4: Sim, provavelmente ela teve um quadro de depressão leve a moderada lá atrás, né? 7 anos atrás. E a atividade física foi essencial ali para tirar ela dessa sintomatologia, né? E aí agora, talvez por mudar de cidade, vir para uma cidade onde a chuva é mais presente, os dias cinzas são mais presentes, a gente sabe que o tempo influencia muito, né, nas depressões. Talvez isso tenha relação, um fator de mudar de ambiente, né? E pode estar começando um quadro psiquiátrico novamente. Então, ficar atenta aos sinais e sintomas, né? O isolamento social, ou buscar o álcool como refúgio, isso é sinal de que tem que ligar o alerta que pode ter coisa errada. Então, de repente, ela fazer uma avaliação, consultar com um médico para ver se realmente é algo leve, só a atividade física vai conseguir novamente, ou às vezes precisa do uso da medicação, ou a atividade física e a terapia já vão ser suficiente para que ela possa melhorar do quadro. Mas eu aconselho que procure um atendimento, porque já tem, né, buscar o álcool como refúgio não é uma coisa legal. Daqui a pouco ela começa um transtorno de dependência por álcool devido a uma depressão.
3: Episódios de tristeza é normal na vida da pessoa, do ser humano. A gente vai ter um dia triste ou um fato que vai entristecer o nosso dia a dia,
4: sim,
3: né?
4: Sim, né? É normal a gente ficar ansioso, ficar triste. Aquele dia que tu não tá legal, que tu tá com vontade de ficar mais na cama. Isso é normal, todo mundo passa por isso. Só não é normal quando isso começa a ficar corriqueiro. Tornar-se todos os dias. Tem 30 dias no mês e 20 dias eu tô assim e só 10 dias eu tô bem. Aí não é normal, né? Ficar um dia ou outro, tudo bem. Agora, quando isso começa a atrapalhar, começa a gerar isolamento, gerar sofrimento, é o que não é normal, é que tem que buscar ajuda.
3: Doutora, tem muito preconceito em relação à medicação para depressão, ansiedade, esses remédios que o pessoal fala assim que mexe com a nossa cabeça?
4: É, tem bastante preconceito porque as pessoas acham que causa dependência, né? Então a maior pergunta é: isso causa dependência? Não, são todos os medicamentos que causam dependência. A classe geralmente causa mais dependência são os benzodiazepínicos. E que, por sinal, as pessoas tomam como água, que pegam do vizinho, acham que tá tudo bem, que, né, o diazepam e o clonazepam, assim, não, são fraquinhos, não vai fazer mal, que são as medicações que causam dependência, são os faixa preta, os benzodiazepínicos, e a gente tem também outras classes, mas esses são os principais. Então, a gente usa esses medicamentos em psiquiatria, claro, mas sempre tem que ser orientado dose, porque eles costumam causar tolerância, então a pessoa vai aumentando e aquilo vai causando dependência. Uhum. Então essas medicações, elas têm que ser usadas por um tempo determinado e com orientação médica. Temos outros medicamentos que são os mais usados para depressão, para ansiedade, que são os antidepressivos, que eles não causam dependência, são medicamentos que têm que ser usados por um período essencial, assim, às vezes 6 meses, 1 ano, né? Sempre com a orientação do médico, e que depois, quando tiver na hora de tirar o medicamento, é importante o acompanhamento, porque tem que ser feito o desmame certinho e não simplesmente parar. A pessoa que está tomando uma dose alta vai parar, não vai dar certo, vai ter sintoma, vai passar mal. Então, por isso, a orientação médica tem que ser, está sempre, né, tem que ter esse acompanhamento para fazer a coisa certa e tirar o medicamento no momento certo.
3: E como que a medicação funciona na nossa cabeça, ali nos nossos pensamentos? Porque é algo físico que a gente está falando, é um remédio, ele vai agir no nosso cérebro.
4: Essas patologias que a gente está falando ali da mente, né? Elas geralmente agem nos neurotransmissores, que são eles: serotonina, noradrenalina, dopamina. Então, são esses neurotransmissores que sofrem alguma alteração na química ali, por algum motivo para de produzir ou produzir em excesso. E aí a medicação, depende do tipo da medicação, aí tem antidepressivo, benzodiazepínico, antipsicótico, estabilizador de humor, eles vão entrar no mecanismo de onde está alterado para que faça essa reposição e a coisa entre em ordem novamente.
3: Bom, agora é 2:28. Tem cura a ansiedade, então, doutora? Ou até depressão, como a gente viu aqui, muita gente mandando mensagem, esses principais transtornos da mente, tem cura?
4: Tem, temos vários tipos de transtorno. Tem depressão crônica, que vai ser o resto da vida, né? Provavelmente vai tratar as depressões crônicas com antidepressivo durante a vida. Tem as depressões episódios, o primeiro episódio que trata e a pessoa nunca mais tem. Então é muito relativo, vai depender de caso para caso. Transtorno bipolar é uma doença crônica, esquizofrenia é uma doença crônica, as dependências químicas são doenças crônicas que requer sempre tratamento. Então é dependendo de cada transtorno que a gente vai saber se é uma coisa mais crônica, mais aguda, quanto tempo o medicamento vai ser usado, mas não quer dizer que vai ser usado a vida inteira.
3: E a ansiedade, que foi o tema do nosso Conexão?
4: A ansiedade, ela pode ser também tratar o primeiro episódio e nunca mais precisar, pode ser que tratou, ficou bem e daqui 1 ano, 2 anos tem um novo episódio e vai ter que tratar, e tem outras pessoas que vão ser ansiosos crônicos e vão precisar do medicamento sempre, né? Só que é importante a gente sempre lembrar que as pessoas têm esse tabu com medicamento. Ah, tem que tomar medicamento para depressão, para ansiedade. Mas quantas patologias a gente tem e precisa tomar remédio, tá tudo certo, todo mundo aceita, né? Se tu tem hipertensão, tem que tomar e pronto. Tem diabetes, tem que tomar e pronto. E aí, por que que a gente não pode tomar o remédio da depressão, da ansiedade, que é muitas vezes o que nos auxilia a conseguir levantar da cama, a ser produtivos, a ter uma vida com qualidade? Então, a gente tem que tirar esses remédios como aliados, né? E não como sendo um inimigo.
3: Com certeza. Doutora Camila, 2:30, agora a gente está na reta final da nossa entrevista aqui. Eu quero agradecer e parabenizar mais uma vez, né, pelo dia da psiquiatria, do médico e da médica psiquiatra. E quero agradecer o seu conhecimento compartilhado com a gente aqui. Hoje a gente falou aqui, trouxe o tema ansiedade, né, o estresse normal, mas a gente viu que teve muitas dúvidas dos ouvintes que fugiram desse tema, porque as pessoas estão precisando realmente de mais informação, né? E mais acesso aí ao cuidado com a saúde mental, né? Com a saúde da cabeça das pessoas. Eu gostaria de saber, doutora, se tem redes sociais, a clínica onde a doutora atende, se tem as redes sociais, os locais que as pessoas podem encontrar e conhecer um pouco mais o trabalho da doutora Camila.
4: Sim, eu tenho no Instagram, doutora Camila Cuco, Cuco com 2C. Tenho também uma página no Google ali, que também é doutoracamilacuco.com.br. Eu atendo na clínica na Carolina, que é em frente à maternidade Tereza Ramos. O telefone é o 999587609. E atendo no CAPS-AD, os pacientes com dependência química. Sou docente no curso de medicina da Uniplac, do sexto ano também. Então, são esses.
3: Tem um ouvinte que mandou aqui, ó. A minha mãe estava sendo acompanhada em um tratamento psiquiátrico na Uniplac, encaminhada pelo SUS, porém fizeram a entrevista rápida e indicaram os remédios. Não tentam mais resolver com conversa e tal, só receitam remédio. Essa é aquela questão que a gente entra no preconceito do remédio, ou é uma questão que chama atenção, doutora, que a gente fala assim, não,
4: talvez o que precise aí seja a psicoterapia também, onde a pessoa esteja buscando mais o conversar, o ser escutado, né?
3: Uhum.
4: Então, é a consulta médica e a psicoterapia que vai precisar.
3: Antes de eu te dar tchau, doutora Camila, eu preciso dessa resposta também, eu preciso entender isso. Todo tratamento para saúde mental vem com um psicólogo junto, já casado, porque, né, a gente está falando de comportamentos, de você ver a vida também, quem sabe, de uma outra forma, ou trabalhar os gatilhos que acionam esses transtornos?
4: Sim, deveria vir junto. Uhum. Teria um resultado bem melhor se todos os pacientes tivessem um acompanhamento psicológico junto.
3: Uhum.
4: Mas não é a realidade, né? A gente sabe que é difícil, por exemplo, no SUS, que tenha tanto acesso ao psicólogo, mas que seria bem melhor, seria para trabalhar nos gatilhos, trabalhar no que causa, né?
3: Uhum.
4: Os sintomas.
3: Uhum. Bom, doutora, obrigado mais uma vez por compartilhar seu conhecimento com a gente aqui.
4: Obrigada, eu que agradeço.
3: Doutora Camila Cuco, nossa convidada hoje aqui no nosso Conexão Saúde. Ela é médica psiquiatra e falou com a gente sobre ansiedade. Agora 2:33, a gente coloca um ponto final no Conexão e daqui a pouquinho a gente retorna. Aí sim com o Clube Interativa recheado de informação para você. 2:33.
2: 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Informa a hora.
3: 2:34.
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3: Familiares comunicam com pesar o falecimento de Célio Magna Bosco, ocorrido ontem. O corpo está sendo velado na Capela São Benedito. O sepultamento será hoje às 15h no cemitério Cruz das Almas. Noticiamos aqui o falecimento de Célio Magna Bosco.
5: Familiares comunicam com pesar o falecimento de Célio Magna Bosco, ocorrido ontem. O corpo está sendo velado na Capela São Benedito. O sepultamento será hoje às 15h no cemitério Cruz das Almas. Noticiamos o falecimento de Célio Magna Bosco.

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0: 2:36, a gente está começando o nosso Clube Interativo, coladinho com vocês. Obrigado pela companhia, obrigado por você participar com a gente da nossa programação todos os dias. Você que está no carro, você que está no trabalho, em casa, muito obrigado por fazer parte da nossa programação.
1: Evandro, agora a gente tem uma informação aqui que a Marildo Volpato compartilha conosco, porque a Secretaria de Obras da Prefeitura de Anita Garibaldi está executando serviços de interdição na tarde desta quinta-feira na rua Natalício Varela Duarte, no bairro Borges. A medida foi tomada devido ao risco de desmoronamento de uma das cabeceiras da ponte, que fica bem ali na rua. Segundo os técnicos, uma tubulação que faz o escoamento da água de uma das bocas de lobo em uma rua próxima à ponte estaria provocando o deslocamento de uma das cabeceiras. Então, atenção aí os moradores de Anita Garibaldi, né, que estiver passando ali pelo local. Então, que a prefeitura, então, a Secretaria de Obras está executando esses serviços aí, estão inclusive interditando, né, parte da rua ali por conta, então, deste risco de desmoronamento de uma das cabeceiras da ponte. Então, o pessoal tem que pegar rotas alternativas, não passar por essa rua, porque o local está interditado por conta deste risco de desmoronamento lá em Anita Garibaldi.
0: Bom, a informação sobre aquele derrame de óleo, né? Ali na Avenida das Torres, a gente comunicou o pessoal da Diretran e a informação é que equipes estão se deslocando lá, né? Provavelmente já estão lá, a informação foi no início da tarde aqui da nossa programação, mas equipes da Diretran, os agentes já estão cientes para se deslocar lá, verificar toda essa situação e se há um risco realmente ali, né? Para que o pessoal evite e tenha cuidado ali. Normalmente o pessoal faz a limpeza, né, desse óleo na pista, com serragem ou com algum outro produto, porém como a gente teve algumas pancadas de chuva, a gente não sabe ainda se já não foi limpa essa pista ali, mas a gente pede aí muita atenção aos motoristas, o pessoal que está se deslocando na Avenida das Torres, ali no bairro Guarujá, próximo à loja Avan. Então, a informação que a gente traz aqui para você ficar bem informado aqui no nosso Clube Interativo, que está apenas começando com muita informação. Daqui a pouquinho tem o quadro Papo de Mulher, onde você vai saber um pouco mais, gente, de como que a comunicação trabalha para, ou pode trabalhar, ou deve trabalhar para os casos de violência contra as mulheres, tá? Um guia prático aí para a gente trabalhar com essas situações, tá bom? Agora 2:39, tem informação aqui no nosso portal de notícias, scc10.com.br, que claro, você fica bem informado, basta você acessar e lá você vai ter informação internacional, nacional, também tem informação local. Olha, segundo o tarifaço dos Estados Unidos, e Santa Catarina deve ser um dos estados mais impactados, a gente já reforçou essa informação ao longo da nossa informação, mas lá tá tudo detalhado, né?
1: É verdade, pessoal, acessa o nosso portal scc10.com.br, lá tem todas as informações, inclusive, né, na capa, trazendo essas informações sobre a questão do segundo tarifaço dos Estados Unidos.
0: A Fiesc tinha feito um levantamento e uma das áreas mais afetadas é a da madeira.
1: E da indústria aqui nessa região, né,
0: Wanda? Que impacta diretamente a nossa Serra Catarinense e que me chama atenção também a cidade de Caçador, que sofreria muito com, e ela é uma das que mais trabalha com essa questão da madeira, né? Que tinha exportação para os Estados Unidos, ou que tem ainda, né? Não sei se eles mudaram o mercado, mas que tem exportação para os Estados Unidos e que seria uma das mais impactadas também.
1: Tem outra informação também no nosso portal, scc10.com.br/radioclube, daí na nossa informação local, Evandro, é que a Polícia Militar Rodoviária apreendeu uma medicação proibida na SC-114 em Painel. Através do posto de Painel, então, a polícia realizou a prisão de dois homens pelo crime de contrabando na manhã desta quinta-feira. A abordagem aconteceu aí por volta das 8 da manhã, no quilômetro 252, nas imediações do Parque de Exposições ali de Painel. A guarnição estava fazendo um patrulhamento ostensivo na rodovia quando visualizou um automóvel, então, com placas de Criciúma, transitando no sentido Painel a São Joaquim. O veículo trafegava com os faróis desligados em um momento de chuva na região, o que motivou aí a ordem de parada dos policiais para fiscalização. O automóvel era ocupado aí por dois homens, o condutor de 47 anos e o passageiro de 37 anos. E de acordo com o registro da ocorrência, os ocupantes demonstraram inquietação e um comportamento de preocupação durante o contato inicial com a equipe policial, voltando os olhares para o interior do veículo. Ao solicitar então a verificação dos equipamentos, os agentes observaram aí a presença de uma mala de mão posicionada sobre o banco traseiro do passageiro. Em vistoria ao conteúdo da bagagem, os policiais encontraram 241 caixas da substância tirzepatida, somando 964 ampolas da medicação. O produto não possuía regulamentação e tem a comercialização sem registro proibida pela Agência Nacional de Vigilância Sanitária.
0: Só para reforçar, gente, o tirzepatida é aquele medicamento famoso, mesmo, né? Aquele usado, agulha, caneta ali para, na verdade, ele é para diabetes, mas também para o controle do peso. E que está sendo alvo aí de muitas pessoas contrabandeando, né, essa medicação e trazendo para o Brasil, porque ele tem um preço mais elevado, né, aqui, né, nas farmácias, onde regulamentado e o remédio é mais seguro, né, e o pessoal está achando um mercado, então, clandestino aí para trazer esse medicamento injetável, mas é claro, a polícia está fechando o cerco, e aí o que que acontece? Ocorrências como essa que a gente registrou aqui, né? Nesse momento, no posto de painel da Polícia Militar Rodoviária, que acabou encontrando aí esses condutores transportando o tirzepatida. 964 ampolas da medicação, é? E 241 caixas.
1: É, o veículo foi apreendido, né? O material apreendido também. Os dois foram encaminhados, então, os dois homens, à Polícia Federal, a delegacia da Polícia Federal aqui em Lages, para que fosse feito o flagrante e os demais procedimentos aí com relação, então, a essa apreensão desse medicamento.
0: Bom, a gente continua trazendo informação para você que está sintonizada aqui com a gente no nosso Clube Interativa. Na manhã de hoje, houve uma grande preocupação ali no bairro Morro Grande, né? Em relação às chuvas, deslizamento de terra e que uma parte ali da terra se deslocou e ficou bem perto da escadaria Frei Silvério ali, né? Na parte da base da escadaria, uma casa ao lado, estava bastante preocupante essa situação ali no morro. Mas também teve outros deslocamentos de terra ao todo aí, né? A Defesa Civil de Lages registrou 29 ocorrências nas últimas horas, ontem e hoje.
1: Ontem e hoje, né, Evandro? Foi bastante chuva, né? Principalmente ontem. Hoje a gente, né, viu que teve chuva também, mas não foi na mesma intensidade que foi ontem, né? Mas no total, né, nas últimas 24 horas, já foram 61 milímetros de chuva registrados, segundo as informações da Defesa Civil, né, da IPAGRE-SIRAM, o acumulado de chuvas aqui na cidade. E aí a gente teve alguns transtornos, principalmente ontem e hoje com esse deslizamento de terra, onde a prefeitura, a Defesa Civil e também a Celesc estiveram lá no local. O marido Volpato acompanhou, né, todo o procedimento que foi feito lá para tirar a terra e, né, tentar deixar o local mais estabilizado para que a população possa ficar segura lá naquele local. Mas assim, com a previsão de mais chuvas, de chuvas intensas durante muitos meses, a gente sabe que essa preocupação se intensifica, né, Evandro?
0: Com certeza, 19 bairros aí da cidade acabaram tendo algum problema com as chuvas nas últimas horas, nos últimos dias aqui em Lages. Bom, agora 2:44, chegou o momento de você que perdeu algum documento ficar atento aqui com a gente, porque tem achados e perdidos.
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1: Bom, vamos para os achados e perdidos, para os documentos que estão conosco aqui na Rádio Clube de Lages, porque tem aí uns documentos que o pessoal perde e aí traz aqui, né, na recepção da Rádio Clube de Lages. Temos o cartão SUS do Sebastião Marques de Oliveira e do Iago de Souza da Silva, a CNH do Diego dos Santos e do Emerson Nascimento dos Santos. Título de eleitor do Amândio Costa. E aí os documentos de identidade, os RGs. Temos aqui do Davi Gabriel da Silva, do Carlos Eduardo das Neves Vieira, do Adriano Cunha, da Nilza Lucas Costa, do Ramon Coelho de Oliveira, do Matheus Santos da Silva, Graziela de Souza, Marcela Monteiro de Almeida, Joana Rodrigues de Oliveira e do Hélio de Liz Anhaia.
0: Bom, além de RG, CNH, título de eleitor que tem aqui com a gente, tem cartão SUS também do pessoal que eles estão esquecendo, estão perdendo, na verdade perde, né? Ou esquece em algum local e acaba esse documento vindo aqui para a recepção da Rádio Clube, onde a gente anuncia. É claro, se você conhece um dos nomes desses citados, você pode até avisar, né, para essa pessoa vir retirar aqui, ó. Em questão do RG, a gente tem aqui também, ó, da Jéssica Larissa Santos, tá, gente? Chegou nesse mês de agosto, tá? Seu RG aqui, Jéssica. Beatriz Anastácio também no mês de agosto, Marielle dos Anjos, Veronese, tá aqui com a gente desde agosto, tá? Do Volney Luiz Pigodzi, né? Pigodzi, acho que é assim a pronúncia, tá? O Osmar José dos Anjos tá aqui com a gente, a Júlia Michelini dos Santos, Sandra Aparecida do Prado Matos, Carmen Lúcia de Albuquerque, também agosto, Abraão Fernandes, a sua identidade, seu RG está aqui com a gente, basta você vir buscar. Além disso, tem diversos outros objetos também que você pode pegar aqui na recepção da Rádio Clube, você que perdeu. Se você ficou com alguma dúvida, entra em contato com o nosso setor de avisos, anota o telefone, que também é o WhatsApp. Para falar no WhatsApp, tem que colocar o código 4949-3221-3101.
1: Esse é o nosso quadro Achados e Perdidos, toda terça e quinta aqui na Rádio Clube de Lages. Você fica sabendo, então, dos documentos e dos objetos que estão conosco. Mas como o Evandro falou, reforçou, né? Você pode ligar ou mandar um WhatsApp aí para esse número da nosso setor de avisos. E aí as meninas também informam, né, os nomes, né, desses documentos que estão aqui conosco.
0: Ah, bom, vamos lá então, trazendo um pouquinho mais de informação. Na verdade, não é informação, é um recado para mim aqui. Um ouvinte está falando assim, ó. Tô escutando o programa, é o Daniel Elias, né? E ele pergunta o que tá acontecendo com o meu São Paulo, né? No mundo do futebol. Oi, batemos com a forte equipe do Bolívar, né? No último ano. Jogando a Sul-Americana. Tamo indo, tamo a caminho, Daniel. Acaba, a gente vai se recuperar ainda até o final do ano.

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2: Libertadores da América é o destaque. Boa tarde, Evandro Gioppo. Boa tarde, Shaina Marcon. Vamos ter os seguintes jogos hoje. 19 horas, Mirassol e LDU Quito. 21:30, Osário Central e Corinthians. Ontem tivemos Palmeiras e Cerro Porteño empatando em um gol. Cruzeiro e Flamengo também 1-1. Pela Sul-Americana, hoje, 19 horas, Santos e Macará do Equador, Vasco da Gama e Olímpia Assunção. E às 9:30, Cienciano do Peru e Botafogo. Ontem, pela Sul-Americana, o Atlético Mineiro derrotou o Bragantino 1-0. Mais esportes daqui a pouquinho no Chimarrando. A todos uma boa tarde.
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2: Muito bem, então, de volta aqui no Clube Interativo, agora 2:54. A gente começando o nosso Papo de Mulher desta quinta-feira, porque você sabe que o nosso quadro é toda quinta-feira aqui no Clube Interativa. E hoje a gente vai falar sobre o lançamento de um guia prático que fortalece o papel de comunicação, da comunicação no combate à violência contra as mulheres. Porque a gente está no agosto lilás, né, gente? Então, esse assunto está sendo muito falado aqui na Rádio Clube de Lages e principalmente no nosso Papo de Mulher todas as quintas-feiras aqui. Por isso, a gente recebe, né, por telefone, a gente vai conversar com a professora doutora Melissa Amaral, presidente do Conselho Consultivo do Grupo SCC, doutora e mestre em Engenharia e Gestão do Conhecimento, ela que é autora, então, do Guia de Boas Práticas para a Cobertura Jornalística de Casos de Violência contra as Mulheres. Primeiramente, boa tarde, Melissa, obrigada por participar com a gente aqui do nosso quadro Papo de Mulher nesta quinta-feira. Seja bem-vinda.
3: Boa tarde, muito obrigada pelo convite. Eu queria, além de agradecer a vocês da Rádio Clube, também agradecer aos nossos ouvintes por estarem sempre participando quando eu dou entrevista sobre esse assunto. Fico muito feliz.
2: Melissa, então, o Guia de Boas Práticas para Cobertura Jornalística é uma iniciativa do Ministério Público de Santa Catarina em parceria com a CAERT, né? E a publicação busca capacitar e orientar os profissionais da imprensa para que noticiem casos de violência de gênero com ética, sensibilidade e responsabilidade social. Como que surgiu a ideia de você criar este guia e quais foram os principais desafios que você identificou na forma como a imprensa retrata a violência contra as mulheres?
3: Eu venho estudando sobre esse assunto há bastante tempo e quando Sim. Eu fiz o meu mestrado, uma das principais barreiras que eu identifiquei das mulheres quando empreendiam, que o tema era mulheres empreendedoras, era justamente o assédio e a violência contra as mulheres. E aí esse tema me encantou durante todo esse tempo, né? E inclusive também no meu doutorado também me deparei com várias situações nas minhas pesquisas sobre isso. E aí eu comecei a ter um encantamento com esse assunto, porque todas nós mulheres, eu costumo dizer que toda mulher que nasce é uma possível vítima de violência. Por quê?
2: Infelizmente.
3: Porque grande parte das mulheres, grande parte delas, em algum momento da vida vai sofrer algum tipo de violência. Então, que aconteceu? Comecei a observar que nas matérias que cobriam casos de violência contra as mulheres, muitas vezes, por falta de letramento mesmo, de conhecimento das pessoas que faziam essas matérias, no assunto, claro, não no jornalismo, né? Porque o livro ele não se propõe a ensinar o jornalista a fazer a matéria. Não, mas como abordar, né? Que é o caso.
2: Sim.
3: E aí eu comecei a perceber que em alguns momentos acabava acontecendo uma revitimização dessa mulher. Eu costumo dizer, por exemplo, no caso daquele feminicídio que houve em Florianópolis, daquela moça que estava na trilha, a Catarina, Sim. por exemplo. E ao invés de se focar no homem que estava lá, na falta de segurança, muitas das vezes o que se falava era: ela estava sozinha na trilha. O que ela estava fazendo lá aquela hora da manhã? Né? Quando na verdade qualquer pessoa pode estar em qualquer lugar. É, o problema não é ela estar na trilha, o problema é uma pessoa estar lá e acabar matando ela, enfim, fazendo todas aquelas barbaridades que ocorreram. Então são vários os exemplos que me chamaram a atenção. Até que eu, em um dado momento, pensei, por que não fazer? Por que não escrever, já que eu estudo isso, né? Uhum. E estou dentro da mídia, porque desde que eu nasci, eu estou dentro de uma empresa de comunicação, né? Estou aí dentro da Rádio Clube, Sim. dentro das nossas rádios, da nossa televisão. tenho uma pós-graduação em jornalismo, né? Eu tenho uma pós-graduação pela ESPM de São Paulo em jornalismo com ênfase em direção editorial. Então, vou reunir toda essa minha experiência e vou escrever um guia que traga aí as boas práticas para orientar, que traga conceitos como ele traz, né? E aí eu levei o guia, quando já estava pronto, eu levei para a CAET, falei com o presidente, o senhor Mário Neves, e prontamente, né, ele juntamente com o Guido, que é o diretor da CAET, trabalhou com a gente também, o Guido, uma pessoa Sim. incrível, na hora, acolheram, falaram, Melissa, a gente vai apoiar o guia, estão apoiando o guia, o Mário Neves faz o pós-fácil do guia, e levamos também lá falando com a doutora Vanessa, que é a Procuradora-Geral de Justiça, né, do Ministério Público, que também prontamente aceitou, né, o desafio de fazer o prefácio da obra e apoia a obra também, né? Tanto que o lançamento vai ser dentro do Ministério Público lá no auditório. Eles estão sendo incríveis. Para que a ideia não é a Melissa do SCC, é a Melissa como estudiosa do assunto, que está trazendo isso. E eu vejo que todas as empresas do estado com quem eu venho conversando estão abraçando isso, né? Vendo como uma iniciativa para a classe de criação de conteúdo, do modo geral, para os jornalistas, para os criadores de conteúdo. Que esse é o meu foco, né? Estudantes, jornalistas, criadores de conteúdo, cinegrafistas, produtores, editores, também não é só para quem está falando, aí é também para quem está produzindo essa matéria.
2: Muito bacana. Já dei uma lida no livro, Melissa, realmente traz muita informação para a gente que faz essas coberturas no dia a dia. Né? E principalmente, né, não só para nós mulheres, mas também principalmente para os homens, né? Porque às vezes a gente tem um olhar diferenciado quando a gente vai tratar desse assunto, né, Melissa? Mas às vezes os próprios homens, é uma coisa cultural, eles têm um outro olhar, uma outra visão. Então, realmente é muito legal, é para todo mundo, mas eu acredito que seja também focado também para os homens, né, com relação a isso. No livro, para que as pessoas possam entender, possam visualizar melhor, como que você destaca, você traz, né, os erros ou os deslizes mais comuns cometidos nas coberturas do dia a dia, tanto rádio, TV, nos portais, que esse guia, que o guia busca trazer, né, para que seja melhor comunicado esses casos de violência contra a mulher?
3: Primeiro esse negócio do você trouxe essa questão aí dos homens, sim, é muito importante, é muito normal, corriqueiro, aparecer o guia, por exemplo, chegar na redação e, primeiro, chegar na empresa de comunicação. A gente sabe que as empresas de comunicação, elas são empresas muitas vezes familiares, as que estão nas cidades menores, especialmente. Sim. Então, quem começa a construir essa matéria é o dono da empresa, são os gestores da empresa. Eles também têm que ler, porque a empresa de comunicação, uma empresa de jornalismo, uma empresa, inclusive influenciadores também que tratam de notícias, né? Por que que tem que ler? Porque é papel, é responsabilidade da imprensa educar e letrar essa população e mudar a sociedade. Então, a partir do momento que a gente conta aquela notícia, aquela história, porque uma notícia é uma história que a gente está contando, mas Sim. no caso de casos de violência contra a mulher, a gente deve contar essa história de forma, né, a não ter sensacionalismo. Porque Sim. normalmente nós, como jornalistas, o que a gente quer? A gente quer o furo, a gente quer sensacionalismo, a gente quer que todo mundo leia primeiro a nossa matéria. Isso. Né? Isso é comum e é realmente legítimo da gente querer isso. Mas nesse tipo de caso, isso não é bom. Ao você fazer um título muito sensacionalista, não estou dizendo para não ser, mas muitas vezes a gente, a hora que dá o sensacionalismo, a gente traz alguns termos que vão reduzir aquela mulher a algumas coisas que acabam adjetivando ela de forma pejorativa.
2: Julgando de alguma forma, né?
3: Julgando de alguma forma. Por exemplo, trazer fotos das redes sociais daquela mulher que sofreu violência sexual. Uhum. Não, mas daí que o público vai pensar? O que a gente pode levar ele a pensar? Também ela publicava fotos de biquíni, ela estava provocando o marido que ficou com ciúmes. Ou então, no meio da matéria, se dizer assim, o marido ciumento. Não, o ciúme não tem, ele tem ali uma justificativa, obviamente, aliás, ele tem, motiva, mas não justifica.
2: Isso.
3: E quando a gente traz o ciúme no meio, a gente tá, entre aspas, justificando aquele homem, aquele agressor, aquele assassino.
2: É verdade, nada
3: então,
2: justifica.
3: Então são várias coisas, né?
2: Nada justifica alguém matar outra pessoa, né? Nada, nada justifica.
3: E não é matar. É. E não é só matar, né? A é gente tá falando do feminicídio como o ápice disso, né?
2: Uhum.
3: Mas as violências, que daí eu trago no livro também, é importante dizer que antes das boas práticas, eu trago assim, procurei conceitualizar, conceituar, aliás, algumas coisas importantes da gente entender, porque e sem ideologia nenhuma, porque eu acho que a gente tem que entender o que que é o machismo, o que que é o feminismo, o que que é a desigualdade de gênero, o que que são as violências contra a mulher, que não é somente o feminicídio, a gente tem a violência moral, a violência patrimonial, a violência sexual, a violência física. Às vezes a violência física a gente acha que é só aquela que a mulher vai pro hospital de tanto apanhar.
2: E não,
3: não
2: é só
3: a
2: isso,
3: violência,
2: né?
3: Física é um, entre aspas, um simples empurrão, é um apertão no braço, isso já é violência física, isso já não pode acontecer, isso o homem já não pode fazer, ele xingar a mulher. Claro que quando a gente fala assim, a gente diz, ah, mas o homem, a mulher não xinga o homem também? Também não pode, né? É. Mas a gente tem que ver que as mulheres estão morrendo num número infinitamente maior, e é uma epidemia isso, a epidemia da violência contra as mulheres, então por isso a gente precisa focar nisso e combater.
2: Com certeza. Melissa, eu vou te pedir uma pausa rapidinho aqui pra gente tomar uma água e daqui a pouquinho a gente retorna aqui no nosso quadro Papo de Mulher, falando sobre o lançamento, então, do Guia de Boas Práticas para a Cobertura Jornalística de Casos de Violência contra as Mulheres. E a gente está conversando com a autora do guia, do livro, a professora doutora Melissa Amaral, presidente do Conselho Consultivo do Grupo SCC, doutora e mestre em Engenharia e Gestão do Conhecimento. Daqui a pouquinho a gente volta aqui no Clube Interativa com o nosso Papo de Mulher. Até já.
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4: Olá, boa tarde. Um estudo do Fórum Brasileiro de Segurança Pública aponta aumento nos registros de violência doméstica contra mulheres em dias de jogos de futebol. Os casos de lesão corporal dolosa cresceram 28,9%, enquanto as ameaças aumentaram 27,4%. Entre mulheres de 15 a 29 anos, o avanço chegou a 44,4%. A pesquisa analisou ocorrências registradas entre 2023 e 2025 em 5 capitais durante partidas do Campeonato Brasileiro, Libertadores e Sul-Americana. O levantamento reforça a necessidade de ações de prevenção e segurança nos dias de jogos. Cerca de 50 profissionais da educação de Lages participaram de uma capacitação sobre prevenção do acidente vascular cerebral, primeiros socorros e reconhecimento dos sinais de AVC. A formação integra o projeto Angels e prepara os professores para levar o conteúdo a cerca de 1.030 estudantes do terceiro ano do ensino fundamental, durante 5 semanas de atividades, entre agosto e setembro. A iniciativa busca fazer com que as crianças reconheçam os sinais da doença e saibam da importância de acionar rapidamente o serviço de emergência, levando também essas informações para suas famílias. Onde há, a Clube está. Para a Hora da Notícia, Rodrigo Silvério. Próxima edição, às 16 horas.
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5: Estamos de volta com o Clube Interativa, agora 3h11, aqui no nosso Papo de Mulher. Hoje a gente falando sobre o lançamento do Guia de Boas Práticas para a Cobertura Jornalística de Casos de Violência contra as Mulheres, com a autora do livro, a professora doutora Melissa Amaral, presidente do Conselho Consultivo do Grupo SCC, doutora e mestre em Engenharia e Gestão do Conhecimento. A Melissa não pode estar aqui ao vivo com a gente, mas ela está ao vivo por telefone, porque ela está em Florianópolis. Inclusive, Melissa, o livro vai ser lançado na próxima segunda-feira, no Ministério Público de Santa Catarina, em Florianópolis, né? Com a participação da Caerte, enfim, de vários convidados e jornalistas de todas as regiões de Santa Catarina, falando, né, sobre as suas experiências com relação às coberturas dos casos de violência contra a mulher, né? E o lançamento do livro vai acontecer então nesta segunda-feira. Além da apresentação do guia, então vai haver essa roda de conversa, né, Melissa, para que as jornalistas possam falar sobre as suas experiências com relação a isso, né? Qual que é a importância desse diálogo entre a imprensa e também a justiça que vai estar presente, o Ministério Público lá?
6: É muito legal a gente ver. Inclusive você vai estar,
5: sim,
6: né?
5: Sim, estarei representando, né? A Rádio Clube de Lages, o SCCSBT também. Muito legal. E vou estar lá compartilhando as minhas experiências também nesses casos que, infelizmente, a gente cobre todos os, não todos os dias, mas sempre aqui, né? Aqui na nossa região.
6: Eu acho que é muito importante. Primeiro, a gente ter aí jornalistas e jornalistas. Que tem uma experiência, já tem um lastro, né? Já tem uma experiência grande, sentadas lá conversando com a gente. Então vai ser bem legal que a gente vai unir, né, a teoria e a prática, vai ser muito legal. E eu acho muito importante essa troca, porque tem uma coisa também importante, que é a questão da saúde mental dos profissionais que trabalham com esse tipo de quer dizer, os profissionais que trabalham de modo geral, né, no jornalismo, e acabam se deparando com algumas questões, alguns casos de cobertura de casos que são mais impactantes que outros.
5: Sim.
6: E no caso de casos de violência contra as mulheres, é muito significativo, porque emblemático, porque muitas vezes, como a gente tem essa epidemia, a gente vai ter um jornalista que vai estar lá, um cinegrafista que vai estar lá cobrindo essa matéria, fazendo essas imagens, e na verdade ele foi fruto, né, na casa dele de violência, ele passou por isso, ela passou por isso, uma mulher que está cobrindo uma violência sexual, um caso de violência sexual, e ela foi também vítima em algum momento da vida dela. Então, a gente tem que pensar também como empresa de comunicação, como que a gente trata a cabeça, né, a saúde mental desses profissionais, para que eles também, na hora de fazer a cobertura, consigam fazer da melhor forma possível e também não sejam tão impactados com isso. Então, o guia, obviamente que o principal do guia é combater a violência contra as mulheres, né? Que chegue na ponta a informação, por quê? Porque ao a gente dar a matéria, a gente vai estar informando, vai estar falando sobre ciclo de violência, vai estar falando sobre as violências, vai estar falando sobre os primeiros sinais de violência, né? Que as mulheres têm que já colocar na cabeça, acender a luzinha vermelha lá e dizer assim, opa, tô fora, aqui eu não fico porque daqui a pouco posso ser eu a vítima. Mas também tem que cuidar dessas pessoas que estão lá fazendo a cobertura e não são só as mulheres, porque vítimas de violência contra as mulheres também são os filhos homens, também Sim. são os irmãos, também são os pais. Então não é somente as mulheres, são as famílias. E aí existem homens e mulheres que estão envolvidos que sofrem também com isso.
5: É verdade, Melissa. E na correria do jornalismo diário, a gente sabe que, principalmente, às vezes, nos programas ao vivo, como a gente, né, todos os dias fazendo programa ao vivo, aqui na rádio, enfim, ou às vezes até na televisão, como que a gente, jornalista, pode agir rápido sem comprometer a ética e o cuidado com a vítima? Como que você retrata isso no livro? Como que essa orientação que você passa para os profissionais? Porque a gente sabe que ali na hora da emoção, você está ali fazendo uma cobertura, às vezes tem que ter um cuidado com relação a isso, principalmente quando a gente está fazendo uma cobertura de violência contra a mulher e principalmente de feminicídio, né?
6: Sim. Feminicídio, mas as outras também, sabe por quê?
5: Sim.
6: Porque quando no feminicídio, o cuidado que se tem que ter é... Número um, com a família, né? E os amigos ali, o relacionamento daquela mulher que morreu, foi assassinada, né? Tem também a questão de como vai mostrar isso para a sociedade, para educar a sociedade, então as informações que a gente tem que dar nesse sentido, né? Uhum. Que estão todas ali nas boas práticas ali, as dicas, óbvio que não dá para cobrir tudo, né? São dicas, né? São boas práticas. Pode ter mais práticas que aos poucos a gente vai acrescentando, né? Mas também é o cuidado com esse profissional dele, como ele vai ler, você, Shaina, tá?
5: Uhum.
6: Você vai ler o manual, vai ler o Sim. guia. Né? Já vai ter um letramento sobre isso ao ler o guia, ao já conversar sobre isso com os teus colegas aí.
5: Sim, já né? estou lendo.
6: Mas no final do guia a gente traz um checklist. Esse checklist ele é legal porque você pega, é uma página, né? É tirar um xerox, vamos dizer assim, e passar ali os olhos, né? Antes de publicar, confira, né? A identidade da vítima e da família está protegida num caso que de mais de violência física ou outro tipo de violência, porque o feminicídio a gente acaba divulgando o nome da vítima, né?
5: Sim.
6: Então, assim, os nomes, o local de trabalho dessa mulher protegido, quando você faz a imagem disso, porque às vezes, quando você mostra o local de trabalho dessa mulher, por exemplo, né? O agressor que pode estar foragido, por exemplo, ele vai saber onde ela trabalha, ele vai saber onde ela mora, e daqui a pouco ele pode ir até lá e terminar o que ele começou, por exemplo, né? Tô dando um exemplo aqui.
5: Uhum.
6: Né? A decisão da vítima de dar a entrevista foi respeitada, porque às Sim. vezes ao ela dar a entrevista e falar novamente sobre aquilo, imagina tudo que ela passou, que ela vai sofrer de novo. Se ela não quiser dar, se ela não estiver pronta para dar, se a família não quiser falar também. Porque às vezes a gente quer, na ânsia do furo, quer entrevistar a família, quer falar com... Não, né? A gente tem que respeitar Sim. isso também.
5: Uhum.
6: Né?
5: É verdade.
6: Então, assim, por exemplo, num caso de mídias sociais, a gente tem moderação de comentários naquele post para evitar que aquela mulher seja vítima de discurso de ódio, para evitar que alguém diga assim, ah, fui lá no perfil dela, olha só, ela tem a foto de biquíni na praia, ela se oferece. Então, entre aspas, quem sabe ela provocou, quem sabe ela mereceu.
5: Uhum.
6: Então, esse tipo de coisa que a gente tem que cuidar e que está tudo aqui dito, né, no guia escrito direitinho. Então, eu peço que as pessoas leiam.
5: Sim.
6: e que, principalmente, né, os profissionais de conteúdo, de jornalismo, de comunicação e os estudantes também. Eu faço um apelo aí para os cursos de comunicação
5: muito
6: e de jornalismo da cidade de Lages e da região.
5: Muito importante isso
6: e
5: mesmo.
6: Vai ter online, tá? Então, podem assistir o lançamento do livro online. E o livro também, além de tudo, tem um e-book dele. Então, uhum. quem não tem acesso ao livro físico, pode baixar pela internet. Pode ser hoje, ele já está, ele vai estar disponível, aliás, segunda-feira, nas minhas redes sociais, né? No meu Instagram,
5: uhum.
6: que é @melissa_amara8. E também vai estar na página, se eu não me engano, da CAERT e do Ministério Público.
5: Ai, que bacana. E o pessoal vai poder baixar lá para poder ler e ter todas essas informações. Como você falou, do guia também voltado para os estudantes das universidades de jornalismo. Isso é muito importante também para transformar essa sensibilidade para os novos comunicadores, né? Os novos jornalistas,
6: sim,
5: né?
6: Sim. É muito importante, porque aí ele já entra no mercado de trabalho sabendo, né? Uhum. Já entra com esse olhar, já entra com esse cuidado. Claro que a gente sabe que existe a questão da ética no jornalismo, que já existe isso, né? Sim. De uma forma geral, aprende-se na universidade e aprende-se também no dia a dia. Com certeza, quando você começou a trabalhar, não existia o meu guia aqui. Sim. Né? Mas você já tem uma noção de ética, já tem uma noção, já aprendeu isso, né? No teu estudo, no teu. Mas o guia, como ele é focado,
5: Caiu a ligação? Caiu a ligação? Perdemos aí o contato com a Melissa, mas a gente vai retomar para a gente finalizar nosso bate-papo com ela. Professora doutora Melissa Amaral, presidente do Conselho Consultivo do Grupo SCC, doutora e mestre em Engenharia e Gestão do Conhecimento. A gente falando sobre o Guia de Boas Práticas para Cobertura Jornalística de Casos de Violência contra as Mulheres. A gente caiu a ligação aqui, né, Cristian? Mas já retornou? Tivemos um pique, mas voltamos, né? Melissa, pode terminar a sua fala.
6: Não, falar só que daí as pessoas, elas já começam, né, com essa questão desse cuidado, né, da ética, da responsabilidade, não somente também, como eu já falei no começo, do jornalista ou do profissional de conteúdo, do cinegrafista, do editor, enfim, mas também das empresas de comunicação como um todo, das suas gerências, das suas diretorias. Esses donos, porque quem define a política editorial da empresa são os gestores. Então, esses gestores, devem ter acesso a esse guia para entender melhor também como que a gente deve abordar esses casos.
5: Muito bacana, muito legal mesmo. Vai ser muito legal também o lançamento lá na segunda-feira, como a Melissa falou, o pessoal que, né, não vai poder comparecer pessoalmente, mas pode assistir através do canal do YouTube, da CAERT e também do Ministério Público. E isso vai estar sendo transmitido, Melissa?
6: Isso, do Ministério Público, da CAERT eu não sei, eu acho que é do Ministério Público.
5: Ministério Público de Santa Catarina.
6: Mas o link, a gente pode fazer o seguinte, a gente pode mais tarde, né, segunda-feira, por exemplo, de manhã, com certeza nós, nos nossos veículos de comunicação, vamos estar falando do evento e podemos colocar lá o link nas nossas redes sociais para ficar mais fácil para as pessoas que quiserem acessar.
5: Isso mesmo. No portal scc10.com.br, também no nosso portal, já tem uma matéria falando sobre o livro da Melissa e também falando do evento. E aí também, na segunda-feira, a gente disponibiliza nas redes sociais aqui da Rádio Clube e também, né, do grupo SCC, do portal SCC10, o link para o pessoal que quiser participar, quiser assistir o lançamento, então, do livro. E para o pessoal depois que quiser baixar o e-book, Melissa, através das tuas redes sociais. Também vai estar disponível para o pessoal baixar o e-book.
6: Sim, Shana, eu só queria só falar uma coisinha que para mim é bem importante, tá?
5: Fica à vontade.
6: Que assim, ó, é importante a gente salientar que o livro, ele não é. Não é a CAERT que tá. A CAERT tá apoiando, o Ministério Público, a Melissa, que é autora. Tudo isso é legal. Mas o importante, que é o que a gente quer, é que esse livro chegue na ponta. Não importa se a Melissa é da SCC, se a Melissa é da NSC, se a Melissa é da ND, se a Melissa é da Rádio CBN. Não importa.
5: Sim.
6: O que importa é que as pessoas que trabalham com isso leiam, porque é importante porque lá na ponta pode mudar a vida de uma família, pode mudar a vida de uma mulher, pode mudar a vida de um homem. Então, assim, leiam, é importante. Isso não é a Melissa que está inventando moda, não é a Shaina que está querendo ser ativista, não é ideológico, não é nada. Isso é verdadeiro. A gente vê todas as semanas mulheres sendo mortas, mulheres sendo agredidas, e a gente quer mudar essa realidade. Uma forma de mudar essa realidade é informando, sabendo que a imprensa, os veículos de comunicação, os meios de comunicação, as empresas de comunicação têm sim muita responsabilidade nisso, de mudar a cultura, de mudar a cabeça das pessoas, de informar com responsabilidade. Então, é muito importante isso chegar na ponta, que nossos repórteres, nosso pessoal todo leia e que as pessoas que trabalham com isso leiam e se informem para que a gente qualifique essa matéria cada vez mais.
5: Com certeza.
6: Obrigada a vocês por estarem me dando esse espaço.
5: Nós que agradecemos. agradecemos imensamente tua participação aqui no nosso quadro Papo de Mulher, né? Um assunto que a gente está abordando aqui durante todo esse mês de agosto, inclusive no Agosto Lilás, né? O mês de enfrentamento à violência contra as mulheres. Agradeço imensamente, Melissa. Segunda-feira estarei junto lá com vocês no lançamento do livro, prestigiando e compartilhando também um pouco da minha experiência com relação a esses casos que eu cobri aqui na nossa região. Muito obrigada mais uma vez pela participação aqui com a gente no nosso quadro Papo de Mulher.
6: Obrigada, obrigada a todos, obrigada aos ouvintes.
5: Agora 3h25, a gente conversou então com a professora doutora Melissa Amaral, presidente do Conselho Consultivo do Grupo SCC, doutora e mestre em Engenharia e Gestão do Conhecimento, a gente falando sobre o Guia de Boas Práticas para a Cobertura Jornalística de Casos de Violência contra as Mulheres, que vai acontecer o lançamento então do Guia do Livro na próxima segunda-feira lá em Florianópolis, no Ministério Público, e também em parceria com a CAERT, né? A Melissa Amaral então fazendo o lançamento deste livro. Bom, 3h25, a gente vai fazer mais um intervalo aqui no Clube Interativo e daqui a pouquinho a gente volta. Até já.
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3: Agora na Clube, 3:29.
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3: Muito bem, o Amarildo Volpato continua nos atualizando sobre as informações lá de Anitta Garibaldi e ele relata aqui, ó, que segundo a equipe da Secretaria de Obras de Anitta Garibaldi, há necessidade de construir uma ponte nova devido à erosão da estrutura. A informação que chega pra gente aqui, né, no início da tarde a gente falou, né, que isso, já tinha esse problema, né, com essa ponte na rua Natalício Varela Duarte, no bairro Borges. E o pessoal interditou ela, né, no primeiro momento, fazendo aí a execução dos serviços, e agora a informação é que terá que ser feita uma ponte nova em Anitta Garibaldi nesse trecho. Agora 3:30, Xena Marcon, e tem um recadinho da Clínica Pulsar.
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4: E com essas informações, então, a gente encerra o nosso Clube Interativa desta quinta-feira. Muito obrigada pela sua companhia, por você estar junto com a gente aí desde o início da tarde, quem fica com a gente também desde o início da manhã. Muito obrigada, e eu estarei de volta só na segunda-feira, viu, Evandro? Amanhã só Evandro Giopo estará aqui no Conexão Saúde, no Clube Interativa. Eu trabalho sábado e domingo, né? Estou de plantão. Inclusive, no sábado, estarei aqui fazendo a polícia pro Jornal da Clube, viu?
3: Então, não sei se a gente vai estar junto aí, não sei. Não, final não de semana. Sei. Vamos ver como é que tá a escala aí.
4: Vamos ver.
3: Bom, grande abraço para você que está do outro lado, que está acompanhando a gente. Obrigado. Fique na companhia dele, Adelar Machado e o Chimarriando com a Clube. Obrigado a todos. Boa folga para você, Xena Marcon. E fiquem bem.
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0: 3:36. Muito boa tarde para você que está ligado, sintonizado. Já estamos iniciando por aqui o Chimarreando na Clube nessa tarde gostosa, maravilhosa para você de quinta-feira. A temperatura neste momento no centro da cidade, vamos atualizar a temperatura para você que está chegando agora aqui para o Chimarreando, 18 graus, hein? Tá quente, 18 graus. O tempo está encoberto, parcialmente nublado. Tem horas que dá uma garoa, de repente dá umas aberturas de sol. Tá bem louco esse tempo aí. Vamos ver o que vai acontecer nas próximas horas. Daqui a pouco aí, a partir das 4:30, a gente também confere a previsão do tempo com ele, Peter Scheuer, aqui na nossa programação. Nosso alô especial para você que está com o rádio ligado, trabalhando, você que está em casa descansando, aonde quer que você esteja, no trânsito também ouvindo a Clube. Obrigado pela sua carona.
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0: Primeiro mate vai para você, motorista de aplicativo, que dá carona pra gente nas tardes, você que está aí trabalhando, percorrendo a cidade, os bairros, também o centro e acompanhando também a nossa programação. Então, um alôzão especial para você, motorista de aplicativos, que acompanha sempre a Rádio Clube. Primeiro mate a gente oferece especialmente para essa turma aí que também estão com o rádio ligado, aí no carro, trabalhando e ouvindo a Rádio Clube. Vamos trazendo mais músicas, Walter Moraes.
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0: 3:43, ouvimos Banda Champion, Endereço Errado, ainda Walter Moraes com a música Bochincho e começamos com os Serranos, o Cancioneiro das Coxilhas. A boa música para você. Você vai mandando a partir de agora, já vou liberar o WhatsApp da clube para você participar. Fique à vontade. 99152-3883. Você participa. Hoje tem sorteio. Olha, sorteio de um pão de alho Santa Massa recheado, sabores tradicionais, o único do planeta, hein? Numa baita parceria com a Rádio Clube, também o Querência. Vai mandando a sua mensagem. Você também aí pode, é claro, deverá seguir, né? Para você participar do sorteio, você precisa estar seguindo também o Querência Lages com dois S no final, tá bom? Um abraço para você aí que está ligado, acompanhando a Rádio Clube. Então, hoje tem sorteio de um pão de alho Santa Massa recheado, sabores tradicionais. Vai mandando a mensagem, boa sorte para você. No final do programa, a gente faz o sorteio. 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Lembrando para você, o Adelar Machado até às 6 horas apresentando o Chimarrando, depois também na oração da Ave Maria, e à noite a gente também se fala no rodeio na clube a partir das 8 horas. Lembrando que o titular do programa, o Éder Goulart, está de férias, curtindo suas férias, e a gente faz companhia para você aqui com o Chimarrando, e também no sábado a gente apresenta o programa Roda de Chimarrão. Um abraço lá pro Éder, boas férias para ele, aí uma boa semana também, uma excelente quinta-feira. 3:44.
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4: Informações do esporte com ele, Amarildo Volpato. Boa tarde para você, Amarildo.
5: Boa tarde, coisa boa no Chimarrando, curtindo a boa música e o esporte agora destacando para você. O Vasco da Gama anunciou a contratação do volante Santiago Sosa, assinou o contrato até 2029. O meio-campista não vai reforçar a equipe contra o Olímpia hoje pela Sul-Americana, porque não deu tempo do clube carioca inscrever o jogador. Mas é um bom reforço, tanto para a Copa do Brasil, Vasco pega o Vitória e também, é claro, a série.

0: agora vai comandar então a parte institucional do Grêmio. Ele que já foi também comentarista de arbitragem nas TVs aí, nos campeonatos brasileiros que aconteceram em anos anteriores. O Gaciba também vai responder pela representação institucional do tricolor junto às entidades esportivas. Mais esportes daqui a pouquinho na Hora da Corneta. Uma boa tarde.
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2: Três horas e 50 minutos, a gente vai seguindo por aqui com o programa Chimarreando com a Clube nessa tarde de quinta-feira, para você de toda a cidade também, você que está aí ouvindo a gente no interior do município, cidades vizinhas, aonde quer que você esteja, você vai participando com a gente e a gente vai agradecendo os nossos ouvintes que estão também já com a gente nesta tarde. Um alôzão lá para a Margarete, lá do bairro Araucária, ouvindo o programa. Um abraço para você, tá mandando um alôzão para a Linda Cir, que está fazendo crochê e também ouvindo a Rádio Clube. Quem mais que chega por aqui? Orli Pedro Pereira, também uma ótima tarde para você. Vamos com mais músicas, modulando mais sucessos na sequência do programa Chimarrindo com a Clube. Às 4 horas tem notícias para você. Daqui a pouco teremos também a nossa agenda também cultural aqui no programa. Tem o Cantinho Sertanejo com as 3 músicas sertanejas para você também recordar, matar saudades aqui no programa. Temos aí a agenda do aniversariante, as cotações do mercado financeiro agrícola, tudo isso para você na sua tarde aqui na programação da Rádio Clube. A previsão do tempo com Peter, Quarteto Coração de Potro e depois o musical JM.

0: Ouvimos musical JM, A Namorada Que Sumiu, com a participação de várias bandas. Ainda teve quarteto Coração de Potro, Tô de Volta, Chama Rita.
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2: Boa tarde. O senador Flávio Bolsonaro, do Rio de Janeiro, candidato do PL, do Partido Liberal, à presidência da República, foi impedido de registrar sua candidatura nesta quinta-feira, depois que sua equipe identificou que ele consta no sistema do Tribunal Superior Eleitoral como filiado ao partido Missão. A campanha já acionou o tribunal para restabelecer a filiação de Flávio ao PL e permitir a conclusão do registro da candidatura. A equipe também vai acionar a Polícia Federal para investigar o episódio. A suspeita é de que tenha ocorrido um ataque hacker. O TSE informou que não houve hackeamento do sistema, e sim o cadastro da filiação por parte de um representante do Missão, partido que tem Renan Santos como candidato ao Planalto. Duas pessoas morreram e uma ficou gravemente ferida em um acidente entre um carro e um caminhão na manhã desta quinta-feira, no quilômetro 169 da BR-470 em Pouso Redondo. As vítimas fatais eram passageiras do veículo de passeio. O motorista do automóvel, de 57 anos, foi socorrido e encaminhado ao hospital em estado grave, com suspeita de traumatismo crânioencefálico. A rodovia precisou ser interditada em ambos os sentidos para os trabalhos de resgate e perícia, tendo o tráfego liberado no fim da manhã de hoje. O acidente aconteceu cerca de 5 quilômetros de onde dois irmãos morreram atropelados na semana passada, quando iam pegar o ônibus para ir à escola. Onde há, a Clube está. Para a Hora da Notícia, Evandro Giotto.
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8: 4:07.
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8: Simbora, vamos seguindo por aqui com o programa Chimarreando com a Clube, na sua tarde de quinta-feira. Você aí que está com o rádio ligado, sintonizado com a gente, muito obrigado pela sua preferência. Um alôzão vai lá para o John Lennon, mais conhecido por Colapsita. Tá lá ligado com a gente, acompanhando também o programa. Um abraço para você, John Lennon, sintonizado aqui na Clube. Quem mais que está chegando por aqui? Estou ouvindo o programa, quero participar do sorteio. Deixa eu ver quem mandou a mensagem. A Andressa Moreira Pereira, lá do Boqueirão. Ótima tarde para vocês. Tem mais gente participando por aqui. O Roberto Carlos, morador do bairro Santa Catarina, também ouvindo o programa. Uma ótima tarde para você, está concorrendo o sorteio de hoje também aqui no programa. Você vai mandando a sua mensagem, 991523883. A Eliane Matos, do bairro São Luís, também. Ela e a família, uma ótima tarde. Quero mandar um alôzão para você que está aí trabalhando nas suas atividades, pessoal do comércio. Uma boa tarde especial para você, empresário, empresária que está aí acompanhando a Rádio Clube, seus colaboradores também, uma ótima tarde, um bom trabalho. Meus amigos também que ouvem a gente aí no interior do município, nas comunidades do interior, sempre ligados, acompanhando toda a nossa programação, tudo que acontece na cidade, na região, você fica sabendo aqui na Rádio Clube, diretamente também com as informações da Central de Conteúdo de Jornalismo da Rádio Clube. A gente por aqui trazendo sempre o melhor da música, levando informações também no seu rádio. Até às 6 horas o Chimarrão, 6 horas teremos a oração da Ave Maria especial para você também nesta quinta-feira, hein? Você pode fazer o seu oferecimento também na oração da Ave Maria, mandando a sua mensagem para o nosso WhatsApp do setor de avisos, 3221-3101, vindo até a Rádio Clube e fazendo seu oferecimento também na Ave Maria, também de todos os dias, de segunda a sábado, aqui na Rádio Clube. É o WhatsApp também esse telefone, 3221-3101, do setor de avisos, é o WhatsApp, você pode mandar também sua mensagem, falar aí com a Caroline no setor de avisos. Vamos com mais músicas, Grupo Rodeio, depois tem banda Alto Astral, sequência musical do programa.

0: 4:16, ouvimos banda Alto Astral com a música No Bar Bebendo, participação do San Marino. O grupo Rodeio Levanta Bugio. E agora agenda cultural para você na sequência do programa.
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0: 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Vamos para a agenda, deixa eu só atualizar aqui. Olha, informando pra você que no dia 15, que será no sábado às 20 horas, no Mercado Público, tem a apresentação às 20 horas da banda Gruvital. Às 8 horas da noite. E teremos também, na sexta-feira, dia 14, às 20 horas, quem comanda o som é o Trio Pegada, também no Mercado Público. Dia 14, às 8 horas da noite, na sexta-feira, Trio Pegada, se apresentando também no Mercado Público. E reforçando para você também, no dia 30 de agosto, às 9 horas da noite, no domingo, na Avenida Marechal Floriano, 765, no Querência Xão, tem para você Ricardo Berga e banda se apresentando. Você já vai aí se programando para esse grande evento também do Ricardo Berga. 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
0: Cantinho Sertanejo chegando para você aqui no Chimarreando com a Clube, 4:22, ao som da viola, a gente vai abraçando para você que está aí ligado com a gente, que gosta também desse quadro Cantinho Sertanejo. Hoje tem Zezé de Camargo Luciano, Trio Parada Dura e também o Daniel aqui no programa. Quero mandar um alôzão para a Adriana, lá da Praia dos Ingleses, em Florianópolis, ouvindo a Rádio Clube pela internet. Ela deixou um alôzão aqui para toda a sua família, também para os seus irmãos lá em Capão Alto, o Johnny e também a Rodinéia. E ela também vai abraçando carinhosamente os sobrinhos, o Sandro, o Bel, o Dieguinho e também o Noah. E para toda a equipe da Rádio Clube, deixando também um alôzão. Valeu, um abraço então para você, Adriana. Pessoal aí da Praia dos Ingleses, na Grande Florianópolis, acompanhando a Rádio Clube. A Nerezi Rodrigues de Oliveira, no bairro da Penha, também participando aqui do programa do sorteio. Quem mais? Lá no fundo do campo, o Sérgio, está ouvindo o programa. Um abraço para você, tá tomando um chimarrão e curtindo também o Cantinho Sertanejo, o popular Banana lá no Morro Grande. Ô, Banana, um abraço para você também. Vamos com mais músicas aqui no Cantinho Sertanejo, então, chegando, começando com Zezé de Camargo, Luciano, Pão de Mel.

0: 4:34, ouvimos o Daniel, Meu Reino Encantado, com a participação do José Camilo, do Seu Papai. Ainda teve também trio Parada Dura, Andorinhas, e na primeira Pão de Mel com Zezé de Camargo e Luciano.
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0: Vamos acompanhar a previsão do tempo com ele, meteorologista Peter Sawyer. Boa tarde para você, Peter.
2: Boa tarde. A presença de um sistema de baixa pressão favorece muitas nuvens carregadas, segue com chuva, chuvas ocasionais de intensidade fraca moderada, podendo em alguns momentos vir alguma chuva mais forte, acompanhada de trovoadas. Lá de vez em quando intercala com breves melhorias. A chuva é persistente ao longo dessa sexta e sábado, em alguns momentos chuva forte, em outros momentos breves melhorias, pontualmente alguns temporais localizados. E no domingo o tempo melhora, não 100%. O sol aparece mais e a temperatura ela se mantém um pouco mais agradável. A expectativa é que nós mantenhamos o domínio do tempo mais instável, mais estável durante a próxima semana. Tanto na segunda, terça, quarta, segue quente e com presença de sol e muito calor, com temperaturas próximas ou acima dos 30 graus, tanto na segunda, terça, quarta. Peter Scheuer, meteorologista, com a previsão do tempo.
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3: 4:38.
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3: Sorteio Bagual de hoje aqui no programa, hein? 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Uma baita parceria com a Rádio Clube. Participe e envie a palavra-chave querência aqui no WhatsApp da Rádio Clube 991523883, é o WhatsApp da Clube. 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O ganhador ou a ganhadora deverá ir consumir lá no local, tá certo? No Querência. Tá certo? 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Você vai direto, não precisa passar aqui na Rádio Clube. Quando a gente fazer o sorteio, aí você já vai direto lá no Querência, chega lá, se identifica, leva um documento e diz que você ganhou aqui na Rádio Clube no programa Chimarreando com a Clube. Aí a gente passa o nome completo lá para o Thiago, para a turma, a galera do Querência. Tá bom, gente? Você que está aí acompanhando. 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Um alôzão lá pro Davi da Balsa, que está ligado com a gente. Falando em balsa, um alôzão lá pra dona Neuza também, o Michael, a Bruna, a Cecília e pro Davi, que estão ligados com a gente em Bocaina do Sul. A balsa de Santa Rosa, que liga os dois municípios, né, foi interditada ao meio-dia de hoje. O Rio Canoas continuou subindo e, para a segurança de todos, ficará inoperante sem data prevista para o seu retorno. Lembrando que as balsas de São Sebastião do Canoas, Mato Escuro, Tacílio Costa e Palmeira seguem operando normalmente. A ponte do Travessão, São José do Cerrito, Campo Belo do Sul, o Rio Caveiras, foi interditada na manhã desta quinta-feira. As informações para você. Atenção, então, olha, moradores de Tacílio Costa e Bocaina do Sul e região, a balsa de Santa Rosa, que liga os dois municípios, foi interditada hoje após ao meio-dia desta quinta-feira. Tá certo? Para a segurança de todos aí, fica inoperante sem data prevista para o seu retorno. Vamos atendendo mais participações por aqui, mandando mais alôs para você que vai mandando a sua mensagem para o nosso WhatsApp. Quero ver quem está chegando por aqui. Pessoal, estão ouvindo a gente lá também em Morro Agudo, Campo Belo do Sul. Um abraço para vocês, obrigado pela sintonia, pela preferência. Vocês aí que estão sintonizados aqui na programação da Rádio Clube, a Juscelene, ela e também toda a sua família, ela manda um abraço para as suas filhas, Cariane, Josiele e também para aí a sua irmã Jussara. Um abraço para vocês, obrigado pela sintonia, toda a turma aí que estão acompanhando a programação da 98.3. Pessoal que ouve a gente em Campo Belo do Sul, Morro Agudo.

0: Quem está participando por aqui também gostaria de oferecer uma música. Sou a Silvana. Deixa eu ver um abraço para você, Silvana. Obrigado pela participação. Pessoal aí que estão acompanhando a programação aí na comunidade dos Motas. Ela está oferecendo uma música para toda a sua família e principalmente para. Deixa eu ver aqui. A Maiara, isso, para a minha amadinha Maiara. Um grande abraço para Maiara. Obrigado pela sintonia. Valeu, Silvana. Uma ótima tarde para você, para toda a sua família e na comunidade dos Motas. Ligados, acompanhando também a programação da Rádio Clube nesta tarde. E foi um alusão, então, lá para também Campo Belo do Sul, Morro Agudo. Pessoal lá que estão acompanhando a Rádio Clube, lá para nossa ouvinte, a Juscelene e toda a sua família, sempre ligados com a gente, as filhas Cariane, a Josiele e também a sua irmã Jussara. Muito obrigado pela preferência de todos.
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primeiro lugar em atendimento ao microempreendedor, entre as cidades com mais de 100 mil habitantes. Vamos seguindo por aqui, trazendo mais músicas para você, Chiquito e Bordonei, depois tem São Marino.

0: Fechou mais um bloco pra você aqui no Chimarrendo com a Clube, mais uma hora aí do programa. Ouvimos São Marino, Dois Apaixonados, ainda teve na primeira Chiquita e Bordoneio com a música Agarrando um Sentimento. Vamos para as informações e já na sequência nós retornamos para entrar para a última hora do programa Chimarrendo com a Clube nesta tarde de quinta-feira, hoje dia 13 de agosto do ano de 2026.
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2: A Defesa Civil de Lages atendeu 29 ocorrências registradas em 19 bairros da cidade após um acumulado de 61 milímetros de chuva em 24 horas. Segundo o órgão, as tempestades afetaram cerca de 116 pessoas, provocando então alagamentos, destelhamentos e deslizamentos na cidade. As equipes entregaram lonas para a proteção emergencial das residências e realizaram acolhimento de famílias em situação de vulnerabilidade. O nível do Rio Cará em Lages segue dentro da normalidade. As equipes municipais permanecem de plantão pelo telefone 199. A Universidade do Estado de Santa Catarina, a UDESC, campus de Balneário Camboriú, abriu uma sindicância para investigar a conduta de dois estudantes acusados de enviar mensagens com teor misógino, sexista, homofóbico e racista em um grupo de WhatsApp. O diretor-geral da instituição, professor Oséias Alves Pessoa, informou que até o momento não foi identificada qualquer lista de alunas estupráveis da UDESC no material analisado. As apurações começam após a entrega de áudios que conteriam trechos das conversas do grupo envolvendo os estudantes. A universidade adotou medidas administrativas em relação às bolsas de estudos dos envolvidos e apura a autoria e as responsabilidades sobre o caso. Onde há, a Clube está. Para a Hora da Notícia, Evandro Giotto.
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0: 5:06.
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0: 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Vamos chegando por aqui, trazendo mais músicas. Um alôzão lá para o Luiz Mocelin, que está ligado com a gente. Boa tarde para você. Mandando um alôzão lá para o seu Juarez Esmério. Pessoal aí de São José do Cerrito, estão ligados também acompanhando a Rádio Clube. Vamos ouvir o Baitaca e depois os Filhos do Rio Grande.
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0: 5:15, você ligado, sintonizado aqui na Clube, nós ouvimos os Filhos do Rio Grande, É Assim Que Eu Sou, ainda teve o Baitaca, Guardião do Pampa. Um grande abraço para você, ouvinte de toda a nossa região.
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0: felicidade.
1: Parabéns, felicidades para você que faz aniversário hoje. Parabéns para o Kleber Luiz Rossi de aniversário hoje. Felicidades. Hoje também quem faz aniversário é o Elcio José Kalman, nosso colega de trabalho aqui. Um abraço para você, Elcio. Parabéns e felicidades também pelo seu aniversário, recebendo homenagem de toda a equipe da Rádio Clube. Tem mais. Parabéns também para a Linita Machado de aniversário hoje. A Eliane Silva também, parabéns e felicidades. A Mariana Antunes também completando mais um ano de vida hoje, nesse dia 13 de agosto. Hoje também quem está de aniversário é a Maquele. Um abraço para Maquele, parabéns da sua mãe Fátima Ramos e de toda a família. Um forte abraço, parabéns para Maquele pelo seu aniversário hoje também.
0: Parabéns.
1: Quem mais que faz aniversário hoje?
0: Saúde.
1: Um abraço a todos os aniversariantes. Parabéns para Dilma Martins também, de aniversário hoje. Felicidades. Nossa homenagem aqui da Rádio Clube.
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1: Quem está chegando por aqui no Chimarrando com a Clube é ele, o Cláudio Pereira, diretamente da Fiat Globo. Boa tarde para você, seja bem-vindo, Cláudio.
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1: Familiares comunicam pesar o falecimento de Almira de Lourdes Souza Carsen. O corpo será velado a partir das 23h30 na Capela 2 do Parque da Saudade. O sepultamento será amanhã às 11 horas no mesmo cemitério. O Parque da Saudade comunicou o falecimento de Almira de Lourdes Souza Carsen. Familiares comunicam pesar o falecimento de Almira de Lourdes Souza Carsen. O corpo será velado a partir das 23h30 na Capela 2 do Parque da Saudade. O sepultamento será amanhã às 11 horas no mesmo cemitério. O Parque da Saudade comunicou o falecimento de Almira de Lourdes Souza Carsen. 5 horas e 21 minutos.

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1: Seguindo com o programa Chimarrindo com a Clube, olha, o CPC da Capela Nossa Senhora dos Prazeres de Palmeira, juntamente com o pároco Padre Darcy Sá, convida para a tradicional festa em honra à padroeira, de 13 a 16 de agosto. No sábado, dia 15, após a missa das 19 horas, acontece o grande bingo, com mais de 2 mil em prêmios. No domingo, a programação inicia às 10h30 com Santa Missa. Ao meio-dia, será servido almoço completo com churrasco, bebidas e serviço de bar e cozinha. À tarde, acontece os tradicionais leilões, o bolo da festa, tarde dançante com Adriano Farias e grande baile com os mateadores. A entrada é gratuita, apoio Petiscão e Chopp Lasberg, sempre presente no seu evento. O CPC agradece a presença de todos, visto o Padre Darcy Sá. A transportadora Zapelina está com vaga aberta para auxiliar de limpeza. Deve ter ensino fundamental completo, organização, atenção aos detalhes. Comprometimento com a limpeza e conservação dos ambientes, boa disposição para atividades operacionais e experiência comprovada na função. Oferece auxílio transporte, almoço na empresa, seguro de vida e convênio com o SESI Senat. A carga horária é das 8 às 12 horas e das 3 às 17h45, com salário a combinar. Os interessados devem enviar currículo para o e-mail recrutamento@zapeline.com.br com assunto auxiliar de limpeza. A transportadora Zapeline está com vaga aberta para assistente de abastecimento logística. Deve ter conhecimento em Excel, facilidade com sistemas, boa comunicação e habilidade no atendimento aos motoristas. Oferecem vale transporte, vale alimentação, seguro de vida e convênio SESI Senat. A carga horária é das 12 às 16 horas e das 17 às 8h20, com salário a combinar. Os interessados devem enviar currículo para recrutamento@zapeline.com.br com assunto assistente de abastecimento logística. Vamos trazendo mais músicas para você que está ligado, sintonizado aqui na Rádio Clube. Daqui a pouquinho tem um sorteio para você ouvinte. Também o mercado financeiro com as cotações na sequência da programação da Rádio Clube. Vamos ouvir o Adair de Freitas, também o saudoso Teixeirinha e os mateadores na sequência.
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0: 5:35, você ligado no programa Chimarrando com a Clube, já a gente vai fazer o sorteio pra você. Olha, ouvimos os mateadores, baile derramada, ainda teve o saudoso Teixeirinha, velho casarão, e também o Adair de Freitas na primeira romance de um peão posteiro. O Adair para o padre Darcy Sá, que já se encontra aqui nos estúdios da Rádio Clube com a gente, e hoje faz também a sua mensagem na oração da Ave Maria ao vivo aqui na Rádio Clube com a gente nesta tarde. Olha, o CPC da Capela Nossa Senhora dos Prazeres de Palmeira, juntamente com o pároco padre Darcy Sá, convida para a tradicional festa em honra à padroeira de 13 a 16 de agosto. No sábado, dia 15, após a missa das 19 horas, acontece o grande bingo, com mais de R$2.000 em prêmios. No domingo, a programação inicia às 10:30 com Santa Missa. Ao meio-dia será servido almoço completo com churrasco, bebidas e serviço de bar e cozinha. À tarde acontecem os tradicionais leilões, o bolo da festa, tarde dançante com Adriano Farias e o grande baile com os mateadores. A entrada é gratuita. Apoio, petiscão e chope Lasberg, sempre presentes no seu evento. Visto o padre Darcy Sá. Vamos agora para o mercado financeiro.
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0: As cotações para você, olha, o dólar valendo hoje 5,19 e o euro 5,98. Agradecendo ao Marildo Volpato, ele que nos informa, repassa as informações das cotações do mercado agrícola e financeiro sempre nas tardes aqui na programação da Rádio Clube. Olha, o mel silvestre, R$12 o quilo, mel de Bracatinga, R$16,50 o quilo, a soja, R$128, o milho amarelo, R$59,13, o feijão preto, R$196,25, feijão carioca, R$226,67. O feijão vermelho, R$300, o suíno vivo produtor independente, 5,8 o quilo. O suíno vivo produtor integrado, 5,28 o quilo. O cordeiro vivo de 40 a 50 quilos, R$16 o quilo. A ovelha matriz de 50 a 70 quilos, R$10. Preço do leite pago para o produtor para o mês de agosto, 2,61 litro, leite padrão. Vamos para o boi gordo valendo 12,50 o quilo e a vaca gorda 10,68 o quilo. 5,38.
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1: A Prefeitura de Lages pagou os seguintes valores na produção e na veiculação desse anúncio: R$ 62,69.
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3: 5:42.
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3: 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Vamos mandando mais alôs por aqui para você que está participando. Já vou fazer o sorteio, hein? Muita gente mandando mensagens por aqui. Pessoal lá de Correia Pinto, a Elizabeth Moura, um abraço para você, para todos os nossos ouvintes do município de Correia Pinto ligados aqui na Rádio Clube. Quem mais que chega por aqui? Mande um alô para o povo aqui de Santa Isabel, interior de Anitta Garibaldi. Um abraço então para vocês aí, obrigado pela sintonia. Estão mandando um abraço aqui também para o Padre Darcy Sá. Um abraço então para o nosso colega aqui, o Padre Darcy Sá, que chegou aqui nos estúdios. Daqui a pouquinho vai trazer a mensagem também da oração da Ave Maria. Um abraço lá para o José e toda a família que estão ligados com a gente. Deixando um abraço aí para o Padre Darcy também. Vamos com mais músicas. Lisandro Amaral, Caseriando, e depois o Luiz Marenco na sequência.

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5:48, ouvimos Lisandro Amaral caseirando. Vamos segurar por aqui o Luiz Marenco para depois, porque temos mais um intervalo rapidinho, senão não dá tempo. Temos o sorteio para fazer. Vamos para o sorteio, agradecendo todas as pessoas aí que mandaram sua mensagem para o nosso WhatsApp 991523883. Vamos lá então, informando quem ganhou o pão de alho do Querência Xizão. E a pessoa que ganhar aí tem uma semana para consumir ali no Querência, tá certo? Na Avenida Marechal Floriano. Tem uma semana para você comparecer, não precisa vir aqui na Rádio Clube, você vai direto lá no Querência e tem que consumir no local, tá certo? Você tem uma semana para você comparecer e levar um documento para você se identificar. A gente passa o nome lá para o Thiago, para a turma toda lá, de quem foi o ganhador aqui no programa. E o sorteador hoje nos informa aqui, deixa eu ver, final do telefone 1228. Saiu para Valtemir.

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3: Você ligado aqui na sintonia da Clube, não é fácil. Um grande abraço para você que está curtindo a programação da 98.3, quase no finalzinho do programa, hein? Tá corrida a coisa, vamos agora para a Geração Motors, lá na Caoa Cherry, ele, Cláudio Pereira, com a gente.
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Finalzinho do programa, agradecendo a todos que estiveram acompanhando a Rádio Clube. Já já eu volto por aqui com a oração da Ave Maria, juntamente com o Padre Darcy Sá, nesse final de tarde de quinta-feira, dia 13 de agosto do ano de 2026. Deixa eu só conferir a temperatura para a gente informar para você, ouvinte. Estamos com 16 graus no centro de Lages. 16 graus é a temperatura na rua Carlos Jofre do Amaral. Agora sim, o Luiz Marenco, dobrando os pelegos. Já já eu volto.

0: 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A sirene da Clube informa, em Lages, 18 horas. 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
1: Vem caindo a noite silenciosa e as estrelas no céu piscando umas para as outras, revelando os mistérios do crepúsculo. Esta hora é dedicada a vós, ó Mãe dos Mortais, Nossa Senhora.

0: Ave Maria de hoje, nós rezamos pela alma de Irineu Varela de Souza, pela passagem de 10 anos e 3 meses de seu falecimento. Com muitas saudades de sua esposa Alice Virtuoso de Souza, seus 11 filhos, noras, netos e bisnetos. Ave Maria de hoje, nós rezamos pela alma de Irineu Varela de Souza, pela passagem de 10 anos e 3 meses de seu falecimento. Com muitas saudades de sua esposa Alice Virtuoso de Souza, seus 11 filhos, noras, netos e bisnetos. A Ave Maria de hoje, nós rezamos pela alma de Carlos Delamar Anacleto, pela passagem de 2 anos e 1 mês de seu falecimento. Com saudades de seu filho Carlos Everaldo, sua nora Adriana Lemos e netos Carlos Evandro, Carlos Eduardo e Larissa. Será rezada a Ave Maria de hoje pela alma de Maria dos Prazeres Lopes dos Santos, pela passagem de 5 anos de seu falecimento. Com saudades de sua filha Isolete. A Ave Maria de hoje nós rezamos pela alma de Carlos Delamar Anacleto, pela passagem de 2 anos e 1 mês de seu falecimento. Com muitas saudades de seu filho Carlos Everaldo, sua nora Adriana Lemos e netos Carlos Evandro, Carlos Eduardo e Larissa. A Ave Maria de hoje será rezada pela alma de Américo de Andrade, pela passagem de 10 meses de seu falecimento. Com saudades de seus familiares. A Ave Maria de hoje nós rezamos pela alma de Maria dos Prazeres Lopes dos Santos, pela passagem de 5 anos de seu falecimento. Com muitas saudades de sua filha Isolete. A Ave Maria de hoje será rezada pela alma de Américo de Andrade, pela passagem de 10 meses de seu falecimento. Com saudades de seus familiares. Será rezada a Ave Maria nesta quinta-feira pela alma de Santilo Claudino dos Santos, pela passagem de 17 anos de seu falecimento. Com muitas saudades de sua esposa Nadir, filhos Cláudio, Edilson, Marcelo, Paulo e Kelly, netos, bisnetos, noras e genro. A Ave Maria de hoje nós rezamos pela alma de Santilo Claudino dos Santos, pela passagem de 17 anos de seu falecimento. Com muitas saudades de sua esposa Nadir, filhos Cláudio, Edilson, Marcelo, Paulo e Kelly, netos, bisnetos, noras e genros. Ave Maria de hoje, nós rezamos pela alma de Verônica Aparecida Pereira de Jesus, pela passagem de 2 anos de seu falecimento. Com saudades de seu esposo Ribas Pereira e família. Ave Maria de hoje será rezada pela alma de Verônica Aparecida Pereira de Jesus, pela passagem de 2 anos de seu falecimento. Com muitas saudades de seu esposo Ribas Pereira e família. Será rezada a Ave Maria de hoje pela alma de Santilo Claudino dos Santos, pela passagem de 17 anos de seu falecimento. Com muitas saudades de sua esposa Nadir, filhos Cláudio, Edilson, Marcelo, Paulo e Kelly, netos, bisnetos, noras e genro. A Ave Maria de hoje rezamos pela alma de Maria dos Prazeres Lopes dos Santos, pela passagem de 5 anos de seu falecimento. Com muitas saudades de sua filha Isolete. A Ave Maria de hoje será rezada pela alma de Verônica Aparecida Pereira de Jesus, pela passagem de 2 anos de seu falecimento. Com saudades de seu esposo Ribas Pereira e família. Salve Maria, Padre Darcissa.
1: Salve Maria Adelar, salve Maria, meu irmão, minha irmã, que sempre nos acompanham. Um abraço carinhoso, a nossa bênção a você que nos ouve todos os dias e nesse momento para rezar conosco. Quero agradecer a Deus pelo Padre Marcos e também por todas as lideranças da catedral. Então, nesses dias está acontecendo a novena em preparação para a festa da nossa padroeira, Nossa Senhora dos Prazeres. Também gostaria de mandar um abraço para o CPC e todos aqueles que estão colaborando com a festa, também em honra Nossa Senhora dos Prazeres, na Palmeira, agradecendo as lideranças daquela comunidade, aqueles que fizeram doações de prendas, aqueles que participarão domingo na festa. Que Deus abençoe todos que lá estão trabalhando, em especial o CPC daquela comunidade. Hoje para nós é um dia especial. Hoje é dia de Santa Dulce, chamada Dulce dos Pobres. Uma vida de fé, amor e serviço. Santa Dulce dos Pobres, conhecida por muitos como Irmã Dulce, nasceu em Salvador, na Bahia, em 26 de maio de 1914. E desde muito jovem, demonstrou uma sensibilidade especial diante do sofrimento das pessoas e sentiu em seu coração um chamado profundo para servir a Deus por meio do amor ao próximo. Sua vida foi marcada pela fé, pela humildade e, sobretudo, pela dedicação aos pobres, aos doentes, aos abandonados e a todos aqueles que necessitavam de acolhimento. Irmã Dulce compreendeu que a verdadeira fé não deveria permanecer apenas nas palavras ou nas orações, mas precisava transformar-se em atitudes concretas de amor e solidariedade. Por isso, dedicou a sua existência a cuidar daqueles que muitas vezes eram esquecidos pela sociedade. Em cada pessoa necessitada, ela enxergava um filho de Deus que merecia dignidade, respeito, carinho e esperança. Com poucos recursos, mas com uma fé imensa, Santa Dulce começou a sua missão de maneira simples. Acolhia as pessoas em situações de extrema necessidade e procurava encontrar uma maneira de ajudá-las. Não deixava vencer pelas dificuldades, pela falta de recursos ou pelos obstáculos que surgiram no seu caminho. Sua perseverança mostrou que grandes obras podem nascer de pequenos gestos quando são realizados com amor verdadeiro. Ao longo de sua caminhada, Irmã Dulce transformou lugares simples em espaços de acolhimento, de atendimento. Sua obra social cresceu e tornou-se importante símbolo de solidariedade e cuidado com os mais necessitados. Mesmo diante das dificuldades, ela continuou firme a sua missão, confiando na providência de Deus e acreditando que ninguém deveria ser abandonado em seu sofrimento. Querido irmão, querida irmã, hoje fazendo memória desta santa querida, ela faleceu em 13 de março de 1992, deixando um grande exemplo de fé e dedicação. Sua vida, porém, continuou inspirando milhões de pessoas. Em 13 de outubro de 2019, perdoe-me, foi canonizada pelo Papa Francisco e tornou-se a primeira santa nascida no Brasil. Por intercessão dela, pedimos que cada um de nós, como cristão e cristã, possamos fazer o bem sem olhar a quem. Oremos. Quando o sino da igreja tange ao longe a Ave Maria, é chegado o momento de recordar a oração que rezou o anjo, mensageiro de Deus, na saudação mais expressiva de todos os tempos. E a vossa bênção pedimos, Nossa Senhora, para que a vossa proteção nos afaste de todo o mal. Querido irmão, querida irmã, se possível, pare um instante comigo para rezarmos juntos a oração da Ave Maria, pedindo a conversão, que a gente possa olhar os necessitados com o olhar de Cristo. E, se possível, reze em voz alta. Ave Maria, cheia de graça, o Senhor é convosco. Bendita sois vós entre as mulheres e bendito é o fruto de vosso ventre, Jesus. Santa Maria, Mãe de Deus, rogai por nós, pecadores, agora e na hora de nossa morte. Amém. Agradeço àqueles que todos os dias, ao final da oração da Ave Maria, mandam para mim um amém. Em especial, a tia Evanda, do tio Nelson Coelho, que nos ouve todos os dias. E a você, meu irmão, minha irmã, meu carinho, você que faz as intenções, você que pede a oração da Ave Maria todos os dias pelos teus entes queridos, que Deus os recompense. Que Deus abençoe cada um de nós por intercessão de Santa Dulce dos Pobres, que ela possa rogar por nós, nos ensinando a amar, servir, cuidar uns dos outros com o mesmo coração generoso que marcou a vida da irmã Dulce. Que nós sejamos abençoados e abençoadas em nome do Pai, do Filho e do Espírito Santo. Amém. A todos uma santa e abençoada noite e fiquem com Deus.

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1: Seis horas e 14 minutos. 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Temperatura neste momento aqui no centro de Lages, marcando, assinalando neste momento na rua Carlos Jofre do Amaral, 16 graus. Na sequência, vem aí a Hora da Corneta, na apresentação do Edson Varela, Adilson Oliveira e também o Amarildo Volpato. Eu, Adelar Machado, retorno às 8 horas para apresentar o rodeio na clube até às 9 horas. Um grande abraço a todos, uma boa noite e continue na clube.
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7: Vamos lá, vamos chegar na hora da corneta aqui na Clube FM. A partir de agora, o padre Daci fazendo umas micagens aqui na saída dele e na chegada nossa. Nada como ter essa herança bacana da audiência, da oração da Ave Maria com o padre Daci, bem concentrado com Adelar Machado aqui. Mas depois, na saída, ele troca uns dedos de prosa e dá uma bênção. Principalmente para esses dois fiasquentos aqui que estão comigo, o Amarildo Volpato e a Adilson Oliveira. De camiseta, Amarildo Volpato, boa noite, boa tarde. Buenas.
8: Aquele abraço, buenas, aí, que bom estarmos aqui mais uma vez, o estúdio quente, na verdade tá meio abafadinho fora hoje, só dentro de casa com aquela umidade.
7: Tá úmido.
8: Meu Deus, não é privilégio seu aí a sua casa estar úmida não. Eu fiz uma pesquisa hoje.
7: No mundo
8: 98%
7: inteiro.
8: 98,3%. Até deu coincidência aqui do 98,3% de todas as casas estão úmidas.
7: Ah, bom, tá dito isso. Pode cumprimentar o povo.
8: As pesquisas
7: só do interior.
8: Tu traz as tuas pesquisas aí também, deixa eu trazer as minhas também.
7: Vai lá.
8: Boa noite a todos aí que estão cá conosco hoje.
7: É verdade. Você que tá nas corredeiras aí no interior de Correia Pinto, você que tá nos ouvindo em São José do Cerrito, lá na localidade de Ermida. Ermida significa um local de oração de várias religiões. Pessoal que está nos ouvindo, aquele abraço. E o Adilson Oliveira está autorizado a dar buenas para você que nos acompanha.
9: Boa noite, Edson. Boa noite a você. Boa noite ao Volpato, Adelar, nossa audiência da Hora da Corneta. E a pergunta para o Volpato já no começo: o que significa essa umidade que você falou?
8: Essa chuvarada louca que está aí, realmente, cientificamente, não sei dizer, mas é muita chuva. Sim. E todas as casas estão molhadas, o piso. Você tem que andar assim, no calçado, a ponta dos dedos ali ajudando.
9: Cuidado para não cair.
7: Mas você há de convir comigo, você que sempre me dá razão. Na época do Bolsonaro, isso não acontecia.
8: Que ano era? É, realmente. Oi, olha. Só porque o filho tá aí, a gente tá faceira. Falaram, o filho dele hoje?
7: Que filho? Não tô sabendo. Veio algum filho do Bolsonaro hoje em Lages? Não tem essa informação.
8: Ontem ele estava.
7: Ah, ontem?
8: Ontem.
7: Ontem.
8: Não, mas ele saiu hoje cedo,
7: né? Não, não, não. Saiu ontem porque
8: ele
7: não.
8: Mas ele pernoitou aqui?
7: Não, não, não. Saiu ontem porque ele não queria sair no dia 13.
8: É as pesquisas do Edson.
7: Oh, vamos lá, vamos lá. Para você que nos ouve em Cerro Negro, meus conterrâneos, considerem-se cumprimentados. Prefeito Adelardo de Moraes Rolai foi para a Câmara de Vereadores, né? Trocar uns dedos de prosa com os vereadores lá. Eu, na minha opinião, aconteceu a mesma coisa que o prefeito Quinho de Celso Ramos, que foi para a Câmara, bater boca lá com o presidente da Câmara. É, eu entendo que os prefeitos não deveriam se submeter a isso, de ir lá dialogar com o vereador. Parece que ele está descendo a um nível de um poder que está ali para fiscalizar e legislar, mas não para dizer a cartilha para os gestores municipais, mas eu respeito aqueles que entendem diferente. E
10: você não concorda que um prefeito vá na Câmara?
7: Eu acho que o prefeito, por exemplo, Cerro Negro tem a rádio comunitária, temos a Alegria FM em Anitta. É, vai na rádio e se comunica com a população, ó, tá acontecendo assim, assado. Vem aqui na clube, por exemplo, o povo daqui tá acontecendo assim, assado, as coisas são desse jeito e tal. O prefeito tem que dar satisfação pro povo, pro povo, pro povo.
8: É, e por exemplo, assim, na mesma proporção, a gente não vê o governador na Assembleia, a não ser no dia da abertura dos trabalhos do ano legislativo, ele manda aquela mensagem, mas ir lá dar explicação. Já tem um líder para isso.
10: Só se tiver,
8: né,
10: alguma matéria mais polêmica tem, que os vereadores não entendam.
8: Não, aí a liderança dele, é o líder do partido, do governo, faz isso.
7: O Lula foi alguma vez na Câmara dos Deputados lá pedir pinico para deputado? Não. Se bem que ele faz coisa pior, mas daí nos bastidores, né?
8: Assim, eu penso igual ao Edson nesse ponto aí. Uhum. Prefeito, a gente nunca.
7: Porque no momento que ele vai para a Câmara, ele vira a vidraça do vereador. O vereador vai se aproveitar para se promover em cima. Não tem outra explicação. Até porque é o seguinte, o prefeito tem falhas. Qual é o prefeito que não tem falhas? O prefeito está em falta em algumas ações? Qual é o município que o prefeito não está em falta em algumas ações? Então, isso vai, teve, tem e sempre terá. Tá? Infelizmente não vai resolver. Temos municípios em situações bem melhor. Eu citaria Dom Batista, por exemplo, a gestão ali parece uma coisa bem redondinha, mas mesmo assim ainda tem problema que a coletividade reclama. Tá? Então, ir para a Câmara para virar vidraça não deve interessar, mas cada prefeito sabe o que faz, né, Vopato?
8: Né, Vopato? Sem dúvida, não. Eu só estou prestando atenção e já concordei, acho que prefeito em qualquer esfera.
10: Tem,
8: né?
10: Tem um líder da bancada,
8: do governo,
10: né?
8: Tem, que faz governo. A defesa. Mas acho que já foi essa segunda ou terceira vez que o prefeito lá e vai à Câmara de Vereadores do município.
7: Novos tempos, achei interessante isso aqui, até trouxe em forma de informação. Conhece a empresa catarinense de transporte de passageiros?
8: Da autoaviação?
7: É.
8: Autoaviação catarinense.
7: Exato, não tem mais esse nome, agora
8: só para identificar aquela antiga.
7: Exato. Ela tem linhas intermunicipais em Santa Catarina e interestaduais. O que acontece? Essas empresas do transporte que tipo de transporte? Transporte rodoviário, né? De passageiros, bem isso.
8: Intermunicipal que fala.
7: É intermunicipal e interestadual.
8: Tá? Eles estão.
7: Essas grandes todas fazem, a catarinense também. Essas empresas estão perdendo muito público, muito passageiro para as alternativas diferentes que surgiram. Temos aplicativos como o BlaBlaCar, que é um sistema de carona, é meio perigoso, mas se tiver relação de confiança, vale a pena. O Buzzer, que é um sistema de transporte de passageiros, valor mais em conta e linhas semidiretas. O Buzzer, inclusive, parece-me que é uma empresa que opera no Brasil e pertence e é uma das empresas do Grupo Globo, do Rio de Janeiro, da TV Globo, da Rede Globo, rádios, etc e tal, e é sócia do Buzzer, ou foi sócia do Buzzer. O que é que a catarinense está fazendo? Está fazendo promoção para atrair passageiros. em determinados períodos, agora no mês de agosto e setembro, para passagens intermunicipais, tem desconto de até 45%. É uma forma de atrair, e as empresas fazem isso.
10: E isso tem que fazer, viu? Exato, inovação, Edson. Isso
7: é interessante.
10: Ou inova, busca aí novidades para apresentar para o cliente, ou vai ficando para trás.
7: Eu falei em buzzer, falei em Globo, e me veio à memória uma indagação que me fizeram. E eu vou passar essa pergunta para o Volpato, talvez ele saiba. Por que que as emissoras de televisão de Santa Catarina, as grandes redes, e quando se fala grandes redes, eu falo do SBT, SCC, NSC TV, que é a Globo, e a Record. Por que que no horário do meio-dia eles concentram tanto o jornalismo em Florianópolis? Não tem mais aquele noticiário estadual do que aconteceria pelo estado, e até um buraco de rua lá vira motivo para 5 minutos de reportagem.
8: Eu vou dar um depoimento agora que eu vejo no dia a dia na nossa redação. A Shaina Marcon entra aqui de Lages 2, 3 vezes nos noticiários de Santa Catarina. Então ela, juntamente com o Márcio Ramos, que é o cinegrafista, eu vejo as praças no SCC bem atuantes. A Shaina todos os dias está com matéria.
7: Não, mas por que essa concentração do jornalismo na grande Florianópolis? Há uma explicação, Amarilo Volpato. O que é que acontece? O que interessa para a medição de audiência em Santa Catarina? A praça de Florianópolis, a grande Florianópolis. A última emissora a resistir a trabalhar com jornalismo local foi a emissora da Globo, a NSC. Ela trabalhava uma coisa mais estadualizada. Agora não. Agora você liga a TV, se tiver um carro pendurado num bairro de Florianópolis, o link está ao vivo lá. O SCSBT abre um espaço aqui para Lages, abre para Blumenau, mas foca muito a grande Florianópolis. Por quê? Porque o maior interesse do mercado publicitário é o quê? É a grande Florianópolis, porque os grandes anunciantes consideram a audiência de lá. Então há uma briga muito, briga no sentido de disputa de audiência entre essas três grandes redes.
10: Era a minha colocação, Edson, acho que é a razão do investimento da mídia.
7: Exato.
10: Onde tem a maior mídia,
7: eles
10: estão mais presentes.
7: Passou a ser tecnicismo, passou a ser uma decisão técnica dos investidores em mídia, considerar a audiência. E daí eles fazem isso. Então é uma coisa absolutamente justificável, compreensível e é do
10: jeito. Só que às vezes todas as empresas precisam de arrecadação.
7: E se não trabalhar a audiência local, não dá para lá repercussão.
8: Aí tem a questão de você definir bem o conteúdo. Por exemplo, tem emissoras em Florianópolis que vão dar para o estado todo. Uma informação, por exemplo, do transporte urbano, citam 15 linhas que vai para Canasveiras, que vai, sim, que vai.
7: Essa é a estratégia.
8: Exatamente, mas aí o conteúdo também teria que pensar, porque estão sendo assistidos.
7: Não, mas não ocorre. O objetivo é só lá. O objetivo prioritário é lá. Tem algumas incursões pelo interior, assim, mas é uma coisa objetivo. Então, só para responder, essa é a razão. E a estratégia de mercado a gente tem que respeitar, né?
10: Então, as empresas precisam de faturar para manter.
7: Exato.
10: Pra se manter.
7: O Adilson Oliveira vai noticiar, por certo, eu vi no Jatir Fernandes e também vi no release da prefeitura, da polícia, essa informação sobre uma abordagem hoje da Polícia Militar Rodoviária ali em Painel, tá? Eles, olha só a importância de você que tá me ouvindo, ligar os faróis. Cidadão conduzindo seu caranguinho ali pelo posto da Polícia Militar Rodoviária, faróis desligados, chuva torrencial, isso aí é uma aberração, o motorista andar num dia de chuva com o farol desligado. Na rodovia, inclusive, tem que ser com o farol ligado, mesmo em dia de tempo bom, imagina com chuva. O que é que aconteceu? A Polícia Militar Rodoviária abordou e estranhou o nervosismo dos dois ocupantes do veículo. Um homem de 37 e outro de 47 anos foram abordados e com eles foram encontrados 241 caixas de tirzepatida, o princípio ativo do Monjaro. Estava sendo então contrabandeado, ampolas de Monjaro, provavelmente do Paraguai, por causa do farol desligado, a polícia abordou e deu o desdobramento. Parabéns para o pessoal da Polícia Militar Rodoviária pelo trabalho. E assim, gente, é como eu digo, se você tiver em ordem, em dia com o seu carro, ande na linha. Mas se você não tiver, ande mais na linha ainda para não ser abordado, ó. Porque o desdobramento é esse, né?
10: Se tivesse tempo bom, não abordaria.
7: Não, né? Não. Se tivesse tempo bom e eles com o farol desligado, a polícia aborda também.
10: Mas daqui a pouco vinha só a multa, né?
7: Não, mas.
10: Aqui no perímetro urbano é obrigado, né? Numa rodovia.
7: Não, vamos lá. Farol ligado é fora de área urbana das cidades. Farol ligado.
10: Fora de área.
7: Fora de área. De dia e de noite. E com chuva ou com sol. É farol sempre ligado fora de área urbana. Na área urbana, o farol tem que estar ligado quando está chovendo.
10: Hoje foi por causa do mau tempo.
7: O quê?
10: O farol.
7: Não foi. A Polícia Militar Rodoviária lá estranhou.
10: Mas geralmente vem só a multa daí, né?
7: Não, mas foi por causa da abordagem. A polícia, se eles tiverem, mesmo irregulares, se comportado direito, a polícia não ia localizar o monjaro deles. Mas eles começaram a ficar nervosos.
10: Chuviscando aí, caindo uma garoa, escuro, tem que ligar o farol.
7: Não, tá chovendo direto e o pessoal tem circulado muito nessa linha de farol desligado aí. E eu não sei se você que entende mais que eu, Volpato, mas acho que não gasta, né?
8: Dá aquele consumo normal que depois é renovável automaticamente.
10: Farol ligado não gasta nada,
8: mas tem
10: um pouquinho gasta, não
8: pois
10: gasta
8: é.
10: Tá ligado?
7: Agora vamos dizer que gasta
10: não,
7: farol ligado.
10: Não é que gasta, um exagero.
7: Agora digam gasta. Que gasta seta, dá seta também gasta.
8: Às vezes o farol ligado vai bater a chave e ela não faz nhaquinhaqui.
10: Deixa o farol ligado com o carro desligado, então. Tá 15 minutos.
7: Tá ligado, tá igual o pai de um amigo meu, que um dia foi assistir o jogo de futebol na casa dele e ele desligou a TV no intervalo do jogo pra luz.
10: Isso tá certo.
8: Outra telecom. Quem fazia isso antigamente na sinaleira que desligava o carro pra economizar gasolina era chamado de pão duro e tudo, né? Hoje o carro automático já para.
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8: O Diogo Vieira está nos acompanhando, indo para o colégio agora, indo para a faculdade, né? Só brinquei no colégio e acompanhando a gente aí, e ele ouviu atentamente a tua informação sobre o transporte interestadual.
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8: Voltamos em seguida com as notícias do agro para você.
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8: Vai acontecer, e aí, a retomada dos leilões, por isso vamos a São José do Cerrito, o Sindicato Rural, né? Vai promover a Feira de Primavera. As inscrições já estão abertas, será no dia 13 de setembro, um mês bem certinho de hoje, né? A Feira do Gado Geral, lá no Parque Boa Parada, em São José do Cerrito. Então as inscrições estão abertas para os produtores rurais, todos, né? Porque já teve a fase com a participação aí dos produtores de São José do Cerrito e região também. Então, já vai se programando e a gente aqui ajuda você a lembrar então da Feira de Primavera, e outras, é claro, estarão acontecendo aqui em toda a nossa região.
7: Um capítulo novo em relação à questão do javali em Santa Catarina diz respeito ao teor do julgamento que está em curso no STF em relação à validade ou não a constitucionalidade ou não da lei de autoria do deputado Lucas Neves. Essa lei estabeleceu e permitiu a perseguição, captura e abate de javali em Santa Catarina sem limite de quantidade, sem importar o período, em qualquer época do ano, desde que haja autorização do proprietário da área onde o javali estiver ou onde o animal se deslocar. Acontece que, deixa eu até localizar quem foi aqui, o Fórum Nacional de Proteção e Defesa Animal, é uma entidade, é uma ONG, entrou com a DIN, uma ação direta de inconstitucionalidade no STF, questionando exatamente a validade da lei. Entendeu-se dois pecados da lei. Um deles é o fato de que ela estaria autorizando a caça no Brasil e a caça é proibida, e a outra o fato do Estado, Santa Catarina, estar legislando sobre um assunto que seria de exclusividade da União. Por isso, os dois argumentos dessa ADIM, que foi colocada em pauta no dia de ontem, e hoje o ministro Alexandre de Moraes pediu vistas. E tem 90 dias, tem até lá a metade de novembro para emitir o voto dele a respeito. A gente torce para que o ministro Alexandre de Moraes tenha sensibilidade, e não só ele, e os outros que vão julgar também, e se aprofundem sobre o caos que está representando o javali em Santa Catarina, Rio Grande do Sul, Paraná, e não incomode, não atrapalhe a mantença dessa lei com a validade devida. Ela continua valendo, porque se brecar essa lei, será mais uma dificuldade para que se tente, não vou dizer resolver o problema do javali, porque eu acredito que o problema do javali não tem mais solução, gente. O que tem que se fazer é ir matando para ir reduzindo o problema.
10: E se proibir a caça, vai complicar mais ainda.
7: Complica mais ainda. Então, é uma situação, uma questão de necessidade do agro catarinense, do produtor rural de Santa Catarina, do Rio Grande e do Paraná, que haja a mantença da validade. Tenho certeza que o deputado Lucas Neves está acompanhando essa discussão, e quando ele quase desesperadamente foi atrás de uma solução, porque ele era muito abordado nas andanças dele pelos municípios dessa situação caótica, e coube a ele buscar essa solução legislativa, que é uma solução importante e necessária. E agora vem o questionamento no STF sobre a validade ou não da norma.
10: Tomara que analisem a situação, né, Edson? Não apenas só vote.
7: Eu até entendo o seguinte, pode até ter um pecadinho ou outro de vício de origem da lei, mas vamos pensar na questão social do que ela representa em termos de um recado, em termos de combate, porque ela também não resolve no todo, é preciso mais ação, o governo precisa atuar mais ainda. Mas de qualquer maneira, o fato novo do dia, da novela, digamos assim, é esse pedido de vistas do ministro Alexandre de Moraes, que suspendeu o julgamento da norma. Menos mal que de repente ele pediu vistas para tentar encaixar a mantença da norma lá na frente. Porque se for para derrubar ela, daí a gente vai dar uma desacorçoada sobre o tema.
8: A Confederação Nacional da Agricultura fez um levantamento, um dos seus diretores para o sul do Brasil Márcio Maciel Silva. O que ele está levantando? Que vai cair de 20 a 30% a importação de fertilizantes fosfatados, que é utilizado principalmente nessa época. Agora a importação aumenta e o uso também por parte dos produtores. Devido à guerra do Irã, custo muito, muito alto, e aí os produtores vão ter que buscar uma alternativa um pouco mais barata. A Cidas, que outro dia fazia uma matéria sobre estes fertilizantes importados com a origem duvidosa, que é um problema para o manuseio, para a saúde do produtor, da produtora, e também não dando o respaldo e o resultado na lavoura. Por isso, esta preocupação da Confederação Nacional da Agricultura, né? O produtor da Serra Catarinense, né, sabe da importância que tem aí a questão dos fertilizantes, né, na implantação de culturas como milho, soja, trigo, feijão, e agora é a época de fazer esta aplicação, e devido ao altíssimo custo o pessoal não está dando conta de comprar.
7: Gente, não assustando, porque não é nossa função isso, hoje ampliou o percentual de possibilidade de efeitos bem complexos, efeitos severos, esse é o termo, do El Niño. No sul do Brasil. Esse percentual agora, segundo o Centro de Previsão Climática da Administração Nacional Oceânica e Atmosférica, é um órgão americano, chega a 95%. Então existe 95% de possibilidade de termos um El Niño de intensidade moderada a forte. Então, só atualizando essa informação, criando essa realidade, lembrando que as estruturas de governo, tanto do governo do estado quanto dos municípios, estão trabalhando bastante na prevenção do El Niño, com algumas ações, algumas orientações, e o caminho é esse. Não tem outra coisa a dizer para vocês a não ser essa tendência de uma chuva mais robusta, uma chuva fora da curva no mês que vem. Isso que está tendo agora não tem nada a ver com El Niño, segundo os meteorologistas, é uma chuva normal que aconteceria. E o que teremos de anormal será quando entrar setembro.
10: O governador gravou um vídeo, Edson, não sei se você viu, orientando as pessoas sobre isso.
7: É didático e é importante, é uma forma de reforçar, quanto mais prevenção, melhor. E você que está me ouvindo, que pode estar pensando, prefeituras estão orientando prevenção, estado está orientando prevenções, o que é que a gente orientaria de prevenção do El Niño, o Adilson Oliveira? Eu diria para você uma coisa, tá? Evite contrair dívida para esse período de El Niño, porque se estiver chovendo e você estiver com a vida relativamente em dia, você aguarda a chuva passar. Mas se estiver chovendo fora da curva e você preocupado com os boletos que estão vencendo, dá uma angústia um pouquinho maior, né?
10: A economia já passa por dificuldade, Edson, em razão aí da chuvarada dos últimos dias, porque a construção civil para, serviço de pintura para, carpinteiro para, pedreiro para, o comércio dá uma parada. Então, a questão é a economia no geral já repercutindo com essa chuvarada aí dos últimos dias.
7: Mas a questão é a seguinte, a questão pro cidadão é ele não se endividar para quando chegar o El Niño, setembro, outubro, até novembro, talvez a chuva fora da curva. Se ele tem da onde pagar, tudo bem, mas o problema é contrair dívida que não tem como resolver, né? De repente é autônomo, depende do tempo bom, aquele negócio todo.
10: Então, porque a gente não sabe, né, o que pode acontecer com essa previsão de chuvarada forte, Amarildo Volpato.
8: Pois é, hoje uma notícia que pegou aí, alguns já esperavam, quem estava bem no meio entendia que isso poderia ocorrer, mas torcia que não. O frigorífico Verde de Pouso Redondo, após 56 anos de história, então comunicou aí o encerramento das suas atividades. E todos lembram e sabem, né, o quanto hoje abastecendo toda a Serra Catarinense, o estado também, e a empresa então emitiu uma nota falando, né, sobre o fechamento após 56 anos. 26 de janeiro, começou de 1970, que era os Irmãos Verde, e agora então lá em Corruchel, Pouso Redondo, ficou frigorífico com, né, um grande potencial aí do agro em Santa Catarina. E há algum tempo já a gente vem falando aqui sobre os grandes frigoríficos que vem diminuindo a escala de abate, até porque, né, diminuiu bastante aí a exportação da carne, o mercado internacional, então foi trazendo resultados negativos para os grandes frigoríficos, e agora a gente tem esse aqui de Pouso Redondo, muito conhecido de todo o estado, fechando as portas.
7: Lembrando que não é um problema de economia isso. Isso é um problema de gestão do frigorífico, né? Ele ficou mal das pernas e fechou, tá fechando por quê? Porque os grandes estão tomando conta, né? A JBS toma conta dos Estados Unidos, imagina do Brasil, né? Com o abate. Então, essas empresas familiares, se não tiver uma fortidão de gestão, vai acontecer isso, né? até pro pessoal não achar, nossa, esse frigorífico de carne está fechando, estamos perdidos. Não, não, vamos pensar com otimismo. É porque os grandes, na verdade, estão, as grandes empresas estão cada vez mais tomando conta, esses frigoríficos, porque pequenos não conseguem acompanhar o ritmo da economia, que é bom que isso fique claro também, até porque outros, inclusive, devem fechar aqui em Santa Catarina, por conta exatamente dessa linha de economia aí, mais diversificada dos grandes.
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7: Legal, gente. Hora da Corneta Clube FM, com intervalo, nós retornamos.
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5: Muito bem, calma, Adilson, já a gente vai trocar esse assunto e trazer aqui no ar, compartilhar com os nossos ouvintes. 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
7: O Denis Gonçalves manda para nós aqui: tô secando mais o chão com a umidade do que o Volpato secando o Inter.
5: Nossa, essa do Inter você inverteu esse recado do Denis.
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6: Abraço pro Padre Darcy nos dando uma carona, se deslocando para a Igreja Nossa Senhora Aparecida do Navio, onde ele participa de uma celebração ali. Ele que tá com agendas bem puxado essa semana. Segunda fez a novena na catedral, terça ajudou fazer a novena, porque era a missa de sétimo dia da falecida mãe do padre Marcos. Ontem fez celebração à noite em Otacílio Costa e hoje já está em Lages com a celebração ali na Igreja do Navio agora à noite. Abraço para ele, obrigado por nos dar uma carona na audiência. E lembrando, sábado é feriado em Lages por causa da padroeira, é feriado em Palmeira também, Nossa Senhora dos Prazeres. Eu não consegui confirmar o feriado de Nossa Senhora dos Prazeres em Urubici, tá? Eu sei que a padroeira de Urubici é Nossa Senhora Mãe dos Homens, tá? O dia de Nossa Senhora Mãe dos Homens é 10 de junho, tá? E o feriado, por conta disso, é 10 de junho. Esse ano, por exemplo, foi dia 8 de junho, né? Por uma agregação ali feita pelo prefeito Leandro Correia. Mas, de qualquer maneira, sábado é feriado em Lages e feriado em Palmeira, de certeza.
7: Vamos com o esporte, Amarildo Volpato. Ontem tivemos Libertadores.
5: Falando em

0: O prefeito de Urubici vai estar amanhã aqui na Clube pela manhã com o Rodrigo Silvério, ele que é o vice-presidente da Mures, né? Falando aí dos 50 e poucos anos da Mures, da sua fundação.
1: Amanhã então.
0: Tá, amanhã.
2: Falhas de goleiros marcaram a Libertadores para os times brasileiros. O goleiro do Bragantino falhou e o Galo fez 1-0. Confirma, Marilu Volpato. Foi isso, né?
0: Pois é, foi assim, ajuda daqui, ajuda daí e acabou acontecendo tudo isso. Palmeiras tomando golzinho nos acréscimos, né?
2: O Carlos Miguel foi outro que falhou então para fechar o noticiário das falhas dos goleiros, né?
0: Tá certo, então, isso acontecendo e também naquele empate do Fluminense e Rivadavia na terça resultou na queda do técnico Luiz Ubeldia. Hoje, 7 da manhã, Fluminense emitiu uma nota comunicando então não só ele, como toda a diretoria, né? A comissão técnica foi pra fora, foi embora.
1: A culpa era do técnico então.
0: Eles estavam entendendo que sim. Tudo começou na queda na Copa do Brasil para o Vasco da Gama. Dali pra cá não teve mais jeito e o Ubeldia caiu ontem. É hoje cedo.
2: O Vasco da Gama que está entrando em campo, só corrigindo, ontem o jogo Bragantino e Atlético Mineiro não foi Libertadores, né? Foi Sul-Americana. É isso, né? Opa, não. Eu coloquei os dois na Libertadores, mas foi Sul-Americana, então, o jogo no Cícero de Souza Marques, onde o Atlético acabou vencendo no frango do goleiro do Bragantino. Hoje o Vasco, agora às 7, enfrenta o Olímpia do Paraguai no jogo de ida pela Sul-Americana também. E o Santos recebe no Vila Belmiro, né? A equipe do Macará. De onde que é o Macará, será?
0: Equador.
2: Então é outro jogo de brasileiro pela Sul-Americana com Neymar em campo. O Santos tem Neymar jogando a princípio na partida de agora às 7 da noite.
1: O Volpato, que é fã do Neymar, dá pra ver o jogo então, Volpato?
0: Vai dar tempo.
1: Depois. E o jogo do Flamengo ontem? Empate, né?
0: Ah, foi apurado, né? Pros dois lados ali.
1: Apurado, tu e na minha opinião, o árbitro não deu pênalti, claro, pro Cruzeiro.
0: O Pedro no banco. Aí foi tipo uma resposta, né? Que muitos estavam cobrando do Ancelotti, que não levou o Pedro pra Copa do Mundo. E ontem ele foi, né? Então assim, o Pedro não é jogador de, só pra lembrar que ontem estava no banco, entrou e resolveu, inclusive, né? Depois.
1: Quem resolveu foi o Paquetá.
0: Os dois entraram.
1: Bola sobrou pra ele, primeiro lance, gol na partida.
0: A bola bateu no travessão, voltou.
1: Mas sobrou pra ele ali, até você faria aquele gol,
2: papai. Abraço para o flamenguista de aniversário no dia, é o Sir José, o nosso narrador oficial, que está completando seus 20 e poucos anos hoje. E da nossa parte, nosso Fala Branco abanando, saudando ele por mais esse aniversário. Vida longa, meu céu. Você é daqueles teimosinho.
1: 20 e poucos anos de narração.
2: Vai passar dos 100.
1: Eu vi a matéria do Christian, mais de 30 de narração, né, Volpato?
0: Ah, sim, o Elcio, a gente começou lá na Difusora. Ele foi repórter de campo lá com o Camargo Filho, depois foi evoluindo e virou narrador até hoje.
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0: O Grêmio contratou um ex-árbitro para reforçar o grupo. Então, Leonardo Leonardo Gaciba, como consultor de arbitragem, já foi chefe da arbitragem da CBF, comentarista de arbitragem em vários canais de TV aí, e agora ele vai representar institucionalmente o Grêmio nos eventos, junto às entidades esportivas, e também vai passar aí palestras para os jogadores sobre a arbitragem, até porque nesse final de semana agora começam as novas regras e mudanças.
1: Precisa
0: também.
1: Precisa isso, meu patrão?
0: ele tem esse conhecimento, a diretoria está evoluindo, né? Evoluindo, buscando cercar-se cada vez mais, né? De quem entende do meio.
2: Em Brasília, 19 horas.
0: Então está aí Leonardo Gaciba.
2: O Grêmio, já que você falou no Grêmio, quem saiu do Grêmio hoje foi o William, né? O William eu considerava uma das melhores contratações da história do Grêmio, na história recente, e ele acabou então
1: bom jogador.
2: Rescindindo o contrato com o Grêmio. Detalhe, foi uma boa contratação, mas um péssimo desempenho. O William custou a Adilson Oliveira R$1,5 milhão por partida disputada pelo Grêmio.
1: Aí é demais, né? Uma coisa, é demais.
2: Não tem como.
0: Marcou 2 gols apenas.
2: Não tem como um.
1: 2 gols?
0: E de pênalti.
2: Não tem como um clube se sustentar num contexto desse jeito, né?
0: E só pra finalizar, da última temporada até agora, até agosto.
1: Então já foi tarde ali,
0: O Grêmio dispensou 22 jogadores, 2 times. Bem certinho.
2: Hora de intervalo comercial, a hora da corneta segue já já.
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0: 71.
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2: Norizete da Silva escreve assim, ó, os javalis incomodam menos do que os caçadores. Esses vêm nos nossos terrenos, aqui onde eu cuido, e deixam o portão aberto, mistura o gado, esse tipo de caçador não controla nada. Agora, se eu ver eles, vou chamar a polícia, porque não tem ordem, escreve Norizete da Silva. É, na verdade, a lei, Norizete, que o deputado Lucas aprovou, aponta que a autorização, a caça ao javali, a partir da autorização dos órgãos competentes, não tem burocracia nenhuma para essa autorização, mas autorização também dos proprietários de áreas onde estiver o animal, tá? É uma coisa até meio louca, né? Meio estranha, porque, por exemplo, os caçadores estão nos 10 hectares ali do seu Bastiãozinho que autorizou a caçada, mas do lado do seu Bastiãozinho tem o seu Juvenal que não autorizou a caçada. Quando o javali correr para a propriedade do seu Juvenal, os caçadores não vão poder ir, de acordo com o texto da lei. Você acha que os caçadores não vão pular a cerca e correr na propriedade do seu Juvenal? Vão fazer, né? Então aí que está a questão. Mas não existe possibilidade de uma lei que dê direito dos caçadores a adentrarem a qualquer propriedade para caçar. Por quê? Porque a propriedade é sagrada, ela é intocável. Então essa é a realidade. Então tem que se buscar um meio termo aí sobre essa realidade, mas é preciso matar os bichos, controlar a bichaiada, porque senão daqui a pouco, cada vez mais, fica fora de controle.
0: Que não pode, né, Edson, invadir a propriedade sem autorização.
2: Não, a lei diz isso.
0: A lei diz isso, invasão de propriedade.
2: Não, a lei aponta essa situação.
1: Vamos a Anitta Garibaldi. Por que estou dizendo isso? É uma situação que essa chuvarada vem causando e vem mexendo em estruturas que se imaginava, né, que ia continuar assim da forma que estava, mas a chuva que já caiu e o que está por vir preocupa bastante. Hoje pela manhã, por exemplo, estive lá no Morro Grande acompanhando o trabalho da Defesa Civil, da Secretaria de Obras, com um deslizamento. Tem 3 casas acima, bem na rua Frei Silva Neiva. E hoje à tarde, conversei com o prefeito Henrique Menegazzo, foi interditada a ponte na rua Natalício Varela Duarte, que vai para o bairro Borges. O que está acontecendo ali? A ponte totalmente, a estrutura corroeu. Ninguém estava vendo, ninguém sabia o que estava acontecendo. Vinha de uma tubulação de uma rua acima de onde está a ponte. E hoje, então, apareceu aquele enorme buraco na cabeceira, foi interditada. O prefeito Henrique, na primeira avaliação, indica que o estudo técnico para a construção de uma nova ponte ali na rua Natalício Varela Duarte. Então, são estruturas que, vamos usar aí um termo antigo, imexíveis, e que agora, com muita chuva, vem causando esses transtornos.
2: Como é que ficou a alternativa para a comunidade com essa interdição da ponte?
1: Ali está sinalizado, eles vão buscando. Você fala com relação ao trânsito?
2: Está
1: bem sinalizado. Perguntei isso para o prefeito Henrique Menegazzo e o pessoal vai buscando as alternativas, todo mundo conhece.
0: Pato, e como vai dar estrago aí nos municípios da região?
1: Aí que está o problema.
0: No interior, com pontes, com estradas. Os municípios vão ter recursos para isso?
1: A Defesa Civil tem que mandar projeto, demora, é uma infraestrutura que esse Euninho vai mudar, vai ser um novo tempo para as estruturas. A gente já viu crescer muito as defesas nos municípios e a partir desse ano vai ter que melhorar ainda mais.
2: Essa rua que você citou da interdição, na verdade é uma rua paralela à rua Frei Rogério, a que foi asfaltada lá em Anita Garibaldi. É, a Frei Rogério é uma sequência da rodovia que vem da barragem, passa no bairro Borges e desce em direção ao centro. E essa rua, salvo melhor entendimento, ela é paralela a essa. Então acaba não gerando muito transtorno, mas evidencia exatamente o problema. E nós estamos na seguinte realidade, o Amarildo Bopato, a Dilce, você que está nos ouvindo. É, a gente sempre dizia, quando dá uma chuva mais frequente, constante, intensa, que quando essa chuva parar, a buracaiada vai tomar conta e as estradas vão estar horríveis no interior. Só que a chuva não está parando, né? É diretaço.
3: Meu Deus.
2: É uma coisa que não tá, a chuva não tá dando chance nem pros buracos, né? Tá
0: diretaço. Pois olha, a situação tá complicada. Hoje eu passava por algumas avenidas, vem abrindo mais buracos aí no trânsito, nas ruas, e a prefeitura não consegue trabalhar em razão do tempo.
2: Bem complicado. E amanhã nós vamos saber daqui a pouco como é que tá a tendência.
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1: Você falava ainda há pouco sobre o feriado em Palmeira, Lages, no sábado, e Urubici confirmado.
2: Confirmado. Feriado.
1: Feriado também.
2: Nossa Senhora dos Prazeres.
1: Então, três municípios da Serra Catarinense, feriado no sábado.
2: Significa que Urubici tem dois feriados religiosos. Feriado de Nossa Senhora Mãe dos Homens, que é a padroeira do município, e Nossa Senhora dos Prazeres, por causa da diocese. Curioso, interessante. 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
0: Sobre o comércio, quem desejar abrir o seu estabelecimento no feriado tem que fazer acordo com o Sindicato do Comércio.
2: O Senival Varela está dizendo que, em função desse afrouxamento em relação aos javalis, daqui a pouco estão entrando até dentro de casa. É, Senival, nos galpões os javalis já estão entrando e tomando conta. Essa é a realidade que nós temos que admitir, que temos que conviver.
1: O Adilson, hoje eu acompanhava você entrevistando o presidente do sindicato, Eloy Bassin, e um fato novo é que não dá mais para fazer banco de hora, tem que pagar a hora extra, 100%. Né? 100%. Por ser feriado, tem que pagar.
0: No feriado tem que pagar, 100%.
1: Então não tem essa compensação. E voltou o velho problema do transporte, né? A questão aí com a Transul.
0: Aqui em Lages faz tempo que tem esse problema, né?
1: Pois é, a Transul. Voltou, que eu digo, o presidente Eloy Bassin reiterou que está tentando um acordo. A Transul se defende dizendo que não tem passageiros para tanto, para colocar uma linha específica. Acho que a queixa maior é com relação à linha do shopping, né?
0: É que também não fazem uma questão na cidade que é um acordo, né? Vai funcionar comércio, tem que avisar a Transul, para a Transul ter ônibus, tem que ser um no coletivo. Isso não dá para simplesmente o lojista definir que vai abrir o estabelecimento. A pessoa que trabalha tem que ter o transporte, ou Vopato? Como é que ele vai se deslocar? Uma pessoa que mora no Guarujá sai do trabalho se não tiver o dinheiro para Uber.
2: Você reúne com três vizinhos ali, pega um Uber e vem pro trecho.
1: No acordo, a empresa paga o transporte, só que o transporte...
2: Lembrar o pessoal que trabalha no final de semana, no sábado e no domingo, os dois dias são feriados, tá? Tanto no sábado, dia 15, quanto no domingo, dia 16, também é feriado. Então, mais que repouso remunerado, o trabalho no domingo, para quem trabalha em posto de combustível, por exemplo, para quem trabalha no shopping, é feriado, é 100% da hora. O próprio presidente regional da FEComércio, seu Célio Espanhol, ele me confirma que feriado estadual no domingo.
0: No domingo?
2: É, exatamente. Porque pela legislação, o dia da... A data magna de Santa Catarina é dia 11. E na lei que estabeleceu esse feriado, aponta que a comemoração acontece no primeiro domingo subsequente. E o primeiro domingo subsequente é este domingo. Portanto, as lidas do domingo, dia 16, também são com feriado e pagamento para quem vai trabalhar de 100% sobre a hora, né? E não só o repouso remunerado. Um abraço, seu Célio Espanholi, obrigado pela informação.
1: Importante ressaltar para finalizar que tem que fazer um acordo com o sindicato, né? Não é só decidir abrir ou tem que comunicar o sindicato.
0: Na verdade, né? Não é um acordo, é informar que vai abrir e cumprir as leis.
2: É, não em relação a domingo, por exemplo, porque domingo já está tudo estabelecido.
1: Tá consagrado.
2: Já está consagrado. Hora de mais um intervalo comercial na hora da corneta. Nós falávamos sobre essa questão do tempo. Vamos ver como é que ele vai ficar para amanhã. Já, já.
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0: Hora da corneta, 7:18. O Vopato tá mandando pouco abraço, o povo tá reclamando. 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
2: É, a previsão do tempo em nome de Dub Center e da farmácia Copacabana, seguimos sem novidade no radar meteorológico em relação às condições do tempo. A sexta-feira fica mais nublada pela manhã, porém à tarde os lajanos ainda devem conviver com pancadas de chuva. A instabilidade de amanhã se estende ainda no sábado. É, nessa sexta-feira teremos um dia mais frio que hoje. A temperatura vai oscilar entre mínima de 12 e máxima de 15 graus em Lages. O tempo melhoraria a partir de sábado, mas não melhorará. Ainda teremos condições de chuva no sábado, com a instabilidade mesmo se afastando somente a partir do domingo, quando o tempo firma. Somente no final de semana que vem, ou seja, amanhã é 14, somente lá pelo dia 20, 21, 22, que a temperatura volta a cair na Serra Catarinense, com mínimas próximas a zero em algumas cidades. Até lá, ainda teremos essas condições de tempo mais agradável, apesar da umidade relatada por Adilson Oliveira e Amarildo Volpato.
0: Temperatura marcando 16 graus agora.
1: Atualizando aqui, indo a Bocaina, a APAE, e aí a gente fica muito feliz, contente, o pessoal das APAEs mandando, né, o card, mandando as informações. 4 de setembro vai ter o bingo a partir das 7 da noite lá no Parque de Exposições Isaac Miranda. O Baduí Beirão, que é o presidente da APAE de Bocaina, compartilhando com a gente um bingo beneficente, e a gente sabe que o pessoal atende o chamado e participa.
2: Você que gosta de atualizar, Marildo Volpato, atualiza o placar da Sul-Americana, veja o que é que o Santos está fazendo diante do Macará, o time equatoriano, segundo você, em plena Vila Belmiro, o jogo que começou às 7 da noite.
1: Não está aparecendo para mim aqui.
2: Santos está perdendo por 1 a 0.
1: Nossa. Pode. Não consegui atualizar aqui.
0: Mesmo com o Neymar em campo?
2: Mesmo com o Neymar. Mesmo com o Neymar em campo. Neymar e o Gabriel de Jesus, o Gabigol. Tá? O Cuca não vai resistir como técnico, Amarildo.
1: Vai pro Fluminense. Daí o Zubeldia vai pro Santos.
0: Resolve alguma coisa essa troca aí, vou
1: pra... É motivar, né? A preocupação é motivar. Mas não sei. É que o Cuca pediu, né? Pediu reforço aí e não estão dando pra ele.
2: É uma informação do Ratinho aqui, o Adilson.
0: Do Ratinho?
2: Exato. O Felipe, o Ratinho, tá mandando a corneta para a Celesc, porque eles estão sem energia elétrica no bairro Santa Catarina. Ô, Ratinho, vai pro 0800 da Celesc, porque se não tiver lá no sistema, meu amigo, eles não
0: deslocam no local para resolver.
2: É, exatamente.
0: Então, o caminho é 0800 ou WhatsApp. Os números tem no talão da luz.
2: Eu achei que você tinha decorado 0800. Até olhei assim, digo, Adilson.
0: Não
2: decorou.
0: Graças a Deus não tenho precisado.
2: Não preciso. Mas é 0800 alguma coisa e naturalmente...
0: Tem no talão da luz.
2: Como disse o Adilson, tem que ir no talão da luz e...
0: Até porque é bom estar com o talão, porque tem que passar o número da unidade consumidora.
1: Que agora aumentou o número, tem que prestar bem atenção.
0: Tem que ter todos os dados, tem que ter o talão da luz ali para passar os dados para a Celesc.
2: Perfeitamente. 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
1: Deixa eu só trazer uma informação aqui.
0: À vontade, meu pato.
1: Os cuidados que os gestores públicos têm que ter, a atenção e o zelo e saber o que estão administrando. O Tribunal de Contas do Estado, TSE, aplicou uma multa de R$ 16.351 R$ 16,24. 16 mil, valor superior ao prefeito de São Pedro de Alcântara. Sabe o que que ele fez para ser multado pelo Tribunal de Contas do Estado? Ele lançou um processo seletivo para a contratação de um engenheiro civil e deu uma hora no edital para se inscrever e presencial.
0: Só uma hora?
1: Uma hora. Então, assim.
0: Mas aí pediu para levar também.
1: Daí o TSE deu espaço para ele se defender, não publicou, não se defendeu. Uhum. E agora levou a multa de R$ 16 mil.
2: Provavelmente ele abriu o processo seletivo, o engenheiro veio, olhou no espelho e se viu.
1: E se viu. Então, assim, uma coisa aparentemente bem direcionada.
0: Bem,
1: né?
0: Direcionada.
1: Uma hora, eu acho que é recorde, vai pro Guinness.
0: Isso não existe.
1: Lançar,
0: né,
1: um edital num processo seletivo. Uma hora para fazer a inscrição.
2: Mas, e presencial. Mas a lei tem prazos? A lei determina quais são os prazos do processo seletivo?
1: Aí vai do bom senso, né? Tem que dar um prazo.
0: Mas tudo uma hora hoje é desloca, digital, né, Edson? De um município vizinho.
1: E outra coisa, hoje tudo é digital, né? Tudo online. Uhum. Então tinha que ser presencial. Presencial em uma horinha. Então é ali, fechou. Abre às 5, fecha às 6, fechou. Como é que é? Permaneça como está aprovado.
0: Eu acho que o Vopá tem razão, estava meio direcionada a situação. Uhum.
1: Dá a impressão, não estou afirmando.
2: E sim,
1: não,
2: sim. Mas detalhe, não apareceu nenhum engenheiro, ou apareceu?
1: Não, nem daí, não chegou nem esse ponto. Acho que ficaram com vergonha. Uhum. O engenheiro que era para ser. Ah, não vou.
2: Gente, nós presenciamos no início da administração de Lages atual algumas intervenções que foram feitas nos semáforos da cidade para dar algumas agilidades, alguns encaminhamentos de rapidez. E aquilo que se pensou, que se testou, acredito que não tenha dado certo, porque voltou tudo como era na gestão de Antônio Seron, na administração anterior. Eu não sei se também o pessoal do trânsito atual, os gestores, desanimaram com aquilo que queriam fazer, se não deram conta, mas aquilo que se propôs, eu sei disso pela frequência nos semáforos que a gente faz, como era antes e como está agora, deu uma dinamizada ali, não sei se para melhor ou para pior, mas deu uma alterada e agora voltou igual o que era antes, com os semáforos antigos do tempo do EPA, que era para substituir por uns novos, e a realidade posta é essa. Então, só para deixar na ata do programa de hoje essa realidade pendente daquilo que nós tínhamos a expectativa de.
0: Você tem melhoria. Razão, Edson, aos poucos tinha que ir mudando algo, né, diferente,
2: modernizando,
0: do trânsito, né?
2: Modernizando, né? Fazendo aquelas contagens agressivas, abrindo mais à direita. Tá. O que é que a prefeitura tem contra esse negócio de abrir à direita? Preferem resistência à direita?
1: Por exemplo, ali na Serafim de Moura, ali naquela esquina que você assume a cara, ali entra à direita.
2: Não, só tem três locais em Lages.
1: Ali é um, a Presidente Vargas com a Avenida Brasil.
2: E ali nem é à direita, segue toda
1: reto,
2: a vida.
1: Toda a vida.
2: Exato. E
1: qual é o outro?
2: E na frente do Hotel Lecanar. Exato.
0: Aqui próximo a ponte do acesso ao Morro do Posto?
2: Não, esse aí o Pato já falou. São só esses três locais com saída à direita. Fora isso.
1: Ali não é a direita, mas vai reto, às vezes fecha na Belisário Ramos com a Feira Gabriel, às vezes fecha para você convergir.
2: Não, mas ali não conta, porque ali o semáforo não é igual aos outros, ali é um semáforo inteligente, tá? Das novidades, das inovações, mas ficou só ali. Tá? Ali é semáforo inteligente. Semáforo pega um caderninho e fica contando os carros. Se tiver pouco carro, ele já libera do outro lado. Sabe disso, né? Essa
1: foi... Eu passo por ali, eu não tenho essa sensação.
2: Não tem?
1: Quem desce a Frei Gabriel, você. A questão de. Descendo a Frei Gabriel, não fica aberta 18 segundos, 15.
2: Mas
1: não fica.
2: Mas é
1: com o carro vindo.
0: A gente sempre fica na expectativa e na sensação de que aos poucos vai se melhorando.
1: A minha sensação.
0: Isso não vai acontecendo.
1: E que eu falo já há bastante tempo aqui na Hora da Corneta, a minha sensação é que o tempo para cada lado aumentou consideravelmente o tanto que você fica parado.
2: Foi o que eu presenciei hoje e me chamou a atenção, o cruzamento da Caracua, Rio Grande do Norte, por exemplo. Quando se testou aquelas mudanças ali, era tudo muito de vereda. Agora dá para você rezar umas 7 Ave Marias até abrir.
3: As coisas nesse mundo são assim mesmo.
2: O Marciano Godoy está dizendo que os agentes de trânsito sumiram. Não é que eles sumiram, Marciano, é que não tem agente de trânsito em Lages, né? É, em grande quantidade. Infelizmente, o contingente de agentes de trânsito é muito pequeno e o rodízio é muito grande, tá? Os profissionais que atuam como agente de trânsito lá são muito bons. Por quê? Porque eles passam em outros concursos. Eles passam pra gente
0: e vão saindo.
2: Penal e eles vão saindo. E a prefeitura não consegue repor com celeridade. E vou te dizer, e eles têm mais que sair mesmo, porque o salário ali como agente de trânsito é pouco, perto do que ganha em outras estruturas. E o agente de trânsito em Lages sofre muito, tá? Ele, conviver com nós motoristas aqui é uma coisa complicada. Sim. Então, quem pode, na primeira oportunidade, dá no pé. Entre ganhar 3-4 mil reais ali e ir para uma Polícia Rodoviária Federal aí para ganhar 3 vezes isso ou mais, então não se compara, né? Mas de qualquer maneira a razão é essa. Nós não temos agente de trânsito atuando em maior quantidade em Lages, porque a quantidade é muito pouco. O ideal era a prefeita Carmen Zanotto dar uma canetada, como fez a Juliana Pavan lá em Balneário Camboriú. Juliana Pavan abriu um concurso para 100 agentes da Guarda Municipal para dar uma reforçada. Até porque esses profissionais, eles se pagam e sobra. Basta eles aplicarem a legislação de trânsito em nós motoristas que cometemos pecado, eles arrecadam uma fortuna.
4: Só não vê quem não quer.
2: É verdade.
4: Só não vê quem não quer.
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2: Hora de acionarmos mais um intervalo na corneta, seguiremos já já.
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2: A corneta, Marildo Volpato.
1: Eu volto ao assunto que tenho observado o aumento, ou melhor, a demora, novamente está tendo, acho que um atraso, com a coleta do lixo dos contentores. Voltei a observar aí nos últimos dias os lixos mais cheios, que tinha melhorado bastante. Lá atrás deu aquele sério problema, foi solucionado e agora a gente vê os contentores aí com lixo no chão em decorrência de estarem cheios. Então, eu não sei aonde que está ocorrendo aí essa falha, diminuiu a rota ou alguma coisa com relação aos contentores com acúmulo de lixo.
0: Eu vi um contentor vazando de lixo ali próximo a Joca Neves, Vapatu.
1: Aumentou.
0: Tem razão nessa tua visão.
2: Não aí. Indo ao contrário à tua visão, que tem sua razão de ser, tava pensando enquanto se falava, que mão na roda foi esse negócio de contentores, né? Porque antigamente, e não faz muito tempo, estamos falando do que? 3 anos, 4 anos, não existia esses contentores. E hoje eles existem, mesmo assim acontece isso que você está relatando, e acabou sendo uma mão na roda para reduzir o espalhamento de lixo pela cidade, porque hoje joga lixo na rua só quem
0: quer.
2: Só quem for porco extremo.
0: É verdade.
2: Se for só porco normal, ainda.
0: Concordo com você.
2: Né?
0: Tem que ser muito porco para estar jogando lixo na rua.
2: Porque tem muita opção, né, o Amarildo Popato?
1: Facilitou muito também para a coleta das equipes. Uhum. Ali, quando engata o caminhão ali, faz o levante, né? Então, com os contentores que tem, os adaptadores, isso deu uma agilidade muito grande.
2: Eu, inclusive, quando venho do sítio, sempre coleto o lixo e daí deixo na Saveirinho, e daí paro às vezes em contentores que não são meus, da minha vizinhança, onde eu costumo usar. Os vizinhos ficam me olhando do tipo assim, por que será que tá descartando aqui?
0: Mas não tem problema.
2: É que na verdade ele é universal, né? Digamos,
0: não tem
2: universal
0: problema.
2: Na cidade, você de qualquer parte da cidade pode usar o contentor de qualquer outra parte que não tem contraindicação. E eu digo, apesar dessa observação do Amarildo Volpato, que eu respeito, eu digo que isso foi uma das inovações no sistema de coleta de lixo e de guardar, guarnição não é o caso, né? Mas de guardar o lixo, que fez uma diferença bem, bem significativa, coisa que não tinha nos tempos anteriores.
1: Deixa eu atualizar aqui com relação, hoje pela manhã conversava com a prefeita Tainara Reitz, novamente a ponte do travessão Campo Belo Cerrito foi interditada, água por cima com as chuvas aí dos últimos dias, e a balsa de Santa Rosa também está inoperante. As outras duas balsas, São Sebastião e também Matos Cura, Palmeira Otacílio, está funcionando.
2: surpresa zero, né? É sobre isso. É, a chuvarada, o excesso de chuva é até uma questão de segurança.
1: É que o Canoas está quase acima da cota hoje.
2: Por isso.
1: É, então, e mesmo.
0: Mas então está sem acesso esse local, vou para
1: a Santa Rosa,
0: e,
1: sim.
0: A balsa e a ponte?
1: Travessão, sim. Travessão Campo Belo Cerrito, novamente. E ali é recorrente, né? Agora, do jeito que está, os rios com as suas cotas quase no limite, qualquer pancada já.
2: Já passa do.
1: E é um problema aqui.
13: Meu Deus.
2: É feia coisa, Delar.
0: Muita vinheta pro Pato aí, Delar. Daqui a pouco, né? Ó.
2: Não, calma, mas é. Calma. É bem essa a realidade.
0: Ah, ouvinte tocando a corneta para Transul. Ela diz que é uma vergonha, final de semana não tem ônibus. A filha dela trabalha no hospital e não tem transporte. Segundo ela, então. Tocando a corneta para a Transul.
2: Eu recebi informação aqui da Prefeitura de Palmeira. Famílias interessadas podem apresentar a documentação até o dia 13 de outubro, porque são abertas as inscrições para as 12 unidades habitacionais do programa Casa Catarina. Até o dia 13 de outubro, portanto, daqui 2 meses, é possível apresentar a documentação e formalizar a participação no processo seletivo. Do total de moradias, 8 serão destinadas à demanda geral, 3 estão reservadas a famílias com pessoas com deficiência e 1 casa para família que tem a pessoa idosa. Então é essa a informação para você que é de Palmeira. Tem todo um critério legal, tá? Não tem favorecimento para ninguém, não tem jeitinho, é tudo técnico, encaminhamento que está sendo dado, então. E eu compartilho com a nossa audiência, o Thiago Junques compartilhou essa informação de Palmeiras. Palmeira, colocar no singular aqui, e a gente compartilha com você que está nos ouvindo aí no município.
0: Nosso amigo Paulinho tá mandando mensagem para nós. Mostrando inclusive a foto da placa retomada da construção do CEIM Santa Helena. E segundo ele, não tem nada de obra lá, Vapato.
1: Eu estive lá há 1 mês, passei por lá, estava com o secretário Christian Oliveira. Ele anunciou ali por março, abril, que a documentação já estava bem encaminhada, que estava tudo travado lá em Brasília no FNDE. E depois teve um anúncio, e eu passei 1 mês lá, estava parado.
0: O problema foi a divulgação que fizeram da retomada.
1: Agora,
0: e
1: se tem placa, quando eu fui lá, não tinha placa. Não, aí tem uma placa anunciando?
0: Tem a placa aqui, ó. Retomada da obra.
13: Nossa, tudo isso!
0: Isso aqui, Vopato.
1: Pois é, essa placa eu não vi lá, mas o nosso ouvinte está mandando.
2: É porque tem. O Vanderlei Pedro está compartilhando aqui, diz que tem uma sequência de relâmpagos em Correia Pinto, que significa que vem mais água. E ele compartilha o card, chamando atenção. O Vopata não tocou no assunto aqui hoje, né? Vamos tocar então. Da quarta semana da agricultura familiar, que começa dia 18, que é terça-feira, vai até o dia 22, com programação em vários municípios aqui da Serra Catarinense, né, Vopata? Tá? E eu tava vendo aqui os parceiros: Epagre, Sidask, Cisama, Amures, Mel São Brás, Rádio Clube, Adrel, Mel Flor de Ouro, Cressol, Secretaria de Agricultura de Lages. O evento se concentra principalmente no Centro Serra.
1: E vai ter outros eventos também lá, onde vai ter o encontro dos apicultores. Falando nisso,
2: abraço, Vanderlei Pedro, obrigado.
1: Subiu o preço do mel de Bracatinga, R$17, preço de produtor. Está tendo uma boa procura.
2: Da cidade de Jaquirana é uma cidade que fica depois de Bom Jesus, no caminho para Gramado. Jaquirana, acho que é antes de São Francisco de Paula. Foi eleito o mel mais claro do Brasil, produzido ali, na cidade gaúcha de Jaquirana. Deve ter algum segredo para isso, né, Vopato?
0: Repercutindo também nas redes sociais, a matéria que o Edson já falou ontem, do vereador Éder, sobre o Dia da Cultura do Flashback. O vereador teve que gravar um vídeo explicando aí a matéria na Câmara de Vereadores. Segundo ele, não tem despesa nenhuma para o município.
2: É só uma bobagemzinha.
0: Apenas é um dia para comemoração. E tá repercutindo bastante, né?
2: Mas é comemoração, o que vai ser? A cidade vai ter...
0: dia do flashback.
2: Mas daí vai ter flashback em tudo quanto é ponto da cidade?
0: Ah, o pessoal tá tentando organizar um evento no mercado público no dia.
2: Ah, tá, achei que ia ter música tocando na cidade inteira, as músicas flashback. Antigas. Tá?
0: Acho que o Vopato vai dançar o flashback.
2: Vai ter o dia da vaneira também, Lages? O dia das músicas novas?
0: Ou é gostou, só das antigas? Hoje de manhã o ouvinte mandou dizendo que tinha que ter o dia da música gaúcha.
2: É.
0: Tradicionalismo. Gostou do dia do flashback, Vopato?
1: Eu acompanhei a sua entrevista hoje, ontem as informações aqui. Assim, partindo da Câmara, não sei se é o momento para isso. Se fosse criado aí o dia do flashback de uma outra forma, mas discutir assim, aí que o que o pessoal tá pegando, né?
2: Porque o que tá se discutindo, na verdade, é a produtividade da Câmara. Com tantos assuntos mais urgentes e mais importantes para a cidade discutir, vai se fazer o quê? Implementar o Dia Mundial de Luta contra o Flashback. Quer dizer, o dia da cultura flashback do Brasil, de Lages. Então essa é a dinâmica. Tu é favorável?
0: O que? A matéria?
2: Não, a Lages ter essas perfumarias?
0: O povo tá dividido. Não, como você falou, tenho que concordar contigo, daqui a pouco tem matéria mais importante para estar se discutindo. Claro que a gente respeita quem gosta do flashback.
2: Não, né? Mas não é uma questão de respeitar, eu gosto.
0: Talvez do flashback. Talvez foi a questão de usar isso na Câmara, que não... Que o povo tá criticando mais a Maria do Vopato.
1: Já tivemos aí pessoal promovendo várias festas já ao longo dos últimos anos, né? E eu fico pensando no seguinte: qual será o flashback dos anos 2025? O que vai tocar? Vai acabar isso aí? Hoje ainda tem os anos 80.
0: Já temos 2026.
1: Não, daqui a próxima geração, nós temos o que curtir aí dessa geração. Olha o tanto de música que o Adelara arrumou ontem, você também. Então, assim, anos 70, anos 80, tem o que tocar. E daqui 10 anos, flashback dos anos...
0: Mas você tá preocupado com daqui 10 anos, meu pato?
1: Eu só tô dizendo que vai...
2: Qual é o critério para uma música ser flashback? Quantos anos ela tem que ter?
1: Depende...
0: Tem que ter feito que sucesso,
1: perfume.
0: Tem que
1: o
0: ter
1: perfume feito... pra mim... Se marcou naquele momento, se você viveu um bom momento.
2: Eu não uso perfume.
1: Não, mas é a mesma coisa. A música, você ouviu, você ia no Monte Car, me ocorreu agora. Você ia no Monte Car e ouvia uma música lá do Bee Gees, que hoje não tem mais Monte Car, que era a chegada do X.
0: O Pato, o importante é o momento.
1: Então, assim, aquilo marcou.
0: O povo tá curtindo o momento
1: do flashback. Marcou a memória afetiva. Essa música, eu me lembro que eu saía da aula, nossa, que maravilha, ia lá no Monte Car comer um X. Isso marcou a memória afetiva e tinha uma música junto, então...
0: Mas não mexe com o teu passado quando
1: daqui
0: você
1: a pouco,
0: ouve um flashback.
1: Essa música, uma vez eu tava entrando na Hermes Macedo e tocava essa música. Então, é o momento de como está o teu espírito naquele...
2: De certa forma, Lages não tá vivendo uns flashback agora? Tipo, Raimundo Colombo concorrendo a deputado federal não é um flashback? Inter de Lages, depois de ir pro inferno do futebol catarinense, agora tenta voltar na Série C, depois vai pra Série B, Série A, se Deus quiser. Não é flashback isso aí, né?
1: Também tem, aqui nos pontos
0: aí
1: que
0: é Pet Shop Boys,
1: Pois é.
2: Mas assim, eu só insisto na seguinte realidade. E eu pego como comparativo um assunto que você até pautou hoje. O governador Jorginho Melo esteve no TCU discutindo a questão do transporte ferroviário de Santa Catarina. Teve audiência pública sobre o transporte ferroviário, a retomada do Tronco Sul, por exemplo, e os vereadores não apareceram. Os vereadores não se interessaram no assunto, porque é um assunto que movimenta a economia, que interessa para a economia de Lages, da Serra Catarinense. E daí aí que tá a questão do que é prioridade da pauta e o que não é. Mas nós vamos dizer assim, a cidade tá bem e nós torcemos todos pro mesmo lado, que é que a cidade fique melhor ainda, mas um esforcinho de trabalho daqueles que são pagos para isso não tem contraindicação.
1: Muito bem, voltamos em seguida com a continuidade da Hora da Corneta.
2: Que agora é a vinheta dos patrocinadores.
1: Agora é a vinheta dos patrocinadores. O Máximo vai contar pra gente aí.
2: Vamos lá.
1: A Spotec e tudo vai.
0: E no final, um flashback, Vopato.
1: Pode ser, pode escolher, não é?
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0: Estamos de volta na Clube FM com a Hora da Corneta. Vamos até daqui a pouquinho com você. Depois tem o rodeio, informando você que por enquanto está resistindo à condição da pavimentação asfáltica na altura da chamada Serrinha, na SC-114. Apesar dessa chuva intensa e frequente, foi feita uma intervenção ali depois que surgiram rachaduras e o tráfego está fluindo normalmente, mas sempre com aquele receio de que a chuva anormal cause algum problema. Lembrando que em setembro, quando vier o El Niño, essas estruturas de governo terão que estar atento pelo risco que nós teremos de
1: governo, municípios, prefeituras, a própria comunidade atenta nisso, né, Edson?
2: É verdade, é verdade.
1: Aquilo que você falou, fazer uma economia, daqui a pouco vai ter que comprar aí uns Eternit pra casa, vai ter que, né?
2: Eternit
1: que...
2: é marca, mãe. Não fala Eternit.
1: Não, mas o povo entende.
2: Diga isso. Telha de fibra.
1: Não, não, isso aí o povo não sabe o que é.
3: O atualizando aí a Sul-Americana, o Mirassol, intervalo, vai ganhando do LD 1-0, o Santos empatou, gol do Gabriel, o Vasco da Gama, intervalo 0-0 com o Olímpia do Paraguai.
0: Dito isso, então vamos para os finalmente. Adilson, se você adivinhar o nome dessa música aqui, eu te dou 10 mil reais.
3: Oh.
0: Escute.
4: Opa!
0: Agora não, não, não, não, não consegui.
3: Agora é tarde.
1: Deixa eu rodar a música.
0: Não, não, agora ele
3: vai. Não, tocar a música. Não, não.
0: Agora ele começa a cantar, daí não dá.
1: Ah, mas só do toque daí eu não vou adivinhar mesmo, né?
0: Perdeu. Não acertou.
1: Toque a música, hein?
0: Não, agora eu vou tocar a música, você vai saber qual é. Daí agora não vale mais os 10 mil. Ó.
5: Não fuscão preto. A cidade a rodar.
3: Nossa.
1: Era bem o que eu ia dizer, fuscão preto.
3: Aí.
1: Ganhei 10 mil.
5: Cheirando álcool, fumando sem parar.
3: Não, meu Deus, não é normal, é sonho.
0: Ele vinha com frequência aqui em Santa Catarina, em Lages, o Celso Blues Boy. Ele fez essa versão do Fuscão Preto, versão rock.
1: Aqui ficou meio esquisito.
0: Ficou, né? Mas não, quem gosta de rock vai gostar.
3: O Celso parava na casa do Viri, da Caça e Pesca.
0: Olha aí, ó, viu?
1: Gostou ali do rock, meu patrão?
3: Moderno, eu gosto de todo tipo de música.
0: Gente, vamos encerrando a Hora da Corneta de hoje. Eu até quero fazer um lembrete por conta dessa música, a gente vai tocar para fechar o programa. E apenas reforçando a condição do tempo amanhã, o Anderson Souza lidera o trabalho aqui do pessoal atento nas ocorrências, nos acompanhamentos, na prestação de serviços nos bairros. Se dá algum problema, você fica ligado na Clube e de imediato a equipe está se deslocando até para sintonizar você a respeito do que está acontecendo. Então fique ligado sempre com a gente, porque a atualização chega a todo momento na programação da Clube FM de amanhã. Inclusive, lembrando, só um toquezinho da política, o período de registros de candidatura então termina sábado, e a partir de domingo os candidatos devidamente homologados e com o nome registrado podem ir para a rua pedir votos. Já temos programações dos candidatos ao governo, por exemplo, o governador Jorginho em Blumenau, o candidato a João Rodrigues em Chapecó. Enfim, eles fazem essas agendas de largada, de saída, de arrancada, exatamente para a campanha eleitoral. Isso no domingo inicia então a caminhada, bem curta, porque dia 28 já tem horário.

0: eleitoral e 4 de outubro para nós irmos para as ruas votar, para as urnas votar, Adilson.
1: Isso mesmo, e acompanhar as informações aqui na Clube FM, é isso, Bopato?
0: Vocês que entendem de dinheiro, vocês sabem da onde que é a origem do termo lavar dinheiro?
1: A origem?
0: É.
1: Lavar dinheiro.
0: É. A origem, não sei. Volta e meia, o pessoal fala do crime de lavar dinheiro, né? Ah, estavam lavando dinheiro, o crime organizado tá lavando dinheiro. Mas por que lavar dinheiro? De onde que veio essa loucura de lavar dinheiro? É, pegar um pano e começar a...
2: esfregar?
0: É. Essa, a origem da época do Al Capone, em Chicago, nos Estados Unidos, que ele usava umas lavanderias para lavar, para dar origem ao dinheiro dos crimes que ele cometia. Interessante.
1: Mas
0: isso,
1: o dizer aí, o lavar dinheiro, quer dizer que você tem um dinheiro escondido, ou guardado.
0: Não. É, lavar dinheiro quer dizer que está se tentando dar origem para o dinheiro que tem.
1: Pois então, você está tentando dar origem para um dinheiro que está guardado.
0: E é para isso que eu citei isso como curiosidade, porque é a música do Al Capone que Raul Seixas fecha a corneta de hoje. Até mais, povo.
1: Até mais, até mais.
3: 5, 4, 3.
0: Não é o Al Capone, é Plunk de Plaque de Zoom, é outra, mas é do Raul também.

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1: Boa noite. A Polícia Federal prendeu Carlos Roberto Ferreira Lopes, presidente da CONAFER, apontado como mentor do esquema de descontos indevidos em aposentadorias do INSS. Foragido desde novembro de 2025, o suspeito se entregou na sede da Polícia Federal, no Distrito Federal. De acordo com as investigações, a entidade utilizava listas fraudadas para efetuar cobranças não autorizadas, gerando um repasse ilegal que ultrapassa os 700 milhões de reais. As obras de revitalização da Serra do Corvo Branco ultrapassaram a marca de 80% de execução e tem a previsão de conclusão para o final deste ano. A Serra do Corvo Branco já foi considerada a mais temível do Brasil e liga a região serrana ao litoral sul catarinense. Com um investimento de mais de 50 milhões de reais do governo do estado, os trabalhos na rodovia SC-390 entre Urubici e Grão-Pará incluem a pavimentação de pista, contenção de encostas com telas metálicas, drenagem e sinalização da serra. A intervenção visa garantir a segurança de motoristas e turistas em um dos principais cartões postais da Serra Catarinense, que liga então a região serrana ao litoral sul do estado. 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Para a Hora da Notícia, Evandro Giotto.
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8:03, muito boa noite para você que está ligado, sintonizado aqui na Rádio Clube. Já estamos iniciando o rodeio. A partir de agora até as 9 horas, muita música, muitas informações para você, ouvinte da cidade, também de toda a nossa região. Para você que está trabalhando, um bom trabalho, boas atividades. Você que está no trânsito, um nosso alô especial. Muito obrigado pela sua carona, pela audiência. Você que acompanha a gente também pela Alexa e também no aplicativo da Rádio Clube. Uma boa noite para você, uma excelente quinta-feira. Hoje, dia 13 de agosto do ano de 2026. A temperatura neste momento marcando 16 graus aqui no centro da cidade. Com muito prazer, eu, Adelar Machado, te fazendo companhia no rodeio.

0: 8:16, ouvimos Leonardo com a música Mano, ainda teve Ataíde Alexandre, Laço Aberto, e na primeira, banda universitária, Barquinha de Ouro. Quero mandar um alôzão, uma boa noite lá para o seu Juarez Esmério, que está lá no Caru, em São José do Cerrito, acompanhando a gente. Um abraço, seu Juarez, aí por amigo, para toda a sua família. Uma excelente noite de quinta-feira. Muito obrigado também pela sintonia. 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
4: Seguindo por aqui com o programa Rodeio na Clube, para você da cidade, também toda a nossa região, você que está aí no seu trabalho também, um bom trabalho, muito obrigado pela audiência, você que está no trânsito também acompanhando a Rádio Clube, obrigado também pela sua preferência, você que está aí no trânsito dando carona pra gente, levando o som da Clube mais longe, a gente vai agradecendo também a preferência, a sintonia de todos os nossos ouvintes. Hoje é dia 13 de agosto do ano de 2026. Hoje nós comemoramos, deixa eu só conferir para você aqui, dia do economista, dia do psiquiatra e dia internacional dos canhotos. Vamos atendendo mais participações por aqui, quero mandar um alôzão lá pro Júlio, que está ouvindo a Clube. Alô, Júlio, boa noite para você, obrigado também pela sua sintonia com a gente. Quem mais que está chegando por aqui? Vamos mandando um alôzão lá, estão pedindo por aqui, Morena Misteriosa do Céu e Cantos. A Liane, também a Débora, o Adilson e a Carla, o pessoal aí de Lages que estão acompanhando a programação aqui na nossa cidade. Uma ótima noite. Lá no bairro da Penha, um alôzão para Suzana Souza do bairro da Penha, ouvindo também o programa. Boa noite para você, muito obrigado pela participação. Ouvindo também a Rádio Clube, curtindo a 98.3. Vamos com mais músicas por aqui, Gino e Geno, depois tem Corpo e Alma e na terceira vamos ouvir João Mineiro e Marciano. 8 horas e 19 minutos, boa noite, uma excelente quinta-feira.

0: 8:29, ouvimos João Mineiro Marciano, música do ano de 1986, fez muito sucesso essa música. Seu Amor Ainda é Tudo, ainda teve Corpo e Alma Cachaqueira e curtimos também Gino e Geno, Ela Chorou de Amor. Vamos atendendo mais participações, já já tem para você a previsão do tempo com Peter Scheuer aqui na Clube. Um alôzão para nosso ouvinte, a Salete Neto, aqui no centro acompanhando o programa. Quem está curtindo também a programação da Rádio Clube nesta noite, ouvindo o rodeio sintonizado, deixa eu ver quem mandou a mensagem por aqui, o Emerson e também o Eduardo lá do bairro Guarujá, estão no trabalho, no serviço e ouvindo a Rádio Clube. Bom trabalho para vocês aí, uma ótima noite. Quem mais que está chegando por aqui? Vamos atendendo mais participações. Excelente quinta-feira a todos, aqui é o Cláudio Bandeira do bairro São Cristóvão, ouvindo a Rádio Clube. Mande um alô e um abraço para o meu pai Dorival Bandeira e também para a madrasta Zélia Pereira. Deus abençoe a todos. Amém. Um abraço então para o nosso ouvinte, o Cláudio Bandeira e toda a sua família que estão também com o rádio ligado, sintonizados, curtindo a Rádio Clube nessa noite.
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0: Peter Scheuer chegando com a previsão. Boa noite para você, Peter.
2: Boa noite. A presença de um sistema de baixa pressão proporciona muitas nuvens carregadas ao longo dessa sexta-feira. Tanto na sexta quanto no sábado segue com previsão de chuva. São chuvas ocasionais que vão e voltam. Ora chove, ora para, intercalando com breves melhorias. Pontualmente, alguns temporais localizados não podem ser descartados e a temperatura ela se mantém compatível aí com os padrões de primavera. Temperaturas mais agradáveis, em torno dos 20. Nessa sexta-feira, não sobe tanto. A máxima prevista nesta sexta deve chegar aos 15 a 17 graus, sábado 18, 20 e no domingo entre 22, 23 graus. E o domingo volta a ter boas melhorias. Na segunda, terça, quarta, segue com sol e calor e temperatura alta para os padrões aí para a época do ano, máximas próximas ou acima dos 30 graus. Peter Scheuer, meteorologista, com a previsão do tempo.
0: Valeu, Peter. Obrigado pelas suas informações com a gente aqui na programação da Rádio Clube. A temperatura neste momento no centro da cidade marcando 16 graus, uma garoa fina nesta noite também. Para você de quinta-feira, estava acompanhando muita chuva lá no município de Curitibanos, muitas ruas alagadas nesta noite em Curitibanos. Chove forte lá na cidade. 8:32. Já já a gente volta por aqui.
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2: Oito horas e 36 minutos, seguindo por aqui com o programa Rodeio na Clube nesta noite de quinta-feira. Olha, pessoal mandando fotos por aqui, estão acompanhando lá em Passo dos Fernandes. Um alusão para o Sérgio Corrêa de Lima, acompanhando a Rádio Clube, mandou uma foto aqui, o rádio ligado na sintonia do programa. Olha, trabalhando e curtindo a melhor e o melhor programa. Muito obrigado, um grande abraço para vocês, obrigado pela sintonia. Quem mais que está mandando mensagem por aqui? O Rafael Ribeiro, também de Campo Belo do Sul, mandando um alô para toda a turma de Campo Belo e também Capão Alto e Lages. Quem mais que está chegando por aqui participando? Vamos atendendo mais gente. Quero mandar um alô para o pessoal também de Pedras Brancas e para vocês aí da rádio. Obrigado. Aqui no perfil, Rafael. Valeu, Rafael. Uma ótima noite para você. Obrigado pela participação. O Rafael do Moto Táxi. Um abraço aqui no centro, ouvindo a Rádio Clube. Mais gente por aqui, mais uma e depois tem mais músicas. Gostaria de mandar um alô e os parabéns, um feliz aniversário para o Elcio José. É, o Elcio José está de aniversário, o nosso narrador aqui da Rádio Clube. Parabéns, felicidades pro Elcio, feliz aniversário pro amigo. Quero ver quem mandou aqui a mensagem, mandando um abraço lá pro Elcio, parabenizando também pelo aniversário, a Ana, um abraço da Ana, aí para você, Elcio José, pelo seu aniversário também. Felicidades pro amigo e para todos os aniversariantes, para você que faz aniversário hoje nessa data, receba nossas homenagens. E a música continua por aqui, banda Céu e Cantos, Morena Misteriosa, Gilberto e Gilmar na sequência.

0: Chitãozinho e Chororó, não desligue o rádio, escute o rodeio. Ouvimos também Gilberto Gilmar, Música da Saudade, com a participação do Guilherme Santiago. Ainda teve também por aqui Banda Céu e Cantos, Morena Misteriosa. Deixa eu mandar um alôzão para os nossos ouvintes que estão ligados com a gente lá na comunidade dos Alemães, em Cerro Negro. Um abraço para vocês no município de Cerro Negro, na comunidade dos Alemães. Lá para nossa ouvinte, que sempre está ouvindo a Rádio Clube, a Jussara Martins dos Santos Costa. Ela também, sua esposa Adelar. Um abraço para o Nathaniel, para toda a família de vocês aí. Muito obrigado pelo carinho, pela sintonia. Uma boa noite também de quinta-feira. E sejam sempre bem-vindos aqui na programação da Rádio Clube. Quem mais que está chegando por aqui? Tem mais gente? O Jorge Nazareno, boa noite.
1: Boa noite, Adela Machado.
0: Tudo bem, Jorge?
1: É o Jorge Pereira.
0: Diga lá.
1: Manda hoje pro meu... O aniversário dele é amanhã. Mas manda hoje. Feliz aniversário pro meu filho, Bruno.
0: O Bruno, seu filho, parabéns pra ele.
1: Ele mora.
0: Quem Bruno? Mais?
1: Manda uma música aí. Toda a cadeia também. Furtado. Terezinha Popular. Dani Javel da Ferrovia. E Rochavel. E Nizete lá do Novo Milênio.
0: Certo. Nizete. Valeu, um abraço pra você, Jorge. Obrigado pela sua participação com a gente.
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1: 8:52, quase já no finalzinho do programa. Quero mandar um alôzão também para a Neila. Ô Neila, boa noite para você, obrigado pela sintonia. Neila Souza, com rádio ligado, sempre ouvindo o rodeio, ela, toda a família, um forte abraço, acompanhando a Rádio Clube. A Marlene Muniz, também lá em Capão Alto. Alô, Marlene, Marlene, um abraço para você, obrigado também pela sua participação, pessoal aí que ouve a gente no município de Capão Alto. Também Késia Pereira, mandando um alôzão para toda a família Pereira, também para o tio Castelinho, caminhoneiro, que está cortando o tapetão preto. Um abraço então para você, Késia. Obrigado também pela sintonia, ouvindo a Rádio Clube. Quem mais que está chegando por aqui ouvindo a 98.3? A Célia ali do bairro Morro do Posto, um abraço pra você, Célia. Ótima noite, obrigado também pela participação. Quem mais? Arlete Ataíde do bairro Cacetiro. Tá ligada também no programa, pedindo música aqui, oferecendo pra toda a sua família e também para Rogério Wolff. Forte abraço pra vocês aí, obrigado pela sintonia. Sempre estão acompanhando a programação da Rádio Clube. Valeu, Arlete. Seja sempre bem-vindo com a gente. Quem mais? Tem mais gente chegando por aqui, vamos atendendo mais ouvintes de toda a nossa região. Olha, não vai dar tempo de atender todo mundo. Pessoal aí do bairro Conta Dinheiro, o Leonardo está ligado com a gente. Leonardo Medeiros, do bairro Conta Dinheiro. Ótima noite para você. Obrigado pela participação. A Marlene Muniz mandou mensagem aqui que gosta muito da música do Chitãozinho e Chororó. Não desliga o rádio. Ela não desliga o rádio, fica sempre na sintonia da Clube. Muito obrigado. Quem mais que está chegando por aqui? O Giovanni, lá de Urupema. Um abraço para vocês aí no município de Urupema. Ele está mandando um abraço e um feliz aniversário para a sua irmã que está de aniversário. A Gisele, parabéns para você, Gisele. Felicidades, feliz aniversário, recebendo homenagens de toda a sua família. Aí do município também de Urupema, Giovanni, abraçando você e todos os seus amigos e amigas. Um alôzão pra Zenilda, também do centro da cidade, acompanhando a Rádio Clube, ela e toda a família, boa noite. Sejam bem-vindos com a gente, mais uma, e depois vou encerrando por aqui, não dá mais tempo. É pra mandar um alôzão e a próxima música para Capão Alto, a Elizabeth, ouvindo a Rádio Clube. Um abraço pra você, Elizabeth. Fechou o programa de hoje, não dá mais tempo. Essa que a gente vai trazer por aqui é com César Minotti e Fabiano. Ela machuca, é dolorida demais. Essa machuca. É dolorida demais, hein? César Minotti e Fabiano, fim de noite. Um abraço, a gente se fala amanhã na sexta-feira. Um grande abraço. Um bom final de quinta-feira a todos, de noite de quinta-feira. Fiquem com Deus, sintonizados na Clube, porque aqui você está bem acompanhado em toda a nossa programação. Fui, tchau.

8:55, quero mandar um abraço também pro nosso amigo Edson Boeira. Alô Edson, um abraço para você, o Edson Boeira sempre está acompanhando o rodeio, encontrei ele falou que sempre está ligado aqui na clube, valeu.

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3: Olá, boa noite.
4: Boa noite para você que nos acompanha em todo o país.
3: Quinta-feira, 13 de agosto de 2026.
4: Vamos aos destaques do dia.
3: Brasil registra mais de 62 milhões de empregos formais no mês de junho.
4: Dados são da RAIS, a relação anual de informações sociais, que é divulgada mensalmente. Graziele Bezerra.
5: Do total de empregos registrados em junho, a maior parte ficou com os trabalhadores seletivos e temporários, responsáveis por 48 milhões de vínculos.
3: Operação Arena, investigação apura sonegação fiscal e lavagem de dinheiro na exploração de apostas de cota fixa e jogos de azar.
4: São apreendidos bens e valores de até R$1 bilhão. Luana Karen.
5: A investigação identificou indícios de utilização de uma complexa estrutura societária com o objetivo de conferir aparência de legalidade a operações relacionadas à exploração de apostas de cota fixa e de jogos de azar.
3: Já está em funcionamento modalidade de crédito para adimplentes.
4: Estratégia oferece condições mais favoráveis a trabalhadores informais que estão com dívidas em dia. Luciana Vasconcelos.
6: A medida permite contratar uma nova operação de crédito para quitar integralmente a dívida anterior.
3: Hoje na apresentação da Voz do Brasil, Mariana Jungmann e Luciano Seixas.
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3: Mais de 62 milhões de vínculos de emprego ativos.
4: E o quadro do o quadro do mercado formal do país em junho, segundo dados divulgados hoje.
3: Os números fazem parte da RAIS, levantamento que era realizado uma vez por ano e agora está sendo divulgado mensalmente.
5: Segundo os dados divulgados nesta quinta-feira, no mês de junho foram registrados 62.891.209 vínculos de trabalho ativos no país. Cerca de 164 mil a mais do que o registrado no mês anterior, maio. No acumulado do primeiro semestre, o aumento no emprego formal foi de 3,6% em relação a dezembro de 2025, com 2.200.000 novos vínculos. Do total de empregos registrados em junho, a maior parte ficou com os trabalhadores seletistas e temporários, responsáveis por 48 milhões de vínculos. Em seguida, vem os agentes públicos, ocupando 14 milhões e 300 mil postos, e as demais categorias com cerca de 430 mil vínculos ativos.